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0: 2026 é o último dia do mês de agosto. Acabou, né? Quem fez, fez. Quem foi na praia, foi. Quem não foi, já era. Porque segunda amida vão fechar as praias, né? Não sei, parece que agora já, depois do Labor Day que fecha a praia, eu no frio. Santos, bom dia.
1: Bom dia, Leandro. Bom dia pra todos que estão ouvindo o programa. Sim, Leandro, parece que é depois do Labor Day que eles fecham quem foi, foi, quem não foi. Ó. Só ano que vem, né, Leandro? Só ano que vem.
0: Eu fui, nossa, foi maravilhoso esse final de semana. Ai, ficamos na praia, curtimos aquela aguinha gostosa, né? Não tava tão quentinho, no final da tarde tava mais gostoso, mas tava maravilhoso, do jeito que viemos ao mundo, comemos, bebemos, rimos, ai. Eu faria tudo de novo, meu Deus. Eu ficaria ali a semana inteira.

0: locutor, manda um sinal aí pra nós. Grita assim, ó.
1: Aê, eu ganhei!
0: Oi, oi, oi,
2: oi. Oi,
0: ganhada. Manda. Manda aquele oi pra eu saber que você tá por aí, pra saber que você tá me ouvindo, pra saber que nós vamos começar a semana junto, que a zoeira vai ser dobrada, né? Se eu tenho você do meu lado, eu tenho o melhor programa de rádio dos Estados Unidos. Então manda pra cá no 774-707-7835, já vamos nos preparando para o tema de hoje. E lembrar também, Leandrinho, que nós estamos desenvolvendo um jingle. É, não teve aquele jingle lá, você tem aí, Leandrinho, o jingle lá do Osmazinho, que virou um sucesso? Nós estamos fazendo aqui o jingle aqui da Rádio Insuperável, né? Quem é que arruma problema às 4 da manhã? É o coração sertanejo. Quem é o casal que quebra o pau de segunda a sexta? É o casal de baianinho. Qual que é o jingle, Frio Santos? Esse aqui, Leandro, esse jingle aqui é maravilhoso, esse jingle, ó.
1: Quem mandou matar o fazendeiro?
0: Oi, oi, oi, oi, oi.
3: Foi a família do Valdemarzinho.
0: Família, se você...
1: 19 milhões

0: faltou.
1: Meu Deus,
2: foi o papo e o asmazinho.
3: É que é cedo, crocodilo do pântano.
4: Nós tentamos fazer a nossa versão, mas o tempo foi corrido hoje de manhã, não deu. A versão da Rádio Insuperável não ficou legal, cara. A gente já fazia a versão nossa.

alegria, já vamos para o tema de hoje. Olha, o pessoal tá perguntando como foi lá na Praia dos Pelados. Ô, gente, foi bom, hein? Nossa, depois eu conto pra vocês, foi maravilhoso, tá? Foi maravilhoso. Nossa, depois eu conto pra vocês, porque agora é hora do tema de hoje. O tema de hoje, aqui no show do Leandrinho, aquele tema maravilhoso, né? É, filho, é. Ele tá procurando a trilha, que ele perdeu o nome da trilha que ele criou. Não, tá aqui a trilha, é que às vezes eu me perco aqui na trilha, né, velho? Eu sei que você tá no trânsito agora. Eu não sei onde é que você tá, em que local que você tá agora. Tá tranquilo onde é que você tá? Tá fluindo? A maioria dos nossos ouvintes agora estão no trânsito. Quantas pessoas tem com você aí agora? Responde pra mim. 3, 4, 5 pessoas. Você tá no trânsito agora. O tema de hoje...

0: show do Leandrinho é o Motorist. Motorist Consideration Monday. O que seria isso em português? Seria mais ou menos o dia da cortesia no trânsito, sabe? Você ser cortês no trânsito, você ser legal no trânsito, você ser paciente, né? Olha que data bonita. Justamente pra lembrar o motorista de ter paciência, né? Respeitar os outros, né? Dar passagem, usar a seta. Agora vamos falar a verdade, né? Isso tudo funciona muito bem. Até aparecer um abençoado andando devagar na faixa da esquerda, até o sinal ficar verde e a criatura continuar no celular, ou até alguém entrar na sua frente sem dar a merda da seta. Né? Que não adianta mentir. Todo mundo tem alguma coisa no trânsito que faz a educação ir embora atrás do volante, né? Então hoje eu quero saber, você é educado no trânsito até alguém fazer o quê? Colar na minha traseira, brother. Mas eu gosto de distância, velho. Não vem com esse negócio, bicho, você tá ali, você acelera um pouquinho pra manter, então o cara vem e cola, velho. Eu queria fazer igual o filme, assim, dar a marcha ré e assim, ó. Tô falando sério, velho. Não falando, né?
1: Não entendi.
0: Não entendi nada aí. Tô falando, o cara fica colando na sua traseira, brother. Tá dirigir colado, velho. Não dá. Eu me irrito com esse tipo de gente. E motorista de caminhonete. São dois tipos de situações que me faz ficar irritado no trânsito. Então eu quero saber, eu quero que você conte uma história, né? Eu sou uma pessoa tranquila no trânsito até o quê? Manda seu áudio, pode falar a verdade, porque hoje nós vamos descobrir quem é educado de verdade, né? Quem só é educado porque ainda não encontrou o motorista certo. E hoje também a gente quer saber aquela história. Todo mundo já teve uma situação no trânsito. Qual que foi a sua última situação no trânsito? Conta aqui pra nós. Qual que foi a sua última situação no trânsito? Você se lembra de alguma coisa? Aquela situação que você falou, meu Deus do céu, Leandrinho, olha, eu me irritei, tá? Então hoje o tema, não precisa você mandar assim só quem não deu a seta, né? Eu quero história, qual foi seu último arranca-rabo no trânsito? Rapaz, sabe que um dia desse eu contei, né? Eu tava vindo de Cambridge pra pegar a 90, tava saindo de Cambridge, aí passou. Eu sou a pessoa que fico sorrindo pra todo mundo, eu sou um sorriso ambulante. Aí parou uma mulher bonita do meu lado, eu olhei e sorri, ela fez dedo pra mim, brother. Brother, ela fez dedo, mas eu sorri, sabe, assim, tipo assim. Véi, eu fiquei numa vergonha. Ela meteu o dedão pra mim, bicho, meteu o dedo, sério, velho. Sim, tô falando sim, né? Nossa, nunca mais, mas eu fico sorrindo pros outros, eu olho pro lado pra ver a cara das pessoas, se alguém tá dançando, porque eu fico dançando no trânsito, né? Ai, meu Deus do céu. Conta pra nós, 774-707-7835, tá no ar o tema de hoje. Eu quero saber quem é você no trânsito, tá? Quem é você no trânsito? Olha isso, o Maurício já mandou mensagem aqui. Leandrinho, eu sou uma pessoa normal no trânsito até eu ver uma mulher do meu lado. E muitas delas vão concordar comigo. Mulher no trânsito é perigo constante. Não é porque elas são ruins, Leandrinho. O problema da mulher no trânsito é que ela é muito certinha, fica sempre na defensiva e avacai o trânsito. Olha, Maurício, você é responsável pelas coisas que você está dizendo aqui nesse programa, tá? Você é responsável. Não adianta apagar que eu já li a mensagem, eu já li. Não adianta apagar que eu já li a mensagem. Espero que muitas mulheres estejam ouvindo o trânsito agora. Porque eu tenho certeza, se a gente fizer uma pesquisa aqui, né, quem já sofreu um acidente no trânsito, quem já causou, a maioria foram homens, tá? Não foram mulheres. Fri Santos?
2: É, Leandrinho, não sei de onde você tirou isso aí, mas...
0: Ó, palhaço, tá? Manda pra cá no WhatsApp 774...

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Eu acho o meu heavy fã uma nave, né? 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

0: Aloísio. Bom dia, Aloísio. Como é que você tá, Aloísio?
1: Bom dia.
0: Ô, Rose, você tá aí, Rose?
1: Bom dia
0: pra Leonardo.
2: Eu não sei pra onde vou.
1: Bom dia.
0: Bom dia para o David de Matutina. Bom dia. Alô, Henrique Pará. Bom dia pra Marisa.
1: Alô.
0: Alô, Ed Santana. É Dedé Santana.

Beatriz. Bom dia pras meninas Bárbara, Alessandra, Lulu Jersey. E um beijo pra minha amiga Marcela, pra minha amiga Mida. Estavam comigo esse final de semana. Oh, nós saímos, dançamos, cantamos, tomamos banho de mar. É muito bom, né? Alô, Fernanda. Bom dia, Fernanda. Obrigado pela audiência. E bom dia pra gatinha Ruby. A

0: Alô?
1: Bom dia!
2: Alô? Bom dia pra quem mais? Pra quem mais que não ouve a rádio?
3: Pra quem ouve a rádio?
2: O Mendes!
3: Pra quem ouve a rádio todo dia!
2: Muito bem, vamos pro tema de hoje! O tema de hoje são os monstros do trânsito, né? Hoje é dia daquela gentileza no trânsito e nós queremos saber o seguinte. Vocês estão curiosos pra saber da praia, né? Vocês adoram a sacanagem, né, velho? Hoje a gente quer saber, você

pedaço, velho. Eu tenho uma raiva. Vocês precisam concordar que eles são folgados. Eles se acham dono da pista. Não, quer ser mais do que o carreteiro, velho. Né? Os motoristas de carreta são muito mais flexíveis e educados do que o de caminhão. Sobe, velho! Sai daqui! Pronto. É quando eu tô com raiva, eu tenho que dar uns gritos assim. Não, velho. Mas alguém precisa concordar comigo nisso. Tá bom?

muito. O pessoal tá curioso pra saber como foi a praia, gente. Ó. A praia foi maravilhosa. Nós chegamos lá bem cedinho, né? Tipo assim, de manhã. Aí a gente leva o cooler, nós levamos vinho gelado, bastante gelo, vinho, cerveja, margarita. Então você imagina. Três pessoas, do jeito que vieram ao mundo, deitado, guarda-chuva na sombra, bebendo. Depois a gente ia tomar banho de mar. Eu fui jogar vôlei depois, A gente ficou no início, a gente ficou meio com medo, porque tinha muita água viva. Falei, gente, água viva, aí não dava, né, pra gente. Nós ficamos com medo de entrar na água. Você imagina, você entra na água, você tá, né? Você tá pelado. Vem a água viva, dá aquela queimada. Queimar mais o quê, Leandro? Cala a boca, idiota. Aí ficamos lá. Aí quando foi mais tarde, parece que já não tinha tanta água viva, aí ficou mais gostoso ainda, né? No finalzinho do dia, assim. Aí eu falei, não, eu vou ali jogar vôlei com o pessoal ali. Fui lá, joguei vôlei um tempão pra fazer um pouco de exercício, caminhamos na areia. E ficamos ali, dali, bebemos. Sem que ir embora, deu uma fome. E aquela paisagem linda, o povo bacana. Ah, tinha muita gente bonita, né? Nossa, meu Deus do céu. E a gente ficou ali conversando. Sabe que conversar e bater papo, você não vê o dia passar? A dona Mida dormiu, né? Chegou até uma hora que até roncou. A gente saiu e fomos comprar comida, aquela areia quente. Ah, gente, foi maravilhoso, gente. Nossa, se eu não tivesse que trabalhar... Hoje eu tinha ficado pra ir ontem de novo lá. Porque, meu Deus do céu, fizemos novas amizades. Ah, gente, é tão bom que ninguém olha pra ninguém. Quer dizer, tem um momento. Foi bom demais, né? Foi. Vai te catar, Fábio. Mas foi maravilhoso, velho. Com todo respeito, tá, gente? Não tem essa. É que as pessoas elas levam as coisas pro outro lado. Não tem nada disso lá, todo mundo com muito... você tem ideia, vai criança lá, você acredita? Família, vai pai, mãe, filha. Eu vi lá o cara chegando com... o asiático chegando com carrinho, o bebezinho, tava tudo lá. A gente viu criança lá, muito pouco, mas tinha. Chegou com carrinho de bebê lá, eu não levaria, mas assim... Tem gente que leva, você vê que é tão natural quanto a luz do dia. Então é isso, gente. Quem foi, foi. Quem não foi... Perdeu, né? Não foi, perdeu. Olha, a Edneia falou assim: eu não concordo que motorista de caminhonete afogar. Motorista no masculino, Edneia. Você é uma exceção. Mulher no volante é mais paciente que o homem. Cheirá, Leandrinho? A Luísa não tem paciência, não. Então é isso, gente. Foi muito legal. Além de tudo, antes eu passei em New Jersey, né? Fui lá dar entrevista na TV portuguesa. Aí depois que eu fui pra Filadélfia, né? Foi muito legal encontrar lá com o pessoal da SPTV, a TV portuguesa, que eu faço trabalho pra eles, né? Foi muito bom. Mas, nossa, nós nos divertimos muito, né? Na sexta-feira a gente saiu, foi num barzinho, comemos uns petiscozinhos, dançamos um pouquinho, voltamos e partimos cedo. Eu e minhas meninas inseparáveis, Mida e Marcella. Foi bom demais, foi sensacional. Vamos pra enquete agora?

0: Estão satisfeitos? Estão satisfeitos agora? Pelo amor de Deus, né? Vê que eu, a minha vida é um livro aberto, né? Vamos pros primeiros áudios aqui do programa. Mais cedo aqui alguém falou que as mulheres são terríveis no trânsito. Não acredito, hein? Olha aí, o Joey falou o Heavy 4. É, eu tô vendo, o Heavy 4 é carrão, viu? Leandrinho, seguimos firme aqui na celebração do nosso aniversário. Sábado ontem e hoje tem mais. Agora tá todo mundo dormindo. 6 mulheres aqui no meu quarto. O trânsito tá uma loucura. Beijo, Lulu Jazzy. Leandrinho, parabéns pela entrevista no Bom Dia Brasil. Quem mais mandou mensagem aqui? A Abigail mandou mensagem aqui, falou que tá ouvindo a gente. Bom dia, Bia. Obrigado pela audiência insuperável. A Lulu Zola mandou um áudio.
1: Leandrinho, bom dia. Até que tem dia que eu tenho paciência no trânsito, eu deixo as pessoas passarem e tal, mas certo eu dou. Todas as vezes que eu vou entrar, eu dou certo.
0: Aí, Luizinha.
1: E só outra pisca, coisa, Luiz. O que me dá raiva no trânsito é que você vai indo numa boa, no speed ali, ou às vezes até mais um pouquinho, aí entra uma pessoa na sua frente, falando no celular ou passando mensagem, não anda. Aí não tem como você passar pro outro lado, porque o outro lado também tá lá.
0: Terrível.
1: Naquela sonceira dele.
0: Ah, tá.
1: Aí isso me dá raiva. E isso me mata de raiva. Dá vontade de socar o dedo na buzina, assim.
0: Olha aí, tu acha que Deus me livre? Eu fiquei com medo quando ela falou, dá vontade de socar o dedo na buzina. Meu medo! O Gabriel falou o seguinte: bom dia, Leandrinho. 99% dos que andam na faixa da esquerda de 60 milhas são mulheres. Dá uma raiva. Gabriel. A Elaine disse o seguinte, fala, Elaine, bom dia.
2: Bom dia. Aí não, Maurício, aí não, aí você quebrou a amizade, velho. Você tá doido, eu me garanto no volante, vou dizer pra você, melhor que muito homem aí, hein? Tem muita mulher aí que bota uns homens no bolso aí, hein?
0: Também acho que tem,
2: tô
0: viu?
2: Tô aqui defendendo as mulheres logo cedo. Outro dia eu meio que me estressei. A gente sabe que a pessoa precisa trabalhar, né? Era um caminhão de lixo. Aqui em Ursa, a gente sabe que tem as bags em algumas cidades. E aí eu tava numa rua larga, né? Que ele poderia simplesmente ir pelos cantos e deixar a gente passar. Mas ele, de ruindade, eu acho que ele dormiu no sofá na noite passada. Só pode. Homem excomungado, velho. Você acredita que ele ia no meio da rua certinho? E quando a gente dava seta pra passar ele julgava assim um caminhão assim pra cima do carro da gente. Tem uma hora que ele julgou tão perto do meu carro que eu freiei, minha menina assustou. E eu abri o vidro, aí eu fui e falei com o que tava no chão, né? Que tava pegando ali, falei assim, qual que é o problema desse homem aí? Ele não tá vendo a gente aqui atrás, não? Aí o cara deve falar, I'm so sorry, desculpa. É porque a gente precisa fazer rápido. Eu falei, eu sei que precisa fazer rápido, mas tem como ele fazer no caminhão aqui e a gente passar também. Olha aí o trânsito que tá. Você tá doido, Leandrinho? Em plena 8 horas da manhã, pro menino nada indo pra escola, ônibus. Aí o caminhão fazendo isso com a gente, velho. Aí na hora que ele deixou eu passar, eu lasquei o dedão pra ele. Não tô nem aí.
0: Isso aí.
2: Ah, vai pra puta que pariu, velho.
0: Você tá doido? Opa.
2: Todo mundo precisa ir trabalhar, ó.
0: Agora o cara ponte que caiu, não passa, né?
2: Põe espaço pro caminhão e pra nós. Ele ficou, tá doido? Fiz mesmo. Fiz e faço.
0: Aí, Leandro. Fiz e faço. Se mandar pra ponte que caiu, aí não vai atravessar, vai acabar o trânsito todo, né? A mulherada já revoltada aqui.
3: Bom dia,
0: aqui.
3: Lelê. Bom dia, galerinha, que eu amo muito, que tá ligadinha na rádio. Aqui, eu sou maravilhosa no trânsito. Sou bem calma, dirijo devagar, não sou de correr.
0: Porque
3: eu tô indo trabalhar, uma carniça de um homem atrás de mim. buzinando. E eu indo, né, com o meu carrinho, ouvindo minha musiquinha e tal. Aí, quanto mais ele buzinava, mais eu ia, mais no meu limite, de boa. Aí eu fui, revoltei com aquilo. Parei pro cantinho, deixei ele passar. Ele passou o veneno, bem rápido, correndo, ligeiro.
0: Olha aí.
3: Ô, Leandrinho, quando chegou ali perto da Washington Street aqui, ó, em Rosa aqui, tem um sinal, né, na rua assim... Nossa, a polícia creu nele. Leandrinho, eu ri demais, tá? Eu achei que foi bom pra aprender.
0: É bom,
3: tem uns,
0: né,
3: homens que saem dirigindo, eles querem passar por cima da gente. Ainda mais quando eles veem que a mulher que tá dirigindo, eles falam assim, ah, a mulher não sabe dirigir. Mulher dirige melhor do que homem, porque nós mulheres, nós temos cautela, entendeu?
0: Isso aí.
3: Nós dirigimos com segurança. Marilena, pega a visão, tem uma voz, galera, mulher pega a visão. No
0: trânsito,
3: uhul, bom dia, bom dia.
0: Marilena é gente boa, Leandrinho, mas vocês têm uma voz de empata trânsito danada. Isso aí, a velocidade é de 25, ela tá de 21. É, não, Marilene dirige bem. Leandrinho, eu conheço voz de mulher que dirige ruim. Luísa dirige bem. Nossa, Marilene, isso deve ser uma... Não fala assim, não fala. Para de usar o personagem. Pode parar. Tô falando a verdade. O personagem sou eu.
4: Éder Paixão tava na praia. O Éder não pôde ir, não, porque tinha depilado. Mentira. Leandrinho, a Rebeca tá escutando aqui. Fala um bom dia pra ela. Bom dia, Rebeca. Good morning, Rebeca. Leandrinho, estamos aqui agarrado, Leandrinho. Boa semana pra todos da rádio. O Mendes falou assim, bom dia, pelados em Santos. A Rubi também tá mandando beijo. Fala, Ramon Coelho.
5: Leandrinho, bom dia, Leandrinho. Aqui é o Bonito da Brocha.
4: Bom dia.
5: Eu sou motorista de caminhonete, Leandrinho. Sou educado no trânsito. Regra tem exceção. É bom dia.
4: Bom dia, garoto. Bom dia. Tá vendo? Maioria.
6: Bom dia, Leandrinho. Deus abençoe você e
4: todas
6: as pessoas que estão ouvindo você.
4: Obrigado,
6: senhor. Olha, Leandrinho, conta como foi na praia que você foi passear. Conta pra nós que eu tô bem curiosa.
4: Foi muito bom, né? Não, aí eu acho legal que lá na praia também, todo mundo que vai, né? Eles ficam, né, tirando foto, assim, na entrada pra... Onde é que tem a placa, bem-vindo, aqui a tal, praia tal. Aí eu esqueci, era pra eu ter tirado a foto lá, eu esqueci.
0: Pelado?
4: Não, eu ia tirar só a foto da placa. Leandrinho, o que é a experiência de ver o vento e a brisa do mar, o ventinho soprando a busanfa? Tava geladinho, você gostou? Ah, mas cantava. Bom dia, Leandrinho. Se pensarmos bem, o único animal que usa roupa é o ser humano, né? Já pensou nisso? É verdade, né? É verdade. É o único animal que usa roupa é o ser humano. Falou a verdade, né?
1: O rapazinho aí que falou que as mulheres atrapalham o trânsito, será que ele esqueceu que quem nos ensinou a dirigir foi um homem? Depois que a gente pega o volante, é que a gente fica mais esperta do que os homens ainda?
4: Aí. Boa, olha aí, tá vendo? A Luísa já deu na lata do Gabriel.
7: Bom dia, Goiaba, bom dia. Acordei agora, Goiaba.
4: Eu posso ver na bom voz.
7: Que segundou, hein?
4: Segundou.
7: Manda um abraço aí pra Luísa, viu? Saudade da Luísa. Luísa é gente boa.
4: Gente boa, ruim foi a onça. A Luísa é gente boa mesmo. Para de ficar assim. Hoje tá terrível, tá? Acabou de falar da Marilene, agora vem falar da Luísa. Nossa senhora. Pelo amor do pai, às vezes eu fico sem paciência com você, tá? Deixa eu ver quem mais mandou mensagem aqui. Leandrinho, toca os áudios mais engraçados da semana, Leandrinho, toca. Daqui a pouquinho eu vou tocar os áudios mais engraçados da semana. Bom dia, Leandrinho. A verdade é que a Praia do Nudismo só pode fazer contato visual. Leandrinho, bom dia, pelado e largados. Lelê, eu tenho raiva de pessoa que dá seta em cima da rua que vai virar. É terrível também, tá? O André falou, bom dia, Leandrinho. Nessas praias é obrigado a ficar sem roupa? Só curiosidade mesmo. Não, eu vi gente lá, assim... Eu vi gente lá de sunga, de bermuda, mas a maioria tá sem roupa. Não, não é obrigado. Não, mas você vai numa praia de nudismo pra ficar de roupa, não tem graça, né? Né? Você meio que fica. Você fica constrangido. Porque ele fala, nossa, cara vem aqui pra ver o quê? Fazer o quê, né? Então se é pra ficar sem roupa, mas na maioria fica sem roupa. Maioria, totalmente. Mas tem gente que fica só de piquenizinho, tipo assim, sem a blusa e tal. Mas é muito assim, pode contar no dedo. A maioria fica. Lango-lango, balançando.
8: Fala, Leandrinho, oi, filho. Bom dia.
4: Bom dia.
8: Rapaz, olha que legal. Esse dia eu tava no trânsito ali, um trânsito danado. Hein? Sinal acabou de abrir, o infeliz vai lá e buzina em mim. Dá uma raiva. O cara tem que pelo menos esperar, né? Se arrancar o carro.
4: Também acho.
8: E aí, como se diz, eu andei um pouquinho, ele começou a piscar farol igual um doido. Falei, vou ajeitar seu lado agora. Liguei o pisca-alerta, parei o carro, não dava pra ninguém passar. Parei o carro, abri o capô. desci e fiz assim com a mão pra ele, assim, tipo assim, aí, não tem o que fazer, né? Estragou. É. Não tinha estragado nada. Só que eu não tava com pressa e ele queria me fazer raiva. Fui lá, abri o capô, desci, olhei, mexi, voltei pra dentro do carro. Fiquei lá esperando. Quando deu uma fila imensa, que eu falei, daqui a pouco alguém vai pedir a polícia pra vir ajudar no trânsito. Aí eu fui, baixei o capô e fui embora. Mas aí ele ficou lá, como se diz, porque ele tentou me irritar por causa de 10 segundos, ele ficou pelo menos 5 minutos lá esperando.
4: Bom, eu já fiz isso também.
8: Toda vez que alguém estiver fazendo isso com você, você liga o piscaleta.
4: Eu fiz isso, eu já fiz
8: carro,
4: isso uma vez. Acabou. E acabou. Foi uma mulher,
8: não
4: tá?
8: Não tem jeito mais do cara falar nada.
4: Exato. Uma vez eu tava dirigindo a mulher colada, velho. Falei, velho, pra quê? Que ser humano? E buzinando, cara, o sinal fechado. O que que eu fiz? Parei no sinal e ela colada, piscando farol. Eu desliguei o carro, liguei o alerta. Véi, pensa numa mulher que ficou com ódio. Ficou com ódio. Falei, ah, toma banho, sua louca. Sai daqui, tá? Vai, vai, vai.

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0: pouco eu vou ouvir os áudios que vocês mandaram aqui no WhatsApp. Hoje falando de trânsito. Os áudios mais engraçados da internet no ar. Já já a gente volta pro WhatsApp. Assim, como é que é? Como é que é? Como é que...
1: Um cavalo dele.
0: Como é que é?
1: O cara tava na frente de uma casinha assim no interior, com um cavalo dele, uma vaquinha, né? E aí chega um cara e fala, opa, eu posso falar com o seu cavalo? Aí o cara, como é que é? Vamos falar com o seu cavalo. Disse, fale. Aí ele, e aí cavalo, tudo bem? Como é que é a sua vida aqui? Aí o cavalo, não, a vida aqui é tranquila. A gente sai junto pra todo canto. E o cara, impressionado, como assim? O cavalo falando, ele posso falar com a vaca agora? Pode. Como é que é a vaca? Como é aqui a situação? A vaca, não, ele tira leite, tal, a gente dá uma volta também, ele me bota ali na porteira, depois solta. Ok, o cachorro, posso falar com ele? Pode, pode. O cachorro. E aí, como é que é o cachorro? Não, o cachorro, a gente passeia junto, me leva pra todo lugar também. E o cara impressionado que ele falando com os animais. Aí tem uma cabra assim no cantinho. Ele falou, posso falar com a cabra? Ele, olha, ela é muito mentirosa, viu? Eu já vou logo dizendo.
2: Entendeu, mano?
0: Ai, meu Deus do céu. Vamos lá, mais um áudio.
3: Bonito, né? Tem uma semana que a gente se separou e eu fiquei sabendo que você já ficou com 10 mulheres.
4: Pra você ver como você é importante pra mim, eu precisei de 10 mulheres pra preencher o vazio que você deixou dentro do meu peito.
3: Ai, que bonitinho, vamos voltar?
5: Ô, meu velho, porque sempre que alguém vem chamar pra trabalhar, você se esconde?
6: Ah, é que um bom trabalhador é difícil de encontrar.
7: Queria agradecer pelo livramento que aconteceu agora aqui na frente da minha casa. Dois ladrões me abordaram, me abraçaram, mas não me levaram nada. Só pediram meu voto.
8: Eu tô apaixonada pelo homem e a família dele não aceita, padre.
9: Triste, filha.
8: Não me aceita de jeito nenhum.
9: Você tá apaixonada por um homem e a família dele toda é contra. Não te aceita. E quem é a família dele pra não te aceitar?
8: A mulher dele e os três filhos.
10: E aí, detetive?
11: Oi, dona Regina.
10: Tá seguindo meu marido do jeito que eu lhe pedi?
11: Olha, eu tô acompanhando o marido da senhora desde ontem pela manhã. A senhora quer saber se ele tá com algum amante, com alguma mulher bonita? Fique tranquila, dona Regina. Acabei de sair do restaurante aqui. Ele saiu com uma mulher feia. Fique tranquila, tá bom?
10: Essa mulher que tá aqui no carro com ele agora sou eu.
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13: Mande áudio.
14: Goiaba, tô agarrado nessa festa, hein?
0: Se Deus quiser, brother.
14: É, me deu vontade de comer uma goiaba agora.
0: Ah, vai, toma banho.
14: Goiaba com sal.
0: Toma banho, vai, ordinário, vai. A Marcela mandou áudio, bom dia, meu amor.
15: Leandrinho, você não pode esquecer de falar que tem o cara da toalha. Não é todo mundo que fica sem roupa, não, mas tem o cara da toalha.
0: É verdade, tem o cara da toalhinha. Que nós vimos o ano passado, ele tava lá, esse ano ele tava de novo. Falar o cara da toalha ali, não, pô, não pode. Hoje falando de trânsito aqui, bom dia, Nilza. Bom dia, meu bem.
16: Bom dia, Leandrinho.
0: Bom dia.
16: São duas coisas que me tiram do sério no trânsito. Mas nem a pessoa andar devagar, porque aí você tem a opção de trocar de pista. O que me tira do plumo, a bicha fica doida, é quando eu tô perto de uma saída que eu tô lá respeitando a filha, vem um cara lá da puta que pariu, passa todo mundo e às vezes nem certa dá, ele vai enfiando o carro dele. Cara, eu fico possesso. E outra coisa que eu odeio é dirigir com gente grudada na minha traseira.
0: Eu também.
16: Aí sabe o que, que eu faço? Eu faço de propósito. Eu vou diminuindo.
0: Eu também.
16: Deixo ele encostado. Quanto mais encostado, aí eu forço ele sair atrás de mim.
0: É verdade. Assim que eu faço. Eu também faço isso.
16: Tem mais, o cara dedo for... eu não dou não, mas que eu dou beijinho, tchauzinho, eu dou.
0: Ah, beijo eu também, eu mando vários beijinhos. Fala, paixãozinha.
2: É, patrão, você esqueceu de falar aí. Tem um Ed Paixão que trabalha pra rádio rapidinho. A galera que quiser ver o patrãozinho na Praia dos Pelados, tem, vai ter foto lá no arroba Leandrinho Goiaba, no Instagram dele lá. Já já o paparazzo vai postar lá, o patrão lá correndo com o seu gravetinho ao vento. Bom dia, amanhã eu trago a todo o resumo da Praia dos Pelados.
0: Gravetinho ao vento foi o melhor, hein? Romildo falou, esse ano eu vou na festa. Vai, né, Romildo? Quero ver se você vai mesmo, seu enrolado. Quero ver se você vai. Deixa eu ver. Andréia, dá tempo, Andréia? Dá tempo? Vai. Dá tempo, Andréia. Vai lá.
13: Olha, Andrinho. Bom dia.
0: Bom dia.
13: Ih, meu filho, sou mulher que dirige bem no trânsito. Eu não fico em fila. Se tá uma filona, eu dou um nó cego, passo na frente dos carros, fiz de boba. Não vejo cara que é fila, não. Minha raiva é quando o motorista tá devagar na minha frente, menino do céu. Vontade de passar eles, cortar esse, porque aqui não tem duas faixas, né? Ah, Leandro, se eu for numa praia de nudismo, vou ficar só olhando os pingos, olhando, balançando pra lá e pra cá, para lá e pra cá. Ai, quem sabe, né? Eu vou um dia, né, nessa praia de nudismo. Tô muito curiosa.
0: Tem que ter coragem.
13: Todo mundo raspadinho, Leandro, ou é todo mundo cheio de cabelo? O saco,
0: nossa, que pegou, meu Deus do céu!
13: Como é que é? Conta pra nós, gente.
0: Oh, mas curiosa, hein? Meu Deus do céu, gente. 8 horas da manhã,

0: Oliveira, tá, gente?
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2: Senhor, faça deste microfone um condutor da verdade. Mantenha-me firme e sereno para equilibrar o meu senso de justiça. Direcione o meu conhecimento para produzir faíscas de esperança. Não permita que me perca pelos caminhos distantes da razão. Jamais deixe algum sentimento distorcer a essência do que precisa ser dito. Senhor, ilumine as minhas palavras para que elas carreguem alento. Conceda-me sabedoria para falar e bastante paciência para saber ouvir. Inspira-me com bons pensamentos e que eu defenda apenas o que acredito. Senhor, mantenha-me seguro todos os dias da sinuosa pista da humildade. Que a minha voz se faça ouvir sem frieza nem sensacionalismo. Livra-me da arrogância, do medo, da vaidade e da indiferença. Evite que usem indevidamente a minha voz para prejudicar alguém. Faça de mim porta-voz da cidadania, da credibilidade e da isenção. Senhor, impeça que eu induza a pré-julgamentos ou a condenações. Corrija o meu excesso de individualidade e me torne mais flexível. Dá-me firmeza para eu não escorregar nas armadilhas da palavra. Senhor, proteja as minhas cordas vocais, ferramenta do meu ganha-pão. Proteja, Senhor, a todos os meus ouvintes, a razão do meu trabalho. Amém.
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1: Que dia é hoje mesmo? Hoje eu não tô sabendo, não. Tem uma coisa pra falar pra vocês. Só na água não vai, não, viu?

0: Bom dia pra você, bom dia, bom dia, bom dia. A partir de agora até as 7 da manhã, comigo Ronald Fire, tá entrando no ar aí pela Insuperável e também pela TV em Foco dos Vales. Mais uma edição aí do Coração Sertanejo pra você. Hoje, segunda-feira, 14 de setembro de 2026. Vamos junto até as 7 da manhã contando com a sua audiência, tá bom? É, segunda-feira não é fácil não pra ninguém, não é? Mas tamo junto, tamo aqui. Acorda daquele jeito, oh meu Deus do céu. Ai, ai, ai. Vamos fazer contato aí na torre de controle? Vamos saber aí as coordenadas do voo de hoje do Boeing do Coração Sertanejo? Não sei não, rapaz. Você já foi.
1: Mantendo
0: 060, mantendo a presente pro. 060, mantendo a presente pro. Apertem os cintos, porque agora nós vamos decolar, hein?
2: Senhoras e senhores, aqui é o comandante. Permaneçam todos sentados e a postos. Torre, pedimos autorização para decolar.
0: Tá certo, agora sim, literalmente o programa Coração Sertanejo está no ar pela Insuperável e também pela TV em Foco dos Vales. Já na abertura aqui de segunda-feira, que tá daquele jeitinho, não é? Não é o doutor Eric Almeida? Eric Almeida tá por aqui, a Sandra também tá por aqui, o Zezé Galdoido também já chegou. Aí, Dogão também apareceu aí, ó. É, daqui a pouquinho nós vamos falar aí da resenha de ontem, hein? A galera que teve lá. Quem não foi, eu garanto a você. Você não foi, não? Perdeu. Perdeu a resenha. Foi muito bom, hein? Daqui a pouquinho nós vamos falar mais disso aí. Deixa a turma aí chegando devagarzinho. Tem muita resenha pra fazer aqui hoje. Não é? Então, tá todo mundo desse jeitinho aqui. Cadê? Nosso Deus. Nossa.
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0: Ai, compadre. Compadre, cachaça, foi tudo. De tudo um pouquinho ontem naquele
3: tô
0: almoço.
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0: Pois é, tá todo mundo assim, tá lá trabalhando, garrado. Tá todo mundo garrado aí, mas não, vamos que vamos. Tá certo? Deixa eu agradecer aqui, Cachoeira de Itapemirim, pessoal do Espírito Santo. Então, tô aqui ouvindo o Coração Sertanejo através do aplicativo da Insuperável e também pela TV em Foco dos Vales. Alô, você de Linhares. Alô, Guarapari, São Mateus, Colatina, Aracruz. Alô, Viana, muito bom dia para você também de Nova Venécia, Barra de São Francisco, Marataízes. Alô, Iriri. Alô, Piuma, também lá no Espírito Santo. É um litoral bom demais. Santa Maria de Jetibá, Itapemirim, Castelo, Domingos Martins, São Gabriel da Palha. Muito obrigado pela audiência de todos vocês, tá certo? Olha, já sabe, não sabe? São dois cartuchos, quem chega cedo tem direito aos dois cartuchos. A partir de 5h30, chegou depois de 5h30 é só um. Aí não vai dar. E o pessoal tá chegando 6h40, quer duas músicas. Não, é uma por hora, supostamente, tá bom? Então deixa eu mandar um abraço aqui. Zé Pereira tá chegando por aqui, o Jura também. É, o Dogão já falei, Eric Almeida. Alô, André, como é que tá, André? André é o primo do Bandido Cheiroso. Ontem quiseram perguntar a ele por que o apelido de Bandido Cheiroso. Aí já esticou aquela resenha, não é? Zé Andrade esteve lá também no almoço, Eric Almeida, né? Luísa, a MM esteve lá, Dogão, Johnny, o Beto Português, o André, o primo do Eric Almeida. Tá certo? Primo do Bandido Cheiroso. São dois Bandidos Cheirosos. A gente agradece demais a reunião de ontem, um almoço maneiro lá no Terra Brasília de Chios. O Zé Pereira tava lá também, Johnny, todo mundo. Sem quem não foi, perdeu. Garanto isso aí, tá bom? Vamos, menino. Coração Sertanejo, são exatamente 5 horas e 12 minutinhos. 5h12.
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0: Olha só, sertanejo, 5 horas e 16 minutinhos, 5:16. Deixa eu dar uma passada aqui, rapaz, correria, corre danado, segunda-feira não é fácil não, mexe no botão errado, vira pra cá, vira pra lá e não dá certo. Ai, Zé Andrade tá dizendo aqui, chanche, deixa eu ver aqui, Zé Andrade falou o quê, rapaz? Fala comigo, Zezinho. Zezinho falou aqui, deixa eu ver. E foi o que ele falou, bom dia, chama a polícia. Ai, por quê? Rapaz, tô doido. Chama a polícia. Você tá doido, Zezinho. É ficando amuado, hein, Zezinho? Vou falar um negócio pra você, bobo. Segunda-feira não é fácil. Segunda-feira não é fácil. Aham, tá todo mundo assim, ó.
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0: Ai, nosso Deus.
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0: Fala comigo, Dogão.
2: Bom dia, meu amigo Randy Fire.
0: Aí, Dogão, cana moada, hein? Não é, rapaz?
2: Ah. O cachaça braba. Aí já quero pedir desculpa aí, hein? Região do Somerville. As entregas da Amazon, pode ser que saia algum endereço errado, alguma casa errada aí, tio. O drive não tá bom hoje, não.
0: Pois
2: bora,
0: é.
2: Bora, galera, anima.
0: Tá vendo?
2: Levanta. Hoje segunda, segundou.
0: É, se levanta é pra Beto Português. Beto Português esteve lá também. Aí a turma se conheceu lá, foi uma resenha boa, viu? Quem não foi, eu garanto a você que não foi. Perdeu. Mas perdeu demais. Foi muito bom. No decorrer da programação, nós vamos botando os papos em dia aqui, tá certo? Ah, deixa eu ver aqui, quem pediu o quê, rapaz? Deixa eu ver, já pediram aqui, sim. Sim, o Jura, fala comigo, Jura. Bom dia, obrigado pela audiência. Pediu aqui, ó, Rogério e Rejane. Vi nada, ó, não vi nada. Tá certo, eles vão cantar. Obrigado, Rogério. Obrigado, Rogério. Obrigado, Jura. Cana boada. Rogério vai cantar, pô. Ai, é fácil, né?

Coração Sertanejo, 5 horas e 22 minutinhos. 5h22, dá tempo ainda de chegar no horário, hein, no serviço, hein? Lutola, tem que levantar, sacode a poeira, esquece essa cana, vai lá e bebe um litro d'água e vambora. Vamos que vamos. Tá certo? Vamos pra mar. Queimar aí o primeiro cartucho aí da Sandra. Sandra pediu aqui, ó. Tum, tum, tum. É, João Nelore, Texano e Antônio Gabriel.

0: que não, Nutelinha.
1: Coração certa vez, 5h24, me dá pra cá a sacolinha, esse menino já estamos atrasados já, tem que correr a sacolinha, bora.
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4: Coração Sertanejo, 5:28. Fala comigo, Zezinho. Ô, Zezinho.
5: Ô, doido.
4: Doido? O que é isso, Zezinho? Uai.
5: Tá com falando aí, Mato Grosso e Matias. Desatino.
4: O que mais?
5: Ô, Ronald, vou te enganar não, hein?
4: Que houve?
5: Rapaz,
4: o que aconteceu, Zezinho?
5: Que palhaçada foi aquela ontem.
4: Qual, menino?
5: O cara mora em Shrewsbury, vai parar lá em Balbo, volta pra Shrewsbury.
4: O que, que é isso?
5: Mas o cara tava em Shrewsbury, velho. Doideira, cachaça moada foi aquela.
4: Tô falando.
5: Entendi, foi nada.
4: Pois é.
5: Não, não existe não, velho. Cara, tem que ser presa.
4: Não é? Mato Grosso e Matias, Desatino, atendendo o pedido aí de Zezinho.
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4: Zé Andrade.
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0: Coração Sertanejo, 5h31, 5h31. Fala comigo. Deixa eu ver essa menina aqui. Quem é? Fala comigo, Edneia Maciel.
1: Bom dia, Ronald. Bom não.
0: Mal demais.
1: Menina, passei mal ontem e não consegui ir lá no almoço.
0: Tem problema não.
1: Vamos ficar pra próxima.
0: Tá certo.
1: Troca pra nós, menino da porteira.
0: Aham.
1: Obrigada, tenha um bom dia.
0: Valeu, obrigado pela audiência, Edneia Maciel. Deixa pra próxima, tá bom? Obrigado pela sua participação, pela sua audiência.

Coração Sertanejo, 5h38. Pois é, Zé Pereira. Zé Pereira tá dizendo que o povo tá de ressaca mesmo, hein? Nem tão na resenha. Pois é. Daqui a pouco tem a resenha. Daqui a pouco tem. Espera só um minutinho que você vai ver o que eu tô falando pra você. Aí, Zé Pereira.

0: Agora são sertanejos 5h42. Fala comigo, Alex. Alex chegou aí, galera. Chegou, tá chegando aí, tá indo pro Maine de novo, Alex. Fala comigo. Hã? Você não foi lá, hein, rapaz? Ô, Alex, você perdeu. A resenha é boa demais, hein? Dá pra cá esse menino, dá a sacolinha, tá na hora.
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0: Coração sertanejo, faltando 15 minutinhos para as 6 da manhã. 15 para as 6. Tá certo? Olha só. Tem 45 minutos, nós estamos no ar. E agora chegou ela aí, ó. MM tá na área, galera. Já tá digitando ali, tem 8 frases que ela tá digitando. Aí sim, aí. Aí, Zé Pereira, vai começar a resenha agora. Aí, ela tá dizendo: bom dia, meu povo lindo, vamos acordar. Ela acordou agora. Tem 45 minutos, nós estamos aqui batendo papo, mandando abraço, passando música. Aí vem ela: vamos acordar. Ah, rapaz, fala comigo, Zezinho.
4: E o Zé Pereira, o menininho diferenciado, hein?
0: Não
4: cê
0: é?
4: Tá doido. Zé Pereira, na verdade, ele é um ser humano e não um robô.
0: É
4: um... Ali é o pai da paciência, hein?
0: Não é? Cê
4: tá doido.
0: É.
4: Menino bom tá ali, hein? Tem que fazer um... Dar um prêmio pra esse menino, hein?
0: Demais, vamos dar.
4: Prêmio Nobel da Paz.
0: Sim.
4: Menino tranquilo, viu?
0: Sim.
4: Cê tá doido.
0: Eu acho que eu já imaginei, já tô imaginando por que você tá falando isso. Por que que você foi parar em Marlboro e voltou em Shrewsbury? Zé Pereira, acho que tava levando o Johnny, não tava? O homem não para? Aí foi amolando Zé Pereira até Marlboro. Aí, Johnny, o homem não para, foi amolando Zé Pereira, conversando na cabeça dele, tal e coisa, e não para, e grita, e Zé Pereira lá, tranquilo. E aí depois trouxe assim em casa de volta, não foi? Zé Pereira deve ter falado assim: ô Zezinho, vamos comigo até Marlboro, porque esse menino sozinho, eu e ele, não vai dar certo. Aí na volta a gente volta batendo um papo. Esqueça, esqueça se você quiser tirar um cochilo. Zé Pereira não deixa, não. Itali, itali, cua demais, conversa, conversa e vai, tá. É. Zé Pereira, gente boa demais, velho. Ai, ai, ai. O Alex falou aí, como é que eu falei que aí mesmo tá no, chegou aí, o Alex já botou o vixe dele lá, esse vixe tem muita coisa. Ah, meu Deus, vai amolar, oh meu Deus do céu, ninguém para quieto, esse vixe tem tudo isso aí, tá certo? Tá, deixa eu ver aqui. Ah, mas aí ó, tô falando aí mesmo, começou. Toca aí pra nós aí, para um tratante. A música eu não posso não, minha mulher não deixa não. É, bom, ela não falou pra quem é não, ela falou pra um tratante, disse que ia, aí já não foi, bagunçou o trem todo. Zezé de Camargo e Luciano pra você aqui no Coração Sertanejo, você vai ver. Ah, Coração Sertanejo, foi bom ontem, galera, não foi? Fala a verdade.

0: Coração Sertanejo, faltando 9 minutinhos para as 6 da manhã, 9 para as 6. Continua a resenha aí, Zezinho.
1: Ô, Ronald, oi. Não, rapaz. Ah. O Zé Pereira falou assim, coloca um dele aqui na sua casa. Não, eu falei com ele, não precisa não, pai.
0: Era melhor você ter.
1: Eu peguei e dormi.
0: Rapaz.
1: Eu dormi, rapaz. Logo que eu acordei, já nem lembro onde eu tava, não sei se eu tava no Norte Boro, sei lá, sei que eu já tava em outro país já. Aí você tava com o barco, né?
0: É.
1: Nem lembro quem é que tava no carro. Olha que situação, rapaz. Não lembro nem com quem tava, não.
0: Nossa Senhora.
1: Deixou um cidadão lá em Móvel e voltou para partido de novo.
0: Pois é, esse você tipo tá de doido. Cana eu conheço. Esse tipo de cachaça eu conheço. Ai, tá dando um moído danado. Ei, Zé Pereira, quem tava com você na nave aí, na sua embarcação? Você foi lá. Como é que. Tinha alguém de Marlboro lá, eu acho que é Johnny, hein? Será que é? Será que era Johnny? Que ele não tava com o Johnny? Não, acho que Johnny tava com a Luísa, não sei. Ô Zé Pereira, quem tava com você aí que você que deixou o menino dormir e você tocou o barco? Foi parar lá em Marlboro, depois você trouxe ele cá em Shrewsbury. Ele tava em Shrewsbury, ele tava 10 minutos a pé de casa. É bom que tirou um cochilo, não é? Tirou um cochilo, então tá bom. Deixa eu atender aqui o pedido do William Maciel. Gustavo Lima. Retrovisor.
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Coração Sertanejo, faltando 4 minutinhos aí para as 6 da manhã. 4 para as 6, cadê? Vamos encerrar o primeiro horário com o Juan Douglas. Vambora?

Coração Sertanejo, faltando um minutinho aí para as 6 da manhã. Falei com você, rapaz, eu falei. Ele é assim, o Zé Pereira tá dizendo aqui que ele levou o Johnny e Zé Andrade. Zé Andrade foi dormindo, na volta, tava lá em Marlboro, falou, rapaz, volta para trás, eu moro lá perto do Terra Brasília. Falei, e eu tô achando que ele nem viu o Johnny te amolando. Johnny foi te amolando até lá, não foi? Aí o Zé ficou confuso de onde morava. Tá dizendo, fomos pra parar lá em Marlboro. Aí tive que voltar. Rapaz! O nome dessa cachaça eu conheço. Eu conheço o nome dessa cana. Tô falando pra você que eu conheço. Sei como é que funciona isso aí. Daqui a pouquinho a gente volta, tá bom, galera? Sai daí não, que agora vai começar a resenha mesmo. Daqui a pouquinho a gente volta. Valeu? Vamos fazer um pequeno intervalo aí pra emissora. Coisa de 2 minutinhos ou 3, a gente tá de volta. Sai daí não, hein?

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9: 6:03, estamos de volta com o Coração Sertanejo. Deixa eu dar continuidade aqui. Cadê? Deixa eu falar direitinho. É que ele foi na correria, rapaz. Ah, o Zé Pereira levou o Zé Andrade. Ah lá, levei o Johnny e o Zé Andrade. Aí, o Zé Andrade ficou confuso de onde morava. Rapaz, que cana moada é essa? O nome tava no rótulo lá, confusão. fomos até Marlboro. Aí tive que voltar. Nossa Deus. Você tá doido, voltar pra Shrewsbury, ele mora ali, rapaz, a pé, ele mora a pé, ali perto do Terra Brasil, 10 minutos, rapaz, você é doido, vou falar com você, não é fácil não, hein, fala comigo, Evelyn, bom dia, Evelyn, vai pondo sentido aí, nas conversas de ontem, no almoço lá do Coração Sertanejo, fala comigo, Fábio Júnior também tá por aqui. Obrigado pela audiência, valeu? Deixa eu ver aqui, Dogão quer falar comigo? Ah, bom dia, Evelyn, de novo, né? Bom dia, foi na correria, não dá certo. Bom dia, Evelyn, obrigado pela audiência. A hora que Guga animar, sair da cama aí, você dá um bom dia pra ele também, fala que eu mandei um abraço, tá bom? Deve ser lá pelas 3 ou 4 da tarde. Beleza, então. Fala comigo, Dogão, fala comigo.
10: Não, hein, Ronald? O melhor foi que...
9: Ah, o que foi?
10: Um telefone, uma pessoa tocou lá na mesa.
9: Ah.
10: Não atendeu não, hein?
9: Ah, é? Medo. Foi.
10: De atender o telefone na mesa.
9: Foi, eu vi.
10: Deu um tempinho, correu pro banheiro.
9: Aham.
10: Pra retornar a ligação, hein?
9: Foi.
10: Ah, quem será essa pessoa, hein?
9: Então. Aí, ó, você tem que falar quem é, ué. O fuxico aí tem que ser completo, Dogão. Pô, eu vi mesmo. Aí virou o telefone pra baixo, não foi? De tela pra baixo na mesa e ficou como se não tivesse acontecendo nada. Daí a pouco passou a Mona Luísa, foi pro banheiro, tarará, aí levou mais meia hora, foi embora, não é? Foi isso, eu tô falando. Aí quer sacanear o Alex. Pronto, acho que eu já falei quem é. Quem foi que atendeu o telefone? Ai, ai, ai. Aí, Alex, você perdeu, meu irmão. Mas na próxima você vai, tá bom? Você e a esposa. Foi legal. Foi muito bom. Tá certo? Ah, toca pra nós aí, Alvejante com Priscila Senna e Zé Vaqueiro. Ao pedido musical aí do Bandido Cheiroso. Vambora!

0: Coração Sertanejo 6 e 9. Bom dia pra você também. Quem tá falando aqui? Fala comigo, Evelyn.
1: Bom dia, Ronald Faia.
0: Bom dia,
1: e a farra ontem foi boa, hein?
0: Foi. Você viu aí, né?
1: O Johnny saiu trocando as pernas.
0: E falando alto.
1: O Zé não saber onde mora.
0: Então,
1: é coisa boa.
0: É isso, é o chamado.
1: Foi bom demais.
0: Cana moada. Tá vendo aí, ó? Já estão sabendo lá na Flórida como é que foi o negócio aqui. Tô falando com você, bô. O povo não brinca, não, rapaz. Fala comigo. Ah, o Orlando aí, Orlando Chu, segundo Zé Pereira, né? Mas aqui tá dizendo que é Hernandes Chu. Fala comigo, irmão.
2: Ô, coração sertanejo. Alô, Ronald Faia, aquele abração.
0: Como é que tá,
2: aqui do ouvinte número 1 da Rádio Insuperável.
0: Aí, ó.
2: Ah, tu lavaste a roupa de cama.
0: É.
2: Tamo por cá, hein? No pique no embalo.
0: Valeu. Hernandes Chu do Lava Jato São José. Lá no São José Divino. Coladinho no Valadares, que já tem asfalto e tudo. Mas dá pra ir até andando. Saindo às 3 da manhã, chega no Valadares às 7. Tá bom. Aí batendo papo com a turma, pondo os papos em dia. É bom que a cana sai toda. Cachaça do final de semana. Zé, vou confiar em tu, hein, malandro. Fala comigo.
3: Cadê o homem do... Valeu! Sumiu, nem pra gritar valeu hoje.
0: Deixa ele quieto, rapaz. Nossa senhora.
3: O Eric Almeida postou uns 459 vídeos gritando valeu. Está sumido, tá rouco hoje.
0: Tá na ressaca ainda. Tá certo? Quem tá aí, esse menino? Alan e Aladim? Deixa os cabas cantar.

0: Agora são sertanejos, 6h14, 6h14, deixa eu dar uma passadinha no 774-707-7835, fala comigo, esse menino.
1: Bom dia, Ronald Fire, aqui é o Delson.
0: Fala, Delson.
1: Fala pra nós, José Vito e Ademir.
0: Aham.
1: Quedo de corda.
0: Opa.
1: Ofereço pra galera da Palmeira.
0: Ah, galera da Palmeira.
1: Capital da minha querida Sobralha.
0: Aí sim.
1: Terra de MM.
0: Ó.
1: Toca pra nós aí, Ronald Fire.
0: Agora. Obrigado pela audiência, valeu. Obrigadão mesmo, de verdade. Deixa eu ver aqui. Tá, chegou aqui ele. Ó. Bom dia a todos. Quero agradecer mais uma vez o convite de ontem no Terra Brasilis. Muito bom conhecer pessoalmente todo mundo que participa aí no Coração Sertanejo. Um grande abraço e boa semana a todos. Já estou no delivery. Este é Beto Português. Aí, Hernandes Chu, Beto Português acordou. Ó. Semana passada você mandou um áudio aí, ele não ouviu não, manda de novo aquele áudio. Ele conheceu a turma lá, a turma conheceu ele, batemos um papo danado, muito bom, tá certo? Bom demais, obrigado pela audiência, Alberto Português. Aí a ressaca tá moada, rapaz, nossa senhora, você tá doido, ó, como é que a turma acordou esse menino, assim desse jeito?
2: Acordei agora com a cabeça doente pra porra.
0: Nossa,
2: da cachaça
0: senhora.
2: Que eu tomei.
0: É, Zé Andrade, perdeu até o rumo, hein? Cachaça é essa, rapaz?
2: Tô com a cabeça doente,
0: pai. Não posso falar muito não, porque senão... Brinquedo de corda, José Vitor e Ademir. Pedido aí do Delson Nunes de Sobralha.

0: Agora são sertanejo 6h19, 6h19. Fala comigo, Hernando Chu.
1: Manda um abraço pro Beto Português, aquele abração pro Beto Português.
0: Aí.
1: Será que esses aniversariantes lá, o Johnny, o homem não para lá, e o Zé Andrade, será que como é que é que está hoje? Será que eles beberam demais?
0: Demais. Nossa senhora.
1: Alô, Beto Português, chama.
0: Pronto. Abraço aí pro Beto Português, direto lá de São José Divino. Tá certo? Fala comigo, essa menina.
2: Bom dia, meu povo lindo.
0: Vai ela aí.
2: Foi muito bom mesmo ver todo mundo. Bandido cheiroso. O amiguinho dele, o Liro Bandidinho.
0: O Liro Bandidinho.
2: Que é o primo agora. Onifaia. Togão. Zé Pereira. O Johnny. Zé Andrade. Luísa. O Português. E o Dogão, né?
0: Pois é.
2: Que tá me entregando aí, né?
0: Não é?
2: Pensa no Dogão. Tá vendo, Dogão? Eu tento ser sua amiga, mas você não deixa.
0: Ele não deixa, não.
2: Você mexe mesmo.
0: Demais.
2: Um dia abençoado a todos. Uhul!
0: Aí, ó.
2: Segundão, galera. Segundão.
0: É, levanta da cama, que tá, pelo jeito você tá deitada ainda, minha filha. Vamos levantar. Senão não tem jeito, não, hein? Quem tá vindo aí? Mesa 12 com Mamute. Esse é o segundo cartucho do William Maciel? Ah, então deixa cair, então.
3: Eu quero todo mundo cantando, hein?

0: Coração Sertanejo, 6h23, 6h23. Fala comigo, Zezinho.
1: Ô, Ronald.
0: Oi.
1: Rapaz, algum dia eu vou fazer alguma resenha lá em casa. Lá. O Johnny, ele pode até ir lá.
0: Não.
1: Eu tenho certeza pra você. Antes do convite, eu passo na Rondinha, pô, um rolo de duct tape, passar na boca dele.
0: Então, isso.
1: O menino atrapalhado, vai, me escreve. Rapaz, ele expulsou um casal de americano lá do... do restaurante.
0: Foi.
1: Ele começou a gritar assim, os americanos começaram a olhar assim, bem assustado, parece aqueles veteranos de guerra surtados.
0: Sim.
1: Já juntou, partiu no mundo, nem comer comeu.
0: Comeu não. Tá, não tem jeito não.
1: É atrapalhar demais.
0: Demais. Mas sabe quem faz isso? É bandido cheiroso. Bandido cheiroso fica mandando ele gritar. Aí ele arruma aquele desespero, aquele griteiro dele lá. Rapaz, eu falo, rapaz, não faz isso. É bandido cheiroso. Bandido cheiroso gostava, dava risada. Ele e o primo, é. Dá pra cá a sacolinha, menino. Tá na hora. Na verdade, passou da hora.
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3: Coração Sertanejo 6:27. Deixa eu atender o pedido aqui da MM. Pediu aqui Brasas do Forró.

Coração Sertanejo, 6:30, hein, galera? 6:30. É, se você achava que ia dar tempo de chegar no horário, não vai dar mais não, agora já era. Ou você volta pra cama, ou você chega lá com a desculpa. Fala que tava lá no almoço do Coração Sertanejo. Aí o patrão vai deixar pra lá. Ela foi, e aí o cupim fez um resgate misterioso. Cá. Olha só quem tá dizendo isso aqui, hein? Será que vocês adivinham quem é? MM, você acha que quem foi que escreveu isso aqui, é mesmo? Fala pra mim aí. Por enquanto eu não vou falar quem é, não. Tá dizendo aqui, ó. Ela foi. Pronto, tava lá, né? Daí a pouco o cupim fez um resgate misterioso. É, eu acho que o cupim é da equipe aí de... do pessoal, né, de elite aí, do exército americano. Foi lá e buscou o povo. Oi. O povo foi embora. Rapidinho ela deu vontade de ir embora. Deixa eu mandar um abraço e agradecer aqui o pedido aqui. Musical Fraga de Medford. Fala comigo, Fraga. Bom dia, obrigado pela sua audiência. Pediu aí Culpados, Adalberto e Adriano.

0: Coração Sertanejo, 6h35, 6 horas, 35 minutinhos, ó, oh, MM acertou, foi o Alex, Alex, fica quieto Alex, você tá devendo um Alex, aí ó, MM pediu essa aqui pra você.
1: Caravião!

0: Coração Sertanejo, 6h38, 6h38. Sai daí não, hein?
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3: Coração Sertanejo, 6:42. Eu na igreja e vocês na cachaça. Tá dizendo aqui o Alex.
4: É?
3: Fazer o quê, irmão? Na próxima você vai, tá bom? Fala lá com o pessoal pra colocar um outro casal pra servir lá e tal, na igreja. E esse final de semana você vai estar reunido com a gente. Sabe como é que é? Dá um toque lá. Você não, pede a esposa. Pede ela que ela ajeita as coisas. Cadê esse menino? Quem tá aqui? Gino Ingênuo? Mais Andrade. Pega a visão aí, ó.

0: agora somos ex.
1: Obrigada, Goiânia.
0: Lauá na Prada. Coração Sertanejo, 6:48. É hora dele. César, o príncipe dos teclados. Leviana, estamos quase indo embora, hein? Você ainda tá de ressaca ainda, hein? Cê tá doido. Para com esse trem, bolo.

Coração Sertanejos, faltando 9 minutinhos para as 7 da manhã. 9 para as 7. Quem vai tomar um aqui? Bora tomar um, rapaz. Ele esquece esse negócio.

Coração Sertanejo, faltando 6 minutinhos para as 7 da manhã. 6 para as 7. Vamos encerrar aqui? Falta 6 minutos. Dá pra tocar esta aqui, Estrela Perdida? Não, grande demais. E essa aqui, então. Pra encerrar a programação de hoje do Coração Sertanejo, nessa segunda-feira, 14 de setembro de 2026. Chico Rei, Paraná.

0: que alegria, que emoção estar nessa festa maravilhosa.
1: Pois é. Boa noite. Mas infelizmente não dá tempo pra mais nada. Ei, Zé Pereira, se você estiver passando na área ali, próximo à casa do Johnny, vê como é que ele tá lá. Não deu a ar das graças hoje, não deu a ar da graça hoje. Rapaz, um cara na moada. Muito obrigado a todos vocês que participaram aí do Coração Sertanejo de hoje. Segunda-feira, 14 de setembro de 2026. Muito obrigado, verdade, de coração mesmo. Valeu, e a todos vocês também que participaram da reunião de ontem, no almoço aí dos ouvintes do Coração Sertanejo, de coração aí, braços abertos. Manda um abraço a todos vocês e agradecendo. Valeu, galera. Foi muito bom a resenha. Durante a semana nós vamos falando mais sobre esse almoço, que vai dar muita conversa ainda, tá certo? Quem não foi, não deu pra ir por algum motivo, não tem problema não. Então a próxima vez nós estamos juntos aí. Valeu? Então tá certo, vamos pedir a Deus aí que eu tenha vida e saúde pra voltar aqui aos estúdios da Insuperável, pra fazer o que eu mais amo na vida, o Coração Sertanejo pra vocês, de muito, mas muito coração assim. E alegria, tá certo? Alô, você da TV em Foco dos Vales. Muito obrigado pela sua audiência também, tá certo? Até amanhã, galera, às 5 da manhã, se Deus quiser. E ó, ele quer, hein? Tá certo? Agora eu vou fazer como a MM, o Alex, todo mundo ali falando. Eu fui!

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Show do Leandrinho, mais uma semana de trabalho aqui no Sistema Insuperável de Comunicação. Bom dia pra todo mundo, boa segunda-feira. Depois de um final de semana de muita chuva, muita gente dentro de casa. É filme, é cachaça, é vinho, sei lá, velho. Não sei o que você fez esse final de semana com essa chuvasca toda, essa chavasca. A chavasca de chuva, Leandro. Essa chavasca de final de semana. Ah, meu Deus, mas choveu, né, gente? Pelo amor de Deus, cara. Ontem eu fiquei o dia inteiro dentro de casa. Eu queria ontem tomar um banho de chuva. Tava querendo sair na chuva ontem, é que eu resolvi e parou de chover. Falei, ah, então vou passear finalzinho da noite assim. Fui dar uma voltinha no centro da minha querida Providence. Fui dar uma voltinha pra ver os movimentos. O pessoal tava dançando umas músicas lá. Mas

0: Zé Mentira. Bom dia, Zé Mentira. Obrigado pela audiência. Bom dia também pro Beto, que tá ouvindo o programa.
1: O Beto ouvindo o programa, Leandro?
0: Não, sempre tem um Beto ouvindo o programa. Sei lá, algum Matheus que ouve. Gustavos também ouvem esse programa. Célias ouvem esse programa. Ana, algumas Cláudias também costumam ouvir esse programa. Algumas Adrianas.

0: do Cape Cod. Conheci o William. Abração pro céu, William! Ó, William! Ó, William! William! Ah, tá bom. Não quer responder? Bom dia pra você também. Obrigado, viu, William? Todo mundo que eu já mandei bom dia e que carinhosamente respondeu. E aí, Goiaba?
1: Ah, eu ganhei! Ah, Goiaba!
2: Oi, Goiaba!

0: A Dona Rosilda hoje vai participar do programa. Hoje vai ter os conselhos de Dona Rosilda, porque tem tempo que minha mãe não participa do programa. E eu sei que vocês gostam, né? Então, ligo ou não ligo pra ela? Porque eu tô querendo essa semana. Essa semana eu vou pegar um gatinho pra mim. Sério?
1: Goiabinha, goiabinha.
0: Vou pegar um gatinho pra mim essa semana. Aí eu quero saber... pedir os conselhos aí pra minha mãe, né? Acho que eu vou pegar um filhotinho. Eu vou onde é que tem adoção. Ah, levei até um susto, Leandro. Eu acho que eu vou pegar filhotinho. Então, quero saber... pensar no nome, né? Então vou ligar pra minha mãe, que minha mãe conhece dessas coisas de animal, né? A gente já morou na roça, teve muitos animais. Olha aí, Evelyn também tá ouvindo o programa, Leandrinha. A Dom Zezé disse que acordou cedo. O Guga tá lá roncando igual um cavalo. Ai, ai. Hoje eu vou pedir os conselhos, Dona Rosilda, e eu quero saber de vocês também. Pego um gatinho filhote ou não pego um gato filhote? E eu também queria sugestões de nome também, sabe? Tava pensando, não sei que nome eu vou colocar. Mas esse final de semana eu devo ir nesse centro de doação de gato pra poder pegar o meu gato. É de duas ou quatro patas, Leandro? Eu vou pegar de quatro patas, de duas tá muito difícil.
2: Mandialdo.
0: Ai, meu Deus do céu. E hoje também, neste programa, Eu vou contar o que uma professora nos Estados Unidos teve a coragem de inventar. Eu vou contar o que uma professora dos Estados Unidos inventou. 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

0: deixa eu ligar pra minha mãe agora, deixa eu ligar pra ela, ver se ela atende. Deixa eu acordar ela agora. Se ela tá dormindo já, né?
1: Oi.
0: Benção, mãe.
1: Deixa eu desligar, Alexa.
0: Alexa, desliga aí. Nossa, mas como tá moderno, hein? Você viu? Gritou. Alexa, desliga aí. Quem te viu, quem te vê, hein, radinho de pilha?
1: É, mas é assim mesmo, as coisas mudam, né?
0: É, Sara, tá, eu acho que a senhora tá uma mulher muito mais moderna, mãe. Primeiramente, benção, né? Como é que a senhora tá?
1: Deus te abençoe, tô bem, graças a Deus.
0: Tá
1: ótimo. Você, melhor agora, te ouvindo aí.
0: Bom, porque a senhora ouve mais...
1: Ouvindo meu gatinho falar.
0: Ai, miau, miau, miau. Gato, né, mãe? Bonito. A senhora acha que a minha beleza foi mais pro lado da senhora ou pro lado de papai?
1: Mamãe.
0: Ah, tá assim. Autoestima lá no alto, né? Lá no alto.
1: Ixi.
0: Já tomou café hoje, mãe? A senhora já tomou
1: já.
0: Seu café da manhã hoje?
1: Já.
0: De que a senhora se alimentou agora pela manhã? Que eu acho que a primeira refeição do dia ela é muito importante, né, mãe?
1: Foi uma refeição simples. Café com leite e batata doce.
0: Meu Deus do céu. Meio batata doce, leite, café. Essa hora da manhã vai ser. O negócio aí vai pegar fogo, hein?
2: Uau!
1: Será?
0: Tô falando, isso é batata.
1: Dá uma aliviada no intestino.
0: Dá uma aliviada. Aí tá calor ou tá frio, mãe?
1: Leandro, tá calor.
0: Tá calor,
1: hoje, né? Vai ser bem quente, tá nublado.
0: E a senhora tá ligando o ar-condicionado?
1: Eu liguei agora, porque sentei que tá quente demais.
0: Sentou aí. Disse que não gostava de ar-condicionado,
1: É, mas agora tá dando pra controlar, tá melhorando, eu tô gostando.
0: Tá gostando, né? Não gosta quando não tem, né?
1: Pior é o bolso.
0: Não gosta quando não tem, né?
1: Quando não tem, na hora que põe, isso é só chantagem.
0: Não, verdade. Ô, mãe, eu tô ligando pra senhora porque a senhora sabe que todas as decisões que eu tomo na minha vida eu preciso consultar a senhora primeiro, né?
1: Sim.
0: Então tô com a
1: decisão. Qual é o problema agora?
0: Tô com a decisão bem complicada agora pra poder tomar.
1: Sim. Qual?
0: Diga. É que. Essa semana, mãe, eu tô... Eu vou pegar um gato pra mim essa semana.
1: Mãe, mas pegar um gato? Mas que sentido desse gato?
0: Ah, um gato, né, mãe? A senhora sabe que muito tempo eu quis ter um gato. Agora chegou, acho que chegou a hora, né?
1: A decisão aí é sua, né?
0: Uhum. Acho que
1: eu aconselho. A decisão é sua, mas...
0: A senhora...
1: não é ruim, não.
0: Não é ruim, não, mãe? A senhora acha que eu devo, não. Então, ter um gato?
1: Eu acho que sim, eu acho.
0: Como que a senhora acha que vai ser útil o gato na minha vida?
1: Em várias partes.
0: Por exemplo?
1: Amigo.
0: Amigo.
1: Com quem conversar, o gatinho... Pior que vai começar a miau na sua cabeça, isso vai dar controle. Tem que ter cuidado com esse gatinho. Tu quer saber qual é o gatinho, né? Se é o gatinho, se é o gatão.
0: Não, mãe, é o gato. O de duas patas eu já desisti. Eu vou pegar um de quatro patas. O de duas patas tá muito complicado, mano.
1: Tá difícil?
0: Tá difícil. Não, já desisti, já. Já desisti, mãe. Acho que eu já desisti. É melhor pegar um gatinho de quatro patas, vai ser melhor. Então.
1: Faz a experiência com o gatinho de quatro patas. Depois toma outra decisão.
0: tô vencido. Agora, mãe, a senhora acha que o gato realmente é uma coisa que é mais espirituosa, assim, mais espiritual o gato pra dentro de casa?
1: Ah, o gato é um... Eu vou dar a sugestão do gato animal. O gato, ele é mais carinhoso, mais carismático, ele dá mais atenção pro dono.
0: A senhora acha?
1: Tá vendo? Ele é muito... É um companheirinho muito, muito bom.
0: Uma senhora acha que gato é melhor que cachorro?
1: Ah, lógico.
0: Ah, tá
1: certo. Não tem como comparar.
0: Mas, ô mãe, às vezes eu fico com medo, porque diz que o gato, diz que tem uns negócios dos espíritos, que o gato percebe esses negócios. A senhora acha que não pode ser complicado eu colocar o gato dentro de casa?
1: Conforme o gato não, né? Mas o gatinho sabe, ele presta atenção em várias coisas, por acaso. Vamos falar sobre, claro, o gatinho doméstico, né?
0: É, nós estamos falando ele, é desse, se ele tiver, mas a senhora tá achando que é de
1: pois
0: quê?
1: É desse, ah, eu sei. Tô falando, ué. O gatinho, ele é assim, se ele tiver dentro de casa, vê qualquer besourrinho, qualquer bichinho, ele enxerga, ele vê.
0: Certo.
1: Tá. Aí ele viu, você pode olhar que tem alguma coisa diferente.
0: Certo, ele tem
1: ele tem faro, tem um olho observador.
0: Ele é sensitivo, o gato é sensitivo.
1: É.
0: Tá. Agora, mãe, mas diz que tem um negócio que também os espíritos da energia, a senhora já viu falar disso do gato?
1: Tem.
0: Sim. E outra coisa, mãe, eu tô querendo um gato preto. O que que a senhora acha?
1: Ah, não aconselho. Gato preto é muito... traz muita energia negativa.
0: Não, mãe. Como assim?
1: Não. Não, é um gatinho branquinho, dos olhos em azul, não, mãe, tem um gatinho muito bonitinho.
0: Não, mãe, a senhora tá sendo preconceituosa. Gato? De onde
1: não.
0: Que a senhora... Não, de onde que a senhora tirou isso, que gato preto traz energia ruim, mãe? Não, pode parar.
1: Deus que me livre, meu pai falava que uma vez, ele era menino ainda, ele contava pra gente. Ele prendeu um gato preto dentro de casa... E o gato virou uma fera. Foi difícil pra ele defender do gato, porque o gato pulava, o gato miava. A defesa dele foi ele bater no gato até ele conseguir sair, mas ele que passou muito aperto, ele contava pra gente.
0: Mas, pô, mas mãe, se você prender qualquer gato, o gato vai...
1: Não, o preto é assustador.
0: Mentira, não.
1: Deus me livre, aquele olho vermelho, não, aquela cor preta. Eu falei, não, é negativo.
0: Não, mãe, mas eu quero. Não tem isso, mãe. Não tem. A senhora acha que o gato preto. Mas que tipo de energia? Eu quero ouvir mais histórias.
1: Ah, energia ruim. Igual os antigos falavam. A gente fala o que o vovô, vovó, bisavó, tataravô falou. É assombração. Esses trem vem trazendo essas energias negativas.
0: A senhora acha que o gato preto vem trazendo assombração?
1: Bem, minha mãe falava assim, gente, eu não gosto de gato preto. E nós tínhamos uma gatinha, e nós chamávamos ela de pretinha. Ela era toda pretinha, ela não tinha um fio branco. Aí mamãe chamava ela de pretinha, ela falava, não gosto de gato preto, né? Depois, essa gatinha sumiu. Não, ela criou muitos filhotinhos.
0: Porque vovó era branca dos olhos azuis. Eu acho que era preconceito da vovó, não era?
1: Acho que não era, não, na criação dos meus pais, mãe, meus avós, não existia esse negócio de preconceito, tudo era comum.
0: Lá em casa já teve gato preto.
1: Lá na roça, não. Em Valadares eu tive vários gatos pretos lá me perturbando, lá que é a... Nossa, o Beca sumiu de lá. Lá em casa, na roça, nós era branquinho.
0: Mãe do céu, mãe, mas deixa eu dizer uma coisa pra senhora. Não faz sentido. Por que que o gato preto traz coisa ruim? De onde você tirou isso? Preciso entender melhor.
1: Ah, isso é história longa, história de papai, mamãe, avô.
0: Não, mas eu acho que o papai, o vovô e vovó, eles eram racistas, eu acho, porque... Não,
1: galinha preta. Quando eu criava galinha lá em casa, porque vinha muitas galinhas que tinha aquele criatório de galinha, eu tirava sempre as pretas. Não gostava também. Chama atenção. De obra de macumbaria. Credo, tá queimado.
0: Então não é.
1: Aí eu falava com seu pai, não deixa essas galinhas pretas render, pega pra matar. E matava uma, pega outra, mata outra.
0: Meu Deus do céu, mãe, não tem nada a ver. A galinha preta, quem faz o trabalho ruim é o povo que usa a galinha pra fazer os despachos. A galinha não é culpada, ué.
1: Ela não é culpada, mas a gente fica com esse preconceito.
0: É, não pode ter preconceito, mãe. Eu agora, quando eu for pro Brasil aí, eu vou levar um jogo de galinha preta pra senhora.
1: Jesus tem poder, traz o crucifixo do texto do padre Reginaldo, que é muito melhor do que esse par de galinha preta. Vou levar,
0: não, mas a senhora tem que entender que não tem nada a ver isso, não tem nada a ver esse negócio, não tem nada a ver.
1: Leandro.
0: Olha o tanto de gato preto que tá sofrendo aí, mas a senhora não tem compaixão dos gatinhos pretos sendo abandonados?
1: Eu não, mãe.
0: Por exemplo, o Jorge tá...
1: Aí conforme os gatos pretos que estão sofrendo, aí eu não sei qual o estilo, né?
0: Aham, mas a senhora gosta de um gatinho preto de vez em quando tomando um cafezinho com a senhora aí, né?
1: Não, eu tô correndo esse gatinho preto, que é a distância, Jesus, já tá com energia negativa.
0: Agora, mãe, não pode ter preconceito com os gatinhos só porque isso é coisa que colocaram na cabeça de vocês. Uhum. Eu quero um gato preto, mãe, de verdade.
1: Aí é seu gosto, né?
0: É, eu quero.
1: Eu vou apoiar,
0: Não, mãe, eu vou querer um gato preto. E quando a senhora vier pra cá, eu vier trabalhar, a senhora vai cuidar dele pra mim.
1: Eu não, você leva seu gatinho no porta-mala e deixa ele lá no cantinho da empresa aí, que eu não quero, não. Que tu regalar os olhos em mim lá, quer não. Arruma o branquinho dos olhinhos azuis.
0: Não, o branquinho dos olhinhos azuis eu quero é de quatro patas, mas isso aí tá muito difícil. Tá todo mundo.
1: Não, mas é de quatro patas mesmo. Eu tenho, uai, o sinhanês.
0: Não tem, não. De duas patas que eu quero do branquinho dos olhos azuis, não tem.
1: Ah, mas é fácil de encontrar.
0: Ah, fácil. Desisti já. Agora, mãe, tô pensando. Eu quero colocar um nome pro gato. O que a senhora acha que deve ser o nome de gato?
1: Tem vários nomes, né?
0: Por exemplo, uma sugestão que a senhora daria pro nome de gato?
1: Chiquinho. Chiquinho, vem aqui. Pelo menos sua irmã tem um que chama Chiquinho. Dá gosto a gente vê-lo.
0: Chiquinho, vai. Chico, vem aqui, Chiquinho. Não gostei.
1: Lulu.
0: Ai, Lulu também é muito gay.
1: Então qual? Então dá a sua aí. Eu falei dois, agora você fala o seu.
0: Ah, não sei. Deram uma sugestão aqui. Falaram colocar de Eltinho.
1: Ah, pois é. Aí.
0: Esses são muito besta, viu? Ah, mãe, mas o gato é muito assiado, né? E outra coisa, eu quero o gato também pra dormir comigo, sabe, mãe? Acho que ele vai dormir comigo na minha cama. Não tem problema, né?
1: Não, ué.
0: Seu gosto? A senhora já dormiu com o gato, mas a senhora tivesse.
1: Eu já.
0: Ah, tá.
1: Eu e seu pai e o gato. Só que ele dormia nos pés da cama.
0: Ah, tá. Mas eu acho
1: ele era assim. Quando eu me casei, o teu pai levantava 3 horas da manhã pra tirar o leite das vacas.
0: Certo.
1: Aí ele deitava, o gatinho era amarelinho, ele deitava nos pés da cama. E quando ele viu que seu pai saía, ele vinha e encostava em mim. Ele chamava Mimil. Chamava Mimil. Era um amor de gato.
0: Ah, com certeza. Gato, gato malandro, pai, saía pra tirar leite.
1: Eu recém-casado, né? Um mês, 2 meses de casado, não tinha nem um ano. Aí eu arrumei esse filhotinho, o bichinho ficou tão carinhoso, depois houve um acidente com ele, aí ele morreu.
0: O gato, meu Deus, mãe, o que que aconteceu com o gato?
1: Cachorro matou ele, os cachorros da fazenda lá. Mas era muito carinhoso. Eu sabia melhor que seu pai saía, ele vinha e encostava. Eu ia na casa da sua avó, andava uma distância longa, colocava ele dentro da sacola, não deixava ele sozinho.
0: A senhora levava o gato para passear com a senhora?
1: Levava.
0: Numa sacola?
1: Pode perguntar a tia Delisa que ela te conta isso.
0: Meu Deus, mãe, que história mais bonita.
1: Eu tava esperando sua irmã, tava esperando Maria. Mãe, sem nenhum filho ainda.
0: E quando a senhora tava grávida de mim, a senhora tinha algum bicho, alguma coisa?
1: Ah, tinha o Rex.
0: Não, o Rex não é. Não, mãe. Quando tava grávida de mim, não tinha Rex, não. O Rex foi eu que dei o nome do cachorro.
1: Você não, foi?
0: Foi.
1: O Rex é o nome de um. Tinha um filme que tinha um cachorrinho que chamava Rex.
0: É, mas não é da minha época, não. Quando eu tava grávida.
1: Mas aquele.
0: Quando eu tava
1: pois
0: grávida, é. A senhora tava grávida.
1: Tô sem grávida.
0: A senhora tava
1: eu
0: grávida.
1: Eu tive dois. Eu tive dois cachorrinhos que chamava Rex. Um morreu, aí veio o segundo, eu pus o nome de Rex também.
0: Tá, mas...
1: O Rex era babá de vocês. Não, assim, acho que chegou a ser, não. Não. Mauro.
0: É, não, a tiozinho, não, chegou... mas tá tiozinho, era tiozinho.
1: Não, cachorro. era Rex. Tiozinho, Rex, tinha um tiozinho preto.
0: Aí, a senhora tinha cachorro preto?
1: É, pretinho. Aí ele tava deitado no quintal. Aí, antigamente, os almoços eram 10 horas da manhã. Você já levantava com as panelas na mão. Não tinha panela de pressão, não tinha nada. Se tacar fogo no fogão, certo. Cozinhar a carne, cozinhar o feijão. Aí, quando o pai dele espontava lá, eu falava com vocês assim, seu pai é vem. Ele era o primeiro a levantar. Mas e olhar assim e encontrar com seu pai.
0: Deixa eu
1: não
0: falar
1: entendi com... o que as cachorras achavam.
0: Olha aí, deixa eu falar uma coisa com a senhora. Quem cuidava das crianças, o cachorro branco ou o cachorro preto?
1: O Rex.
0: Que era o cachorro preto.
1: Não, branco. O Rex é o pintadinho, você lembra dele?
0: Porque se fosse o pretinho que cuidava das crianças e o branco não fazia nada, eu ia falar que era escravidão.
1: O Rex era assim, eu ia pra roça, plantar horta, aí tinha aquelas bacias antigas que o povo tomava banho, que não existia banheiro.
0: Certo.
1: Aí eu colocava o neném lá, o seu pequenininho lá dentro, abria um guarda-chuva por cima e o Rex ficava perto. Tá. Se vocês mexessem muito e caíssem, começava a latir. Podia vir que vocês tinham caído da bacia.
0: Olha, mãe, então...
1: Eu voltava
0: então,
1: vocês pro berço de novo.
0: Deixa eu falar. Então a senhora já me colocou dentro de uma bacia?
1: Já, uai. Você foi criada dentro de uma bacia, uai. Não tinha outro recurso.
0: Deixa eu perguntar uma coisa pra senhora. Quando a senhora me colocou nessa bacia, por exemplo, já me colocou numa bacia com água, mãe?
1: Lógico, eu tomava banho na bacia, aí não tinha banheiro.
0: Certo. Então, peraí, quando eu entrava nessa bacia, eu jogava água fora da bacia?
1: Jogava, batia a mão. E eu brigava com você. Eu, às vezes eu botava 2, 3 dentro da bacia. Pra tomar banho tudo junto. De menos a menina, né? De menos a menina.
0: Ah, então tá bom, então isso explica muita coisa.
1: Só que um monte de menina da bacia, saboava um, saboava o outro, aí ficava em pé, e eu vinha com a água e despejava no cês. Aí enxagou, sai, desce aqui.
0: Eu era o único dos irmãos ali que falava, não, agora eu vou jogar água fora dessa bacia.
1: Jogava fora e não queria, o dia que implicava, não queria que os meninos entrassem dentro da bacia, não. Eu falei, vai entrar assim, todo mundo, anda logo.
0: Ai, meu Deus do céu, que vida, né, mãe? Que vida que nós tivemos,
1: era
0: né?
1: Era uma vida bem complicada.
0: Geralmente era água quente ou água fria, mãe?
1: Não, água quente, eu esquentava na fogão de lenha, nunca dei um banho frio em vocês.
0: Olha isso, eu tomava banho quente.
1: Era muito difícil, mas eu cuidava muito bem dos meus filhos, cuidei, né, e cuido até hoje.
0: Coisa maravilhosa, acho que todo mundo que ouve a rádio agora, que vem do interior, já tomou banho de bacia, né, mãe? A bacia ali, entrava
1: já,
0: na bacia.
1: Era bacia, você tem uma ideia?
0: Lá vem.
1: Olha que eu criei um atrás do outro, não dava tempo de um nascer pra chegar outro. Seu pai tinha o trabalho de pegar um cavalo e lá em Matias Lobato comprar uma bacia, porque eu ia ganhar neném, aquela bacia tava velha.
0: Olha isso, todo mundo ganhava uma bacia de presente, falaram, olha essa menina aqui.
1: Todo mundo, eu ia buscar bacia pra o neném vai nascer.
0: Criança nova, bacia nova, né?
1: Bacia nova,
0: e era meu bacia Deus,
1: eu tinha essas bacias lá na... tipo assim, na alumina, não. Ela era um material, assim, esquisito, mas às vezes enferrujava, né? E quando eu ganhava o neném, ele trazia outra nova.
0: Olha isso. Todo mundo banho na bacia. Eu acho que esse pessoal da capital aí, não vai saber o que é tomar banho de bacia. Eu acho que 90% do povo que ouve a rádio agora, que veio do interior, já tomou banho na bacia, né, mãe?
1: Ah, já. Todo mundo.
0: Olha, muito bem. Deixa eu ver o que o povo...
1: Às vezes, quando não tem bacia, você colocava uma tauba, atrás de um pé de manga, atrás da casa, sei lá onde, aí você vinha com o balde, tirar água com a caneca e tomar o banho.
0: Olha aí, tomar banho na caneca também.
1: Eu já tomei. Caneca,
0: tudo. Meu Deus do céu, hein, gente? Hoje é chuveiro hoje... quente, é tudo.
1: Ai, hoje o chuveiro só um pouquinho de água menos. Ai, o chuveiro tá ruim, sendo pouca água.
0: Olha, Leandrinho,
1: ai, a criação.
0: Essa época de tomar banho na bacia era mais caro. Tomar banho na bacia era mais caro, mãe, que ele tá falando, era mais caro tomar banho na bacia.
1: Era, uai, porque você vê, eu pelo menos, meus primeiros filhos, os quatro primeiros com você, depois o Anderson e o Evandro, foi mais um pouquinho mais tarde. Não dava nem um ano, seu pai tinha que comprar outra bacia.
0: Também, né, dona Rosilda?
1: Saía mais caro. Saía mais caro do que o menino.
0: O Zé Pereira falou que a senhora tá com preconceito com os negão, que eles vão desligar o gato, o rádio, que a senhora não gosta de gato preto, né? Falando do gato preto.
1: Aham.
0: O Augusto falou, bom dia, manda um abraço pra nós dos armários, um abraço. O Rinaldo falou, Leandrinho, bom dia, fala com dona Rosilda que eu sou gato preto e sou good vibes. Ele falou que é um gato negão, que ele é good vibe, mãe.
1: Mas aí não tem nada. Nós estamos falando do gato doméstico, não é do ser humano.
0: Do gato. A senhora conhece alguma história de gato, mãe, que a senhora conta de que aconteceu, algum mistério, alguma coisa? Falou, nossa, isso foi o gato que fez.
1: Minha cunhada Luzia falou que viu dentro da casa dela um gato preto derrubando os trens. Quando ela viu, era um gato preto e ele sumiu. Ela não viu ele mais. Derrubando os trens dentro de casa, meia-noite. Ela viu. Você sabe até onde? Lá no... Ela morava lá no Zé Bernardo.
0: Morava lá no Zé Bernardo.
1: Você
0: que tá ouvindo a rádio agora, eu vou explicar pra você. Zé Bernardo era uma fazenda do senhor Zé Bernardo, que era vizinho nosso. Né?
1: É advogado. Ele é até advogado, esse homem, né? Era advogado.
0: Então,
1: fazendeiro, advogado.
0: Então, era meia-noite.
1: É.
0: Exatamente
1: ela...
0: meia-noite. E o que que aconteceu, mãe?
1: Ela viu as vasilhas fazendo barulho nas vasilhas. Diz ela, né? Que ela tá aí, pode até confirmar, que ela tá viva ainda. Ela viu o gato preto. E esse gato pulava da parte daquela época, era partilheira, cheia de luminas, né? Aquelas luminas beliadas. E ele pulava de um lado pro outro. Aí, simplesmente, ele sumiu.
0: O gato pula... Então, assim, tipo assim, um gato destruidor de vasilha.
1: Ninguém sabe que era, né?
0: E foi derrubando tudo, correndo de... E ela sabe dizer por quê? Alguma coisa?
1: Não, todo mundo ficou parado, né? Imaginando o que seria. Não viu nada.
0: Não poderia ser um gato selvagem procurando comida?
1: Não. Diz ela que não.
0: Era um gato preto meia-noite. Meia-noite o gato entrou na cozinha.
1: Ela contava isso direto pra gente.
0: Falou, isso aqui tá uma merda, vou arregaçar isso aqui.
1: E
0: taca ali tampa no chão, panela no chão. E foi só uma vez que isso aconteceu, mãe?
1: Ela contou pra gente só essa versão, não contou mais não.
0: E o que, que ela fez depois que o gato apareceu?
1: Nada, uai. Ficou, meu irmão levantou, olhou, não viu nada.
0: Minha nossa senhora. E era, o gato era preto?
1: Era preto.
0: É perigoso, senhora. Não sei, mas eu quero um gato preto, enfim. Vamos voltar aqui pra audiência aqui. Dona Rosilda, quantos gatos e duas partes?

0: O menino do Uber, o menino do Uber.
1: Muito o menino do Uber.
0: Manda um beijo, um abraço pra senhora, sua mãe. Ela é uma figura maravilhosa. Tá mandando beijo pra senhora aqui.
1: Obrigada.
0: Perguntando aqui qual o nome que eu colocaria no gato. Leandrinho, eu até os 11 anos, minha mãe dava banho de bacia. Eu e minha irmã, na época, com 7 anos, e tinha um vizinho de 2 aninhos que aproveitava. E minha mãe dava banho também nele. Ela morreu logo em seguida. Nossa, tomava banho na bacia também, viu, mãe? Olha isso.
1: Pois é, gente.
0: Deixa eu ver quem mais mandou mensagem aqui. O André tá mandando foto do gato dele. Que bonitinho o gato. O Joey mandou a sugestão do nome de gato aqui. Mas é isso, né, mãe? É isso. Eu tô pensando pegar um animal de estimação, né? Mas, mãe, que alimento que pode dar pro gato, mãe?
1: Mas geralmente é ração, né?
0: Ração, né? Mas eu vou querer trazer uma comida mais saudável. A senhora acha que eu devo fazer comida pra mim, pro gato?
1: Ai, conforme o estilo do gato, né? Aí eu sei que tem que pensar, né?
0: Mas gato gosta mais de carne ou de peixe?
1: Eu tinha uma gatinha lá em Valadares que ela deu problema, depois morreu. A ração dela era escolhida, ela não comia qualquer ração, né? Era com sabor de peixe.
0: Ah, olha isso, mãe. Sabor de peixe.
1: E às vezes eu tava picando uma carne, temperando uma carne, ela vinha, eu dava ela um pedacinho, mas ela sabia quando eu tava mexendo com carne. Ela vinha subindo o muro e me olhava lá, você vem, né? Aí eu dava ela, mas a ração dela é com sabor de peixe.
0: Olha, diz que gato também espanta os espíritos da casa, né, mãe?
1: Espanta. O gato é muito bom.
0: É. O gato é mais sensitivo do que o cachorro, a senhora acha?
1: Ah, com certeza.
0: Só já teve algum gato lá em casa que detectou algum espírito, alguma coisa, mãe?
1: Não, graças a Deus, não. Ai, ai.
0: O gato miou, corre que lá vem o espírito.
1: É, mas em falar gato preto, às vezes a gente fala assim, ah, porque racismo não é, não. O gato preto é uma coisa, o ser humano é outra. Eu, pelo menos, quando era jovem, que eu tava começando a minha vida, eu não era chegado homem branco, não. Tinha que ser mais um moreno, cor de jabuticaba, mais chegado, esse negócio branco pra mim não tá com nada, não.
0: Nossa senhora.
1: Então não tem racismo pelo preto. Preto, o homem moreno, ele tem uma cor muito sensível, é bonito.
0: Danadinha. Agora, o gato, mãe, também tem outra coisa, né? Que o gato gosta da vida dele, né? Do jeito dele, né?
1: O gato gosta de viver independente.
0: Boa, boa. Por isso que eu... Mas eu vou querer passear com o meu gato, tipo, igual comprar coleira, passear com ele igual passeia com o cachorro.
1: É, aí costuma ele vai, né? Mas tem gato que gosta de ser muito independente.
0: Xanin, vem.
1: Xanin, essa vez eu lembrar da mulher lá. Lá de Valadares, tinha um gato que ela saía gritando, Xanin.
0: Perdi a Xaninha direto, né? Ô, mãe, deixa eu fazer as propagandas aqui da rádio, né? Que tem que fazer publicidade. Nós estamos aqui conversando.
1: Tem que fazer.
0: Isso aqui é igual um podcast. Eu e a senhora é igual um podcast. Fica batendo papo, né?
1: E a obrigação tá falhando.
0: É, olha, o pessoal tá perguntando aqui se a senhora tem alguma dica pra quem tem a alergia de frio, mãe. O que que seria bom? A senhora tem sempre um conselho bom.
1: Um leite quente com canela é ótimo, tira tudo isso.
0: Mas leite...
1: Tira essa alergia todas, esquenta o corpo.
0: Mas leite, mãe. Leite?
1: Ah, pra quem pode tomar, né? Pra quem não pode, faz um chá.
0: É, tá bom. Olha,
1: um chá de erva doce, um chá de camomila.
0: Tô perguntando se a senhora sabe alguma oração pra espantar espírito ruim, mãe. Então o menino tá perguntando aqui.
1: A gente sabe algumas coisas, mas isso a gente não pode.
0: não pode falar, né? Não pode falar. Uai, mãe, mas se a senhora...
1: Não, é uma coisa que a gente guarda pra gente pra hora da necessidade, da hora da precisão.
0: Tá, mas a pessoa tá precisando. E se tiver, a senhora não pode falar, se só o espanto espírito estiver vindo pra senhora ou pra outra pessoa?
1: Não, não. Reza, pra espantar coisas ruins, se você tiver uma dúvida, tem coisa...

0: Eu não rezo, creio em Deus Pai. Rezo o Pai Nosso. Pronto.
1: Mãe,
0: nada te encosta.
1: Vovó
0: com a presença de Deus.
1: Vovó falava que bufa espantava assombração. Isso é verdade, mãe?
0: Que é isso?
1: Que a bufa, uma bufa.
0: Espanta. Diz ela que era, né? Assusto mesmo. Que...
1: Eu lembro que a...
0: Não pode ficar perto, aí ninguém aguenta.
1: Eu lembro que vovó falava isso, é, diz que a única coisa que... Não, mãe, diz que tem umas coisas que espanta a assombração. Vovó falava que uma delas era a bufa. O que mais?
0: É.
1: O que mais que assombração tem medo?
0: A cruz, né?
1: Cruz também. Que outra,
0: é.
1: Que tem outra coisa, tem.
0: E o crente é os pai.
1: Faca também, que assombração tem medo de faca?
0: A faca é pra assombração. Que a assombração não gosta de arma fria, não.
1: Ah, assombração não gosta de arma fria. Então, por exemplo...
0: Que qual é a arma fria? Faca, né?
1: Faca, né? Faca. Olha isso. Então, por exemplo, você parecer um fantasma aqui, por exemplo. Você tem uma faca, vem um espírito, você puxa a faca pro espírito, o espírito já fala, opa, vou vazar daqui. Que... Isso aqui é pireça.
0: Olha pra você ver como que era o mundo de antigamente. Consta todo
1: claro,
0: lado,
1: claro,
0: né? As estudos, mudou tudo. Antigamente, quando a mãe ganhava uma criança, as vós da gente que curava o umbigo, não tinha esse negócio de hospital, que era parteira, coisa mais.
1: Verdade.
0: Aí toda noite colocava uma tesoura aberta na janela do quarto onde estava aquela criança, até ele fazer 7 dias, caía o umbigo. Não poderia ficar.
1: Mas por que que colocava a tesoura aberta?
0: É uma simpatia, porque diz que tem uma coisa perigosa que mata as crianças. A gente não vê, ele vem. A minha mãe falava e coisava, chupava o umbigo do neném. Aí tem que botar a tesoura aberta na janela até aquela criança fazer os 7 dias. E ninguém poderia visitar a criança antes dos 7 dias, só o que estava em casa.
1: Meu Deus do céu, então existe uma coisa que chupa o umbigo da criança?
0: O dizer das minhas avós, bisavós e minha mãe. Antigamente era assim.
1: Então, se não deixasse a tesoura aberta, o que que acontecia?
0: Eles tinham esse preconceito, né? Que vinha uma coisa de outro mundo, né?
1: Como é que chamava a coisa de outro mundo, mãe? Como é? Não pode falar.
0: Eles não falavam o que que era. Eles falavam que era bruxa, é, não sei o que, era uma borboleta.
1: Chupa bigo.
0: Ah, não sei. Sua avó, nossa, quando a Maria nasceu, minha filha, você precisa de ver, encher a janela de tesoura lá, porque Maria nasceu na roça, né?
1: Aham. Aí colocou, cada janela colocou uma tesoura.
0: Não, na janela do quarto, da onde tá a criança.
1: Porque colocou a tesoura aberta, ela assusta o chupa-bigo.
0: Aí não vem. E a criança não pode sair do quarto até fazer os 7 dias.
1: Mas e se sai antes dos 7 dias, o que que poderia acontecer?
0: Minha mãe falava que dava mal de umbigo.
1: Mal de umbigo. Então, o umbigo é uma coisa muito séria quando a criança nasce.
0: Lógico,
1: né?
0: É a parte mais delicada, né? Você tem que ter muito cuidado.
1: Mãe, então...
0: Muito cuidado mesmo.
1: A senhora acha que hoje, então, não existe mais o chupa-bigo? Que é o chupador de umbigo?
0: Hoje mudou tudo. A criança mal nasceu, já tá mandando embora pra casa. Tem que sair no vento. Nasceu de noite, sai de manhã e acabou, né?
1: Não tem os cuidados.
0: Entrega na mão do Senhor.
1: Mãe, então, a tesoura, a única coisa que espantava esse vamos dizer que é o chupa-bigo, era a tesoura aberta. Tinha que estar aberta a tesoura?
0: Tinha que pôr ela aberta, sim, na janela.
1: E se colocasse fechada, por exemplo, falar fechada, ferrou, agora eu vou passar.
0: Não, a mamãe mandava pôr assim, né, que era minha avó foi parteira de várias crianças, tem muita criança que veio no mundo nas mãos da minha avó.
1: Meu Deus do céu!
0: Minha avó morreu com 110 anos.
1: Mãe, então, quando eu nasci, lá no hospital, voltei pra roça, com o umbigo... Eu corri esse risco do chupa-bigo?
0: É, aí eu já não fazia isso mais não, porque acostumou, né, nascia lá,
1: vinha embora. Ah, o bicho já foi embora, já aqui não vem mais.
0: Ah, é, não tinha mais estranho, não.
1: Não tinha.
0: E outra, a criança sair do quarto antigamente, né?
1: Aham.
0: Uhum. Hoje a pessoa doença, hoje que você sabe o que que é, a gente não sabia, falava, porque pegou, levou lá fora. Com antes de 7 dias, diz que ele assusta, ele fica dando mal de... tremendo. Minha mãe não deixava sair mesmo.
1: Ué, mas fica tremendo por causa de frio, não?
0: É, não. Ele diz que dá um susto na pessoa, na criança, aí a criança fica com problema. Hoje é autista, hoje é não sei o quê.
1: Ah, então se a criança saiu no vento, perdeu o assento.
0: É. Perdeu o... É, tem...
1: Senhora conhece algum caso, por exemplo, lá, por exemplo, nossa, a filha de Dona Cotinha, filha de marido não sei quem, o menino saiu no vento, a senhora tem alguma história que a senhora fala isso aí? Ah, diz que saiu no vento.
0: Leandro, eu era jovem ainda, na época, mas eu cheguei a conhecer uma criança, ela ficou na cama, ela não movia, segundo a avó dela, que eu conheci demais a avó dela e a mãe dela, eles falaram que foi isso, o tio chegou e pegou ela, saiu com ela no vento, aí ela ficou dando aqueles negócios ruins, aí não falou mais.
1: Meu Deus do céu.
0: Ela durou até uns 15 anos, ela morreu, quando eu era solteira ainda, nem pensava em casar.
1: Certo, a senhora falou, quando eu casar, que eu tiver meus meninos, ninguém sai com eles no vento.
0: Ah, não, trancava a porta, não se vê, não, vem depois, vocês vê, agora não.
1: Ninguém deixa meu filho guardado lá dentro. Nossa, mãe, então, por exemplo, eu fui uma criança que eu fiquei, guardado ali no quarto por 7 dias.
0: Foi, ah, todos.
1: Ninguém vem ver essa criança aqui. E eu não tinha sinais de que eu queria sair, não, porque eu sempre fui saidinho assim, sabe?
0: Ah, mas não, tava bebezinho, boladinho.
1: Falava, não, esse aqui não vai sair aqui, não vai sair mais não. Olha isso. Então, mãe, olha isso, gente. Você que tá ouvindo a... Será que alguém já ouviu falar desse... Você que tá ouvindo a rádio agora, já ouviu falar dessa coisa do chupa-bigo?
0: Ah, mas já, porque os antigos que falavam, né?
1: Vovó já contou alguma história, falou, ih, fulano de tal, o bicho do umbigo apareceu.
0: Não, do umbigo ela não contou não, mas ela contou a história da minha irmãzinha que morreu, que tava no quarto, recém-nascido, nos 7 dias meu pai era vigilante noturno, na Bahia.
1: Certo.
0: Aí o meu pai abriu a janela. Aí meu pai chegou e abriu a janela e minha mãe disse que a neném tremeu. Aí foi indo, ficou, até morreu, não escapou não, minha mãe contava isso.
1: Será que no momento que vovô abriu a janela, o chupa-bigo entrou?
0: Não sei, diz a mãe que ela tremeu toda. E a mãe disse que aí ela foi só piorando e não escapou. Ela tava recém-nascida, ela chamava Rosalina.
1: Meu Deus do céu, mãe. Então será que vovô acha que era o chupa-bigo, o bicho do chupa-bigo?
0: Quem sabe, né, meu filho? Minha mãe contava isso pra gente. Ela é bem mais velha do que eu.
1: Deus do céu. Que complicação, mãe.
0: Antigamente o povo tinha muitas histórias. E hoje, Leandro?
1: Muitas crianças, que perderam a vida naquela época, poderia ter sido esse chupa-bigo.
0: Poderia ser, né? Como dizer, esse que existia, né?
1: Será que o chupa-bigo era um homem ou uma mulher?
0: Ah, não sei. Eu não sei.
1: Leandrinho, bom dia. Minha mãe perdeu uma vista. Ela disse que é devido ao sarampo. Pergunta sua mãe se isso pode ser devido a sarampo.
0: É sim.
1: É sim, mas por quê, mãe?
0: Porque o sarampo, para não atacar suas vistas, quando você não vai ao médico, o tratamento é em casa, a gente pega esse... Hoje as falas é corolante, né? Arucum, eu falo arucum. Aí minha mãe passava ao redor dos nossos olhos. Por quê? Para o sarampo não entrar nas vistas. Porque o sarampo é um tipo uma alergia, né? A pele fica vermelha, coça.
1: Então passou no zóio, perdeu o zóio, né, mãe? Deus perdoa, né?
0: Não, você passa na beirada do olho pra ele não entrar. Pra não cegar você.
1: Olha que tá aí, sabedoria, você tá na rosinha.
0: Existe sim, porque nós, eu lembro quando a minha mãe nos tratou de nós, nós fomos 6 irmãos. Todos 6 deu essa doença, tudo junto.
1: Mãe, eu preciso fazer o comercial agora, né? 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
0: Tá.
1: 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Mãe, o ano que vem eu vou tentar o visto pra senhora vir pra cá, hein?
0: Tá bom.
1: A senhora andar no meu carro, mas a senhora vai ver que carro, hein, mãe? A senhora vai falar, eita,
0: tá bom.
1: Andei no carro do meu ficarrão, hein?
0: É, mãe. Deus quiser.
1: É RAV4, mãe. É RAV4, tá? É RAV4, é carro bom. É Toyota,
0: tá,
1: mãe.
0: Bom.
1: Você já andou de Toyota? Já andou de Toyota aí no Brasil, mãe?
0: Ah, meu filho, não.
1: Você já andou assim com as Toyotinhas que pegava leite lá na roça, mãe?
0: Ah, tá, quero já.
1: É, aquela lá é Toyotinha.
0: Quero já, mas muito.
1: Tô falando sério, viu? Tô falando sério, aquela Toyotinha. 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
0: Eu tô de carrão, de carrão, de carrão.
2: Hoje é segunda-feira e eu tô recebendo a minha mãe aqui no programa. Ô mãe, o Márcio tá perguntando aqui se a senhora sabe por que que eu não arrumei um namorado até hoje.
3: Ai, é difícil minha pergunta, meio difícil de responder, mas vai...
2: Vai chegar, né, mãe? Vai chegar, né?
3: Vai chegar a hora ainda, não chegou, né?
2: Vai chegar aqui. Tá difícil, né, mãe? Os rapazes de hoje...
3: Tá difícil.
2: Os rapazes de hoje não querem compromisso sério igual a gente quer. Não quer um cara...
3: Não,
2: não quer
3: não.
2: Um cara legal que nem eu, trabalhador, né? Bonito, né, mãe?
3: Mas Deus vai preparar algo bom pra você.
2: Quando eu chegar aí com ele, mãe, como é que a senhora vai receber ele aí? Se eu falo, mãe, isso aqui é o meu namorado, o Joshua. Como é que a senhora vai receber, mãe?
3: Uai, receber bem, tratar bem. Tratar bem. Receber,
2: né?
3: Com carinho.
2: Com carinho, né, mãe? Tem que tratar com carinho, é. Né? Tratar com carinho.
3: É, uai.
2: Ah, não, tô, acho que eu já tô desistindo já, viu, mãe? Então, tá.
3: Ah, já?
2: É, tô. Acho que eu vou ficar pra titio mesmo.
3: É. Vai nada, você tá muito jovem ainda.
2: Não, mãe, tá muito difícil, muito difícil, muito difícil, tá muito complicado. Melhor. Aí estão brigando aqui porque eu não tirei o visto da senhora. Não, mas tá muito complicado. Ninguém quer um amor de verdade hoje, não, mas o povo quer aventura, né?
3: A maioria, né? Mas uma hora chove na sua horta.
2: Chove na minha horta.
3: Uma hora parece um.
2: Tá difícil,
3: batendo na porta.
2: Tá complicado.
3: Olha, mãe, tá fácil, não.
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3: 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Deus quiser.
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2: 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Eu quero você lá. Quero
3: Deus
2: você
3: quiser,
2: lá
3: né, meu
2: nessa
3: filho,
2: festa.
3: Em nome de Jesus.
2: Eu acho que eu vou fazer uma chamada ao vivo, viu? 12 anos de rádio. Não é 13 anos, não, mãe. O ano passado foi de 11 anos. Esse ano é de 12 anos.
3: 12 anos.
2: 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É o ano que vem. É porque a gente sempre celebra um ano atrás, né? Um ano atrasado. Mas vai ser bom demais. Olha o Júnior mandando mensagem. Arruma a entrada. Esse Júnior é mão de vaca, viu? Você, Júnior, tem que ganhar um tapa na sua orelha, tá? Ordinário, viu? Mãe, obrigado pela sua participação aqui. Agradecer também aos nossos clientes aqui, ouvintes da Rádio Insuperável, Brazilian Flavor. Mãe, você mandou um abraço pro Carrapato?
3: Carrapato?
2: Não. Mãe, manda um abraço pra ele. O Carrapato é o dono da Brazilian Flavor.
3: Carrapato, um abração pra você aí.
2: Você sabe que o Carrapato é lá do Frei Inocêncio, né? Sabia disso?
3: Ah, é?
2: É, ué. Carrapato é de lá do Frei Inocêncio. 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
3: Deus quiser.
2: Nossa senhora, mãe do céu, só vai gostar. Esse final de semana só tomou uma, né, Dom Rosildo?
3: Mais ou menos, pra despertar a memória.
2: Às vezes acontece, né, Dona Rosilda? Às vezes acontece. É. Mãe, então, vamos ficando por aqui. Quando essa semana eu vou decidir, vou pegar, se eu pego um gatinho, eu vou no centro de adoção olhar o gato, tá?
3: É, olha o gato lá e adota ele.
2: É, bom, vai ser bom demais, tá? Mãe, beijo pra senhora, te amo, tá?
3: Também te amo, um beijão, um abraço.
2: Beijão, obrigado pela participação aqui, viu?
3: Nada, obrigado vocês todos aí.
2: Mãe, eu fiquei preocupado agora com esse negócio do chupa-bigo aí, tá? Do chupa-umbigo. Será que foi daí que o bicho desistiu de chupar o umbigo e foi chupar a cabra, mãe?
3: Deve ser.
2: Deus me livre, eu fiquei com medo agora. Deu até uma coceira no umbigo aqui agora.
3: Eita, umbigo tem nada não, foi curado com água benta.
2: Por água benta, né? Eu ia falar, meu Deus do céu, esse menino... Será que as pessoas que têm um umbigo gigante foi o chupa-bigo, mãe?
3: É nada.
2: Tem nada não,
3: é,
2: né?
3: É gordura mesmo, não tem não.
2: Tá bom, benção, mãe, tchau, te amo, tá?
3: Te abençoo, também Eduardo te amo.
2: Eduardo tá chegando,
3: beijo.
2: Tchau. Valeu, tchau, gente, até amanhã.
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3: Vamos chegando. Segunda-feira, lindíssima de informação. Depois da tempestade vem a bonança. Temperatura subindo com sol hoje, segunda. Já tem notícia local. Tem também pequena dica da produção. Tem Texan Apps. Vem comigo. 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

comunidade. Bom dia, trabalhador da construção. Bom dia, house cleaners. Bom dia, helpers, guerreiras de todos os dias. Está no ar mais um programa Central da Manhã. Eu sou Eduardo Oliveira, vou com você até as 9 horas da manhã com muita informação para passar no seu rádio. Bom dia aos motoristas da Lyft, bom dia. Bom dia a você que é mecânico, que é carpinteiro, é plasteiro, é caminhoneiro. Bom dia aos drivers, delivery guys, delivery girls da comunidade. Bom dia. Bom dia a você que é CNA, Certified Nancy Assistant. Bom dia. Bom dia aos pintores de paredes. Chega mais. Bom dia ao pessoal que trabalha nas nossas deliciosas padarias. Bom dia. Chega mais. A partir de agora, eu tenho uma hora de informação no seu rádio. Pro Gildo Martins. Bom dia, Gildo. Bom dia pro ouvinte Luiz Júnior, filho da dona Leda. Bom dia. Bom dia pra Val Tigre, direto do Espírito Santo. Bom dia pra Nilza. Bom dia pra Sirlei Ortunho. Chega mais, chega mais, chega mais, chega mais, chega mais. A partir de agora, uma hora de informação, entretenimento, notícia polêmica. Esse é o programa Central da Manhã. Aqui tem mais informação, tem mais Brasil. Hoje, segunda-feira, dia 14 do mês de setembro, vamos começando mais uma edição do programa Central da Manhã. E no programa de hoje, daqui a pouco tem notícia local, aconteceu em Roxbury. Polícia procura suspeito que roubou o carro com uma criança dentro no banco de trás, nas imediações de Boston. Já já os detalhes. Nas estradas, 3 pessoas morrem em acidente envolvendo motocicletas em New Hampshire. Uma delas era de Massachusetts. Acidente: SUV capota, bate numa casa e deixa 2 pessoas feridas em Beverly, Massachusetts. Tecnologia: CEO da Anthropic pede que empresas pisem no freio ou a IA vai dominar toda a internet em apenas 1 ano. Daqui a pouquinho no quadro de Notícias Gerais. Ainda hoje tem Tech Synapse. Eu vou oferecer para você 3 dicas para você usar no seu iPhone, no seu Android. Daqui a pouquinho tem Tech Synapse. Hoje também tem pequena dica da produção. Vou oferecer uma dica de carro. Artigo para deixar o carro sempre limpinho. Uma dica também para casa. E um restaurante gostoso. Daqui a pouquinho no quadro Pequena Dica da Produção. Hoje eu vou bater um papo com o meu amigo Edson Andrade, que tem o alerta do seguro. Daqui a pouquinho tem o Edson ao vivo conosco. Já já vamos ao vivo ao Paraná para falar com o nosso correspondente Diego Hellstrom. Ele vai chegar direto e reto do Paraná trazendo as seguintes manchetes. Ronaldo Caiado recebe alta após tratar pneumonia e retoma agenda política. Segurança de Virgínia Fonseca e a esposa dele morre em acidente de carro. Daqui a pouquinho. Sobrinha coloca fogo em casa com tia acamada e criança na região oeste de Belo Horizonte. Daqui a pouquinho no quadro de Notícias do Brasil com Diego Hellstrom, direto do Paraná. Ainda hoje tem o Humor Bem Cedo, os áudios cara de pau que os ouvintes mandam e a gente toca. Hoje é áudio único, um só. Daqui a pouquinho vamos tocar o áudio do Ivan, que voltou a vender queijo através do WhatsApp. Isso não vai dar de certo, hein? Não vai dar, o povo começou a zoar ele. De que teta da vaca foi feito o leite que fez esse queijo? Daqui a pouquinho no quadro Humor Bem Cedo.
Hoje, segunda-feira, dia 14 de setembro, dia do show da banda Rush. Hoje eu vou ver minha banda favorita. Hoje também é dia de polêmica. Um caso familiar que vem de Nashua, New Hampshire. Um brasileiro lá do interior de Minas Gerais sempre contava vantagem pra família. Ele tá aqui há apenas 5 anos. Sabe aquele brasileiro que para de um lado de carro de luxo, tira foto e fala que é dele? Ele trabalha como dishwasher num restaurante e chega de roupa comum, senta numa das mesas, tira foto e fala que tá almoçando ali. Pois bem, agora ele vai ter que falar a verdade. Ele mora com 5 pessoas numa casa de 2 quartos em Nashua, New Hampshire. E olha, o irmão dele tá querendo vir do Brasil, diz que já tá negociando com o Coyote. Já que ele tá bem, o irmão falou pra ele pagar os $10,000. E agora, como é que desfaz essa lambança? Fala a verdade no WhatsApp ou deixa o irmão vir pra cá. Mas não pode contrair dívida. Como você resolveria esse caso? Você conhece muita gente que conta vantagem sem ter nada? Daqui a pouquinho no quadro Polêmica do Dia. Então só me resta dizer, vem comigo, né? Porque a partir de agora sou eu daqui, você daí, e entre nós tem sempre, sempre uma ótima polêmica.

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8: Voltei. E vamos continuando o programa Central da Manhã nas ondas da Rádio Insuperável. Chega mais, aqui é sempre, sempre melhor. Um caminhão de informação indo na sua direção. Como é que foi o seu final de semana? Foi tudo bem? Passeou com a família? Descansou? Fez overtime no trabalho? Abraço de bom dia pra Rose Boaventura. Bom dia. Bom dia pro Vando Reis. Chega mais, Vando. Bom dia. Bom dia pra Simônia Valverde. Bom dia pra Nice Santos, pro Zé Pereira, o homem das cartas aos presidentes. Bom dia pro Batista Palmeirense. Chega mais, Batista. Bom dia pro Paulo Jacaré. Bom dia pro Fábio Almeida. Minha amiga Inezinha Araújo já chegou. Tá dizendo bom dia, Eduardo. Segundou, uma semana próspera e abençoada por Deus pra todos nós. Bom dia, bom dia. Tá todo mundo acompanhando a nossa Central da Manhã.
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8: Bom, vamos começar o dia e a semana dando risada, porque o povo é cara de pau mesmo e manda pra mim os áudios. Essa aqui foi o seu João Silveira. Imagina que tem um cara que usa o WhatsApp e vende queijo. O queijo não é nem dele, mas é através do WhatsApp mesmo. E aí ele manda as mensagens falando que o queijo saiu fresquinho, acabei de sair do sítio. E é lá do veinho que tem o queijo. Ah, e aí o povo começa a zoar fazendo perguntas absurdas. Vamos ouvir que hoje é áudio único. O Ivan voltou a vender queijo. Vamos ouvir. Vamos ouvir.
5: Boa tarde, pessoal do grupo. É o Ivan que tá falando aqui. Acabei de sair daqui do sítio. Estou com 15 queijos frescos. Queijo que o velhinho lá do sítio fez. Certo? Queijo puro mesmo. E se alguém do grupo se interessar, avisa que eu já tô saindo agora daqui do sítio e eu deixo lá no pombinho. É o Ivan que tá falando. 15 reais cada queijo. Mas é coisa boa mesmo. Queijo puríssimo. É o Ivan que tá falando. Boa tarde a todos.
8: Aí começa as perguntas.
9: Ô Ivan, eu tenho uma compradora aqui que tá querendo comprar queijo, mas ela quer saber se esse queijo foi feito do peito do lado direito da vaca ou do peito do lado esquerdo. Porque se foi do peito do lado direito, ela quer. Do lado do peito direito e esquerdo, ela não come, não bebe leite, nem come o queijo. Aí você vê pra mim que certinho que lado foi, qual peito foi tirado esse leite e foi feito o queijo. Você vê o lado certinho, depois você me fala.
10: Ô Ivan, esse leite aí, que você tá, esse queijo aí que você tá vendendo, é feito do leite da vaca malhada? Porque eu só como queijo feito do leite da vaca malhada. Porque da vaca amarela e da preta dá alergia.
9: Ué,
8: a resposta
9: é brincadeira, Pominho? Rapaz, olha, eu não sei desse negócio não, Pominho, eu não sei essas coisas.
8: Ô Ivan, já tá nervoso.
9: Rapaz,
8: Ivan,
9: como vocês é enjoado, bicho. Eu achei que era só Cicinho que era enjoado, mas rapaz, como é que eu vou saber? A vaca, eles tiram dos dois peitos, dos dois. Rapaz, como é que tira leite? Você nunca foi no sítio, não? Nunca foi no sítio? A gente quer no sítio lá que tira leite? Ué, tira leite das duas tetas, das tetas das vacas. Quantas da vaca tem? Três, quatro tetas. Vai tirando das vacas, vai tirando, é quatro tetas, uma aqui, outra ali, três tetas, vai tirando. Não tem do lado direito, do lado esquerdo, é a teta, é tira da vaca, é o mesmo leite que tá dentro do umbre lá da vaca, dentro do umbre da vaca, aí tira. O leite fica tudo misturado lá, não tem tirar do lado do... Se você tirar do lado direito, vai sair a mesma coisa do lado esquerdo, é do umbre. O umbre da vaca é tudo junto. Essa mulher tá frescura igual Cicinha, viadagem. Aí o Ivan tá falando, tá doido?
8: E a zoação continua.
9: Oi, Ivan, mas ela falou assim, se o PU do leite der pelo menos 95%, ela vai ir comprar um pra experimentar. Mede aí o grau do leite aí, vê se o PU dá pelo menos 95%. Se der 95%, ela vai comprar um pra experimentar, vê aí.
10: Oi, Ivan, boa tarde. Esses caras é muito cheio de frescura. Quer comprar o queijo, compra, rapaz. Povo chato, de peito de vaca, não tem nada a ver não, leite é tudo um só.
8: Isso.
10: Da minha vizinha aqui quer comprar um também.
8: Aham.
10: Só que ela quer saber, Ivan, se essa... quanto tempo faz que essa vaca já deu cria? E quanto tempo já tá tirando leite? E se ela come só braquiara ou se ela come ração? Vê aí, pra ver por causa do tipo do leite.
8: Ai,
10: e ela quer saber também, mano, se o leite é fervido antes de fazer o queijo.
9: Oi, Ivan, faz um favor pra mim, pega um aí, eu sei que você tem ainda. Ela tá aqui, coitada, ela quer um queijo. Ela mandou perguntar pra você quantos furos tem o queijo. Porque aí dá pra ver a qualidade que foi feito. Ô, Pombinho.
8: Já
9: vem, vai particular aí.
8: Ô,
9: Pombinho, fala pra essa desgraçada dessa véia é morfética isso? Do caralho, que o queijo tem o mesmo tanto de buraco que o cu dela tem. Filho de uma égua. Filho de uma peste. Uma vadia, safado, sem vergonha. Safado, pilantra. Filha de uma roquefussa. Não tem queijo pra ela, não. Manda ela ir comprar queijo lá cima, lá de São Paulo. Filho de uma égua. Véia safada do caralho. Aí o Ivan tá falando, nervoso, hein?
8: Ai, ai, ai. E o Ivan fala, é o Ivan que tá falando nervoso. Mas que é, véia morfética?

escapou até um palavrãozinho ali, mas tá valendo, né? Porque o Ivan ficou com raiva. Fernanda Araújo tá dando risada. Fernanda, mãe do Thales, mãe da Amy, tá aí, tá aqui. O meu amigo João Silveira, foi o cara de pau que me mandou esse áudio, tá dizendo, só você, meu, é só eu. Foi você que mandou, rapaz. 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Mãe do Etereldes, do Fábio, tá todo mundo acompanhando o programa. 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Já levo umas 10 ou 15.

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Bom, vamos para notícias locais. Estamos acompanhando diversas notícias, começando com um acidente que aconteceu em Beverly. Um carro SUV capotou, bateu numa casa e deixou duas pessoas feridas. As pessoas ficaram feridas depois que a SUV capotou, bateu na casa. O acidente aconteceu na manhã de domingo em Beverly, Massachusetts. Equipe de emergência foram chamadas por volta das 9h45 da manhã para atender um acidente na Thompson Road. Segundo o Departamento de Polícia de Beverly, os socorristas encontraram a SUV tombada de lado no quintal e danos na lateral da residência. Ninguém que estava dentro da casa ficou ferido. Duas pessoas que estavam dentro do carro sofreram ferimentos que não apresentam risco de morte. Até o momento não está claro se o motorista vai enfrentar alguma acusação. Mas, no entanto, né? O acidente continua a ser investigado. 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

0: Pan, né? Já estão pedindo aqui o áudio. O Ivan tá vendendo queijo. Abraço e bom dia pra Célia Cristina, a esposa do Vicente. Bom dia também pro Rinaldo de Ipatinga. Ele tá dizendo bom dia, Eduardo. Também tô aqui.
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5: E aí, Eduardo? Qual é a polêmica do dia?
0: Polêmica do dia de hoje é um caso familiar que está se desenvolvendo em Nashua, New Hampshire. Olha só, esse caso tá dando o que falar porque é um cara que sempre contou vantagem para a família, que está lá no interior de Minas Gerais. Se eu não me engano, é Fernandes Tourinho, o nome da cidade, segundo a fonte que me contou, né? Cidade pequena no interior de Minas, Fernandes Tourinho. E aí, esse cara tá aqui há 5 anos, é o único membro da família, ele tem 3 irmãos que estão lá em Fernandes Tourinho e ele mora em Nashua, New Hampshire. Acontece que ele é daqueles caras que não demorou 6 meses, ele começou a contar vantagem. Parou do lado de um Land Rover, tirou foto e falou, olha, tô financiando esse bichão. Falou assim mesmo. Ele trabalha de dishwasher num restaurante já há mais de 3 anos. E de vez em quando senta numa das mesas, no começo do shift dele, né, do trabalho, com roupa comum e fala que tá almoçando ali. E olha, já fez vários vídeos, por exemplo, entrando na loja da Hugo Boss, lá no mall de, no outlet, falando que tá levando a roupa. Não leva nada, coitado. O cara não tem dinheiro. Ele agora vai ter que falar a verdade. Sabe por quê? Agora chegou a hora da verdade. O irmão mais novo tá querendo vir pra cá e disse pra ele que já está negociando com o Coyote. E o irmão mais novo perguntou, olha, cobrou 10 mil. Vamos fazer assim, eu pago 5 mil e você paga 5 mil? E aí a única resposta dele nisso aí foi, ué, como é que você vai pagar? Você nem chegou aqui? Então, vai ser com o trabalho. Ou seja, o irmão está negociando, está muito propenso a vir pra cá. E olha, Trampão está fungando no cangote o diabo louro. Péssimo, uma péssima pessoa que tá na Casa Branca. E é difícil, hein? Difícil a gente falar pra família vir pra cá agora. A pergunta hoje é o seguinte, tá na hora de falar a verdade. Deixa o irmão vir ou fala a verdade agora. Olha só. E aí, você acha que ele conta a verdade? Vai ter que falar a verdade pro irmão pra impedir que o irmão venha. Ele mora numa casa de 2 quartos. Sabe aquelas casas velhinhas no centro de Nashua? Eu morei em Nashua, sei como é que é, né? Eu trabalhei em Nashua. Aquelas casas no centro que é de 1918. Então, ele mora numa daquelas casas, só tem 2 quartos. E 5 pessoas morando. 5 pessoas. Fica 2 num quarto, 2 no outro quarto e 1 na sala. Ele tá num dos quartos. O Clovão, ouvinte, tá dizendo, esse aí é o vulgo dublê de rico. O que você acha que ele deve fazer, hein, Clovão? Conta a verdade agora pro irmão ou não conta? Júlio Leal tá aqui, tá dando risada. Tinha que ser de Fernandes Tourinho? Ali só dá Aparecido. Rapaz, foi minha fonte que falou que é de Fernandes Tourinho, né? Manda pra cá. E aí? Olha só, Marcelo Sabiá Ferreira tá dizendo, bom dia, Edu. Eu ri da barriga do E. Tinha um americano parado do meu lado e me perguntou, me conta aí. E eu traduzi pra ele. E ele diz, that's funny. Manda o áudio aí pra mim, Edu, e você tem um bom dia. Vou mandar o áudio. E aqui em cima tá a foto do cara de pau do Marcos, rodeado por 4 mulheres, né? O Marcos é um cara de pau mesmo, né? Mas o povo gosta dele. Mas vamos voltar pra enquete. E aí, o que que esse cara deve fazer? Enfrenta a verdade e conta que não tem como o irmão vir pra cá, ou deixa o irmão vir? É daqueles aparecidos, como disse o meu amigo Júlio Leal. Minha amiga Sônia Viviane também tá dando risada aqui, tá dizendo, envia esse áudio pra mim, conta a polêmica, mentira tem perna curta. Falando do Marcos, ele apareceu, Marcos eleitor do Trump. Bom dia, Marcos, tudo bem, meu amigo? Bom dia. É isso? Nossa senhora, começa a semana gritando, rapaz.
6: Vai, meu filho, é o seguinte, o cara mentiroso tem que falar a verdade pra família aí, viu? O cara pra falar essas rasteiras tem que ser muito mentiroso. Agora eu não. Eu só falo a verdade, porque eu não sou milionário. Eu sou negro e vou te dizer mais. Cada cabelo da sua cabeça, Eduardo, eu marro uma nota de 100 dólares. Valeu? Uou! O cara que mais fala a verdade que é milionário.
0: Valeu, obrigado, Marcos, eleitor do Trump, também tá aqui. Meu amigo David Santos tá dizendo bom dia, Eduardo, sobre a polêmica do dia. Eu diria o seguinte, deixa o irmão vir, assim será mais um para ajudar a família, porque se ele falar para não vir, o irmão que está no Brasil vai pensar que ele não quer ajudar, tanto ele quanto a família. É uma sinuca de bico que se meteu nesse negócio, né? Porque ele está dizendo que tá contando vantagem para a família e a família está acreditando que ele está bem. Por isso, motivou o irmão a querer vir para cá. Marilene, querida ouvinte, está aqui. Bom dia, Marilene.
2: Bom dia, Eduardo, galerinha linda. Eduardo.
0: Bom dia.
2: Claro que ele tem que falar a verdade pro irmão, né? E aproveitar, falar pro irmão que ele não tem esses carrão nada.
0: Sim.
2: Que ele tá pobre, que ele tá quebrado. E parar de ficar contando mentira, né? Ninguém merece. Agora não é pra falar, não. Eu tenho pavor de gente que fica contando vantagem. Você tá doido? É, agora ele tá enrolado, hein? Quero ver a máscara desse coitado aí cair, né? Viver de aparência, um dia a casa cai, né? Pega a visão, galera, pega a visão.
0: Pega a visão. Valeu, Marilene. Bom dia pra você, boa semana. E agora, o cara de Fernandes Torinho contra a verdade pro irmão que mora numa casa com cinco ou não?

0: já tem mais participações dos ouvintes. O Paulo Jacaré, o pai do Jacarezinho, tá querendo falar. Vamos em primeiro ao vivo com ele, com o Alerta do Seguro. Meu amigo Edson Andrade, da Seguradora Extra, esse a comunidade já conhece. Bom dia, Edson.
1: Bom dia, Eduardo. Hoje, em vez do Alerta do Seguro, é um alerta para toda a comunidade. Olha só, sim, quando a gente quer fazer diferença no Brasil, a gente consegue. Então, melhor do que colocar esperança em políticos, Eduardo, é a gente colocar as nossas forças concentradas, principalmente com pessoas que estão liderando campanhas que estão fazendo a diferença no Brasil. Eu trouxe aqui nesse momento, pela segunda vez, né? Você lembra, uma vez já trouxe ela, Débora Guimarães, a líder de uma non-profit que ela fundou aqui há 12 anos atrás.
0: Sim.
1: Que criou uma assistência a crianças carentes no bairro Planalto, em Governador Valadares, se tornou um afterclass, como a gente chama, né? De suporte às crianças carentes. E hoje, Eduardo, temos aqui a honra, e a Débora está aqui na linha, vai nos dar mais detalhes, estamos com a honra de comunicar a todos vocês que têm apoiado o Share Your Love, que é a non-profit que a Débora, né, tem feito. Sim, o Leandrinho conhece, ele tem participado das campanhas.
0: Sim.
1: É, exato. As crianças que acabaram de ganhar, algumas semanas atrás, o Campeonato Estadual de Robótica, Eduardo.
0: Uau.
1: Em primeiro lugar.
0: Que legal.
1: É uma posição onde as crianças com renda, né, as crianças de classe média alta no Brasil, é que tem esse privilégio, né, de participar desses campeonatos estaduais e ganhar e tal, pá, não, essas crianças ganharam, Eduardo. Então, isso é um incentivo para a gente continuar colaborando. A Débora vai explicar aí o que a gente pode fazer, né, para continuar colaborando e fazer uma diferença no Brasil, em vez de colocar esperança em políticos. Nós temos que aproveitar o que nós temos aqui e fazer a diferença no Brasil. Débora, bom dia, Débora.
2: Bom dia, Eduardo, bom dia Edson. Muito obrigada aqui pelo espaço. E sim, o Eduardo já esteve com a gente, né, em vários eventos. No...

0: cada um pode estar obtendo, né, esse gostinho brasileiro das delícias que são feitas pelas mulheres mineiras para estar apoiando o nosso projeto. 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O local de entrega será em Uban. E nós estamos aqui pedindo o apoio para que esse projeto de robótica possa continuar e que a gente possa ganhar outros prêmios também em Minas Gerais e quem sabe até no Brasil em projetos nacionais também.
1: Muito legal. Repete o telefone pra gente, Débora. Isso é o que? É uma cesta que você falou? É isso?
0: É uma caixa com biscoitos. 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
1: 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É uma causa que envolve educação, envolve futuro, envolve sonho, né? 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É muito legal essa causa da Share Your Love. Quem quiser saber mais sobre a sua causa da Share Your Love, visita onde nas redes sociais, hein, Débora?
0: Olha, o nosso Instagram, no Share Your Love Foundation. Estamos também no Facebook e nosso website www.shareyourlovefoundation.org.
1: Tá certo. É 857-251-2676, é isso?
0: Correto.
1: 2676. Já botei aqui no meu roteiro. Share Your Love vai ficar aqui, a gente vai falar de vez em quando. Então, em outubro vai acontecer o que você tá falando?
0: Então, no dia 10, né, nós fazemos esse movimento onde todas as voluntárias preparam essas delícias mineiras e as pessoas podem adquirir essa caixinha para apoiar o nosso projeto.
1: Então tá certo, a pessoa encomenda agora, vai receber no dia 10 e já está apoiando a causa do Share Your Love, pessoal de Minas Gerais. Que idade são as crianças que estão nesse projeto da robótica?
0: Então, as crianças já estão na faixa escolar, de 7 até 15 anos. Então, temos, né, crianças, adolescentes e os pais também que estão lá apoiando, participando e aprendendo mais sobre como estarem criando os filhos de forma melhor, com a educação positiva, disciplina positiva, desenvolvendo a inteligência emocional dessas crianças também.
1: Muito bom. Isso é em Valadares, né, minha amiga?
0: Correto, Governador Valadares. E aqui na sua região temos muitos valadarenses, então estamos contando com o apoio do pessoal todo.
1: Com certeza. Ô, Débora, obrigado aí por esse anúncio e qualquer dia quero ver você aqui no estúdio comigo, tá bom, Débora?
0: Vamos sim, muito obrigado. Um grande abraço.
1: Valeu, Débora.
2: É isso aí, Eduardo. Eu sempre falo, né, na nossa história, quando a gente chegou aqui na América pela primeira vez, né? Eu sempre tive eu sou originalmente do Espírito Santo, né? Você é do Rio, né?
1: Sim, sou.
2: Mas, rapaz, não há como negar. Os valadarenses foram desbravadores aqui.
1: Verdade.
2: Né? Nos imigrantes, quando a gente chegou aqui. Rapaz, eu cheguei aqui e, né, falando pouco inglês e tal, todo valadarense que eu encontrava, rapaz, era um desbravador. Não esquentava a cabeça, daqui a pouco já estava sendo promovido, né? Para supervisor, para gerente, abria as portas para os novos brasileiros que vêm de qualquer estado do Brasil, ajudava a dar emprego. Cara, os valadarenses estão de nota 10, meu. Vocês são. Os meus melhores amigos aqui são os valadarenses. E tá aí Débora, uma desbravadora, e olha só a campanha que ela fez. Olha o resultado disso, né? Nós temos que apoiar. É isso aí, Eduardo.
1: É verdade. Meu melhor amigo, Rogério Maria Braga, é de Valadares. O outro melhor amigo também, que é o Preste, também de Valadares. Quer dizer, só gente boa, trabalhando, sério. São pessoas alegres, muito inteligentes, o pessoal de Valadares também.
2: Muito inteligente, são desbravadores, são corajosos. Foram os primeiros a abrir caminhos aqui para os brasileiros que chegaram em Massachusetts. São nota 10 para eles, viu? É isso aí, Débora, parabéns.
1: Parabéns a Débora e o Share Your Love, continua ativo e a gente vai ajudar nessa causa da robótica, que é uma causa que tem um quê de futuro, né? Robótica é algo que o mundo todo está investindo, então dar um futuro a essas crianças através da educação é a combinação perfeita. Edson, mais algum detalhe para hoje, meu amigo?
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1: 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Tem aqui o Dário ouvinte falando, Eduardo, eu quero ajudar. Repete o telefone, 857-251-2676. É o Share Your Love, trabalhando com as crianças em Valadares. Meu amigo, obrigado. Obrigado para Débora também pela participação.
0: Com certeza, Eduardo. Fique na paz. Um abraço para todos.
1: Um abraço, tudo de bom. Esse é Edson Andrade da Seguradora Extra. Esse é a comunidade, já conhece. Coisa bonita, né? 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
1: 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Bom, vamos para as dicas de hoje. A primeira dica, um artigo para carro. Sabe quando você tem algum lixinho dentro do carro? Uma bolsa do Dunkin' Donuts, um guardanapo, alguma coisa, um papel de bala. Então, para onde vai isso dentro do seu carro? Então, tem uma empresa chamada Livena, que faz venda online, e ela tem as caixinhas que são caixa de lixo tampada. O que é bom, que é aquele lixo, você aperta a tampa, ela vai e volta, como se fosse uma porta que vai e volta. Então, e aí o lixo fica ali, caixinha pequena, que você pode anexar na porta do carro. A caixinha com o logo do seu veículo, né, a montadora, custa R$14,99. Se você comprar duas, tem R$4,99 de desconto. Comprei pro meu carro. 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Primeira dica da produção, caixa de lixo para dentro do carro. 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Essa é a nossa segunda dica da produção. Vamos para a terceira dica. Daqui a pouco voltamos para nossa polêmica. Tem mais notícia local. 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Essas são as nossas três dicas da produção. Um artigo para carro, uma caixa de lixo da Livena, um restaurante brasileiro Garden Bistrô e as promoções da rede de farmácias CVS. Quem quer as dicas?

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2: E aí, Eduardo? Qual é a polêmica do dia?
5: Polêmica do dia de hoje é sobre um brasileiro que mora em Nashua, New Hampshire, e está numa sinuca de bico que ele mesmo criou. Porque ele conta vantagem para toda a família e agora o irmão dele, mais novo, tá negociando com o coiote para vir para cá e quer que ele pague $5,000. Como é que sai dessa, hein? Meu amigo Paulo Jacaré também tá aqui. Bom dia, Paulo. Tudo bem? Bom dia.
6: Bom dia, Eduardo. É, mentira, tem perna curta, né, Eduardo?
5: Verdade, agora que
6: chega a hora da verdade, falar com ele, ó, meu irmão, você vai me desculpar aí, mas tem dinheiro não. E outra, não tá na época de vir pra cá também não. Segura as pontas mais um pouco aí, e assim que as coisas melhorarem, eu te ajudo a trazer você pra cá. E aí vou juntar o dinheiro também pra ajudar você. E acabou, entendeu? Falar a verdade, uma palavra só, e a verdade é a melhor coisa que tem, né?
5: Com certeza, verdade é a melhor coisa que tem. Olha, minha amiga Dione tá falando aqui que vai fechar hoje o Garden Mistrô às 3 horas da tarde, onde eu peguei, tá falando 8 horas da noite, né, que é online, mas ela tá certa, 3 horas da tarde fechando hoje o Garden Mistrô, quem quiser ir lá. Sônia Dias tá dizendo, isso acontece muito por aqui, meu cunhado é assim, um dia ele foi no Brasil, arrumou um cambalacho lá e a mulher engravidou. Aí ele trabalhando aqui no aeroporto, ele só postava foto dizendo que estava pegando voo para algum lugar, mas era mentira, pois ele trabalhava lá. Aí a mulher do Brasil pediu mais pensão e ele teve que provar que era mentira e que ele trabalhava no aeroporto e não estava viajando. Ele se lascou, né? Se lascou bem, fé. Ai, ai, ai, que cada figura aqui, manda pra cá. Ô, Júlio Leal tá dizendo, não tem explicação, não tem que dar explicação. Se pode ajudar, ajuda, se não pode, fala que não e pronto. Não tem que dar explicação, manda pra cá no torpedão do 603-233-5200. Olha, minha amiga Ruth de Campos também quer o áudio. Leandro, quero as dicas da produção. Mitz, quero a dica da produção. André Sampaio, quero as dicas de hoje. Manda pra cá no torpedão no 603-233-5200.

0: Aí é cada uma, né? O povo é engraçado mesmo. Um abraço de bom dia pro Marcos e pra Fernanda. Bom dia, bom dia. 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Bom, vamos falar de notícias. Estamos acompanhando diversas notícias. O povo tá aqui falando comigo. Vamos lá. Polícia procura um suspeito que roubou carro com criança no banco de trás em Boston. A delegacia de Boston está pedindo a ajuda da população para identificar um suspeito envolvido no roubo de um veículo que acabou se transformando em uma investigação de sequestro no bairro de Roxbury. O caso aconteceu por volta de 9:16 da noite de sábado, na região das ruas Crawford e Warren. Segundo os investigadores, o suspeito roubou o veículo enquanto uma criança ainda estava no banco de trás. A polícia iniciou uma operação de busca e posteriormente encontrou o veículo e a criança em segurança na região das ruas Draper e Brentham. O Departamento de Polícia de Boston informou que os detetives continuam investigando as circunstâncias do roubo do veículo e do sequestro. Quem estiver, qualquer... O espirro chegando. Quem tiver qualquer informação sobre o caso deve entrar em contato com a polícia de Boston no telefone 617-343-4275. Repetindo, 617-343-4275. O caso continua sob investigação. A gente está acompanhando para você ficar sempre bem informado.
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0: Bom, vamos lá, 3 dicas do Tex & Apps. Hoje eu vou ter que fazer um part-time, né? Porque já tenho aqui para dar dica da produção, agora dica do Tex & Apps. Vamos a elas. Primeira dica, 4 códigos do ChatGPT para você testar em fotos. Minha amiga Fernanda tá mandando dica de um filme, a gente já vai falar. Se você digitar barra Times Square, traço Ad de anúncio, o ChatGPT transforma sua imagem em uma propaganda gigante no estilo de telões da Times Square em Nova York, prefeita para mostrar como a sua marca ficaria em uma campanha de alto impacto. Se você digitar barra Gravity Define, ele cria uma cena em que os produtos, objetos ou elementos parecem desafiar a gravidade flutuando no ar. Se você digitar barra Lifestyle Shot, o ChatGPT pega o seu produto e coloca em uma situação real de uso com cenário, iluminação e composição de fotografia publicitária, fazendo a imagem parecer uma campanha de uma marca profissional. Se você digitar barra Drone View, o ChatGPT cria uma imagem como se tivesse sido fotografada por um drone. Parece uma coisa meio cinematográfica, né? Deixando paisagens, casas, hotéis e outros lugares pequenininho. Essa é a primeira dica do Tex & Apps. Agora, Apple Handoff. Se prepara, porque a Apple criou uma maneira dos dois chips de dois telefones se conversarem e você pode usar o mesmo número que você tem em dois telefones. Isso é bom para quem, por exemplo, usa muito telefone para trabalho, deixa o outro carregado, guardado ali, desligado. Quando terminar a bateria de um, você usa no outro, tá certo? O outro telefone também vai estar ligado. Olha, esse novo modelo vem com o iOS 27, que pode ser baixado hoje. Mas um detalhe, hein? Já foi anunciado que o handoff só tem, por enquanto, na T-Mobile e na Verizon. Ainda não tem na AT&T. A T-Mobile já anunciou que vai cobrar $5 por mês para você ter o handoff. Essa é a segunda dica. Terceira dica, foto no WhatsApp. Você vai fazer um contato de trabalho, vai mandar uma foto, talvez até uma foto sua. Não envie sem antes fazer isso aqui. Olha só, é muito comum as pessoas mandarem foto e as outras salvarem foto sua. Não quer que isso aconteça? Então faz o seguinte, olha só. Antes disso, você vai fazer o seguinte. Antes de mandar qualquer coisa para qualquer pessoa, clique em cima no nome dessa pessoa no WhatsApp. E você vai arrastar até encontrar a opção privacidade avançada da conversa. Isso vem desativado por padrão, você ativa. Uma vez dentro desse menu, logo no final você vai ativar a opção privacidade avançada da conversa. Pronto, isso aqui significa que a pessoa para quem você enviou a foto não vai poder salvar a foto. Nem print, quando ela tentar dar o print, vai aparecer uma imagem e não vai salvar. Então, principalmente se é alguma relação de trabalho, uma coisa curta, você pode usar isso. Quem quer as dicas do Texan Apps, manda pra cá no Torpedão no 603-233-5200.

0: 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Minha amiga Fernanda, mãe do Thales, mãe da Emily, tá dizendo: dica de filme, assisti ontem, achei bem legal, filme de ação com a Angelina Jolie, Those Who Wish Me Dead. Those Who Wish Me Dead, aqueles que querem me ver morta. Então, filme de ação, a dica da Fernanda, mãe do Thales, mãe da Emily. Bom, vamos para uma notícia do Brasil com Diego Helstrom. O candidato Ronaldo Caiado, candidato à presidência, passou mal e tem uma pneumonia, mas já retomou a agenda política, né, Diego? Bom dia.
1: Bom dia, Eduardo. Bom dia, amigos que acompanham a Insuperável. E é verdade, o candidato à presidência, Ronaldo Caiado, do PSD, recebeu alta ontem, após ficar internado desde quinta-feira no Hospital Vila Nova Star, em São Paulo. Ele tratava inicialmente uma faringite aguda, que evoluiu para pneumonia. Na saída do hospital, Caiado afirmou que está em condições de retomar a campanha, mas deverá diminuir o ritmo de viagens nos próximos dias. O candidato continuará utilizando medicamentos por via oral durante a recuperação. Caiado também comentou a crise envolvendo o STF e afirmou que o momento exige que as atenções voltem para o processo eleitoral. Com alta médica, o candidato pretende retomar gradualmente os compromissos políticos, respeitando as limitações recomendadas pela equipe médica, Eduardo.
0: É isso aí. Lembrando que nessa questão política, né, do STF, amanhã tem reunião para avaliar as ações de Alexandre de Moraes. Fique agora com Bene Vibes. Eu volto ao meio-dia. A todos o meu humilde bom dia.
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0: Agora sim, é chegada a hora, meu povo. Vamos com tudo aqui, você sabe, é sempre mais informação, opinião. Claro que tem descontração também, vamos nessa.

Sim, há um propósito para tudo que se vive aqui. Bom dia, meu povo! Estamos chegando para mais um dia, para mais uma semana, e que ela venha cheia de energia, sempre com a fé e esperança renovadas, meu povo. Como é que vocês estão? Vocês estão bem? Como é que foi o fim de semana? Vamos com tudo, até às 10 da manhã. O nosso Bené Vibe está no ar. É isso, né, minha gente? Estamos chegando. Hoje é segunda-feira, amanhã é bonita, hein? É, tá bonita agora. Agora sim, ó, se arrumou um cadinho, né? Melhorou a roupagem. É isso, meu povo. Estamos chegando com tudo. É o nosso Bené Vibes. Cheio de notícias, cheio de informação e, claro, com muita interação também. Vem! Estamos chegando, hein, meu povo? Olha, deixa eu já trazer pra vocês aqui. Eu tô falando com vocês aqui, dando a nossa introdução. E já tá tendo uma matéria aqui. Deixa eu ver onde é a matéria. No Boston 25, falando sobre o preço da gasolina. Lembra que o preço da gasolina, a guerra seria coisa de... Era coisa rápida. 48 horas a gente resolve esse negócio aí, bobo. Rapidinho a gente passa aí, pá, vai lá, toma de assalto. Daqui a pouco os preços voltam ao normal. É, já estamos já em setembro. E a Boston 25, nesse momento, dando uma matéria de destaque sobre o preço médio da gasolina. Tô vendo aqui, inclusive estou com um gráfico ali, olha, a média no estado, 4,34 aqui em Massachusetts. Quando a gente fala de média, significa que tem lugares cobrando mais barato e tem lugares cobrando muito mais caro. É isso, né, economia? Vai dar certo? Não, por que você apoia ele? Ah, que economia, tô preocupado com a economia. Tá certo, então, vamos com tudo. Então, além da economia, gente, vamos destacar aqui assuntos importantes, reforçando para que você tenha um ótimo dia, para que todo mundo tenha uma ótima semana. Hoje, o nosso Bené Vibes, trazendo os seguintes destaques: até onde vai o poder econômico, porque as Big Techs estão falando em desacelerar a IA, já, eu vou trazer o meu ponto de vista sobre isso. A guerra americana contra o uso do celular ao dirigir, você sabe quanto é uma multa, até quanto pode chegar essa multa aqui em Massachusetts? Já a gente comenta. A nova estratégia do ICE usada para prender imigrante, eles sempre recriando, sempre se reinventando. Daqui a pouquinho vou contar para vocês um episódio ocorrido aqui nesse país, mais um. É, mas foi episódio isolado. Daqui a pouquinho a gente fala mais. E hoje tem resenha: Flamengo transforma a vitória em drama, Palmeiras vence clássico, o Galo sobe, o novo Santos desbanca um Cruzeiro melancólico. Hoje tem resenha com os destaques dos jogos do Brasileirão. Fica comigo até às 10 da manhã. 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

meu povo. Bora, bora, bora. Agradecendo essa audiência maravilhosa. Você que sempre vem aqui, manda um alô, manda um abraço. Bom demais saber que você tá aí do outro lado. Tô vendo que a Jéssica tá aqui com a gente. Bom dia, Jéssica. O meu xará Marcelo Cruz tá na área. Bom dia para o Tony Freitas. Bom dia pro Gildo também, a nossa querida Sandra de Aracruz. A Rosângela tá por aqui desejando a todos nós uma ótima semana, lindo dia. Bom demais, né, Rosângela? O William Maciel já chegou. Bom dia, bora pra cima. Deus nos abençoe a trabalhar. Porque quem ganha no roubo é o Flamengo, kkkkk, tá rindo aqui o William Maciel. E eu ganho dinheiro vendendo lenços, William. Tô ganhando dinheiro aqui nessa rádio vendendo lenço. Manda o endereço que eu te passo pra esse bacana pro seu William. Aquele abraço, meu parceiro. O Zezé tá na área, bom dia. Bom dia pra Cirlei também, o Henrique Pará já chegou. Bom dia pro Márcio, bom dia Beré. Hoje eu irei fazer apenas um comentário. Eu sei que vai falar do Brasileirão, mas gostaria de dizer que mesmo com empate, com gosto de vitória, jogando num gramado pesado, um a menos, nós foi macho, estilo anos 90, pancadaria e tudo mais contra os Poodles. Eu vi os melhores momentos do Atletiba, o jogo foi na sexta-feira, o Atlético vencia por 3-1 até os 45 do segundo tempo, não era? Foi aí no 3-2, aí depois foi lá no Buma Meu Boi, lá no sufoco. O Coxa foi lá e arrancou o empate 3-3. É realmente um empate com sabor de vitória, diante de tudo que aconteceu naquela partida. O Policia tá por aqui, bom dia. O Rogério Rubro-Negro Mengão tá com a gente. Aquele abraço, meu parceiro. A galera chegando aqui, todo mundo chegando. Bom dia, Marcelo. Ótimo dia pra todos. Aqui é a nossa querida Cleide Miranda. Abraço pra você, minha querida. Bom demais. A Cleide é nossa ouvinte lá de Nova York, né, Cleide? E como é que tá aí essa Nova York maravilhosa? Toda hora eu tô indo lá agora. Uma vez por mês eu tô indo a Nova York. É o tempo todo lá em Nova York e vai ser assim durante os próximos 4 anos, fora o que a gente vai depois dos 4 também, né? Mas tô, já passei Ano Novo, já passei Natal, já passei tudo lá em Nova York e agora eu tô indo lá fazendo bate e volta agora. Mas eu amo aquele lugar, eu adoro, adoro, adoro. E quanto mais eu vou a Nova York, mais coisas eu conheço. Impressionante, né? Nunca termina aquele lugar, impressionante. Sempre a gente conhecendo lugares novos em Nova York, bom demais. Eu tô fazendo agora eu tô numa pegada blogueirinha também, lá no MBN Vibes, lá no meu outro Instagram, o Instagram Vida Feliz. O MBN Vibes, se você já me segue lá também, aproveita para me seguir lá. Lá tô sempre colocando fotos também, lifestyle, dando dicas para vocês. Acho que o último vídeo que eu postei foi sobre Nova York, não foi, inclusive? Foi, né? Ah, é verdade, foi no Rockefeller Center, lá no Top of the Rock. Para mim, o melhor observatório de Nova York, aliás. É o que eu mais gosto, é o observatório lá do Rockefeller Center, que tem aquela a viga com aquela foto histórica dos construtores. Vocês lembram dessa história? Pois é, aquela foto histórias, eles simulam. Você sobe naquela viga e você fica com aquela vista. Rapaz, dá uma aflição aquele negócio, hein? Mas é bom demais. Se você não foi nesse observatório ainda, te indico fortemente. Ah, o Joey tá por aqui, tá com a gente. Bom dia, Joey. Bom dia aqui também pro Paulo Oliveira, sempre na área. O outro Paulo, o Jacaré, tá com a gente. O Ramon também. Bom dia dos bonitos da brocha. Que o nosso amigo Júnior Rezende, o Spock, seja liberado em breve. Tá aqui o Ramon. Ô, irmão, tamo aqui na torcida. O Júnior tava aqui também nas minhas listas, Ramon. Eu acho que sim, Júnior Rezende. Depois vou dar uma olhada aqui pra saber se eu tenho um Júnior Rezende aqui também nas minhas listas aqui do WhatsApp, irmão. Tamo aqui em oração, né, pra que ele consiga a sua liberação. É sempre muito difícil quando a gente tem alguém dos nossos sendo preso, né? É muito complicado realmente. A galera também tá por aqui, bom demais. Olha, eu tô sempre ligada na Insuperável, sempre bom aqui, graças a Deus. Também amo muito esse lugar, bom demais, né? É bom demais esse lugar chamado Nova York. Como eu gosto daquela cidade. Nova York tá no meu top 5. Meu top 5. Primeiro tá Piabetá. Chapa quente. É, Rio de Janeiro não tem como ganhar do Rio de Janeiro, não, né? Deixa eu ver aqui meu top 5. Rio de Janeiro. Botar Vegas, né? É, Vegas tem meu coração. Aí, Nova York, Boston. Rapaz, quem vai ser meu top 3, né? Eu vou ficar com Boston. Porque o Boston também tem meu coração demais. Rio, Vegas, Boston, Nova York. Meu top 5. Não sei se eu coloco. Não sei se eu vou colocar Miami, não. Eu vou colocar LA, talvez. Santa Mônica ali. Rapaz, hein? Vou deixar no mistério aí meu top 5 aí, né? Dos meus lugares prediletos. Mas com certeza Nova York está entre eles. Bom demais, minha gente. Olha, daqui a pouquinho nós vamos trazer informação importante. A nova tática do ICE sendo usada para prender imigrantes. Vou contar para vocês um episódio ocorrido aqui nesse país. Já é assunto para daqui a pouquinho aqui no nosso Bad Vibes.
Agradecendo sempre essa audiência maravilhosa. Quem tá com a gente também aqui é a nossa querida Bia, ela tá por aqui. Bom dia, nação rubro-negra, ótima semana. 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É, $1,000 aqui vai dar pra brincar, né? 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Vai... Na minha mão vai em Nova York durar uns 2 dias. É. 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Muito bem, seguindo com o nosso Benevibes, trazendo para você, já quero começar falando sobre essa questão da IA, minha gente, porque quando esses camaradas se reúnem para falar sobre os rumos da civilização, a gente tem que ficar muito atento ao poder econômico, até onde esse poder pode ir. Então, algo vem chamando muita atenção no mundo da tecnologia. Empresas que investiram bilhões e bilhões de dólares estão numa corrida da inteligência artificial, e agora essas empresas começam a defender mais cautela no desenvolvimento dos sistemas mais avançados, e os motivos são preocupantes. Olha, os próximos sistemas vão poder operar de forma cada vez mais autônoma, escrever códigos, executar tarefas por longos períodos e interagir com sistemas reais. Então, qual é a preocupação? E se a tecnologia avançar mais rápido do que a nossa própria capacidade de controlá-la? Essa é a questão. Gente, olha, o dinheiro envolvido nessa história é gigantesco. Google, Microsoft, Amazon, a Meta e outras empresas estão construindo uma infraestrutura gigantesca de data centers, chips e energia. O problema é que ninguém sabe, com certeza, se todo esse investimento vai gerar retorno proporcional. A corrida pode estar criando aí uma espécie de efeito dominó. Mais IA, isso quer dizer mais chips, mais data centers, mais energia sendo consumida e, por óbvio, muito mais investimento. Então, se as expectativas não forem confirmadas, o impacto financeiro pode ser enorme. Então, existe uma corrida que ninguém quer perder. É, inclusive, até uma contradição, né? Porque, veja, desacelerar pode ser bom para a segurança, mas nenhuma empresa quer ficar para trás, especialmente diante da competição global com a China. E aí, quando empresas que estão entre as maiores investidoras em inteligência artificial começam a pedir cautela, é preciso prestar muita atenção. A questão agora já não é apenas a IA vai mudar o mundo. A pergunta agora é: estamos avançando tão rápido para uma tecnologia que ainda não sabemos exatamente aonde isso vai dar? E talvez o maior perigo seja justamente esse: ninguém querer pisar no freio enquanto todos continuam acelerando. Então, ao passo que as empresas aqui, as próprias Big Techs, se reunindo ali, meio que cartelizando essa questão dos investimentos, tem a China do outro lado. Ah, vocês vão ficar brincando aí de cautela? Então deixa comigo aqui, vou matar no peito e vai saber aonde isso vai parar, gente, porque inteligência artificial, não estamos falando aqui de chat GPT que você pergunta o que, que você vai comer, me dá recomendação de restaurante. Para! O game aqui é outra parada, é outra galera, é outro nível. É, inteligência artificial capaz, por exemplo, de decodificar códigos, entrar em sistema, ou entrar não, né? Invadir sistema, você imagina.
a inteligência artificial sendo capaz de invadir um sistema militar americano, por exemplo. Aonde isso vai dar, gente? Essa é a preocupação. Então, eles avançaram demais. Parece que avançaram além do tempo para justamente uma adaptação do manuseio dessas inteligências artificiais. E agora é um caminho sem volta. Porque você tem um competidor real que está ali esfregando as mãos. Então, realmente, estou muito curioso para saber, inclusive, qual vai ser a questão da leitura de mercado. Porque estamos falando de inteligência artificial, estamos falando de big techs, aí é papo de centenas de bilhões de dólares envolvidos, com ações também sendo envolvidas. Então, estou curioso para saber como é que o mercado americano de stocks, né, mercado de ações, esse mercado vai reagir nesta segunda-feira. Será que vai ter alguma influência no dólar, por exemplo? Deixa eu dar uma olhadinha aqui na Alcatra. Eu gosto de sempre passar lá no açougue pela manhã para ver como é que tá. Olha, o dólar fechou na sexta a 5,12. Nesse momento está 5,16. Não sei se é um reflexo direto sobre essa questão das big techs, mas já temos um reflexo aqui do dólar nesta manhã. Claro que a cotação é volátil, ainda são 10h20 no horário de Brasília, cotação lá no Brasil nesse momento a 5h16. Aí eu, como tô fora desse game, eu só preciso dar ali um cadinho melhor. Amanhã é dia 15, né? Ih, amanhã tem que pagar o apelo lá do Rio. Então, se puder chegar no 5,20, aí já, porque são 10, estava 5,10 na sexta, lá no app. Se passar para 5,20, já ganho 10 centavinhos, aí nós estamos falando já de que uns 50 dolinhas. Já paga uma continha aqui, já tá bom, né? É isso, minha gente. Então, agora aí as big techs parece que vão colocar o pé no freio, mas não sabemos até quando, né? E qual vai ser pesado esse pé no freio também. A gente precisa entender, só o tempo vai dizer. Intervalinho, e eu volto na sequência para mais Bene Vibes, não sai daí não.

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2: Muito bem, seguindo com a nossa Benevibes, daqui a pouquinho vamos falar de imigração. Agora eu trago pra vocês, minha gente, olha, você sabe que pegar o celular enquanto espera o sinal abrir pode parecer inofensivo, mas a prática rende multa em vários estados americanos? Você deve saber disso, né? Pois é, em alguns deles, o motorista continua sujeito às restrições do uso do celular ao volante, mesmo com o carro parado no trânsito. Atualmente, 33 estados, mais a capital, Washington DC, proíbem motorista de segurar o telefone ao volante. Olha, na Califórnia, por exemplo, em Washington, e também aqui em Massachusetts, a restrição também vale para o sinal vermelho. O uso é permitido somente no modo hands-free ou, dependendo do estado, por meio de um único toque no aparelho instalado em suporte. As penalidades variam. Aqui em Massachusetts, a multa é de $100 na primeira infração, 250 na segunda, e aí, $500 a partir da terceira infração flagrada por um policial no trânsito. Para poder mexer livremente no telefone, o motorista precisa estacionar fora da faixa de circulação e parar no sinal. Por si só, isso não é o suficiente. Olha, na Flórida a legislação é diferente. Enviar ou ler mensagens enquanto o veículo está em movimento é proibido, mas a lei considera que um carro parado não está sendo operado. Por isso, essas restrições não se aplicam enquanto o motorista espera o sinal vermelho, por exemplo. Inclusive em zonas escolares, ali, ou chamadas também nas zonas onde estão acontecendo obras ali nas estradas, nas vias lá da Flórida. Então aqui é importante a gente salientar, mesmo que você esteja parado, eu posso usar o celular. Aqui em Massachusetts pode render uma multa na primeira infração, 100zinho, depois 250 na terceira, e a partir da terceira fica quinhentão aí no lombo para quem está mexendo no celular mesmo parado num sinal vermelho. Vocês sempre vão ficar muito bem informados aqui no nosso Bonabibes. Agradecendo aqui sempre essa galera, a galera sempre chegando aqui, comentando, interagindo com este pobre, humilde, pobre premium, Marcelo Benevides. O Ed de Clinton tá por aqui. Bom demais o nosso Ed de Clinton. O Batista Palmeirense sempre na área também. O Jean também tá na área. Bom dia, Bené. Ótima semana pra todos nós. Na próxima vez que vier a Nova York, traz uma bike pra gente dar um rolê lá na orla do Rio Hudson. Bom demais, irmão. É bom demais. Problema pra mim. Valeu, Jean. Aquele abraço. Pra eu dar uma volta lá em Nova York de bike é mó transtorno. Tem que botar a bicicleta no carro e tudo mais. Tem que ter aquele rack. É, pra mim, a não ser que eu consiga alugar. Eu posso alugar, né? É verdade. Posso alugar uma bikezinha lá. Estilo Itaú, bike Itaú, a bike azul lá do Rio. Vamos ver se a gente marca esse rolê, irmão. Tamo junto. O Ed Santana por aqui. Bom dia, Bené. Estamos por aqui, rapaz. O ano do cabuloso foi pro saco. Esses caras é muito. O que que é isso, rapaz? Você tá doido? Ganhando mais de 2 contos por mês e não dá um sanguinho, rapaz. O Ed, daqui a pouquinho vamos falar um pouquinho do Cruzeiro também, porque eu vi o jogo Santos e Cruzeiro e eu fiquei assustado da maneira como os jogadores estão em campo. Isso, aquilo ali é assustador. Uma coisa é perder jogo, faz parte, você pega um Santos na Vila Belmiro, é absolutamente normal. Um 2-1, ok. Mas a maneira e o comportamento desses jogadores vem chamando muita atenção, e daqui a pouquinho eu vou falar também na minha resenha. O Ademir tá por aqui, bom dia. Estávamos lá nesse fim de semana. Abração, Ademir, Gugu. Aí, meu parceiro, pai e filho. Ah, tiraram aquela foto clássica lá na Times Square. Valeu, Ademir, Gugu, aquele abraço, meus parceiros. Bom demais. Tem um observatório novo aí, vocês sabem, né? Onde você tirou essa foto aí nesse fundo? Tem lá agora o One Times Square. É, foi inaugurado esse ano, na virada desse ano. Justamente. Também um bom observatório, porque aí você vê a Times Square de frente. Vale a pena visitar. Onde fica a bola? A bola da contagem regressiva lá pro ano novo. Bem legal lá. Marlita por aqui. Bom dia, Bené. Agora os cruzeirenses voltam ao não gostar do Santos. Tá certo, Marli. A Vera Pires tá com a gente. Bom dia. Eu que diga, tenho 2 filhas morando lá em Nova York. Graças a Deus, agora eu tenho onde ficar no apartamento da minha primogênita, porque o hotel tá muito caro. Vera, same energy, minha querida. Same energy. Eu tô nessa energia também. Daqui a pouco o moleque começa a trampar lá, já arruma um roommate, pega lá um quartinho em sala, eu vou dar um sofá-cama de presente. Eu vou legislar em causa própria. Eu já vou dar o primeiro presente que eu vou dar, não compra TV, compra nada. Primeiro presente que você vai ganhar é um sofá-cama. Porque na hora que eu chegar aí, vai ser lá que eu vou cair, irmão. É lá que eu vou cair também. É brabo, rapaz, uma diariazinha 300 babilac. É complicado, né? O Zé Pereira tá com a gente. Alô, Zé! Bom dia, meu irmão. Olha, eu tive o prazer de pegar o Uber com o nosso querido Zé Pereira na sexta-feira. Tava lá na padaria, rapaz, lá almoçando lá. Aí, de repente, chega o Zé Pereira pegando uma rabadinha lá. Olha lá, Zé! É, a rabadinha é fera, né, irmão? É, aquela rabadinha, eu comi aquela rabadinha de graça, irmão. De graça eu comia quando eu era criança. Aí agora eu tenho que pagar. Tem que pagar. Que a mamãe que faz a comidinha lá da padaria, lá. Padaria bombada lá, aquela padaria, né, de Framingham lá. É, mamãe Benevite que faz o rango lá. Valeu, Zé, obrigado pela carona, irmão. Tamo junto, batemos papo. Bom demais, né? Bom demais, o Zé. Eu tive que comprar ele pra parar de ouvir a Nina, aí paguei a propina pra ele... Para de ouvir a Nina, fica comigo agora. Mas foi espontâneo, né, Zé? Foi espontâneo. Não, Bena, eu tô sempre te ouvindo, mas sempre com espontaneidade. O importante é ter espontaneidade. É, o novo iPhone já vem identificando as fotos e vídeos, se são reais ou tá aqui o Clavão. Valeu, Clavão. O Eloy também tá com a gente, bom dia, a galera chegando. Que foi? Lá vem o... Pô, chato, negócio de que foi falta de novo, William Maciel. Que foi, William? Foi falta onde? Foi falta. Ai, meu Deus do céu, pelo amor de Deus. Tá ele chorando aqui no jogo Corinthians, rapaz. Tá torcendo pro Corinthians, olha, William. Eu tô te falando que esses palmeirenses Nutella, mas tem corintiano Nutella também. Tem, aqui nessa rádio aqui, nessa audiência aqui. Tem corintiano Nutella, que ano passado estavam torcendo pro Palmeiras contra o Malvadão. O Malvadão é demais, né? Olha o que o Malvadão provoca nas pessoas. Faz palmeirense torcer pra corintiano e corintiano torcer pra palmeirense. Impressa, mas são Nutelas. Porque o corintiano raiz, vai lá em Itaquera, pergunta lá se alguém tava torcendo pro Palmeiras na final da Libertadores. É, mas aqui na audiência tem. Mas é o Malvadão, eu entendo, o Malvadão provoca isso. E essa multa vai pra carteira, tá dizendo aqui a Patrícia. 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A galera tá chegando aqui, tô vendo muitos verdinhos aqui, mensagens não lidas. Tem até mensagem de áudio rolando também. Deixa eu ver quem tá com a gente aqui. O Webert. Vai, Webert.
3: Bom dia, Bené. Uma ótima semana a você e a todos os ouvintes aí. Aqui, cara, eu vou ter que corrigir uma frase sua aí. Você falou que o Cruzeiro, melancólico, né? Ah. Não, o Cruzeiro tá até zen, cara. O pessoal aqui tá todo mundo tranquilo, relaxado. É porque é o seguinte, é que o Cruzeiro virou uma spa de luxo. Entendeu? Olha a galera que todo mundo recebe em dia e tudo, não precisa ganhar nada aqui não, entendeu? Que ninguém precisa se preocupar em ir pra Libertadores, ganhar algum título não, porque o Pedrinho paga em dia, né? Paga muito bem a galera toda aqui, entendeu? Então ninguém precisa, você não precisa se esforçar aqui no Cruzeiro, entendeu? E queria também falar mais um negócio aí. E o pessoal da economia, tá todo mundo bem aí?
2: Ué!
3: A economia tá boa nos Estados Unidos. Eu queria saber da galera aí que gosta do pessoal da economia aí, saber se... A economia dos Estados Unidos está ótima aí, pelas escolhas que eles fizeram aí nas eleições, hein?
2: Rapaz.
3: E fala aí, pessoal da economia. Aí, como é que tá aí?
2: Valeu, Web. Tá feita a pergunta aí pra rapaziada da economia aí. Tem que falar, ué. Tá curtindo a economia? Eu já falei, tem aquela galera que fala assim, não votei pra isso não. Quer dizer, votar não vota, né? Para, que você não vota. Mas tudo bem, mas eu não apoiei pra isso aí não, não apoiei não. Aí tá bom, é. Você foi enganado, né? Você foi enganado, ok, você foi enganado, entendi. Tá bom, tá certo, tá aí. Valeu, Webert, aquele abraço. Meu rapaz falando que lá é um spa. É, rapaz, tá brabo mesmo, né? Não pode, não pode. Esse nível de atuação aí é inaceitável. Essa atuação, esse nível de atuação aí do Cruzeiro. A Nilza da Bureguinha, bom dia, Nilza.
4: Bom dia, Marcelo. Ó, Marcelo, o que eu vou falar eu tenho ouvido dos especialistas nisso, né?
2: Ah.
4: Depois eu posso até mandar pra você os vídeos.
2: Sim.
4: Os podcasts, aliás.
2: Ok.
4: O que eles estão falando é o seguinte, que essas IAs, todas elas, estão quebrando. Os caras só não estão desistindo porque eles empenharam muito, mas muito dinheiro nisso. Então eles próprios estão segurando isso.
2: Ó. Oh.
4: Porque as coisas não é bem do jeito que eles imaginavam que seria. Exatamente pelo que você falou, a falta de local para colocar os data centers por causa da água. Então por isso que eles estão forçando alguns países a implementar esse sistema lá, inclusive o Brasil. Só que não tem como, cara. Qualquer lugar que eles vá colocar isso aí, vai acabar com o problema da água. Tem um problema sério com o abastecimento de água. Porque a quantidade de água é uma coisa absurda.
2: Verdade.
4: Entendeu? Eles estão falando até em colocar isso no espaço, cara.
2: É.
4: Vai, então, assim, esse negócio de água, tá com os dias contados. Depois eu posso até mandar os vídeos pra você. Tenha um bom dia, querido.
2: Valeu, Nilza. Obrigado, minha querida. Realmente vai ter um consumo absurdo. Tanto que isso é uma guerra também entre os estados americanos, que eles, muitos deles estão reticentes e até veementes negando a construção desses data centers, porque realmente há um consumo absurdo de água. Isso pode, por óbvio, afetar o abastecimento da população. Vamos acompanhar. Estou curioso para saber como é que vai ser esse dia hoje em relação principalmente ao mercado financeiro. Estou vendo que a Andréia está com a gente aqui. Andréia de Malboro.
5: Bom dia, Bené. Vê para mim, quando você vai vender garrafas no negócio e você anda com garrafa já foi usada de cerveja, você poderia ver para nós se onde tem que carregar. Se é lá atrás, não, se não dá problema, se não dá multa, se a polícia parar. Vê para nós aí onde tem que ser carregado.
2: Ah, você fala no caso da onde você pode carregar bebida alcoólica.
5: Não pode de jeito nenhum.
2: Você tá dizendo, pelo que eu entendi, garrafa, o que que é? É bebida alcoólica, você vai no liquor store, aí você compra lá um casezinho do negócio, um beer night, aí você deixa ali no banco da frente do carro, por exemplo, é isso que você tá falando. É outra questão também que exatamente no ponto do carro onde tem que deixar, eu não vou saber te responder, mas eu creio eu que se ficar no lugar visível, você tá passível de multa. Lugar visível significa deixar no chão do carro, no banco de trás ou no banco da frente. O aconselhamento é deixar sempre no trunk, né? No porta-mala, para você carregar a sua bebida alcoólica. Se você tiver bebida visível, um policial te parar, creio eu, não vou cravar aqui, mas creio eu que você terá problemas, porque ele pode considerar que você está fazendo uso daquele álcool, por mais que esteja tudo lacrado, tudo fechado ali, é um red flag pro motorista. O Gabriel tá por aqui também. Bom dia, Bené. Eu sei que você gosta de ir a Nova York só para tirar foto com touro, né? Entendedores entenderão. O que é isso, Gabriel? O que é isso? Mas não entendi aqui, não. Eu nem vou lá em Wall Street. Passarei aí em Wall Street, porque se Deus quiser, meu filho, vai, na verdade é o propósito dele é trabalhar em Wall Street, ele tá fazendo finanças, business school, então ele quer trabalhar nesse hub de Nova York aí, né, JP Morgan da vida, no Chase, essa galera aí, né, ele quer trampar, então provavelmente vou passar a frequentar o Wall Street, mas Wall Street eu vou pouco, porque fica lá no sul da ilha, fica mais perto lá do World Trade Center, e normalmente quando a gente vai lá, a gente vai só no World Trade Center mesmo, né, ou ali no museu, enfim. Eu frequento pouco ali aquela área de Wall Street, mas tem um rooftop muito bom ali chamado Manhattan. O Manhattan sem o N, né? Manhattan é o nome. Top, top, top, top aquele rooftop lá, hein? Fera, fera, fera, fera, né? Mas no touro tem uma rapaziada que vai lá tirar umas fotos lá, né? Aí tem uma galera ali que fica. Não, deixa quieto. Só vai tirar foto. Tá bom. Tem uma galera que vai lá tirar foto. Só foto mesmo com o touro. Bom dia, Marcelo, Santos e Galo. O que você acha desse jogo? Jogo complicado para o Galo, porque o Santos agora tem novos jogadores aí que chegaram, tem uma vantagem de 2-0, então vai ser o Galo vai ter que subir a montanha, porque não é um Santos daquele do início do campeonato que estava lutando contra rebaixamento no Brasileiro, não. Jogo dificílimo para o Galo e o Santos, por conta de ter aberto 2-0, tem uma vantagem importante. Tô vendo aqui o Cláudio Gregório também tá com a gente, vai Cláudio.
6: Bom dia, Bené, bom dia, bom dia, bom dia.
2: Fala tudo.
6: Não de futebol hoje não, hein? Pula essa parte aí.
2: Não, vamos pular.
6: Mas é importante, o meu Corinthians perdeu pro seu Flamengo, mas não dá nada não. Pelo menos prejudicou o Palmeiras também. Se for o Palmeiras, desculpa pela viagem.
2: Que isso, rapaz. Vai devagar.
6: É importante que o Palmeiras não tenha mundial, nunca vai ter, hein?
2: É isso, pronto. Isso aí é a raiz. É isso aí mesmo. Perdi, mas pelo menos também já não ajudou o Palmeiras. Pronto. Tem outros que estão aqui, os Nutella estão aqui. Mas foi fata lá, hein? Fata, hein? Ser Nutella. Eu vou te falar uma coisa. Bom dia, Bené, que o Zé Pereira tá rindo aqui, né, Zé? Paguei, comprei você mesmo, né? Na cara dura. Marcelo, bom dia, sou o Éder. Da Pensilvânia? Você pode passar o contato particular, se tem interesse em trocar dólar por real. Preciso de $5,000 para mudança de Massachusetts, gostaria de comprar dólares para fazer o Pix e receber com o Zé. Se puder me passa, tá certo. Não, o Éder, irmão, tá até brincando aqui, o Jaime me conhece, não é golpe não. Não, irmão, não é questão de golpe não. Transação financeira não mexe não, irmão. Isso aí, rapaz, dá uma zebra, um dinheiro não chega, aí o Pix, deu problema no Pix, falhou, não sei o quê. Aí daqui a pouco tá o videozinho lá na internet, olhando, ó, e fazer negócio ali com o locutor da rádio. Mexo não, irmão. Na parada de grana aí, nada pessoal, né? Com você, pra ninguém, com ninguém mesmo. Eu teve uma vez um amigo, até não foi, não é nem ouvinte, amigo barra ouvinte, mas era mais amigo do que ouvinte. Mais ou menos propondo a mesma coisa. Marcelo, arruma pra gente aí, a galera que quer trocar, de repente eu tenho a conta lá no Brasil, tá aí meio que parada, aí eles me dão um dólar aqui e eu faço essa transferência pra eles lá, lá, lá, lá, lá, lá, lá, né? E ao contrário também. A pessoa que tá precisando trazer o dólar pra cá, aí deposita na minha conta lá, lá, lá, lá, lá. Falei, não, não, não, não, não vou mexer com o negócio de dinheiro, não, irmão. Tem as agências aí que fazem isso, tem os aplicativos da vida, né? Porque você dá uma zebra com o dinheiro de alguém, nossa senhora, eu não quero mexer com isso. Já comigo, já, de vez em quando, eu vou fazer aqui uma transferência aqui, bloqueio.

0: aquilo ali, gente? O que, que é aquilo ali? Os camaradas andando dentro de campo. Não dá, né? Não dá pra botar no juizão, não, irmão. Ué, Beti? Ué, Beti? No juiz não dá, né? A Rose tá por aqui? Vai, Rose.
1: Sim, Beneta, joia. Pois é, desculpa do pessoal da economia. É que o Trump falou, né? E ele é uma pessoa que só fala a verdade, né? Sinceríssimo. Então, é mais fácil acreditar numa pessoa tão idônea quanto ele do que no resto da galera sensata, né?
0: Tá certo. O William tá dizendo aqui, a gasolina aumentou de novo, Bené. Aqui não é modinha não, hein? Eu falei, tá certo. Eu tô vendo que você não é modinha não. Tá chorando uma falta que nem sei que falta que você tá falando aí. Pelo amor de Deus. Eu vou te falar uma coisa. Ai, ai, ai. Galera tá por aqui. O que que tá dizendo aqui o Fábio? Eu tô... O que que tá dizendo aqui? Eu tô passando por isso. Peguei $1,000 pra uma pessoa que ela não me pagou lá no Brasil. Tá aqui o Fábio. Não, eu até entendo aqui que tem pessoas que realmente têm uma necessidade e tal. De repente quer negociar a cotação. Isso faz parte. É business, né? A galera tá procurando alguém sempre para fazer algum tipo de business, eu entendo isso, né? Só que no meu caso, como eu tenho aí uma, vamos dizer assim, um pouquinho conhecidinho e tudo mais, né? E a gente faz as coisas na boa fé e tudo mais, aí de repente por questões ali tecnológicas, já que o assunto hoje aí a inteligência artificial está permeando esse programa, aí a coisa não flui, não entra na hora que tem que entrar e tudo mais, aí dá problema no aplicativo, eu te mandei o comprovante, não chegou e tal, não quero ter esse desgaste não, realmente não. Por isso que a gente tem aqui inclusive a parceria com a Real Travel, se for o caso, você pode tentar lá negociar para ver se você quiser trazer o dólar do Brasil para cá, se a gente tem algum meio legal de fazer isso, evidentemente, né? Pagando as taxas direitinho, tudo devidamente, transparente, né? Cristalino para não ter problema depois. Tá certo? É, foi a grama que puxou o pé do Caio Jorge, tá dizendo aqui a Web. Ah, então era ironia, gostei. Aí pronto, deu uma zoada no Caio Jorge. Valeu, Webert, aquele abraço, irmão. André de Frank tá por aqui. Eu vou pra. Estamos indo já pra nossa pauta imigratória, mas deixa eu ver aqui, André, aqui. Vai, Andréia.
2: Break news, Marcelo, break news. O resenha de hoje do programa do Marcelo foi cancelado. Flamenguista, lavarento. Outra break news, o menino aí perguntou o da economia. O da economia pediu pro Zelensky parar de atacar as refinarias da Rússia de diesel.
0: Olha,
2: tá aumentando o petróleo.
0: É.
2: Agora ele tá culpando o Zelensky. Ô, meu Deus do céu, que aquela marca que falta. 49 dias. Eu acho que é 49, Marcelo.
0: Não, conta esse negócio. Não. Ô, Andréia, então vai fazer o trabalho de casa, então. Homework pra você. Conta esse negócio direitinho pra gente e traz aqui quantos dias faltam pras eleições de novembro pra gente contar, fazer essa contagem regressiva aí. Conta pra nós aí, que eu não vou fazer essa matemática agora no ar, não. Mas é desse jeito. O Trump é desse jeito, né, rapaz? E o diesel, hein? Rapaz, o diesel, a última escolha, ele tava 6,59. É isso mesmo? O litro? Confere aí, produção. Aqui, tô falando na média, tá, gente? Aqui no Framingham, 6,59. Rapaz, eu lembro que 5 anos atrás era 3 o litro do diesel. $3. E a gente já reclamava, né? Porque o diesel sempre foi um pouquinho mais caro do que a gasolina. Sempre foi. Agora, não é que tá mais caro agora. Daqui a pouco tá dobrando de preço. E a galera que mora numa casa aí, né? Com a óleo, a casa óleo. A galera que tem frota de carro... Tem picape, tem truck aí, a diesel. Rapaz, 6,59. 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Muito bem, meu André voltou. Obrigado, André. 50 dias. Essa informação aqui é a mais importante do dia. Faltam 50 dias para as eleições de novembro. E aí nós estamos aqui na torcida para que esse lixo seja varrido, né? Até antes de 2028. Quem sabe? Porque aí com o controle dos democratas, a chance é real. Ah, vai aparecer outro, ah, vai ter outro. É, ok. É, realmente, mudar para os imigrantes? Creio que não. Mas pelo menos só de um lixo já está sendo varrido, já limpa alguma coisinha. Não quer dizer que a casa vai ficar limpa. Evidentemente que não. Você está limpando uma casa inteira e a Casa Branca são vários saguões, pelo menos você já varre a sujeira de um saguão, pelo menos. Olha, deixa eu trazer para vocês essa notícia aqui. Quando eu bati o olho, eu falei, eu preciso compartilhar isso com a minha audiência maravilhosa, porque realmente eu não sei até onde isso vai dar. Impressionante. Gente, olha, agentes do ICE agora estão sendo acusados de adotar uma nova estratégia durante uma operação ocorrida

0: no Arizona. Veja só de que maneiras agora eles estão agindo, as táticas que eles vêm utilizando. Se passar por trabalhadores de serviços públicos para conseguir acesso a um imigrante. Edgar Martins, de 33 anos, ele foi detido no quintal de uma residência lá em Phoenix. E de acordo com a sua companheira, homens usando coletes semelhantes aos de equipes de manutenção apareceram na região, alegando que faziam reparos numa casa vizinha. E aí, pouco tempo depois, a energia da residência foi cortada e a esposa disse que os homens eram, na verdade, agentes federais e que nenhuma ordem judicial foi apresentada antes da prisão. O imigrante, já detido, agora lá no centro local, também afirmou que não viu qualquer mandado e a companheira ainda acusa os agentes de usarem a força excessiva durante a abordagem. De acordo com ela, o marido vive nos Estados Unidos há mais de 10 anos, estava em processo para obter um visto e a família agora questiona não apenas a detenção, mas esse tipo de estratégia que está sendo utilizada. Isso é moda, pega, hein, gente? Você imagina se a moda pega? Os camaradas agora se disfarçarem de trabalhadores aí de construção, colocar coletinha amarela e tudo mais, ou até agente de trânsito, e irem para cima de trabalhador imigrante. De novo, se é uma tática para você ir atrás de alguém que tenha uma, ou que seja uma ameaça real à segurança pública, alguém que está sendo procurado com uma vasta capivara, aí você tem que utilizar de táticas criativas, para dizer o mínimo, para você fazer esse tipo de detenção. Agora, ir atrás de trabalhador, sem mandado, de alguém que estava em processo, você pode contestar o processo, inclusive. Ah, um processo é fraudulento, ah, o camarada está mentindo. Ok, tem as vias legais para isso. Inclusive, ele vai ser entrevistado por um oficial de imigração que tem a discrição para negar aquele visto, caso aquele oficial considere que aquele visto é oriundo de um processo fraudulento. Existem meios legais. Mas pra que isso, gente? Qual o sentido disso? Ai, meu Deus do céu. É o mundo Trump. É o jeito Trump de ser que contamina todo o ambiente. Isso aqui foi falado amplamente, falo isso desde 2016. Então já são 10 anos tagarelando, falando a mesmíssima coisa. Quando se apoia um sujeito como Donald Trump, não é apenas a questão da deportação que está em risco dos bons trabalhadores, evidentemente, aos quais eu estou me referindo, mas todo um ambiente que é contaminado. Então eles acabam... Eu não duvido que o Donald Trump tenha tido essa ideia. Né? Acho que eles mesmos ficam pensando ali, estão ali à toa, ociosos ali, porque bandido mesmo para prender não tem, né? Parece, né? Mas de que maneira a gente vai lá atacar esses camaradas? Vamos fazer, como é que vai ser a pescaria hoje? Tive uma ideia. Que tal a gente colocar um capacete de obra, colocar uma roupinha, ninguém vai ver a gente, né? E aí a gente pega lá o camarada que tá em cima de um teto, pintando uma casa, né? Fazendo uma fundação, virando um concreto. Meu Deus do céu, onde isso vai parar? Muito bem, minha gente, é isso. É o mundo Trump, é o jeito Trump de ser e que muita gente aí concorda com isso. Intervalinho e eu volto na sequência.
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0: Muito bem, minha gente. 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
0: 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Meu querido Zuzu, agradecendo a sua participação, feliz da vida com o seu Cruzeiro. Fica à vontade aí pro seu recado final, amigo.
2: Não, não tô feliz não, o Cruzeiro perdeu pro Santos, eu achava que a gente ia mudar a trajetória do rumo de Minas, mas o Santos bateu na turma forte de Minas todinha essa semana, mas tá bom, é isso aí, Marcelo, vamos falar de internet, né? 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
0: 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Muito bem, hoje é segunda-feira, então é tradição neste programa, a nossa resenha de segunda, é verdade. Vamos trazer aqui para vocês os resultados do fim de semana dos jogos do Campeonato Brasileiro, chegando à sua 27ª rodada. Porém, temos times ainda com 26 jogos, times envolvidos na Sul-Americana, sobretudo, tiveram seus jogos adiados, e aí, em algum momento, nesse ano, eles vão jogar esses jogos atrasados. Nesse momento, a tabela tem o Flamengo líder do Campeonato Brasileiro com 57 pontos, um ponto a mais do que o Palmeiras, e aí vem um abismo. Na terceira colocação, o Atlético Paranaense com 46 pontos. Note, Flamengo e Palmeiras brigando taco a taco, um pontinho de diferença de um para o outro. Aí do segundo para o terceiro, 10 pontos. Aí vem o Fluminense com 45, o Bahia com 43, o Cruzeiro com 42, o Galo com 39, o Galo subindo. O Galo vencendo o seu jogo exatamente contra o Fluminense e está hoje com 39 pontos, 3 a menos do que o Cruzeiro, seu maior rival, e com um jogo a menos. Então o Galo vencendo o seu jogo, aí o Galo, aí teria a questão do saldo de gols para depois dar uma olhada, mas o Galo hoje já está com 4 gols de saldo, é isso? Já tem 4 de saldo, então ele vencendo o seu jogo já passaria o Cruzeiro e garantiria ali a sexta colocação, e aí tem que ficar de olho depois na distribuição de vagas para a Libertadores. O Galo hoje com, vamos dizer assim, com um viés de alta, um time em ascensão, chegando na semifinal da Copa do Brasil. E agora vai ter que capinar sentado para poder chegar também na semifinal da Sul-Americana, e se ficar ali no bolo para uma vaga direta de Libertadores, acho que o torcedor do Galo não vai reclamar se vier um título, evidentemente. Se vier um título ou de Copa do Brasil ou de Sul-Americana, e aí o time fica ali no meio da tabela, ninguém reclama. Se vier o título da Copa do Brasil, aí para eles tanto faz. Ficar em sétimo, décimo, quinto, não vai fazer a menor diferença, porque a vaga já estará garantida. Lembrar que este ano a Copa do Brasil dá 2 vagas para a Libertadores. Então, quem passar na semifinal agora já garante uma vaga na Libertadores do ano que vem, o que eu acho um erro. O vice-campeão da Copa do Brasil não deveria garantir essa vaga, porque você desmobiliza o campeonato brasileiro. Não faz sentido o time que já está garantido ali com vice-campeonato ficar lutando ainda contra. Ou para chegar numa Libertadores, por exemplo, no Campeonato Brasileiro, né? Aí isso influencia nas escolhas dos treinadores, tem uma perda técnica aí. De repente um time desse pega um time que está lutando contra o rebaixamento, aí bota todo mundo reserva. Eu não gosto dessa ideia, não. Agora, o campeão da Copa do Brasil já é consagrado, o campeão da Sul-Americana também. Quando você ganha alguma coisa, legal. Eu não gosto também dessas 55 vagas para Libertadores também. Acho que isso aí é uma questão maior, que aí a Conmebol teria que rever. São 8 vagas para brasileiros praticamente, porque toda hora tem um brasileiro sendo campeão da Libertadores, e aí você abre mais vaga no Campeonato Brasileiro. Também não gosto disso, acho que deveria diminuir o número de participantes também, mas essa é uma outra discussão. Então o Galo indo bem agora, se recuperando no Campeonato Brasileiro, né, e com 2 frentes aí possíveis, uma na Sul-Americana e a outra na Copa do Brasil. Esse na Copa do Brasil é só em novembro que vai ter jogo, não é isso? As semifinais só em novembro. Seguindo aqui então com a tabela, depois de Atlético Mineiro, temos o Curitiba com 38, o Bragantino com 36, o Santos subindo também, esse novo Santos, que é o que tudo indica, não vai sofrer no fim do Campeonato Brasileiro, fez contratações importantes e vencendo o Cruzeiro de uma maneira categórica. Impressionante a falta de reação desse time do Cruzeiro no jogo. É incrível como o Cruzeiro sentiu aquela eliminação na Libertadores, sentiu a eliminação na Copa do Brasil, e vai fazer o que no Campeonato Brasileiro? Se bobear, não vai chegar nem na Libertadores? Você já pensou o fiasco que seria esse time do Cruzeiro, esse elenco aí milionário, não chegando nem à fase de grupos de uma Libertadores, que distribui aí 55 vagas? Não faz o menor sentido. Acho que o Cruzeiro deveria ter um ambiente de mais pressão, de mais cobrança, e aqui eu não estou falando para torcedor ir lá colocar dedo na cara de jogador, ameaçar, bater, quebrar carro, nada disso. Mas jogadores têm que se sentir pressionados também, porque o jogador de futebol, gente, é uma outra classe trabalhadora. Não é como nós, que a gente precisa acordar cedo para vencer o dia e conseguir suprir as nossas necessidades no fim do mês, não. Um camarada que ganha 1 milha, 2 milhas por mês, ou até 3, dependendo do jogador, por mês. O camarada bota o boi na sombra. Eu acho que o treinador, não o treinador, que também, para mim, até agora não disse a que veio, o Arthur Jorge, já tem um contrato até 2030. Isso é loucura, né, no futebol brasileiro. Não tô dizendo que tem que demitir o cara em 6 meses, mas você garantir a ele um contrato até 2030 é pedir para pagar a rescisão. Loucura, loucura, loucura. No ambiente brasileiro não comporta. No máximo 2 anos, o que eu já acho demais também. Para mim, treinador tem que ser renovado ano após ano. Avaliação no fim do ano. Termina um ano, foi mal aquele ano, acabou. Foi bem, continua e assim vai. Aliás, tem treinadores que vão bem e podem ser mandados embora também, ou não terem seus contratos renovados. O Flamengo fez isso com o Dorival, por exemplo. Não renovou seu contrato quando o Dorival foi campeão da Copa do Brasil e da Libertadores. Porque entendeu que a coisa ia desandar. Mandou embora o treinador depois de um 8-0. Flamengo ganha de Madureira por 8-0. Felipe Luiz é demitido naquela noite. Porque a diretoria considerou que o Felipe Luiz não ia ser capaz de retomar o futebol do ano passado. Aí chega o Jardim, o Flamengo já no domingo seguinte pegaria o Fluminense pela final do Carioca e acaba sendo campeão. Então veja que tem situações em que os treinadores são mandados embora até quando eles são vitoriosos. Imagina você garantir um contrato de 4 anos para um cara que você não sabe o que vai ser. Loucura, acho que o Pedrinho deveria rever isso. Acho também ele tem pouco pulso para esse ambiente do futebol. Aí vem a questão de ser alguém, um outsider da bola, né? Embora ele já estivesse envolvido ali com patrocínios e tudo mais, acompanhar a vida do Cruzeiro como um conselheiro, ok, mas você ter ali, você ser a linha de frente, requer outras atitudes que me parece que o Pedrinho não tem essa característica, por exemplo, de cobrança. E aí coloca o filho dele para ser essa linha de frente, acho um erro pro dia a dia de um clube. Isso não é saudável, jogador é malaco, jogador que não se sente pressionado vai ficar no modo padrão de trampo ali, bater ponto, fazer o treinozinho, corridinha, aquele jogzinho de meia hora e that's it. Jogador de futebol não funciona assim não, gente. E o Cruzeiro tá demonstrando isso. Os camaradas estão com boi na sombra. Ah, tá bom aqui. Ganhar assim, ganhar ótimo. Se não ganhar, tá bom também. Não, não tá bom não, irmão. Tem que se sentir pressionado. Veja o que o Gerson tá não tá fazendo, aliás, né? O cara anda em campo, uma coisa assim, escancarada. Né? O Matheus Pereira também. Caio Jorge. O que é o Caio Jorge hoje, gente? O que foi do ano passado e o que passou a ser. Terrível, terrível a fase do Cruzeiro. Então, é uma questão pra mim ali de mentalidade, de cobrança, que obviamente, dentro dos limites civilizatórios, né? Essas cobranças precisam acontecer, porque a coisa realmente tá muito feia. E no outro grande destaque do dia, o Flamengo vencendo um jogo que parecia ser uma vitória fácil, pegando ali um Corinthians totalmente reserva no primeiro, não totalmente, mas 90% reserva, porque tinha um goleiro, o Hugo, que aliás salvou ali em três bolas ali o gol do Flamengo. Eu venho falando isso já de algum tempo também, é um defeito que esse time tem, amassa o adversário no primeiro tempo, não faz o placar, e aí fica aquele um zerinho ali, daqui a pouco o Fernando Diniz falou, opa, dá pra empatar esse jogo, colocou quatro titulares, já logo em seguida o Corinthians vai lá, faz uma jogada e consegue empatar, tinha dado dois chutes no gol o jogo inteiro, e aí virou drama, um jogo que era pra ser uma vitória fácil, vira drama, e mais no fim, Bruno Henrique, esse jogador gigantesco na história do Flamengo, já vem falando isso de algum tempo, pra mim, Bruno Henrique é o maior jogador do Flamengo pós-Zico, toda aquela geração Zico, Júnior, Leandro e tantos outros, pra mim o Bruno Henrique é o maior deles, não é o melhor, não é craque, nunca foi, longe de ser, aliás, daquele grupo de 2019, em se tratando de bola, fica abaixo de todos os outros, mas em se tratando de grandeza, de poder de decisão, do jogador que não pipoca, que sempre aparece em momentos complicados, em momentos gloriosos, ele tá ali. Então, pra mim, Bruno Henrique hoje é o maior jogador pós-geração Zico, e o Flamengo consegue uma vitória no sufoco, uma vitória que poderia ter sido muito mais tranquila, mas pelo menos garantindo a sua liderança, liderança momentânea, e que vai ser brigada até o final contra o Palmeiras. Tá certo, minha gente? Tô olhando aqui o reloginho, infelizmente não dá mais tempo. Chega a hora de dizer so long, eu me despeço por hoje, prometendo voltar amanhã com mais Bene Vibes. Tá chegando aí o nosso panelada, pra vocês darem muita risada. Eu volto amanhã, fui, tchau.

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2: Muito bem, senhoras e senhores, estamos chegando, começando mais uma semana aqui na Rádio Insuperável. Ô, oh, maravilha! Até o meio-dia.
1: Vai começar.
3: Vai começar.
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2: Opa! Senhoras e senhores, bom dia! E aí, como é que vocês estão, meus bebês lindos e maravilhosos? Até que enfim, segundou. Começando aqui a 38ª semana do ano. Eu só tenho a dizer, buenos dias, senhor Capetinha.
5: Bom dia! Meta vocês, House Cleans, House Keeps, e você que tá trabalhando e ouvindo nós. Bom dia, tá?
6: Oi, bom dia!
5: Não posso esquecer, a chefe de cozinha, igual a titia lá em Joás.
2: É, começou o programa já falando esse nome, mas vai dar B.O. Vai dar B.O. aqui, vai dar B.O. Por que vai dar B.O., imbecil? Bom dia, Venancinho. É, tamo aí, ó. É pra te rir! Xuxa! Que é o quê? Presta atenção, fora!
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2: Chegando! Pensamento do dia de autoria Dami!

0: que tá velho quando a tua risada termina em tosse ou em peido.
1: De pensamento, né? A pássaro era de onde já foi que ele tirou esse negócio aí.
0: Seu goiaba, macho!

0: Sena dog and more. Hello, bitch. Rapaz, gostei disso daí, mano. Gostei disso daí.
1: É muito assim, vergonha que tu és assim. 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

0: Sandra Sanger, ligada e ouvindo a gente. Ela tá dizendo... Bom dia, atrasada. Que nada mesmo, você tá bem em cima da hora. Não tem nada de atrasado não, tá tudo bem, tá tudo certinho. O nosso Pombo Correio também tá na área, Zé Pereira.
1: Oi, bom dia!
0: Bom dia, Zé Pereira. Bom dia pro Júnior, que tá dizendo bom dia, moçada. Toca aí o DJ maluco pra gente, já, já. Ah, homenagem ao velho.
2: Ei, Otauro. Eu tenho gaia mais não, bicho velho. Minha cabeça é lisinha. Aqui não tem mais gaia não, moçada. Não tem nem risco. Tão cedo não quero mais mulher na minha vida pra tá atrasando meu lado, não. Agora a mulher da minha vida é só Rotavinha.
0: A Elaine tá dizendo oi, aquele abraço apertado, Nildinha. Aquele cheiro no cangote do capetinha e uma chibatada na cara deste velho safado. Mulherengo.
2: Você não pode reclamar de uma coisa, viu, Elaine? É que eu tenho um bom gosto, né? Pra gostar de uma morena igual você com essa testona.
0: Não é não, Gisele? Bom dia, Hortência!
1: Oi, bom dia!
0: A Hortência já tá por aqui também, que é o Virgínio Viana, já já a gente toca. Bom dia, bom dia, bom dia, Alé! Já tá ligado? Já tá aqui, ó, destampou aqui o serviço dele, que é isso aqui, gente, deixa eu abrir o que é essa foto aqui.
2: Velada não, isso aí é o que? É um martelo, é? Martelo é isso aí, mano.
0: Ah, e um beijo aqui, ó, pro Alex e também para o Pablo. É o quê?
2: Não, Vitor, não, é o quê? Não. Eu tô de fuleiragem, rapaz.
0: Oi, Paulo Jacaré, bom dia.
3: Bom dia, Canelá.
0: Como é que estamos?
3: Com muita ressaca.
0: Ah, naquele bom modelo.
3: Que a semana é longa, hein?
0: Ah, pai,
3: fala, comprido
0: Nildinho, igual chibata de rumo.
3: Tudo
0: bem, meu amor, e você?
3: Ô, velho, não.
0: Fala aí com nós.
3: Vê,
0: como é?
3: Toca aquela pra nós, Vê, o pica-pau. Não esquece não, hein? Cadê o meu menino?
4: Tô aqui,
3: Capetinha.
4: Tio.
3: Vamos que vamos.
4: Vamos que vamos, rapaz. Até que fim chegou, começando mais uma semana aí de boa.
2: Ó o Johnnyzão. É, Johnny, rapaz, faz um resumo pra nós aí como é que foi, rapaz. A comemoração do seu aniversário. Ah, olhando aqui umas fotos aqui, já dá pra eu ver aqui, ó. A MM, a Luísa, dá pra ver aqui, aquele chopinho gelado e tal.
0: Ah, deixa eu ver quem mais a gente encontra aqui na foto aqui. Dogão, gente!
1: Oi, bom dia!
0: Dogão teve na área! Que legal, gente, ó, parabéns pra você. Viu, homem não para, Johnny. Ó, não é a quantidade, aliás, não é... como é que diz? Não é a quantidade, é a qualidade, né? É que importa. Que bom que essas pessoas maravilhérrimas estiveram com você. Ai, ai.
5: Ô, velho chifrudo.
0: Oi, Alex.
5: Lê pra Nildinha aí que ela não tá sabendo ler, não.
0: O que foi?
5: É pra estampar uma gelada pra mim e pro Pablo.
0: Menina, na segunda, Fê.
5: Ah, obrigado.
0: Tu quer beber na segunda, Fê? Tu tá mais jeito, menino. Olha a foto aqui dela aqui, ó. Ela tá toda de coisa, né? De Van Damme, né? Um Van Damme, né? Camisetinha, olha. Tá toda de Van Damme. Pergunta do dia. Qual brilha mais? O sol ou a testa? Na verdade, a testa, né? Com o raio do sol. Oi, Evelyn. Bom dia, Evelyn Zenzê.
6: Bom dia, Niltinho.
0: Bom dia.
6: Bom dia, Capetinha.
0: Bom dia,
6: Velancinho.
0: Bom dia.
6: Na estrada, mas escutando a melhor. A insuperável, ai, claro, né?
0: Coisa boa!
6: Beijo,
0: povo lindo! Um cheiro, meu amor, jacaré!
3: É, Nildinho, importa não é quantidade, não. Importa que a rosca do Johnny, homem no para, tá fresquinho.
0: Você foi lá, jacaré? Você foi lá na comemoração? Dogão tava lá, Dogão. Fala, Dogão!
7: Bom dia, panela!
0: Bom dia!
7: Amigo!
0: Que boa!
7: Nildinho!
0: Bom dia, meu amor!
7: Mais linda, mais sexy dessa rádio insuperável.
0: Ô, delícia!
7: Faz falta o final de semana, você, hein, Nildinho?
2: Rapaz, tá maior.
0: Tamo aqui na luta.
7: Fala, velho.
2: Ei, e aí, meu amigo, como é que você tá?
7: Como você passou o final de semana?
2: Rapaz, em casa, senhor. Bom demais.
7: Como você tá hoje?
2: Eu tô ótimo, rapaz. Descansou
7: de ladinho.
2: De ladinho, sim. De ladinho, sim, passando.
7: Capetinha, meu cheiro.
4: Bom dia!
7: Menino, os pepetes. Papo só. Passou só mamãe no final de semana, Capetinha?
4: A caixa das primas.
7: Bora, galera, segundou.
2: Aí, segundou. E quem tá ouvindo nós? Marli Marques!
1: Oi, bom dia!

0: Canelada.
1: Tu notou que o Goiabinho agora tá botando a dona Rosilda, mãe dele, no programa dele? Eu notei. É pra justificar o dinheiro que ele manda pra ela.
2: Rapaz! Vai!

0: dar bom dia pra ela, dar bom dia pra ela.
1: Eu não vou dar bom dia pra essa coisa não, rapaz.
2: Rapaz, deixa de ser covarde, rapaz. Agora de você, faz bom dia pra ela, faz.
1: Não vou falar.
2: Pra falar e deixar ruim, rapaz.
1: Ai, pra só hoje, vai. Fala igual.
0: Bom dia, Alexia, fala igual.
1: Bom dia, Alexia.
3: Bom dia, povo lindo de maravilhoso. Cheguei o terror das mucuras, o terror das vacas loucas. Bom dia, Nildinha.
1: Não vou nem responder essa mocréia.
0: Bora, rapaz, vai começar com o que os classificados de hoje? Deixa de moagem aí. Aí, ó, começando. Com trabalho, trabalho, vai.
1: Oportunidade de trabalho pra você, presta atenção. Preciso de um ajudante na área de carpintaria para um help por toda a semana. Trabalho na região de Boston, capital. Precisa ter condição de chegar ao local de trabalho. Interessados, enviar mensagens aqui no WhatsApp 857-346-7165. 857-346-7165. Estou procurando help na região de Marlboro ou Hudson, que tem experiência e que tem a intenção de ficar fixo. Olha que legal. Chame aí, ó. Mande mensagens no 508-840-5206. 508-840-5206. Estamos procurando help na região de Marlboro Hudson, que tem experiência e que tenha a intenção de ficar fixo.
0: Agora é moradia, moradia.
1: Apartamento para alugar em Salem, $2,350. Informações no 617-875-5311. 617-875-5311. Quarto para alugar no norte de Ulster, divisa com West Boston. Shrewsbury. Aí, otário, eu lembrei como é que fala. É Shrewsbury. Ó, quarto para alugar no norte de Ulster, divisa com West Boston. Shrewsbury. Cozinha equipada e lavanderia compartilhada, Wi-Fi incluso, estacionamento disponível, bairro tranquilo e seguro, fácil acesso pelas rotas principais, perto de supermercado, restaurante, farmácia e parques, tá? Somente para mulheres. Attention, please, girl. É pra você esse número, tá? 508-969-3203. 508-969-3203. Tá aí, portanto, os classificados de hoje aqui da Rádio Insuperável.
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1: Se você tiver interesse em receber estes classificados, é só mandar uma mensagem aqui no nosso WhatsApp dizendo: Nildinha, eu quero receber os classificados. Eu vou mandar pra você com o maior carinho, tá bom? Tchau, mocreia.
3: Tenham todos uma ótima semana e até amanhã. É. Agora vou ali almoçar com o Ricardo Machado.
0: É,
3: o meu amorzinho, gostoso, que eu amo muito. Tchau, corna.
1: Corna, eu sei quem é que é corna. Pera aí que eu já mando a mensagem pro Ricardo Machado, sabe o que diabo é isso?

0: fiquei sabendo.
1: É, tá sabendo, mas ninguém prova nada.
0: Isso é mais importante.
1: É, João Paulo, bom dia!
2: Oi, bom dia!
1: O bicho tá com preguiça de mandar áudio, é, macho? Dá mais trabalho escrever do que mandar um áudio, macho.
0: Vai ver, ele não tá com a garganta boa, né?
1: Mas se for cabelo, o shampoo resolve.
0: Ele tá dizendo assim, ó, fala comigo, Nildinha, vendo assim, capetinha. Segundou, que Deus nos abençoe e nos proteja sempre. Grande abraço a todos, a todes, e toca aí... Aí dentro, que é todes, ó.
1: Tô te falando que isso aí é tioles, rapaz.
0: Toca pra mim, por favor, aquele 1% de Wesley Safadão. Véi, tô sabendo que agora você está alugando carro. Acabei de comprar um, pega o alugar, xedão. Top demais, véi. Isso aí.

0: o plano dele é Team Top tudo.
1: Quer nada.
0: Entendeu? Aí você dá uma moral pra ele.
1: Ó, a internet que a gente usa é insuperável, moço.
0: Beleza? Aí se a Nildinha também quiser.
1: Eu quero. Tem interesse.
0: Passa o endereço dele pra ela.
1: Meu, pode passar. Me dá.
0: Tranquilo?
1: Rapaz, eu quero não. Você
0: merece uma dedada.
1: Você que merece.
0: 5 segundos aí dentro, você vai baitola.
1: Tu tá merecendo aqui 15 segundos de raça lá. Tá bom, parou, chefe. E para, não faça mais nada, tá bom? Ouvindo nós lá no Brasil aí, ó. Cícero Mesquita em Ribeiro Gonçalves, lá no Piauí. Beijo pra todo mundo aí com você, Cícero. Tava olhando aqui umas roças. Ai, ai. Mas chegou um. E aí colheu primeiro. É tipo de melancia aí, é, macho? Aí, rapaz. Tu já invadiu uma roça pra roubar melancia e espiga de milho? Não, nunca. Eu já levei até um tiro. Um tiro de sal. Ô, negócio que dói, macho. É doido. 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

0: Você sabia? Sabia?
1: Aí! 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
0: Você sabia?

0: Cláudio, Ney e Juliana. 7 dias é pouco. Pra raparigar? Pergunta aí pro Guga. Não, Guga. Quando o Guga vem lá da Flórida pra cá, pra Rota 20. Você tá doido, mas... Fala nisso, bom dia, Guga! Amigo,
1: bom dia!
0: E aí, Hubertinho, rapaz?
2: Bom dia, panelada.
0: Bom dia.
2: Bom dia, linda,
0: meu bem.
2: Que delícia.
0: E aí, Brasil. Como é que você tá?
2: Bom dia, capetinha, mamadão.
3: Bom dia, tio.
2: Pecho, como é que você tá?
3: Nós tamo aí na beleza, pai.
2: Bom dia, Renan, sim.
0: Fala aí, macho.
2: Tá tudo ali da fantasia.
0: Aí dentro, ó, tem que flerar.
2: Como é que você tá? Aquele abraço motoqueiro que você gosta.
0: Eu botei esse áudio agora e eu não botei, não. Botou, rapaz. Quer tá repetindo o áudio dessa flera aí. Aí fica com moagem aí. Se eu falar aqui... 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
0: Muito bem, senhoras e senhores, chegando mais uma pesquisa do Instituto
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0: Pesquisa e opinião pública que interessa única e exclusivamente a nós. Olha só, senhoras e senhores, desta vez, o Instituto Insuperável. Oxi, cadê a pesquisa? Tá aqui, Flora. Peraí, tá muito agoniado, pai. O cara só tem que fazer isso, ainda atrás pra me entregar um negócio. O negócio errado, rapaz. Ai, chima ali, ó. 10.697 pessoas foram entrevistadas pelo Instituto
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0: Pesquisa e opinião pública que interessa única e exclusivamente a nós. Qual a forma mais rápida, confiável e segura para descobrir com quem a sua mulher está te traindo? Ih, rapaz. A pergunta aí é oxo. Agora vocês vão ficar caladinhas aí, né? Cadê a MM, hein? É, agora fica quietinha aí. Qual a forma mais rápida, confiável e segura para descobrir com quem a sua mulher está traindo você? Você sabe, vendo assim?
7: Rapaz, não sei não.
0: Paga num detetive.
3: Rapaz, usa o sistema molecular, pai. Paga um menino de vai lá, chegue.
0: Aí, sistema molecular, funciona. E aí, sabe ou não sabe? Não faço a menor ideia. Então, vamos pra frente. Porque 10.697 pessoas entrevistadas pelo Instituto
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0: Pesquisa e opinião pública que interessa única e exclusivamente a nós. Indagou. Qual a forma mais rápida, confiável e segura para descobrir com quem a sua mulher está te traindo? 99,9% disseram que é pagando uma propina pra melhor amiga da sua esposa. Ei, aí é verdade, macho. Todo mundo tem seu preço. Essa pesquisa que você passa, rapaz. É, aí, ó. A ideia, ó. Chame a melhor amiga dela de igual, eu te pago aí, ó. Quanto é que tu quer pra me dizer só o nome do cabo aí e o endereço?
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8: Paga pra cima, mãozinha pra cima!

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1: Enildinha, minha irmã, deixa de falar mal da vida alheia, colega.
2: Ei, meu irmão, não tô falando da vida de ninguém, não. Vocês que estão com fuleiragem comigo aí. E eu vou fazer o seguinte, eu não vou contar esse fuxico agora, esse babado, que ele é fortíssimo. Mas, ó, você vai ficar ligado aí, depois do intervalo comercial, eu vou voltar com esse fuxico pra você que eu te dizer. De repente... pode ser até sobre alguém que escuta aqui a Rádio Insuperável. Será? Quem será? Você faz ideia?

0: mais samba. Tu jura que é? Ei, segura aí, macho velho!
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1: Sol já tá batendo lá na fazendinha.
2: Olha.
1: Acorda capetinho e venancinho.
0: Oi.
1: Vamos escutar os corococó das minhas amiguinhas. Bom dia, Nildinha, minha
2: Oi,
1: linda.
2: Meu amor.
1: Capetinha,
0: Bom
1: meu
0: dia.
1: Lindo. E o venancinho do saco luxo.
2: É nóis.
1: Hein? Um beijo nessa galera toda. E segundou, galera.
2: Graças Força, a Deus.
1: Nildinha, vamos mandar uma música boa pra você passar aí pra nós hoje.
2: Traidor.
1: Beijinhos, beijinhos. Tchau, tchau.
2: Oh, inclusive, eu vou trazer essa música com a minha xará, a Nildinha. Vai cantar essa música pra você, tá? A Marli Marques tá com a gente também. Bom dia, Marli!
3: Bom dia!
2: Eu vou tocar um forró pra você, Johnny!
4: Bom dia, bom dia,
2: bom dia. Bom homem que dia, nunca para, tá aí, ó.
4: É, Nancinho, bom dia, meu dia, bom dia.
2: Como foi teu aniversário, hein, mas foi bom ou não foi?
4: Diga pensamento aí. Do dia.
2: Ah, ele quer fazer peso, quer saber como é que foi o teu aniversário, caba. Foi bom ou não foi? Hein? Não é todo dia que o caba tá completando 24 anos, não. É só uma vez, né? É, tá debutando ele, tava debutando. 24 aninhos, vai. Dá aquela reflexionada aí, vai.
4: Ô, Renanzinho, se o pato perde a pata, ele fica viúvo ou aleijado?
2: Não, aí não é pensamento, é uma pergunta. Cabeça de jurídico.
5: Ouço Chico do dia. Panelada.
2: Ai, ai. Já, já. Fuxico do dia.
0: Enrola show da pílula,
2: já calma. É babado. Já, já.

0: Doidou! O nome dessa cantora é Nildiane agora.
1: Exatamente, é minha chara ela. Voz linda. Também gostei, BTV. Olha o Ed Santana, oi.
2: Fala comigo, panelado.
0: Ei, macho,
2: bom
0: aí.
2: Dia, Venâncio. Bom dia.
1: Bom dia. Oi, meu amor.
2: Bom dia. Aqui, deixa eu falar pra vocês uma coisa.
1: Que?
2: Agora eu tenho que ficar muito tempo sem ir no Brasil. Não posso
1: que
2: lá
1: foi?
2: De jeito nenhum.
1: Por quê?
2: Ô, velho, um amigo meu de infância morreu. E é um cara muito bacana. Eu gostava demais dele.
1: Rapaz.
2: Aí, pra ter sabe, uma animação assim no velório dele, velho, eu paguei três travestis pra ela chorar.
1: Que é isso?
2: No velório, rapaz, dele, aí ele marra um capeteiro lá agora. Aí tá todo mundo brabo agora.
1: Esqualinha,
2: né? Não pode nem ajudar os outros.
0: Ô, oh, meu tá Deus do céu, ele tá complicado desse jeito aí, né?
2: Mas pra falar aí, velho, eu sou um bom amigo, não sou? Sou um bom amigo.
0: Você é um parceiro,
2: coisa dessa. Não é qualquer um que faz
0: isso. Não é qualquer um, não. Só que eu vou fazer isso pelo Aires, ele. Em vida. Eu tô tentando descobrir o endereço dele. Vai dar três travecos lá, pegar na casa dele, batendo palma, cantando parabéns pra ele. Não, mas não é o dia do aniversário dele, não interessa. As travestis vão chegar dizendo, não, mas ele disse que era hoje. É por isso que nós estamos aqui. 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Olha ele chegando aí na área. Zé Pereira. Ele só escreve com a esquerda aí. Ele é o nosso Bambuco Rei.
3: Bambuco Rei.
0: Aí, Zé Pereira. Rapaz, é uma música boa, Zé, rapaz.
4: Vem assim, você viu como o Johnny tá falando mansinho hoje, assim, devagar. Não teve aquele negócio de valeu, não teve nada daquilo.
0: Que será que houve, hein?
4: É porque sabe como é que é, né?
0: É, como é que é?
4: A cabeça...
0: Hein?
4: A água ontem foi pesada, a cabecinha dela tá doendo.
0: A cabecinha dela, olha, rapaz. Como é que foi, hein? Ele não quer compartilhar com nós, não. Já perguntei pra ele aqui três vezes. E aí, como foi seu aniversário? Foi bom, não foi? Conte o segredinho pra nós aí, diga como é que foi. Ele fica calado. O que será que aconteceu, hein? Que será? 11:17.
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1: Eu adoro essa música. Vai pra dona Angelita, lá no Brasil.
0: Ah, minha mãe.

0: Amizade insuperável. É boa, pode crer.
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2: Finalmente,
3: eu tô aí. Epa. Deixa eu falar mal da vida.
0: Eu não falo da vida de ninguém, da de fuleiragem. Olha quem fala da vida dos outros aqui, é o William.
4: Fala, panelada. Bom aí, dia, velho.
0: Bom dia. Fala aí, macho.
4: Bom dia, Nildinho. Bom dia, Capetinha.
2: Bom dia,
4: Capetinha.
2: Tio.
4: Oh. Diz que quando você era mais novo...
2: Quê?
4: Você gostava de brincar com torta na cara, né?
2: Não, tio, tá.
0: Ai, eu adoro. Eu adorava essa brincadeira. Era o passa ou repassa? Passa na minha cara. Acho que é fresco. Bom dia, Nildinha, turminha do panelado. Eu tô ligado, Nildinha. Eu quero mandar aqui um beijo pra todas as mulheres que estão ouvindo o programa. Se elas forem casadas, um abraço por trás dos maridos. Batista Erinaldo, nosso palmeirense.
5: Tá cheio de graça aí.
0: Oi, Nildinha. Nildinha, e a minha irmã, que devendo Deus e o mundo, ao invés de pagar as contas, ganhou um dinheirinho aí, e aí ela resolveu, foi viajar. Aí é irresponsável, machado. Ela resolveu viajar, foi pra um aquapark. Passou o dia todinho na piscina, comendo comida cara em restaurante. Só que o dinheiro, Nidinho, não era lá essas coisas. Ela se empolgou, sabe? No almoço, camaroada, ao molho rosé. E pediu carne picanha, carne de sol a gosto. Menino, foi um negócio assim que tu não tem noção. No meio da tarde, uma travessa de carne de sol com macaxeira frita à base de ketchup, maionese caseira. Menino, tava uma delícia, tava tudo perfeito. Mas, sempre tem um mas... Tinha que sair de manhã cedo, né? No outro dia. Tudo lindo e perfeito, maravilhoso. Quando de repente, bateram na porta e deixaram lá uma cesta de café da manhã. Menino, lá era uma senhora ultra mega power cesta completaça de café da manhã. Lá tinha vinho, tinha café, tinha champanhe. Tinha mais ou menos 6 tipos de fruta diferente. Uns 10 tipos de salgado, uns 4 tipos de doce. Lá era uma cesta. E aí o marido dela olhou no aplicativo. E o dinheiro não ia dar pra pagar mais nem hospedagem. Só metendo cartão, passando cartão. Aí disse, ó, é bom tu ligar pra recepção aí e perguntar quanto é que custa esse negócio aí. Antes da gente mexer. Aí ela pegou e ligou pra recepção e disse, moça, pois não. Quanto que é essa cesta que chegou aqui no nosso quarto agora? Ela disse, $400. Ah, poxa. E só tinha dinheiro de dia pra pagar o quarto. Porque no dia anterior gastaram tudo. Ela teve uma ideia. Nossa Senhora das Mulheres Lisa. Chegou e soprou no ouvido dela. Ela disse, não, moça. A gente não pode comer isso aqui tudo não, porque a gente tá no Munjaro. Não, Munjaro. Usa a desculpa do Munjaro. Moça, pelo amor de Deus, a gente não pode comer isso aqui não. Você pode mandar recolher aqui no quarto? Não tem um cafezinho puro não, com um pãozinho com manteiga não.
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0: isso aí você não vai conseguir, porque eu já mandei os três estabelecidos. Você tá esquecendo, velho. Você tá com amnésia, eu vou falar com você. Você tem que olhar isso aí. Isso aí é perigoso. Você esqueceu que eu mandei. Eu encomendei você mandar três travecos lá na casa do Aires.
1: É verdade,
0: ele mora, ó, você vê que
1: vai,
0: você
1: vai dar tumulto.
0: Você manda o endereço.
1: É,
0: é. Ele mora na Willis Street, em Framingham.
1: Olha, o endereço. Anota aí.
0: O apartamento fica no terceiro andar.
1: Pronto.
0: Eu vou te mandar direitinho. Anota, no direct. Você pode mandar de novo. Ele mandou agradecendo aquela vez por eu ter mandado os três travecos pra ele lá. Pronto,
1: aí vai dar certo.
0: Foi o melhor dia da vida dele. Então,
1: pronto, aí.
0: Se você mandar de novo, ele vai gostar de novo, ué.
1: Vou mandar agora quatro través pra ele. Anotou o endereço aí,
2: homem. Anotei, tá aqui, ó.
1: Aí vai dar certo agora, é. Mãe.
3: Ei. Vai vir você e mais dois, então, né?
1: Hein?
3: Vai vir três, é você e mais dois. Baitola, velho.
1: Eu acho que não, viu? Tá eu quero, lhe, eu quero lhe presentear, que eu sou seu amigo. Respeita a porra, rapaz. O cara desse é muito ingrato, eu tô querendo ajudar ele, rapaz.

0: vamos lá, chegou um vídeo aqui, vamos ver, vamos ouvir.
1: Aí, Dogão chegou na área de bermuda, parece que foi pra praia. Olha o outro lá, aí, ó. Tá todo mundo de boa, amor.
2: Tá aqui hoje, ó. Sonata!
1: Sonata! Aí.
2: Aí o Mara tá todo feliz aí, ó.
1: Aí, ó, Ronald Fire!
3: Tomei, sumiu.
0: Ai, que coisa boa, gente. Como é gostoso ver vocês juntos.
3: Fui no banheiro.
1: Foi no banheiro, foi soltar um bar. Aí foi no banheiro, aliviou, tá, aquela bagunça.
0: Que legal, parabéns, viu, ao Zé Pereira. Parabéns aos aniversariantes. Johnny, homem que nunca para. Como é bom, né, a gente, né, ter essa oportunidade de reencontrar os amigos. Eu ainda vou comprar um galeto e uma Coca-Cola e vou botar o Venancinho com a Elaine e a Sandra Sanji, uma de cada lado. Você tá doido? Você tá maluco?
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5: Capetinha, o rei do pepeto.
6: Comigo, que recado que é com o Capetinha mesmo?
0: Qual que é o recado?
6: As amigas conversando. Amiga, o meu boy só me procura quando tá bebo. Ele bonzinho me manda uma mensagem. Ô, negócio chato, pior que eu não sei nem o que eu digo pra ele.
0: Quer dizer que essa aí tem um boy que só procura ela quando tá bêbado.
6: É.
0: Qual que é o recado?
6: Mande esse caba sair fora da sua vida, viu? Porque você tem nome. E o seu nome não é tiragosto. Vai lembrar só quando bebe.
4: Moleque de Recado com Capetinha.
2: Esse bicho merece uma dedada.
0: Oi, Elaine.
7: Vai ser tiro, porrada e bomba.
1: Olha, eu vou nada, moço. Você quer...
7: tá doido.
1: Você tá doido. Tá botar amarrado em nome de Jesus. Aí.
8: Universidade. Vem com a gente, vem.
0: Ai, tá aí, Elaine, pra você e o careca.
8: É, quando essa sinfonia começar a chorar.
1: A música é bonita, vai.
9: Não dá pra perceber.

0: pisadinha em pisadinha. E aí, resolveu contar ou não vai contar, Florácio, o negócio pra nós aí?
1: Ô, Renancinho, eu
0: acabei
1: de perguntar a vocês aí. Esse careca aí, o marido Elaine.
0: Sim.
1: É aquele careca do NSS?
0: É ele mesmo.
1: Que foi preso?
0: É ele mesmo. Não, não, não.
1: Careca
0: não.
1: Do NSS?
0: Não, não é isso aí não.
1: Careca, careca.
0: Não, não é isso aí não, não, não, não, não. Esse careca aí, meu amigo. Ah, tem um lugar no céu, esse homem aí.
2: Por quê?
0: O quê? Pra aguentar, Elaine? Todos os pecados desse homem é perdoado ainda em vida. Rapaz. Ai, ai, chegou o tapete. Olha aqui, a Elaine tá dizendo aqui, ó. Chegou o tapete. Nenhum dia não falo meu nome. Eu tava lá observando o aniversário do Johnny, o homem não para. Ele tá diferente, viu? Eu acho que o Johnny... Que o Johnny tá queimando a rosquinha junto com o padeiro. Será? Johnny não tem cara pra isso não, viu? Não, e tem que ter cara pra fazer essas coisas, é?
3: Ai, tio, todo dia que o senhor tá meio coisado. Que o senhor tá não sei o quê, mas não sei o que lá. Queimado na rodinha.
4: É.

0: Felipe. Amor, amor. Eu adoro as músicas de Márcia Felipe. É bom demais. Oi, Johnny.
1: Olha, Udinha, manda um abraço aí pros pessoal lá de New Hampshire, lá de Nashville.
0: Sim.
1: O Gleidson, Carlito, Edna, sim. Entendeu? A Si e o Trituradão. O cowboy Trituradão lá, tá. Fazendo um grande favor.
0: Tá bom.
1: Compareceu no meu aniversário lá no sábado, lá na Brasília Frevo.
0: Oh, que legal.
1: Lá, presenteou. Querendo agradecer isso aí. Manda um abraço pra eles aí.
0: Um abraço, Gleidson, gente.
1: Carlito, Edna e... É assim, e o Trituradão e a esposa
0: trituradão,
1: dele, por favor.
0: Trituradão.
1: Um grande favor e manda um abraço pra vocês aí, pra nós.
0: Trituradão, valeu. Beijo pra
1: e
0: todos.
1: E o Gleidson é seu fã, Nildinha, ele é apaixonado por você.
0: Ô, Gleidson, um beijo, meu amor. Gleidson, um beijo, tá? Delícia. Uma horinha dessa dá certo. Olha lá, né, ó.
2: Eu passei o domingo todo rezando, né, rezando, pedindo a Deus, misericórdia, paciência, amor ao próximo, já que outro evangelho falava de perdoar.
0: É nome.
2: 70 vezes 7. É. Daí eu amanheço desse jeito, segunda-feira.
0: Amor.
2: Dei bom dia, bonitinho, mas o velho. Esse velho me ama mesmo, viu? E pior bem quem me ama, eu e o meu careca.
0: Pelo menos no frasco é só tu, né, meu? Tu e o marido junto. Deixa eu contar um negócio, tá? Rapaz, cadê a Luísa, hein? Ó, a Luísa é assim, ó. Ela fica só de tucaia, fica só tucaiando. Ela não fala, mas ela tá ligada. Achei o Aires acanhado. Tu achou ele acanhado, foi? Ele tá quietinho, ele, né, amor?
3: Pode vir, refletor. Aí, eu também sei seu endereço, filho.
0: Ih.
3: E eu ainda tenho pai e corda.
0: Bicho.
3: Viu? Pra resolver essa pendência.
0: Olha, ó.
3: Levo junto, indo com você.
0: Bicho.
3: A dona Sandra, viúva negra.
0: Olha.
3: Tá?
0: Hein?
3: O Guga.
0: Sobrou até pra Sandra, gente.
3: Vai junto, capetinha.
0: Eu?
3: Só vou salvar o Nildinha. Mas mesmo assim eu vou pensar.
0: Não, faça isso comigo. Você
3: vai enterrar lá no seu buraco.
0: Não, sim,
3: de
0: você
3: cabeça pra baixo. E se você tentar sair, você vai mais fundo. Baitola, velho.
0: Fresco rei. Rapaz, esse bicho tá revoltado. É o André, fresca ele, hein? Ele vem com tudo, é pra cima de nós. Tá doido?
4: Acertar
0: 11:59. Desejamos a você uma excelente semana. Vem aí Eduardo de Oliveira com mais uma edição do seu programa A Hora da Notícia. Você é muito bem informada na hora do almoço. Beijo pra todo mundo que participou e você que não participou, mas que ficou ligado até agora. Até amanhã. Tchau.
5: Tchau, povo bonito.

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3: Vamos chegando. Segunda-feira, lindíssima de informação. Daqui a pouco tem muita notícia local para passar no seu rádio. Já tem polêmica. O Caldeirão de Brasília continua a render e amanhã tem sessão no Supremo para falar de Alexandre de Moraes. Vem comigo! 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
3: Notícias locais. Policial é atropelado por motorista suspeito de embriaguez. Aconteceu ontem após um show no Cape Cod. Daqui a pouco os detalhes. Preço do galão de gasolina em Massachusetts continua a subir. Saiba a trajetória para onde está indo. Serviço público. Saiba como evitar ligações telefônicas que só atrapalham o seu dia. Notícia nacional. A atriz de Hollywood, a Hayden Panettiere, segundo o TMZ, morreu após tomar pílula de OxyContin com fentanil. Já os detalhes. Hoje tem a volta do quadro GMB Informa. Heloísa Galvão ao vivo comigo. Ainda no primeiro horário vai falar um pouco sobre as eleições aqui em Massachusetts e também vai falar sobre as campanhas de saúde do HIV e do STD, doença sexualmente transmissível, e também do adiamento do Festival da Independência. Ainda hoje tem o Wellington Campos. Vamos ao vivo daqui a pouquinho falar com ele. E ele traz as seguintes manchetes. Brasília, sessão sobre crise no Supremo tem rito incerto. Artilharia montada entre Moraes e Mendonça e risco de obstrução. Crise no Supremo, Fachin avalia antecipar voto sobre investigação contra Moraes no Supremo. E no futebol, Flamengo segue líder no Brasileirão. Já o Wellington explica. Hoje, segunda-feira, tem aula de reforço com a professora Sue Wonder, nossa Wonderful Class. Aproveite para fazer pergunta diretamente para ela. hoje tem a volta do quadro Justiça. O advogado Kevin Reddington, da enfermeira americana Lindsey Clancy, pediu na TV que Donald Trump perdoasse ela com a prerrogativa presidencial. Olha, hoje saiu a resposta de Donald Trump. Daqui a pouco você vai saber no quadro Justiça. Ainda hoje tem guerra de ideias, porque o Supremo está em ebulição no Brasil. Já já nós vamos falar como deve ser a sessão a que vai definir o futuro de Alexandre de Moraes na corte máxima do nosso país. Mas um homem tem a prerrogativa e a autoridade de conduzir essa sessão histórica. Ele se chama Edson Fachin. E hoje a pergunta que eu faço para você é: você acha que Edson Fachin vai conseguir moralizar o Supremo? Ou será que ele é mais do mesmo? Por enquanto só está confirmado que o julgamento é sobre a conduta de Alexandre de Moraes recebendo o dinheiro de Daniel Vorcaro. Os moralistas, né, quem defende Moraes, estavam pedindo que incluísse André Mendonça também nesse julgamento. Fachin já disse que não. Você acha que Fachin vai segurar o rojão? Será que a gente pode confiar na liderança dele no momento de crise judicial? Boa tarde você que me ouve, boa tarde você que sempre participa do programa Hora da Notícia. Eu sou Eduardo Oliveira, vou com vocês até as 14h, com muita informação. Vem comigo, aqui não tem faz de conta, os fatos mandam nesse programa. Você sabe, o conhecimento é e sempre será o seu melhor investimento. Hoje, nessa segunda-feira, dia 14 do mês de setembro, vamos começando mais uma edição do programa Hora da Notícia. Nas ondas da Rádio Insuperável, chega mais, aqui é sempre, sempre melhor. Um caminhão de informação indo na sua direção. 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Gente, meu final de semana foi um pouco corrido, mas foi ótimo, hein? 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Bom, daqui a pouquinho tem notícia local, estamos acompanhando diversas notícias, incluindo um policial que foi atropelado no Cape Cod ontem. Chega mais, a nossa hora dobrada de informação está no ar.
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3: Bom, nossa amiga Arleandra continua precisando de ajuda para encontrar um emprego. Ela continua trabalhando somente com Uber e Lyft. Ela é aquela mãe brasileira de dois filhos que um tem câncer e o outro já se recuperou do câncer, né? Esse filho que se recuperou do câncer foi a maior provação da vida da Arleandra. O marido abandonou ela e o outro filho está no espectro autista. Ela diz: Eduardo, continuamos precisando de ajuda, porque estamos ainda precisando de um emprego. Ela me corta o coração até falar isso. Ela vai para Uber e aí tem que levar as duas crianças. Imagina o passageiro vendo isso, né? A situação que fica para essa mãe brasileira. Porque se ela deixar em casa com alguma babá, o dinheiro que ela vai ganhar na Uber fica na babá. Então não tem outra situação. Quem tiver uma vaga de emprego para ela, Arleandra Ricardo é a mãe brasileira. Marido abandonou e foi embora pro Brasil. 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
3: Hoje eu vou dar uma dica de dois drinks gelados do Starbucks. Dois drinks gelados do Starbucks. O primeiro deles é o Peach Green Tea Lemonade. Você pode botar o lemonade ou não. É muito bom, hein? É um chá verde com um pump de molho de pêssego e também tem o lemonade. Se você gosta do limão, né? O lemonade também dá um gosto. Mas o gosto do peach continua, né? Peach Green Tea Lemonade é a primeira dica. É ótimo, é levezinho. Tem açúcar, obviamente tem açúcar, mas não é tão calórico quanto os cafés. Essa é a primeira dica. A segunda dica é Banana Crunch Chai Latte. É um chá com um cremezinho de banana por cima. Gente, é gostoso demais. Esse aí eu aprovei até quando eu peguei o barquinho lá do Encore Boston Harbor, que é o barquinho gratuito. Então, lá na região de Boston, no Quincy Market, tem um Starbucks muito próximo da região do barquinho, né? Barco gratuito para ir e voltar para Boston. E aí eu provei esse Banana Crunch Chai Latte. Para quem não conhece o chai, é um chá indiano que é meio picante e ele é corta com o leite, né? Aí vira o chai latte. Aí eles botaram mais o gosto da banana. Quem gosta de provar drink diferente, prova esse. Banana Crunch Chai Latte. Ele tem cafeína, o chá tem cafeína, mas é menos cafeína do que o café. E não tem gosto rascante nenhum. É gosto de banana e gosto doce. Não é nada rascante. Quem não gosta de chá, talvez goste desse. Eu tenho um irmão que não gosta de chá, por isso que eu tô falando. Então, Banana Crunch Chai Latte é a nossa segunda dica da produção. Esses são os nossos anúncios de serviço público.

Olha, minha amiga Vera do Sidney tá perguntando, será que ela não consegue um voucher do governo para deixar os meninos na creche? Olha, não tô sabendo se ela já conseguiu, mas é uma boa dica. Obrigado, Vera. Eu sei que ela tá sendo ajudada pelo Grupo Mulher Brasileira, mas o que ela precisa mesmo é de um emprego, né? Precisa de um emprego melhor para poder pagar as contas sozinha, tá certo? 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Ah, meu amigo Marcos, eleitor do Trump, tá usando AI de novo. Aí, Eduardo, alguma das suas ouvintes quer caçar javali comigo no Goiás? Gol eu, lindão, saradão das mineiras. É muito cara de pau, né? Aí o cara que é feio no mundo mandou a foto dele feita por AI, sarado, e também com duas armas na mão. Quem quer ver essa foto? Quem quer ver essa foto? Manda aqui pra mim. Eu quero. É uma figuraça, né? Minha amiga Patrícia Vieira, mais conhecida como a esposa do André, detesta o chá, mas vou provar esse. Prova que você vai gostar. É o Banana Crunch. Chai Latte. Minha amiga Fernanda, mãe do Thales, mãe da Emily, também tá dando risada aqui. Ele é paraguaio doido. Olha só, olha isso, olha. Ô, Fernanda, olha isso, depois apaga, viu? Depois apaga. Olha isso, que foto produzida pro AI. E o Marcos tá pensando que é desse jeito ele.

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0: Minha amiga Elaine Soares está dizendo: boa tarde, Eduardo. Hoje eu não quero ver essa foto. Olha só, o Marcos está fazendo foto com IA. A Fernanda, mãe do Tales, está dizendo: a IA só faltou melhorar a pele do rosto, seu paraguaio. Está dizendo Fernanda, mãe do Tales. Quem quiser ver a foto, fala aqui para mim. Eu quero, vou mandar para você. Com certeza, o povo já tá pedindo as dicas aqui de hoje. Vamos lá, vamos lá. Bom, vamos começar com notícia. Começando com uma notícia nacional de uma atriz de Hollywood que morreu alguns meses atrás em Los Angeles. E hoje saiu a informação da causa da morte. Segundo o TMZ, acredita-se que Hayden Panettiere teria morrido depois de tomar uma pílula de Oxycontin que continha fentanol. O site afirma que ela tinha um traficante de drogas de longa data em Los Angeles que supostamente fornecia medicamentos controlados vendidos no mercado ilegal, incluindo Oxycontin. Fontes disseram ao site TMZ que o suposto traficante agora é alvo de uma investigação do DEA, Drug Enforcement Administration, enquanto as autoridades tentam determinar a relação dele com a atriz e rastrear a origem da pílula que teria causado a morte dela. Os resultados dos exames toxicológicos ainda não foram concluídos e as autoridades não confirmaram oficialmente a causa da morte. Fontes policiais disseram ao TMZ que a hipótese de uma pílula de Oxycontin contaminada com fentanil continua sendo a principal linha de investigação. No mês passado, foram divulgados os resultados preliminares da autópsia de Panettiere, que não encontraram sinais de trauma que pudessem ter contribuído para a sua morte. Equipes de emergência e paramédicos chegaram ao local e encontraram uma mulher com parada cardíaca, informou o gabinete do médico legista. Os paramédicos iniciaram o procedimento avançado de reanimação cardíaca, mas as tentativas não tiveram sucesso e a mulher foi declarada morta às 2h32 da tarde. A autópsia não encontrou sinais de trauma que pudesse ter contribuído para a morte dela. Segundo a polícia, a investigação preliminar sobre a morte de Hayden Panettiere não encontrou indícios de crime ou circunstâncias suspeitas. A gente está acompanhando para você ficar sempre, sempre bem informado.

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1: 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O Supremo Tribunal Federal vai realizar amanhã, terça-feira, a partir das 10 horas da manhã, uma sessão plenária extraordinária, marcada para ser um dos momentos mais decisivos da crise institucional da Corte Máxima do Brasil. Os ministros vão analisar o relatório da Polícia Federal, que reuniu 52 mensagens trocadas entre o ex-banqueiro do Banco Master, Daniel Vorkário, e o ministro do Supremo, Alexandre de Moraes. A discussão é considerada inédita no Supremo, porque o plenário vai analisar um relatório da Polícia Federal que levanta suspeitos de envolvimento de um integrante da própria corte. A sessão será presidida pelo ministro Edson Fachin, que assumiu a relatoria do processo após uma série de decisões conflitantes e trocas de ofícios entre os gabinetes nos últimos dias. A reunião terá transmissão ao vivo pela TV Justiça, com acesso presencial no plenário. E olha, hoje eu quero conversar com você e perguntar: será que Edson Fachin vai segurar rojão? Ele vai ser capaz de moralizar o Supremo? E na sua opinião, o que significa moralizar o Supremo? Olha, a equipe e os partidários de Alexandre de Moraes pediam que incluísse André Mendonça também como um dos analisados. Fachin já rejeitou, hein? Rejeitou isso. E essa sessão promete render demais no Brasil. E o Brasil todo está vendo o que está acontecendo, né? O entorno do Supremo também vai contar com um esquema especial de segurança, segundo o secretário de Segurança Pública do Distrito Federal, Alexandre Paturi. E vai haver reforço policial na Praça dos Três Poderes e no anexo do tribunal, além de uso de drones e câmeras de monitoramento durante toda a sessão. Apesar da confirmação da sessão, os bastidores do Supremo chegam às vésperas do julgamento, cercados de incertezas sobre como vai ser o rito, o quórum e até mesmo a extensão do que será o voto. O presidente do Supremo, Edson Fachin, tem conduzido conversas com ministros para definir regras da sessão. Até hoje, Fachin ainda não havia informado formalmente os gabinetes qual será o rito da sessão. Como relator do caso, caberá a ele apresentar um resumo dos fatos em discussão e definir a ordem dos debates. Uma das decisões de Fachin será definir se o plenário vai discutir primeiro questões processuais com o pedido de anulação do relatório ou se avançará diretamente para a análise do conteúdo das mensagens. Como relator, Fachin também será o primeiro ministro a votar. Posicionamento dele pode indicar qual caminho a sessão deve seguir, especialmente em temas como a eventual anulação do relatório ou abertura de uma investigação sobre Alexandre Moraes. Bom, quem é Edson Fachin? Quem indicou ele para o Supremo? Bom, Luiz Edson Fachin foi indicado ao Supremo pela então presidente Dilma Rousseff no dia 14 de abril de 2015. A indicação dele preencheu a vaga deixada pela aposentadoria do ministro Joaquim Barbosa, após passar por uma sabatina acerrada e ser aprovado pelo Senado Federal. Fachin tomou posse formalmente no dia 16 de junho de 2015. Portanto, já está 11 anos na Corte Máxima do Brasil. Olha, entre as decisões mais polêmicas que Edson Fachin tomou, tem aquela, né, fatídica decisão de 2021 sobre a Lava Jato, anulando a condenação do ex-presidente Luiz Lácio Lula da Silva, proferidas pela 13ª Vara Federal de Curitiba. O ministro entendeu que a comarca paranaense não tinha competência jurídica para julgar aqueles casos específicos, a decisão devolveu os direitos políticos a Lula, permitindo que ele concorresse às eleições presidenciais a seguinte. A pergunta é: você confia no trabalho do Fachin? Será que Fachin vai segurar o rojão? Manda pra cá, Fernanda, mãe do Thales, mãe da Emily. Faraó do Egito tem que sair ou tirá-lo. Você tá doido? Que homem corrupto e mau, tá dizendo a Fernanda. Ô, meu amigo Marcos, eleitor do Trump, também tá aqui, tá querendo falar. Bom dia, Marcos, tudo bem, meu amigo? Bom dia.
2: O Fachin não vai conseguir segurar nenhum bicho. Vira mais das coisas de segurar o tribunal, o STF. Ali é tudo corrupto. E ele tá parecendo minha avó. Tá até caducando, eu acho. Vou dizer mais. Ninguém confia no STF. Ninguém. Nem político, nada também. Viu? Vou dizer mais. Se não rasgar a Constituição, jogar fora e fazer outra, o Brasil vai ser essa jossa. Pode ter certeza, viu? Porque Bolsonaro e Lula são os dois maiores causadores de bandidagem do Brasil e corrupção. Essa é a minha opinião. E Goel, que lá da FODIA, as espingardas de verdade.
1: Valeu, obrigado, Marcos. Obrigado pela sua participação. Meu amigo Cláudio Gregório também tá aqui. Boa tarde, Cláudio. Tudo bem? Boa tarde.
3: Oi, Eduardo. Boa tarde. Tudo bom?
1: Tudo bem?
3: Estou participando da enquete aí.
1: Sim.
3: Eu acho que esse fraquinho aí não vai dar nada, não. Eu acho que isso vai acabar em pizza. Difícil tirar esse Moraes aí. Todo mundo contra o Mendonça. Todo mundo contra o fraquinho. Acho que não vai dar em nada, não. Vai acabar em pizza, viu? Não foi esse fraquinho aí que tirou o Lula da cadeia? Será que ele se arrependeu, mudou de lado agora?
1: Valeu, obrigado, Cláudio Gregório. O áudio dele veio antes de eu falar, né? Aqui foi o Fachin que descondenou o presidente Lula. Manda pra cá no torpedão no 603-233-5200. O que você acha? Confia que o trabalho do Fachin vai ser bem feito? Será que Luiz Edson Fachin vai ser capaz de moralizar o Supremo? Meu amigo Kildare Cunha tá aqui, tá dizendo: não sei se estoura as pipocas ou encomendo as pizzas, tá dizendo o Kildare. Fernanda voltou. Ah, que vergonha, hein, Eduardo? Isso daí que você falou sobre o Fachin e do Lula, foi um Felipe também, hein? Aham. Foi um Felipe também, não entendi. Para mim, Collor e Lula nunca mais tinham que ser políticos. Para mim, Collor e Lula nunca mais tinham que ser políticos, é a Fernanda. O Carlos Ferrari tá escolhendo falar de outra coisa. Boa tarde, Eduardo. Você sabe se tem alguma pesquisa sobre a intenção de votos para governador aqui em Massachusetts entre a democrata e o republicano que vai concorrer com a governadora? Ainda não vi nenhuma pesquisa. Posso até procurar. Eu não acho que o Mike, esqueci o sobrenome dele agora, Mike Minogue, né? Não tem qualquer condições de ganhar da governadora Maura Hill. Inclusive, ele falou lá na rádio vizinha, né? Na rádio evangélica, que se ele ganhar como governador republicano, ele acaba com a lei da carteira de motorista. Vai, bobo, vai acompanhando e ajudando esse cara. Eles ficaram até sem graça na entrevista.

Já, já tem mais participações dos ouvintes. John Alcântara, Cleiton de Malden, tá todo mundo querendo participar aqui, todo mundo é bem-vindo, todo mundo pode falar. Minha amiga Fátima Matos também tá perguntando sobre pesquisa, ainda não vi nenhuma pesquisa do governo do estado, mas em breve a gente vai ter mais informação sobre isso. Segundo horário tem aula com a professora Sue Wonder, dessa vez você vai aprender inglês. 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

0: Mudamos de assunto e vamos ao vivo falar com ele, nosso amigo Ricardo Machado da Magui Toyota Superstore. Boa tarde, Ricardo.
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0: 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Ô, Ricardo, você acredita que tem umas duas coisas que o Mercedes era melhor, meu amigo? 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
0: 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O resto, BMW, é tudo melhor. O retrovisor, quando dá ré, no Mercedes, o retrovisor baixava pra mostrar o chão, o meio fio, né? 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E o banco do Mercedes tinha massagem no banco. 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
1: 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A Renato Araújo tá dizendo, bom dia Edu, comprei um Corolla Cross com o Ricardo pra minha esposa sábado passado. Passa aí meu número pro Ricardo pra me passar e-mail da seguradora. 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
0: Manda para mim, depois por texto. Ô Renato, manda um texto para mim, que aí eu encaminho lá pro seguro, pra gente já tá fazendo aí o registro, as placas,
2: e a patroa

0: dirigindo aí o carrinho novo dela, que tá lindo, tá maravilhoso.
1: Com certeza, é um carrão. Esse carro vende muito no Brasil, né? Corolla Cross também tá vendendo muito. Eu acho que até o meu amigo Prestes comprou um também lá no Brasil. 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Obrigado, Ricardo, pela participação, tá bom, meu amigo?
0: Um abraço, a gente se fala.
1: Obrigado, esse é Ricardo Machado da Magui Toyota Superstore.
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1: Já vou ao vivo à região de Jamaica Plain para falar com a minha amiga Heloísa Galvão. Daqui a pouquinho. Hoje nós estamos perguntando sobre ministro Luiz Edson Fachin. Vai segurar o rojão? Amanhã, terça-feira, está marcada a audiência para tratar do caso de Alexandre Moraes com corrupção com Daniel Vorcaro. E o Brasil todo está prestando atenção nisso. Vai começar 10 horas no horário local de Brasília, 9 horas da manhã, aqui com transmissão da Justiça TV. Adriano Ouvinte está falando: eu amo o Fachin, cadeia para esse Mendonça terrivelmente evangélico. Tá dizendo, Adriana, aqui tem de tudo, né? Aqui tem de tudo. Amarildo Ferreira também tá aqui. Boa tarde, Amarildo. O que você acha nesse caso? Boa tarde. Chega mais.
3: Boa tarde, meu amigo Eduardo Oliveira, gente fina de boa. Eduardo, rapaz, eu sinceramente, o Brasil, o Judiciário do Brasil, né, o Supremo Tribunal Federal, é a instituição mais falida atualmente, mais sem credibilidade, na minha opinião, entendeu? É uma vergonha. Aquilo lá não é justiça, é apenas injustiça. E o que esse bigodinho safado fez aí com Lula, ele pode fazer agora com o Xandão, entendeu? Puxar a sardinha pra latinha dele. E eu não acredito que ele vai tirar o corpinho do cabeça de ovo fora, entendeu? Infelizmente. Parece que ele vai passar a mão na cabeça dele. Isso vai terminar em pizza. Oxalá que não, Eduardo. Pra ver se volta a credibilidade do STF, do Supremo. Porque, do contrário, vai continuar do jeito que tá. Grande abraço, Amarildo Ferreira, direto da capital do Patrão.
1: Valeu, obrigado, Amarildo. Olha, o Fachin já negou o pedido do grupo do Alexandre de Moraes de incluir o Mendonça nessa sessão. Ou seja, o Mendonça como alguém que estaria sendo analisado. É muito diferente a relação do Moraes com o Daniel Vorcaro e do Mendonça do Daniel Vorcaro. Mendonça encontrou com o Daniel Vorcaro uma vez, mas assim, tinha outras testemunhas, tinha outras pessoas e tal. E não teve dinheiro, pelo menos que a gente sabe até agora. Não teve dinheiro dado para ele. É o que a gente tá sabendo até agora. Já Alexandre Moraes tem 131 milhões com parcelamento de 3 milhões por mês para o escritório da esposa. E nada de serviço feito? Qual foi o serviço feito? E ainda mensagens do próprio Daniel Vorcaro mandando pro Mendonça se eu já devia fugir. Que história é essa? Um juiz recebeu a mensagem de um bandido sobre se eu já devia fugir? Maria Silva Popolo tá dizendo: boa tarde, Eduardo. Eu espero que Fachin abra tudo, pois transparência é libertador e eu realmente acredito que, se ele adiar, será para abrir tudo sobre o grupo de Vorcaro e que todos paguem, principalmente o dinheiro roubado de cada falcatrua. E para os mais leigos, isso acontece desde o Delfim, PC Farias e muitos. Quando desacreditamos na justiça, afundamos a democracia e abrimos para o fascismo. É a opinião da Maria Silva Popolo. A minha amiga Rose também tá aqui. Boa tarde, Rose. Tudo bem?
4: E aí, Edu, tudo bem?
1: Tudo bem.
4: Eu acho que a palavra moralidade não cabe nessa situação, porque sequer o Fachin conseguiu colocar para votação o código de ética que ele tinha se proposto a fazer quando ele assumiu a corte, a presidência da corte. E o que vai ser votado amanhã, nada mais, nada menos que se vai abrir uma investigação contra o Moraes ou não. Sequer ele vai ser, vai haver uma votação para ver se ele é culpado ou não, apenas se vai abrir a investigação sobre ele. E do jeito que as coisas estão indo, para mim, isso já saiu do campo da legalidade para ir para o campo político há muito tempo. Então, o que a gente vai ver amanhã é uma guerra política. Se o Fachin conseguir com que a corte não imploda, ele já vai estar fazendo um bom trabalho. Porque do jeito que as coisas estão indo, um deles tem que cair, ou um ou mais, eles têm que cair, porque não pode continuar dessa forma.
1: Com certeza. Muito boa análise da Rose, hein? Muito boa análise da Rose. Tem gente aqui falando do Ricardo Machado, tô passando o telefone, 781-995-1100. Delvarte Almeida tá dizendo, você está falando do André Bolsonaro Mendonça? Não pegou dinheiro? Só ternos, tá dizendo Delvarte Almeida. Manda pra cá, minha amiga Dione Pimentel também tá aqui. Boa tarde, Dione. Tudo bem?
5: Eduardo, boa tarde. Com relação à enquete, eu acho que você saiu muito esse final de semana, com todo respeito.
1: Aham.
5: Ontem foi quebrado o sigilo. O Fachin pediu pro o André Mendonça quebrar todo o sigilo, entregar tudo. Ele não entregou. Então a Polícia Federal já entregou tudo pro Fachin. É, tem lá o André Mendonça pedindo dinheiro ao Vorkar. Não foi só uma vez que ele encontrou. Encontrou muitas e pediu dinheiro, Eduardo. Então é o sujo disso, falando mal lavado. O Fachin não aceitou o Mendonça amanhã na sabatina lá com o Moraes, mas na outra semana ele vai fazer com o André Mendonça.
1: Tomara.
5: Então tem dinheiro, sim, ele pediu dinheiro, é porque você não viu a reportagem. Procura saber direitinho para você ver. Ontem foi quebrado o sigilo, a Polícia Federal já passou e tá todo mundo sabendo.
1: Tá certo, obrigado, Johnny. Olha, sou a favor, então, de ter uma outra audiência sobre o suposto envolvimento de André Mendonça também. E você acha que o Fachin vai conseguir segurar o rojão? Será que ele é capaz de moralizar a corte máxima do Brasil?

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1: É isso aí, a partir de agora vamos ao vivo falar com ela, ela que tá direto e reto no ativismo brasileiro, né? Defendendo os imigrantes, sabe tudo, né? Da defesa dos imigrantes. A minha amiga Heloísa Galvão, boa tarde, Heloísa.
2: Boa tarde, Eduardo. Prazer estar aqui novamente com você e todos os ouvintes aí do seu programa.
1: Prazer é todo nosso. Hoje, no dia realmente tradicional do quadro, que é segunda-feira, queria já começar dizendo que é uma pena que ontem choveu muito e não teve Festival da Independência, mas já tem data nova, né, Heloísa?
2: Já tem data nova. Infelizmente, Eduardo, na sexta-feira a gente passou umas 2 horas discutindo o comitê que organiza o festival, o que que a gente faz, e conversava com o departamento de recreação, o DCR, e conversava com os bombeiros, e assim, todo mundo, né, em cima do muro, sabe, porque você sabe que às vezes a previsão diz que vai chover e não chove, às vezes diz que vai fazer sol e chove. A gente estava assim, meio esperançoso, mas realmente toda a previsão dizia 95%, 90%, 100%, o dia todo. A gente achou que era melhor realmente cancelar, e foi, né? Porque foi. Quem é que ia pro parque com aquela chuva, até porque o chão fica empapado, totalmente empapado, não dá nem para botar as barracas, sabe?
1: Sim.
2: Fica difícil, porque é terra, então fica bem empapado, fica bem difícil mesmo. Mas sim, já tem, vai ser domingo, no dia 27, quer dizer, daqui a 2 semanas, porque
1: sim,
2: foi o dia que o Departamento de Recreação do Estado pôde dar pra gente. Domingo que vem já tá ocupado, o único dia que eles podiam dar era o dia 27. Então eu vou pedir aí o pessoal para ter uma conversinha aí com São Pedro, para pedir sol e calor, né? Porque se tiver muito frio também a gente não vai gostar.
1: Olha, a decisão foi acertada. Ontem tava um dia muito chuvoso, muito mesmo, e não é só a questão de inibir, de desencorajar as pessoas a irem no festival, mas o pessoal que tá nas barracas não merece, né, ficar
2: não
1: o tempo todo na chuva. E é um
2: não,
1: dia tão bonito, né?
2: Não vão, o pessoal que faz a comida, por exemplo, não vai vender o que poderia num dia,
1: sim,
2: bonito.
1: Jogar fora o dia, né?
2: É uma pena, porque a gente bota tanto esforço para fazer isso, o pessoal da comida sai para compra na quantidade que eles acham que vão precisar e tudo, e aí chega lá, não vende, é muito ruim.
1: Olha, a males que vem
2: pro bem.
1: Foi. A males que vem para o bem. Um dos bens que já tem gerado essa decisão é que o festival da nossa amiga, vou esquecer o nome dela agora, lá de Worcester,
2: Sueli
1: Rodrigues, foi remarcado para o dia 20.
2: E exatamente.
1: E era ontem também. Então a gente pode ir nos dois. A gente pode ir nos dois agora.
2: Pois é. Antes tinha que pular de Worcester para Boston. Agora pode ir nos dois. Eu fiquei feliz que ela conseguiu pro dia 20. A gente queria o dia 20. Mas o parque ali já tinha 3 outros eventos acontecendo. Então não dava para encaixar o nosso. Mas eu fico feliz que a Sueli conseguiu o dia 20, porque agora a gente pode ir para Worcester.
1: Os dois locais são lindíssimos. De Boston é muito bonito. E o parque que ela faz também em Worcester é muito legal.
2: Sim.
1: Bom,
2: sim,
1: vamos falar da campanha de saúde HIV, HEP e também STD. Que campanhas são essas?
2: Então, a gente está fazendo uma campanha, agora foi renovada essa campanha até, se não me engano, julho do ano que vem, que é para fazer uma campanha de educação e de teste do HIV, né, da AIDS, hepatite B, que é uma hepatite C, que é uma hepatite muito perigosa, e as doenças que são transmitidas sexualmente, né? A gente faz essa campanha com a MAPS, com a Massachusetts Alliance of Portuguese Speakers, porque eles são os que têm a capacidade de fazer o teste. A gente faz a campanha de educação, de orientação, a gente pode referir para teste, mas eles fazem os testes são confidenciais, os testes são gratuitos. Se você precisa marcar um teste, é só ligar para eles, pode falar com a gente que a gente ajuda a marcar. A gente vai fazer clínica agora, provavelmente em outubro, início de outubro, a gente vai fazer uma clínica lá no grupo, de noite, e eu só queria chamar a atenção das pessoas que a gente está fazendo isso, a gente tem fundação dando dinheiro para a gente fazer isso, porque o governo federal cortou todas as verbas para esse tipo de doença, né? Para esse tipo de atendimento médico. Eles estão cortando as verbas para saúde, para serviço social. E a AIDS é uma das áreas que foi bastante prejudicada, porque eles dizem que acabou, mas na realidade não acabou. É uma doença que ficou controlada. Não é mais uma sentença de morte, como era nos anos 80, quando apareceu. Né? Tem remédio. As pessoas passam a vida inteira e passam bem, não tem problema. Agora, se você não for diagnosticado ou diagnosticada, e quando você descobrir já está com o vírus desenvolvido, aí é arriscado. Então é por isso que a gente fala para as pessoas, não custa nada fazer o teste é uma coisa muito simples, na saliva, um negócio bem rapidinho. E é, como eu disse, confidencial, não tem nenhum problema. E às vezes a gente pensa, ah, eu estou aqui casada há 20 anos, não preciso fazer isso, não tem perigo. Gente, a gente sabe, a gente nunca sabe o que está acontecendo em volta da gente. Então é melhor fazer, não custa nada.
1: Com certeza, essa é uma campanha importante. Eu acho que a comunidade tem que evoluir, encarar as coisas como elas são, né? Já tem muito preconceito com esse tipo de campanha e tal, mas não, a gente precisa entender o que está acontecendo e muito provavelmente que a grande maioria não vai dar nada no teste, mas fazer o teste é importante. O Marcelo Baroni está dizendo aqui, Marcelo Baroni, foi certo cancelar, Eduardo, teve um evento em Marlboro ontem, infelizmente ficou vazio por causa da chuva. Olha aí, no sábado teve a festa junina de Marlboro, foi lindíssima, sábado à noite também.
2: Bom, gente, mas quem acreditava até o sábado de noite que o domingo seria daquele jeito? Eu achava, eu falei assim, gente, a gente adiou, mas não é possível que amanhã vai cair a chuva que disseram que ia cair. O dia todo. Porque o sábado foi lindo.
1: Sim, sábado foi um ótimo dia. Tem mais um assunto pra gente ainda falar. Esse é o quadro GMB Informa.
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1: Daqui a pouco vamos ao vivo ao Brasil falar com o Wellington Campos, nosso correspondente direto do Rio de Janeiro. Heloísa, nós estamos na campanha entre a governadora a Maura Hilliard, democrata, e o candidato Mike Minogue, candidato republicano. Ele continua com aquela narrativa de falar mal do imigrante como se fosse todo mundo criminoso, né, Heloísa?
2: Infelizmente, realmente a narrativa... Você sabe que tem uma grande controvérsia, uma coisa bem controvertida nisso, porque ele está usando a cor azul para confundir o eleitorado. Ele usa a cor azul, que é uma cor tradicionalmente que representa o Partido Democrata. A cor dos republicanos é a cor vermelha, né?
1: Sim.
2: Mas ele fez até um evento que ele chamou de Blue... E coloca balões azuis, a roupa azul, pois é, né? Mas na hora da narrativa, realmente, a gente precisa pensar, a governadora Maura Hilliard, que já foi procuradora do Estado, então a gente já conhecia ela como procuradora, mas ela está no governo há quase 4 anos. Esse Mike Minogue, eu não sei de onde veio, mas, assim, eu acho que a gente deve ouvir o que ele está falando para a gente se situar. Eu ouvi uma entrevista dele e fiquei, assim, bastante preocupada, porque ele está sendo apoiado por um grupo de brasileiros e ele diz que vai acabar com a carteira de motorista, ele cria problema, ele diz que a carteira de motorista para ilegais, como ele chama as pessoas sem documento, cria problema porque as pessoas não querem dar o seu código postal, e como elas não dão o código postal, o seguro do carro aumenta. Eu não entendi o que ele quis dizer. Eu não conheci, porque tá difícil você não dar código postal quando você coloca,
1: você tem que dar um endereço.
2: Faz uma correspondência. Sim,
1: código postal aparece sozinho.
2: Exatamente. Então, uma coisa que ele diz que vai rever e acabar é a carteira de motorista, a outra é o Protect Act.
1: Sim.
2: Gente, nós levamos 25 anos lutando pela carteira de motorista. Olha a diferença. Eu quero que uma pessoa me diga que ela não fez diferença na vida dela.
1: É verdade. Cláudio Gregório está falando, não sabia que algum governador poderia retirar a carteira de motorista dos imigrantes. Como seria esse processo? Saberia explicar,
2: não sei,
1: por favor?
2: Pergunta a ele. Acho que você deve perguntar a ele.
1: Não,
2: deve perguntar ao candidato.
1: Que pode voltar a estaca zero, está dizendo o Cláudio. Na verdade, a única coisa que o governador poderia fazer é dar uma ordem para mora o veículo não dar a carteira, mas ele estaria indo contra a lei. né?
2: Não, é, não. O que teria que acontecer é ir para as urnas, para a cédula eleitoral, como uma questão, como eles tentaram fazer quando a lei, sim, foi aprovada.
1: Verdade.
2: Se lembra que nós ganhamos duas vezes. Nós ganhamos na State House, porque o Senado e a Assembleia Legislativa votaram o projeto e mandaram para a governadora assinar. Ela assinou, aí o pessoal contra botou uma questão na urna dizendo: você quer que imigrante documentado tenha carteira de motorista? Você quer que todos os residentes de Massachusetts tenham carteira de motorista? E nós vencemos outra vez.
1: Verdade.
2: Foi derrotado.
1: E nessa campanha, a campanha deles era License to Kill. Eles diziam que o imigrante ia pegar a carteira para matar as pessoas. License to Kill. É desse jeito que eles falam de nós. E ainda tem gente que faz entrevista com um homem desse, minha gente.
2: Olha, sério? Eu me preocupo muito, Eduardo, porque a retórica é a mesma do governo federal.
1: Sim.
2: Que retrata a gente como estupradora, como drogada. Ele disse que a Massachusetts aumentou muito o número de criminosos e de drogados exatamente por causa dos imigrantes ilegais, entre aspas. Então, verdade, é a mesma narrativa. E quando a gente sabe que a própria imigração publica os índices, são pelo menos 70, 75% das pessoas que eles estão prendendo não têm antecedentes criminais.
1: É um perigo esse cara ganhar e abrir as portas do ICE para a nossa comunidade de novo, né? Tudo que ele está falando é difícil de fazer, até porque foram leis aprovadas pelo Legislativo, então, como chefe do Executivo, ele tem que seguir o que a lei diz. Mas ele estava usando a retórica, quer dizer, ele não consegue nem esconder que ele é anti-imigrante.
2: Muito perigoso. E ele está defendendo que a gente tem que ficar caladinho, tem que atender aos requisitos, aos pedidos do governo federal, do presidente.
1: É um
2: capacho. Gente tem que atender. Exatamente.
1: Tem uma mulher falando aqui, não fala meu nome, mas tem muito brasileiro que tem documento que são contra os imigrantes. Eu conheço alguns, infelizmente. A Elaine Soares está dizendo: isso é sério, Eduardo? Eu espero que todos que tenham esse poder de voto lembram que com o Trump foi a mesma coisa. Ele falou ainda quando o candidato queria deportar todos e não acreditaram. Estamos vendo todos os dias os mascarados pegando na comunidade. Agora lá vem o mesmo para nós aqui em Massachusetts. Já falou que vai tirar as carteiras, então meu povo que vota, pensa bem. Depois não venha dizer que estão arrependidos.
2: A Jéssica, assino embaixo.
1: Elaine Soares que falou isso. Jéssica tá dizendo que coisa nojenta ver aquele tradutor e um entrevistador com esse candidato. Ah, tá certo, a pergunta aqui da Inezinha. Pergunta aí, Heloísa Galvão, por favor. Nessa eleição para presidente do Brasil, quem não puder votar, como faremos para justificar o voto, por favor? Tem algum site para isso?
2: Tem, você vai no TSE, mas você só pode ir quando eles abrirem essa possibilidade. E eles só abrem depois da eleição. Então, tem o primeiro turno dia 4, tem o segundo turno dia 25, eles não vão abrir dia 26. Deve ser um mês e meio depois. Isso será divulgado com certeza, mas você pode justificar quando eles abrirem o sistema. Não é uma coisa que você pode fazer agora ou logo depois da eleição. Sim. Tem que esperar o Tribunal Superior Eleitoral abrir o sistema para que haja justificativa de voto.
1: Minha amiga Maria Popolo está dizendo: é muito importante essa campanha para essa doença. Não há cura, mas há qualidade de vida.
2: Isso, muito bem dito.
1: O Marcos, eleitor do Trump, está aqui, está fazendo uma piada. Aí, Eduardo, sou republicano, não vou votar na Maura, mas também não vou votar no Mike Minhoca, tá dizendo o Marcos. A minha amiga Zenaide Gross tá perguntando: que documento é aceito para votar? Só o RG?
2: Aqui?
1: Sim.
2: Título de eleitor, né?
1: Título de eleitor.
2: Você diz, para as eleições brasileiras agora, dia 4, título de eleitor.
1: É verdade. Ah, como é que vota na eleição brasileira? Onde, Jéssica? Você tem que ter colocado o seu domicílio eleitoral aqui até o dia 6 de maio. E aí vai no local, que são três aqui, né?
2: Malden. São três. É Malden, Framingham e Hyannis. Para você saber aonde você vota, você vai no aplicativo, né? No e-eleitoral, e lá você bota o seu título de eleitor, o número do seu título de eleitor, e vai dizer onde você vota. Se você tiver alguma dificuldade, liga lá pro Grupo Mulher Brasileira, que a Paloma, que é a pessoa que ajuda todo mundo com essas coisas, ela ajuda você.
1: Certo, a Maria Popolo está lembrando que tem um site do TSE, que você tem um tempo para justificar, esse tempo começa depois da eleição. Heloísa, obrigado pela participação, boa semana de trabalho.
2: Obrigada, Eduardo, boa semana para todo mundo, um abraço.
1: Obrigado, esse é o quadro GMB Informa, que volta na próxima segunda-feira.

0: Cara, tem gente falando aqui, é possível ir votar com o e-título. É, tem que apresentar lá na mesa, você é mesário, né? O Júnior falando. O Eric tá dizendo, qual o risco de irmos votar nos dias de hoje? Não acho que tem risco na eleição para presidente, até porque é uma coisa oficial do governo do Brasil, não acho que vai ter AIS nem nada. Ah, não acho que tenha qualquer risco. Martim Silva, como mudar a votação para Framingham? Vou te passar o telefone da pessoa, mas eu acho que não dá tempo mais para mudar, porque o domicílio eleitoral tinha que mudar até o dia 6 de maio, tá bom? Obrigado a participação de todo mundo.
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0: Segundo horário, voltamos com a nossa enquete. Tem também o Wonderful Class, tem o quadro Justiça, tem também notícia de serviço público, como você pode evitar aqui nos Estados Unidos aquelas ligações de vendas indesejadas que só atrapalham o seu dia. Mudamos de assunto e vamos ao vivo ao Rio de Janeiro para falar com ele, o nosso querido correspondente, Wellington Campos. Boa tarde, Wellington.
2: Muito boa tarde, meu querido Eduardo. Boa tarde, amigos da Hora da Notícia. Chove em alguns pontos do Rio. Temperatura de 22 graus aqui no Rio.
0: Chega mais, o caldeirão de Brasília não para de ferver. Estamos na véspera da grande sessão do Supremo para falar sobre Alexandre de Moraes. Sessão sobre crise no Supremo tem rito incerto. A artilharia já está montada entre Moraes e Mendonça e tem risco de obstrução.
2: É, esse é o detalhe, né? O presidente do Supremo Tribunal Federal, Edson Fachin, avalia, inclusive, antecipar o voto, né? Dos ministros. Agora, neste domingo, manifestações individuais de ministros mantiveram o clima tenso na corte após a Polícia Federal declarar que poderia dar acesso à íntegra do conteúdo do celular de Vorcaro no STF. Mendonça se posicionou contra, disse que isso poderia tumultuar o julgamento de terça-feira e ele afirma não ter tido acesso à totalidade do material. O ofício do ministro Cristiano Zanin surgiu horas depois. Ele determinou acesso a todo o material e afirmou que não existe hierarquia entre os ministros do Supremo. O dia ainda foi marcado por decisão de Flávio Dino, que derrubou o sigilo do material da Polícia Civil sobre o Dark Horse, né? Filme sobre o presidente Jair Bolsonaro, para a produção do qual o senador Flávio Bolsonaro do PL, candidato à presidência, pediu dinheiro a Vorcaro. Fachin está sob pressão para evitar que um magistrado classifique como uma carnificina institucional em potencial. A exploração política da sessão também está no radar e a área técnica da TV Justiça já está de prontidão para interromper a transmissão caso os embates e bate-bocas se agravem, Eduardo.
0: Olha, vai ser um momento para entrar para a história da Corte Máxima do Brasil. 10 horas da manhã no horário de Brasília, 9 horas da manhã aqui em Boston. Vamos acompanhar. E tem mais sobre a crise. Ministro Fachin avalia antecipar o voto dele sobre a investigação contra Moraes no Supremo.
2: É, e disse mais, isso aí para, segundo apurou o Caio Junqueira da CNN Brasil, no linguajar jurídico, o ato se chama julgamento ou decisão ad referendo, aí ocorre quando o juiz toma uma decisão que precisa ser confirmada posteriormente pelo colegiado. A ideia está sendo avaliada por Fachin e seria uma maneira de evitar que os aliados de Moraes tentem forçar, antes da discussão do mérito, um debate prévio sobre formalidades do processo para questionar a forma como André Mendonça conduziu o processo. Eduardo, vai pegar fogo esse julgamento, Eduardo.
0: Com certeza, estamos até fazendo enquete sobre isso hoje aqui, e quarta-feira a batata quente vai ser sobre Fachin pode moralizar o Supremo ou não. Então esse é o tema do batata quente. Bom, vamos falar de futebol. O Flamengo segue líder no Brasileirão. Como é que foi a rodada do fim de semana?
2: Bom, Eduardo, no sábado o Palmeiras venceu o São Paulo. São Paulo usou um time de reservas, pensando aí no jogo com o Boca terça-feira. Sim. Foi jogar na casa do Palmeiras e deu Palmeiras 2-0. O primeiro gol é bastante interessante, porque o goleiro do São Paulo demorou a mais de 5 segundos para cobrar o tiro de meta. O juiz deu a reversão e na cobrança do escanteio saiu o gol, primeiro gol do Palmeiras. Ontem o Flamengo venceu o Corinthians com gol de Bruno Henrique aos 44 do segundo tempo. Corinthians com time de reservas na primeira etapa, estava 1-1 quando o Bruno Henrique, então, carismático Bruno Henrique, né? O predestinado Bruno Henrique fez o gol da vitória e devolveu ao Flamengo a liderança do Brasileirão. 70.112 torcedores estavam no Maracanã com chuva, Eduardo.
0: É isso aí, vamos continuar acompanhando. Ainda falta o quê? Umas 11 rodadas, meu amigo?
2: É, por aí. Tem muita coisa ainda pela frente, né? O campeonato tá em aberto, Eduardo.
0: É isso aí, tem muita coisa para passar ainda. Wellington, muito obrigado pela participação. Bom dia de trabalho para você.
2: Fiquem com Deus, um forte abraço, tchau, tchau.
0: Obrigado, esse é o Wellington Campos, homem da palavra fácil da Super Rádio Tupi, Rádio Itatiaia e também da Insuperável.

0: pouco, defesa de Lindsey Clancy pede a Donald Trump para dar o perdão a ela. A resposta dele veio hoje. Eu te conto no quadro Justiça.
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1: Chegou o dia! É hoje! Segura! Hoje tem um show da banda Rush, banda canadense no TD Garden. Eu tô grudado lá. A partir de 7:30 da noite, é a turnê 50 Something. Living on a lighted stage approaches the unreal. Gary Lee, baixo e voz. Alex Lifeson, guitarra. Com a participação especial da baterista alemã Annika. O melhor do rock and roll é o Rush. Olha essa entrada aqui, que coisa mais linda, olha só. Meu amigo Fernando Najim, né, Fernando? Hoje é só nós dois na rua. Deixa a mulherada em casa, hoje é dia de Rush. Eu fico todo arrepiado.

Gabriel tá falando, Eduardo. Voltou o Eduardo com o rock and roll dele. William Marcel, que só gosta de sertanejo, tá dizendo: oh, mas que gosto, mau gosto musical. Fernanda, mãe do Thales, está dizendo: Edu, você não tem cara de roqueiro. Minha amiga Luciane Gama está dizendo: gosto Rush também. Eu tô esperando há anos para assistir esse show. Vai ser hoje à noite no TD Garden.

Apareceu um baterista que morreu há um tempo, chamado Neil Peart. Um cara que era o melhor baterista de todos os tempos. Ele era até impedido de participar de concurso de bateria. Olha a bateria aí. Segura! William Marcel tá dizendo, leva o

0: de insuperável, chega mais, aqui é sempre, sempre melhor. Meu amigo Augusto Nunes Baiano tá dizendo, infelizmente não vou poder ir ao show, mas curta por mim também, rapaz, vou curtir demais. 7:30 da noite, nosso horário já tá marcado 6:30 pra gente encontrar no bar, né? Já dá uma calibrada, eu e Fernando Najim falando mal de todo mundo. De quem que a gente vai falar mal primeiro, hein, Fernando? Fernando tá aqui ligado, né? Vamos falar mal primeiro do William Maciel, que só gosta do sertanejo? Ou vamos falar mal primeiro do quê? Do Leandrinho? Leandrinho é gente boa, né? A gente tem a festa vindo aí, né? Dia 21 de novembro. Não pode falar mal do Leandrinho? Vamos falar mal da Fernanda, mãe do Thales? Ou então vamos falar mal do Júlio Leal? Hoje é só birita e rock and roll.
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0: Hoje estamos falando do ministro Luiz Edson Fachin, apontado pela dona Dilma no ano de 2015. É o presidente do Supremo que vai presidir amanhã a sessão para falar sobre o ministro Alexandre de Moraes e a sua corrupção com o Daniel Vorkar. Você acha que o Fachin é capaz de segurar o rojão? Você acha que ele é capaz de moralizar o Supremo? Manda pra cá no Torpedão no 603-233-5200. Meu amigo Cleiton de Malta tá dizendo, boa tarde, Eduardo. Sobre o Supremo, é complicado, ainda mais que entraram os ladrões corruptos que o Lula colocou naquele lugar. O que realmente representa o povo está sendo crucificado no Supremo. O mais certo é fazer uma limpa e botar as pessoas realmente competentes, mas em primeiro lugar, que defende o povo e a ordem nesse país pelo lado certo, não por ser amiguinho de político. E ele termina, o Cleiton de Malden, a esquerda vai querer sempre derrubar quem quer fazer o melhor para o país. Hipócritas. Rapaz, já que você falou de direita e esquerda, ô Cleiton, me diga uma coisa, o que você acha do governo Trump de direita, extrema direita, indo atrás de pessoas como você, trabalhadores? O que você acha? Diga aqui pra mim, Cleiton. Indo atrás de trabalhadores. E digo mais, o que você acha do candidato Mike Minhoca, como disse o Marcos, Mike Minogue, falando que vai tirar sua carteira de motorista? Olha a direita trabalhando aí, hein, Cleiton? O que você acha disso? Manda aqui pra mim, já que você jogou pro lado ideológico. Júlio Leal tá dizendo, o Moraes fica. O que será que o Mendonça tanto quer esconder, hein? Duvido o Moraes cair. Cuidado, tem informante lá, hein? Tá dizendo o Júlio Leal. Henrique Pará tá dizendo, cuidado, meu amigo, se for beber, não dirija. Sobre a enquete, vai continuar essa salada de frutas e não vai dar em nada. Ah, eu tô falando que eu vou beber e tá, mas tô brincando, né? Tem que segurar a onda, com certeza. Olha só, a Fernanda, mãe do Thales, tá dizendo, fala mal do Mulambo. Fala mal do Mulambo, daqui a pouco vem a mensagem do Fernandão, vai beber sim, vai beber. Ai, ai, ai. John Alcântara tá dizendo, Eduardo, o Brasil, pelo que eu vi esses dias, acabou. Sobre a política, a última gota d'água foi o Fachin detonar o Mendonça. E não tem outra solução no Brasil a não ser eliminar os políticos ou fazer igual o Nepal, tá dizendo o John Alcântara. E aí, você acha, John, que vai tudo acabar em pizza? Meu amigo Milfordiano tá dizendo, Eduardo, só pra lembrar que o próximo presidente do Supremo vai ser o iluministro Xandão. É 2027, né? Acho que é setembro de 2027. Vai ser a raposa tomar conta do galinheiro. Deus salve o Brasil, tá dizendo Milfordiano. Manda pra cá, o que vocês acham? O ministro do Supremo Edson Fachin é capaz de moralizar a corte máxima do Brasil ou não? Manda pra cá no Torpedão no 603-233-5200. Olha só, Luciano tá dizendo, Eduardo, você vai no show de roupa preta e calça preta de couro e brinco no nariz? Rapaz, nem tem calça de cor. Brinco no nariz nunca usaria, meu corpo não tem nenhuma tatuagem. Nunca usaria brinco, nunca usaria piercing. Cada um com o seu cada um, né? Maria Silva, pô, tá dizendo, Cleitinho, se esse Minogue ganhar, começa na drive, depois termina na cidadania. Cleitinho, que ela tá falando, não é o candidato lá em Minas Gerais, é o Cleiton de Malden. Manda pra cá. O João Paulo da Flórida tá dizendo, leva o Zé Pereira pra ser o motorista da rodada. E o Zé Prestes, o Ari Júlio, tá com ciúme de você ir com o Najim, hein? Verdade, hein? Prestes tá sumido, né, João Paulo? Prestes tá sumido. Ari Júlio tá com ciúme de mim? Que é isso, rapaz? Fala sério, tá mais fácil pra ter ciúme de você, né? É ou não é, João Paulo? O Alberto de Wolfen também tá aqui. Boa tarde, Alberto. Tudo bem, meu amigo?
2: Boa tarde, Eduardo. Boa tarde, Eugênio. Eu gosto muito. Eu não quero nem me opinar nesse assunto. Eu tô esperando a resposta do Creito. Creitinho, cadê? O que é? Ficou com os dentes meio frouxos? Fala, Creitinho. Mostra o seu conhecimento sobre a direita e esquerda.
0: Valeu, obrigado. Estamos todos aguardando, então, a resposta do Cleiton de Malden, né? Estamos aguardando. William Maciel, o homem monomusical, só gosta de sertanejo. Ô, Eduardo, mesmo com essa toda essa corrupção, o Flávio vai ser candidato? Rapaz, eu vi pesquisa hoje mostrando que o Flávio está encurtando a distância para o Lula. E no segundo turno, se ele ganhar o apoio dos eleitores do Caiado e também do Augusto Cury, ele tem chance de ganhar. Tem chance de ganhar. Mais um Bolsonaro no poder. Manda pra cá, o que você acha da sessão de amanhã no Supremo? Meu amigo Adelson Alves, direto de Pernambuco. Amanhã eu aposto que um ministro vai pedir vistas alegando que os celulares foram desbloqueados agora e não tiveram tempo de analisar tudo. Vai ficar para daqui a 90 dias qualquer decisão. Adelson Alves pode estar falando mais próximo da verdade. Tem muita chance de acontecer isso, hein? Muita chance de acontecer. Pode até, como é o plenário todo, pode ser um Nunes Marques pedindo vista. Não, Nunes Marques não, né? Que ele vai querer que o... pode ser um Gilmar Mendes. Vai querer que o os podres do Moraes cheguem. O Júlio Leal voltou. Tem que pedir vista mesmo. Muito a se analisar no celular ainda. Fernanda, mãe do Tades. Edu, você tem cara de somanel e não de roqueiro. Olha, eu tenho cara de Edu, não tenho cara de roqueiro, não. Tá certo? Cleiton de Malden tá respondendo. Lembrando que a pergunta que eu fiz pra ele foi o seguinte: já que você fala de direita e esquerda, o que você acha de Donald Trump indo atrás para deportar pessoas como você? E também do Mike Minhoca, o Mike Minogue, falando que vai tirar a carteira de motorista. Vamos à resposta do Cleiton de Malden. Eduardo, te respondendo aqui, sempre vai existir os feijões podres no meio dos bons. Eu sou da direita, mas se tem coisa errada, isso tem que ser mudada. Não interessa o partido. Se o PT estivesse fazendo coisas boas para o povo brasileiro, eu nunca ia ser contra a esquerda. Eu procuro fazer o certo. Eu apoio quem faz o certo. Se está errado, tem que ser mudada a situação. Porque quem paga o salário desses representantes somos nós. O povo, ou seja, o país que for. Esse é o meu ponto de vista. Bom, já que você conversou assim, Cleiton, ficou mais moderado quando foi pressionado? Deixa eu te perguntar, o que você achou do Lula tirar o imposto de quem ganha abaixo de R$5.000 no Brasil? E o que você achou da governadora Maura Hilly sancionar a lei da carteira de motorista que o republicano Charlie Baker queria tirar? Responde pra mim essas duas coisas. O que você achou do Lula tirar o imposto de quem ganha até R$5.000 no Brasil? E o que você achou, Cleiton, super de direita, da governadora Maura Hilly da carteira de motorista quando o republicano Charlie Baker queria tirar? O que você achou? Já que o seu óculos vê tudo na visão ideológica, fala pra mim dessas duas aí o que você achou. Aguardemos a resposta.

povo tá horrorizado com a entrevista feita pelo Mike Minogue na rádio vizinha, né? A rádio evangélica tá horrorizado. O Milfordiano, que também é de direita, tá dizendo: Eduardo, voltando à política daqui, como pode empresários brasileiros aqui votar num cara que é contra os imigrantes, se eles próprios devem ter imigrantes trabalhando para eles? Não entra na minha cabeça. Na cabeça de ninguém, meu amigo. A rádio vizinha tava pedindo dinheiro outro dia pro povo, né? E vive do dinheiro do nosso imigrante. Então não entra na cabeça. Quando a pessoa age contra os próprios interesses, é tudo que a elite que Donald Trump representa quer. É só isso.

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0: Bom, estamos acompanhando os desdobramentos do fim do julgamento da americana Lindsay Clentz, a enfermeira, que confessou ter matado os 3 filhos, mas a defesa dela alega que foi num surto de psicose pós-parto. E esse julgamento acabou sem veredito. Vocês viram no final de semana? Olha que coisa interessante. O único jurado que ficou contra absolver essa mulher, ele deve aluguel há 8 meses e também foi acusado de violência doméstica. Teve ordem de restrição da própria mulher, ordem ativa. E esse foi o único jurado que ficou contra absolver essa mulher. Eu não estou dizendo que o jurado não tem direito à opinião dele. É claro que tem, assim que funciona a justiça. O que eu estou questionando é se a justiça fez o seu trabalho de checar o passado criminal dessa pessoa. É um homem morador de Brockton, o nome dele não foi revelado, e ele deve 8 meses de aluguel, está em processo de eviction, ou seja, despejo da casa, e tem uma ordem de restrição contra ele por violência doméstica contra a mulher. Por que que esse cara é jurado? Para pensar nisso. Uma mulher que já está vivendo um inferno na terra, dela saber para o resto da vida que foi ela que acabou com a vida dos próprios filhos. Vejam bem, não é um julgamento fácil. Eu entendo o lado emocional de quem fala, essa mulher tinha que estar na cadeia, entendo. Não tem resposta 100% correta. Só que ela não teve depressão pós-parto no primeiro filho, no segundo filho, nada aconteceu. No terceiro filho ela teve. E teve psicose, que é um agravamento da depressão pós-parto. Então essa mulher merece que o Estado dê uma justiça 100% isenta. E não alguém que deve a justiça estando no banco dos jurados. Esse era o cara que confessou para os outros jurados que ele tinha dúvidas se ela era culpada ou não, mas ele não ia inocentar ela. Se ele tem dúvida, ele está indo contra a lei. Só pode condenar beyond a reasonable doubt. Dúvida por si não vale para condenar. Se tiver além de uma dúvida razoável, aí sim, ou seja, além da dúvida. Vocês entendem o que eu estou querendo dizer? Não é um caso simples, mas a justiça de Massachusetts falhou nesse julgamento. Agora vamos à notícia. O advogado Kevin Reddington pediu na televisão, na ABC News, que Donald Trump perdoasse Lindsey Clentz. O presidente falou isso hoje. Respondeu ao pedido de Kevin Reddington. Presidente Donald Trump indicou que não concederá um perdão presidencial a Lindsey Clentz depois que o julgamento da mãe acusada de matar os filhos terminou de forma dramática, sem um veredito. Trump deu a entender que não pode intervir porque o caso, que ganhou grande repercussão nacional durante semanas, é na verdade uma questão estadual, não federal. Olha o que disse o presidente republicano, abre aspas, é uma situação muito triste, eu certamente ouvi falar disso, mas veja, é muito triste, não há vencedor nessa história, não há vitória, não importa o que você faça, três crianças estão mortas. O advogado de defesa de Lindsey Clancy, Kevin Reddington, fez um apelo ao presidente durante o programa Good Morning America na semana passada, ao ser questionado sobre o que aconteceria com a mãe após a anulação do julgamento. Senhor presidente, disse o advogado, espero que considere essa jovem, o tipo de pessoa que ela é e tudo pelo que ela passou e considere conceder um perdão, disse o advogado de 75 anos. Mais tarde, Kevin Reddington participou de uma entrevista à CBS News e voltou a pedir um perdão presidencial. No entanto, ele próprio reconheceu que Trump não tem autoridade legal para concedê-lo, já que Clancy respondeu apenas a acusações estaduais sobre as quais os presidentes não têm poder de perdão. Segundo o advogado, Trump poderia, porém, exercer influência sobre o que acontecerá a seguir, enquanto os promotores avaliam vão levar Clancy novamente a julgamento, se vão levar, né? Pelas mortes de seus três filhos pequenos. Olha o que disse Kevin Reddington. Se o presidente Trump considerar que esse é um caso que justifica esse tipo de intervenção do Poder Executivo, por assim dizer, mesmo que legalmente não seja um caso federal, ele certamente tem muita influência. Olha, vai haver no dia 29 de setembro, uma audiência para decidir se vai ter um novo julgamento ou não. Quem tem o poder de acusar Lindsey Clancy novamente é o procurador distrital Tim Cruz, que ainda não indicou o que ele vai fazer. Então a gente vai ter que esperar até o dia 29 para saber mais. Esse é o quadro Justiça.
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0: campanha a tirar o imposto de quem ganha até 5 mil reais no Brasil. E o que você achou da governadora democrata a sancionar a lei da carteira de motorista que o governador republicano Charlie Baker queria derrubar. E ele está respondendo, sobre os impostos do Brasil, o que Lula tirou foi muito pouco. O Brasil tem imposto demais, a governadora está certíssima. Eu sei que ela é de esquerda, eu não te falei que eu defendo certo? Não importa se a gente não tem documento, esse país é forte, o grande e grande. Desse jeito, graças aos imigrantes, né? Todos os europeus que estão aqui são imigrantes. O verdadeiro americano são os índios, que não são valorizados nesse lugar. Um país que foi roubado pelos europeus e pelos orelhas seca que vieram de fora. Ok, Eduardo? Tá certo. Vou deixar o Cleiton descansar um pouquinho, ele já respondeu. Bom, elogiou a governadora, mas não elogiou o presidente Lula. Alberto está dizendo, pior uma rádio imigrante, Eduardo, de imigrante, feita para imigrante, para imigrante documentado via de regra, que declara apoio a Donald Trump. É um tapa na cara da comunidade brasileira, é a opinião Alberto de Walfen. Manda pra cá no Torpedão no 603-233-5200. Acabei de falar do Retrato Tida. Tem aqui o ouvinte Marcelo Baroni falando, super recomendo o Retrato Tida. Mandou o antes e depois dele, ó, emagreceu bastante. Tá certo, ó, acabou de confirmar o que eu falei. A Jéssica de Uster tá dizendo, Cleiton, nunca votei em 13, me iludi com 17 por alguns meses, mas você dizer que Lula não fez algo que para quem foi atendido foi bom, é só uma opinião equivocada. Embora eu não goste, o fato é que atendeu a muitas pessoas que na verdade precisavam. Eu não gosto do modo de fazer política do 13, que é igual o do hoje 22, está dizendo a Jéssica. Obrigado, Jéssica, pela participação. O meu amigo Cláudio Gregório voltou? Não, já falou, né? Cláudio já falou. O Ademar está dizendo, o que esperar de um juiz que devolve os direitos políticos do maior corrupto do Brasil? Ele não vai fazer nada, está dizendo o Ademar. O William Marcel está dizendo, agora eu pergunto, o que adiantou o Lula ladrão retirar o imposto do trabalhador abaixo de 5 mil, mas ele é o taxa. Mas ele é o taxa de. Aumentou quantos ministérios e taxas de tantos outros impostos a mais do que tinha? Tá dizendo a Dilson Fernandes, né? A Dilson Fernandes. Olha, podem achar que os larápios fazem bem para a população, mas a verdade está na cara. Não vê quem não quer, ou vê quem quer ser cego e apoiador dos piores ladrões do nosso país. É a opinião do Adilson Fernandes. William Marcel está dizendo, se o Cleiton tem documento, ok. Mas a maioria aqui não somos trabalhadores. Nós somos trabalhadores, não bandido, igual eles generalizam. Somos trabalhadores e não bandido, igual eles generalizam. Léo de Málboro tá dizendo, que rádio vizinha é essa, Edu? É a rádio que é evangélica, que tem um sermão a cada meia hora, é essa que eu citei. Marcos, eleitor do Trump, voltou. Chega mais, Marcos, boa tarde.
1: Oi.
0: Tudo bem?
1: Tem alguma rádio concorrente? Vizinha? Não sabia dela. Já tá pedindo dinheiro? Tá afundando, tem um distante aqui já. Ainda mais essas rádios aí, que apoiando aí a galera aí, que tem contra nós, né? Ah, eu ia até pedir pra mim saber onde é que escutar, mas nem vou mais. Foi dessa aí. Viu? Sou eu! E sou nove botas do Trump.
0: Valeu, obrigado, Marcos, eleitor do Trump. Continua participando, meu amigo João Paulo explicou. O Zé Prestes tem ciúme de você e o Ari Júlio tem ciúme do Fernando Najimi. Só porque eu falei que eu vou no show. Eu e Fernando vamos no show do Rush hoje à noite. Delvarte Almeida tá dizendo, quais os impostos que aumentaram no Brasil que eu não fiquei sabendo? Olha só, Ozzy Baiano. A de Somerville pede todos os anos. É a rádio de Somerville que pede dinheiro todos os anos. Cleiton de Malde voltou. Eduardo, para terminar, o Lula foi o presidente que mais botou imposto no Brasil, só para avisar.

avisar quem não sabe disso, tá dizendo o Cleiton de Malden. Obrigado a participação de todo mundo. Por enquanto, vamos ficando com o conselho do Flávio de Tanto. Menos política e mais cachaça.

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0: Olha, quando o povo manda foto minha aqui como roqueiro, meu Deus do céu, vou salvar essa foto, vou passar pra Fernanda. Deixa eu pegar o boa tarde dela, a melhor professora de inglês da comunidade, já tendo lecionado em escolas americanas e brasileiras. É claro, eu tô falando da professora goiana, professora Sue Wonder. Boa tarde, professora.
2: Hello, happy Monday, everybody.
0: Boa tarde, professora. Chega mais. Hoje é aula de reforço em gramática. Professora, ainda tem vaga na turma iniciante, professora?
2: Estou começando uma nova essa semana, tá? Então vamos lá. Quem quiser começar da página 1 do livro 1, estamos começando uma 7:30 às 9 amanhã. Então, 7:30 às 9 toda terça e quinta. Aquela das 9 já está fechada. E agora vai ser das 7:30 às 9, começando amanhã.
0: Bom demais. Gente, tem vaga, hein? Vamos pegar essa carona com a professora. 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Essa primeira pergunta é da ouvinte Helena Souza. Tem Helena Costa e Helena Souza. Helena Souza perguntou: Eduardo, quando a professora for na aula, pergunta para ela quando usar which e quando usar that em frases relativas.
2: Olha só, então which e that realmente dão muito pano para a manga em sala de aula. O que vai acontecer, pessoal, é o seguinte: você vai usar that, tá? Quando a oração é restritiva, quando ela é absolutamente necessária para a compreensão da oração, tá? Então, por exemplo, se você disser languages that have Latin origin are called Neo-Latin. Ou seja, se eu disser as línguas que são originadas do latim são chamadas de neolatinas.
0: Sim.
2: É uma oração restritiva. Então, esse that, ele é necessário para você entender a oração. Porque se eu tirar ele e disser assim, languages are called Neo-Latin, o que que aconteceu? Eu estou dizendo que todas as línguas do mundo são latinas, o que não é verdade. Neolatinas, o que não é verdade. Então ela é restritiva. Eu estou falando apenas daquelas que são originadas do latim. Languages that have a Latin root are called Neo-Latin. Tá? Então ela é restritiva e ela é necessária para a compreensão da oração. Which é o contrário, não é restritiva. Geralmente ela vem em aposto, ou seja, entre duas orações, entre duas vírgulas. E se você tirar o aposto que começa aí com which, a frase continua perfeitamente compreensível. Então, um exemplo aqui bem californiano: gasoline, which is a basic need for most people, starts at $5.80 in California. Terrible. Gasoline, vírgula, which is a basic need for most people, vírgula, de novo, é um aposto, né? Starts at $5.80 in California. Agora, olha só, vamos tirar o aposto. Gasoline starts at $5.80 in California. A oração ficou perfeitamente compreensível. Sim. Sem aquele aposto, sem aquela informação extra que eu joguei lá. Tá, gente? Então, a diferença é essa. Agora, falando assim, parece simples, mas na hora o aluno geralmente tem um pouquinho de dúvida, só lembrando que o which vai introduzir uma oração que não é necessária para a compreensão. O that é absolutamente necessário. Venha para o Wonder ESL que você vai ficar catedrático nisso daí.
0: É isso aí, olha, isso é só uma amostra grátis de tudo que você pode aprender na sala de aula. São duas aulas por semana, no conforto da sua casa, todo mundo tá online, ao vivo, no mesmo momento, conversando, é igual o que eu faço no Batata Quente, né? Só que na aula a professora até prefere que as pessoas não fiquem com a câmera ligada para todo mundo focalizar nela, a atenção toda nela. 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Dessa vez você vai aprender inglês. Agora tem a pergunta do 978 final 3319. Eu acho que a professora já respondeu isso aqui, mas em respeito ao ouvinte, vamos falar de novo. Diferença entre do e make, professora.
2: Ok, já falamos várias vezes sobre isso aí, né, gente? Então, é o seguinte, do e make, na verdade, você vai falar, e isso aí é uma regra minha, que é para você, brasileiro, ficar assim, mais tranquilo na hora do uso, tá? Eu posso dar aí alguns exemplos, mas você não vai encontrar isso em livro, não. Isso é uma forma que eu criei para o aluno brasileiro. Então, veja bem, o que que você vai fazer na hora da dúvida? Você vai lembrar que quando você usa make, você está falando de coisas que você produz, que não estavam lá antes, tá? Então, eu vou dar o mesmo exemplo que eu dei na última vez que nós falamos desse exato, respondemos essa exata pergunta. Então, você pega lá alface, tomate, azeite de oliva, sal, sei lá, balsamic vinegar, alguma coisa assim. Aí você não tem uma salada, você tem os ingredientes. Agora você vai preparar aquilo ali e vai produzir uma salada. Agora, aquilo que você tinha que eram ingredientes, depois que você usar o make the salad, agora você não tem mais um tomate, você não tem mais alface, você não tem mais o azeite, você tem agora a salada. Então você produziu, você fez uma coisa se transformar entre aspas em outra coisa completamente diferente, geralmente usando as mãos. Então, em se tratando de produção, você vai usar o make, tá? Então, o do, por exemplo, já é uma coisa que você melhora a aparência. Você melhora a aparência de alguma coisa que já estava lá antes. Só que você não vai transformar aquilo em outra coisa, né? Então, vamos pensar, você vai ao salão, mesmo exemplo que eu dei da última vez também. Você vai ao salão, você entra no salão com cabelo, você sai de lá com cabelo. Só que você teve um aspecto muito melhor no cabelo. So, at a hair salon, you have your hair done. Vamos notar também que você tem que dizer have your hair done. Você não pode dizer you do your hair, porque you do your hair at home. Né? Você mesma faz o seu cabelo, you do your hair. So, at the hair salon, you don't do your hair. You have your hair done. You have your nails done. Ou seja, você vai ao salão, você lá vão fazer para você o seu cabelo e as suas unhas. Você vai sair com cabelos mais bonitos e as unhas mais bonitas, porém, elas não vão ser outra coisa e nem o cabelo. Então, a forma mais fácil de você decidir na hora da dúvida é essa. Agora, sim, existem aí milhões de situações, né, onde você vai ter a dúvida, mas essa diferença que eu passo para os meus alunos ajuda em 90% dos casos.
0: Com certeza, essa é a nossa Wonderful Class.
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0: Tome a decisão hoje, faça por você o que ninguém mais pode fazer, estudar inglês. A única diferença entre quem sabe e quem não sabe inglês são os anos de estudo, né? Pega uma criança que começa a estudar no high school, né? Um adolescente, aqueles anos ali é que vão determinar o inglês dele pro resto da vida. Assim é com adulto, você investindo nos seus anos de trabalho para estudar inglês, você também pode subir no trabalho, pode ter outras oportunidades, o cinema melhora porque agora você entende tudo, a televisão, pode até conhecer novas pessoas através do inglês. O inglês é a língua universal. Telefone 508-380-6812. Professora, por questão de tempo, eu acho melhor, vou pular a terceira, vou falar na quarta, professora. O que você acha? Okay. A terceira é phrasal verbs com get ou take. A quarta é sobre o however corretamente no início da frase. O que você acha?
2: Ah, eu acho que é mais vantagem falar do however, porque sim, phrasal verbs, gente, é decoreba. Phrasal verbs é
0: decoreba. Então vamos lá, vamos falar do... Como é que usa então o however no começo da frase?
2: Então o however, gente, é o seguinte. O however no começo da oração, tá? Eu diria que 80, 90% dos linguistas concordam que pode ser usado. Existem aí uns talvez 10, 20% de linguistas que dizem, não se começa a oração com however, mas isso é uma coisa muito antiga, ninguém mais, não vou dizer ninguém, mas quase ninguém mais observa essa antiga regra, tá? Então sim, você pode usar o however no começo de uma oração. Agora, começo da oração como? Depois de um semicolon, que é um ponto e vírgula, ou depois de um ponto, tá? Ele não vai ali no meio, uhum, colocando duas orações que não tem nada a ver uma com a outra, não. Você tem que, pra você começar com however, depois de um ponto e vírgula, você vai colocar o however, depois dele vai vir a vírgula, tá? Não é antes dele, é depois dele que vai vir uma vírgula. Antes dele vai vir um ponto ou um ponto e vírgula, ou um ponto, tá? Um exemplo, então, seria... English has a lot of rules. Ponto. Ou ponto e vírgula. However, vírgula. 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Ok? 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
0: Sim.
2: Tá? Então, você vai colocar o however depois de um ponto e vírgula ou depois de um ponto. E depois dele vai ter uma vírgula, tá? E se for no sentido de seja como for, aí você não vai colocar a vírgula depois dele, que seria, por exemplo, o exemplo: however hard you try, you cannot learn grammar by ear. That's also very true.
0: Tá certo. Mais alguma explicação sobre isso, professora?
2: Gente, basicamente é isso. Então, vamos esquecer essa antiga regra de que however não pode começar a oração. Hoje em dia, quase todo mundo faz isso, tá? Só lembrando que se ele estiver no sentido de entretanto, nevertheless, ele vai vir depois de ponto ou depois de ponto e vírgula, e depois dele tem que haver uma vírgula.
0: Olha, já passei o telefone aqui da professora para o ouvinte que está cadastrado no zap da rádio como ouvinte 100. Não sei o nome da pessoa, mas já passei. 508-380-6812. Professora, vamos repetir então que amanhã começa a nova turma iniciante. Qual é o horário, professora, e os dias?
2: 7:30 às 9 toda terça e quinta. Okay, guys? Então vai começar da página 1 do livro. E eu também tenho todos os outros níveis, inclusive avançado para quem já está falando bem inglês, só está preocupado com o sotaque meio pesado. temos também isso, essa turma é segunda e quarta, de 9 às 10:30 da noite, então se você chega do trabalho tarde e você já é avançado, mas é, para entrar nessa turma você vai ter que comprovar que você sabe a gramática, porque os meus dois alunos que eu tenho nessa turma, é uma turma muito pequena, fizeram um curso comigo a partir da página 1 do livro 1, estão na América há apenas 2 anos e meio, e são maravilhosos, falam fluentemente e o inglês deles está praticamente perfeito, com a gramática perfeita, e só estamos ali para desenvolver a fluência e corrigir algum defeitozinho de pronúncia. Então, se você está nesse nível, pode entrar nessa turma. Eu tenho todos os níveis, basta mandar mensagem.
0: Vamos preencher essa turma, minha gente. Olha, o que você faz hoje em dia de 7:30 às 9, terça e quinta, né? Pensa bem. Não é um horário de produção, né? De trabalho e tal. É o quê? Ver novela? Fala sério, né, minha gente? Novela já é coisa do passado, né? A gente tem que investir na gente mesmo. Ou seja, você estudar inglês vai ficar pro resto da vida para que você possa, inclusive, galgar outros degraus aí na sua carreira, no seu trabalho, até levar o inglês pro Brasil também. Entra em contato hoje com a professora. Já passei aqui pro ouvinte 100, o telefone da professora, 508-380-6812. É a melhor professora de inglês da comunidade. Professora, obrigado pela participação hoje, tá bom, professora?
2: Thanks for having me. Have a wonderful week, everybody.
0: Para você também, essa é a nossa querida professora, professora Suwanda, 508-380-6812.
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0: Bom, vamos terminar o programa de hoje com participação dos ouvintes. Estamos falando do ministro Luiz Edson Fachin, que é o presidente do Supremo, que vai fazer amanhã aquela audiência para falar do caso de Alexandre Moraes, né? A corte falando de um dos seus. Você acha que Luiz Edson Fachin vai moralizar a corte ou não? Olha só, o Adilson Fernandes, que estava perguntando o que adiantou o Lula tirar o imposto de 5 mil reais, né? Quem ganha até 5 mil reais, voltou. Ele está dizendo, olha, as verdades são nítidas, só não entende quem não quer. A vida inteira aqui nesse país, nós imigrantes somos marionetes nas mãos desses políticos, tanto democratas e republicanos. Em meus 23 anos de América, eu vi ouvir os democratas prometendo que iam rever as leis de imigração e resolver para quem estivesse apto a um processo de legalização, e nunca fez nada. Também os piores, os democratas prometem fazer e não fazem, os republicanos prometem que vão fazer mal e faz mesmo, sim ou não? Bom, você falou isso com a carteira de motorista no bolso, que só foi democrata votando. O DACA dos jovens, Obama que fez. Messi Health aqui ajudando, só democrata. Ajuda também de ONGs, housing, os indianos que chegaram aqui, só democrata. Não é verdade, Adilson, que os democratas falam e não fazem. Se você está falando de reforma migratória, teve um momento que Obama poderia ter passado, esse momento durou um ano, e ele escolheu fazer a reforma da saúde, Obama quer, que tem até hoje, né? Essa reforma existe até hoje, os republicanos tentaram derrubar e não conseguiram. Então, você está equivocado, meu amigo. Os democratas ajudam, sim. Inclusive, essa governadora atual ajuda muito os imigrantes, né? Se não fosse, ela não teria Protect Act, não teria a parceria do ICE com as polícias, teria um monte de coisa ruim. É por causa do pulso firme dela que a gente não tem isso. Lembra quando o governo dela começou com os haitianos lá no aeroporto? Foi, ajudou os haitianos. Quando percebeu que eles estavam explorando, cortou tudo. Ela tem pulso firme. Agora, vai investir no Mike Minhoca para ver o que vai acontecer. Vai ser um negócio do cão para nós. Ouvinte falando aqui de maneira anônima. Boa tarde, Eduardo. Hipócrita é a pessoa que finge ter valores, sentimentos ou princípios e que não pratica de verdade, especialmente quando cobra dos outros algo que ela mesma não faz. Tá respondendo ao Cleiton de Malden. Imigrante sem status, por si só, não torna alguém hipócrita. A hipocrisia estaria na contradição entre aquilo que a pessoa defende ou exige dos outros e aquilo que ela própria pratica. Obrigado. O Henrique Pará tá dizendo, O Flávio chegou chutando balde, hein? Flávio 51. Delvate Almeida voltou. Os únicos impostos que foram criados no Brasil, que eu saiba, são para ricos, não é para nós, está dizendo Delvate Almeida. Mora pra cá, Maria Silva Poópolo. Eduardo, o início do trabalho num bar, num chopp, cerveja ou drink estupendamente gelado, por mim, faz isso por mim, ela está dizendo. O Lula, o Bolsonaro, entre outros, fazem conchavos. A diferença está quais seriam os beneficiados no caso de o Lula, que é para o povo poder votar e escolher o que fazer com a nova escala. Cleitinho explicou, mas não explicou. Tá falando o Cleiton de Malden. Elaine Soares está dizendo, não adianta, Eduardo, explicar. Os que já têm documentos estão se lixando para nós. Manda pra cá, infelizmente não dá tempo pra mais nada, nós já mais do que ultrapassamos o horário. Obrigado a participação de todo mundo, não dá tempo pra mais nada. Fiquem agora com programação musical, eu prometo começar a me preparar a partir de agora pra ser digno da sua audiência. Vou preparar porque cada um de vocês merece. Eu volto amanhã, fiquem com Deus.
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1: Vamos falar

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0: Olá, seja muito bem-vindo! Tá começando Tarde Insuperável, uma nova semana começa trazendo novos assuntos, novas histórias, muita informação. Durante os próximos 90 minutos, vamos acompanhar os principais acontecimentos do Brasil, dos Estados Unidos e do mundo, sempre com espaço, claro, para sua participação. Muito bom ter você com a gente, Tarde Insuperável no ar. Hoje é segunda-feira, 14 de setembro. Boa tarde para você que está aí no trânsito. Já já iremos atualizar a situação aí em Massachusetts. Para você que está na correria do trabalho, para quem já chegou em casa e escolheu a Rádio Insuperável para acompanhar as notícias do dia, um abraço muito especial à nossa comunidade brasileira que acorda cedo, trabalha muito e ajuda a construir uma história de sucesso nos Estados Unidos. E claro, um abraço para quem está nos supermercados, padarias, restaurantes, lanchonetes e tantos outros estabelecimentos brasileiros que fazem parte da nossa audiência diariamente. Eu sou o Felipe Tonon, vou estar com você até às 5h30. E o mais importante, este programa também é seu, por isso participe pelo aplicativo da Rádio Insuperável. É só clicar em participe, depois em WhatsApp e mandar sua mensagem pra cá, tá bom? Se preferir, envie um áudio, a sua opinião faz parte do nosso programa e vou querer a sua opinião hoje, viu? Ao longo dessa tarde vamos acompanhar aí os principais acontecimentos do mundo, sempre pensando no que realmente faz a diferença para você. Informação, prestação de serviço, entrevistas e os assuntos que movimentam o dia. Fique com a gente, Tarde Insuperável tá só começando.
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0: Muito bem, agora são 4 horas e 9 minutos pelo horário da costa leste dos Estados Unidos, 5 e 9 pelo horário de Brasília. Agora é hora de acompanhar aí os principais destaques do dia, as notícias que movimentam o Brasil e o mundo, com análise, informação, contexto, para você entender aí tudo o que importa, viu? Sua participação também sempre muito bem-vinda, por isso envie para cá a sua mensagem, perdão, pelo WhatsApp da rádio, tá bom? Tarde Insuperável no ar, confira agora as manchetes desta segunda-feira, 14 de setembro de 2026. Mendonça retira novos sigilos e divulga lista de pagamentos de Daniel Vorcaro. STF prepara a sessão histórica que poderá terminar com a abertura de investigação contra Alexandre de Moraes. Internamente, o tribunal avalia não permitir a participação de Moraes e uma ala do Supremo pede que Mendonça também fique de fora do julgamento. Após escândalo do STF, candidatura de Flávio Bolsonaro cresce e ultrapassa Lula em simulação do segundo turno. Na sua opinião, a crise na justiça vai acabar beneficiando mais Lula ou Flávio Bolsonaro? Envie para cá sua mensagem.
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0: vamos à temperatura. Ó, quer saber? O dia mais quente dessa semana, gente, em Framingham, será na quarta e na quinta-feira, quando as máximas ficarão na casa dos 78 graus, tá bom, gente? Pois é, 78 na quarta, 78 na quinta-feira, tá? Hoje, ó, agora tá 70, amanhã 70, aí vem quase 80 aí quarta e quinta, depois sexta 77, aí, gente, é 70 para baixo, viu? A partir de sábado. E chuva? Pode chover na sexta-feira, tá? Sexta-feira tem uma previsão de chuva entre quinta e sexta, né? Tem uma previsão de chuva, mas pouca coisa, tá? Agora a previsão é de chuva no domingo, né? Mais um domingo chuvoso, né? Porque domingo ontem foi chuvoso, né? E o próximo domingo também pode ser de chuva também, viu, gente? Não quero ser portador de más notícias, não. Quem fala é o Weather Channel, tá? Mas a previsão do tempo muda também, né? É importante a gente não se desesperar, né? Quem tá desesperado é o Henrique Pará lá. Desesperado, já a gente vai falar com ele. Tá na rede, gente, tá na rede, viu? Olha só, Boston agora tem 71 graus com sol. O dia tá bonito, né? Sol entre nuvens, sol sem nuvens, né? Amanhã também, né? Vai ser um dia bem bonito, bem ensolarado, poucas nuvens no céu. E previsão de chuva entre quinta e sexta-feira em Boston, tá? Temperatura mais alta prevista para quarta-feira, 78 graus. Depois, temperatura na casa dos 70 graus e até menos, né? Ó, final de semana que vem, amanhã já bate, ó, 67 graus de máxima amanhã. Já tem uma queda aí de temperatura, temperaturas mais amenas se aproximando. Até porque semana que vem começa oficialmente o outono nos Estados Unidos, né? E a primavera no Brasil. Tá certo, gente? Primavera, verão, outono, inverno, isso mesmo. Depois da primavera vem o verão, depois do verão vem o outono, depois do outono vem o inverno. Então tá tudo certo, tá bom? Mande pra cá sua mensagem 774-707-7835 pra você mandar aqui, participar, interagir conosco. Quero saber sua opinião sobre política. Alô, Trajano! Manda pra cá sua opinião, Trajano. Ó, lembrando, gente, que aqui é um espaço democrático, tá? Fala o que quer. Às vezes ouve o que não quer também, né? Mas a gente pede sempre respeito, né? Você pode discordar do amiguinho, né? Mas a gente tem sempre que respeitar, né? O amiguinho, né? Sempre trazer sem palavras de baixo calão, né? Sem xingamentos, sem palavrões, né? E principalmente sem nominar ninguém, sem colocar nome, né? Acho que isso já ajuda bastante, né? Não? Ficar porque fulano fez isso, porque fulano é isso. A pessoa não é a opinião dela, né? Ela tem uma opinião, né? A pessoa não é a opinião, né? Então é bom a gente separar aí pra gente conseguir ter um programa bom. Eu tô vendo que vocês estão participando bastante, isso me agrada muito. E essa é a proposta. Mas a gente precisa só trazer sempre respeito, né? Discordando, mas com respeito, tá bom? Sem xingamento, tá? Igual no Supremo, sabe? Vossa Excelência é um cretino. É nesse nível que eu quero aqui, tá bom? Mande pra cá sua mensagem 774-707-7835. Nossa Excelência, não vale nada. 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
0: Ai, meu Deus do céu, Vossa Excelência é um arrombado. A Andrea de Franklin acabou de postar isso, é bem por aí, né? não é pra fazer isso aqui, tá bom? Pode chamar de Vossa Excelência, mas sem xingar, tá bom, gente? Amanhã, gente. Nossa, o Brasil vai parar, hein? Amanhã, 10 horas da manhã, 9 da manhã, horário da Costa Leste, 10 horas de Brasília, começa a sessão extraordinária no Supremo Tribunal Federal. Vai ter transmissão, hein? Eu acho que as TVs vão fazer igual o impeachment da Dilma, derrubar a programação e ficar passando TV Justiça lá, pra todo mundo acompanhar a sessão de julgamento de Moraes, né? Quem que vai? Vocês vão acompanhar a sessão? Ouvindo, né? Trabalhando, ouvindo, não sei. Quem vai acompanhar a sessão? Eu tô ansioso, viu? Eu gosto desses marcos históricos. Não por esse motivo, né? Esse motivo não é muito bom, não. Mas eu gosto muito desses marcos históricos, viu? Ozzy Baiano já chegou por aqui. Um abraço, Ozzy. Val Tigre também chegou por aqui. Val, direto do Brasil. Olha minha amiga Rose. Fala, Rose. Tudo jóia?
2: Ei, Felipe. Jóia, Felipe. Glória a Deus. Mais um dia, hein? Estamos vivos, apesar de tudo. Felipe. Fala sério, essa chamada sua é muito fake news, né? Novos assuntos, novas histórias. Qual que é o novo assunto, Felipe?
0: Eu juro. Fala. Eu juro que eu pensei nisso hoje, quando eu tava fazendo agora, não ao vivo, né? Eu juro que eu pensei, porque, né, o meu roteiro de toda segunda-feira, né? Vamos acompanhar os principais acontecimentos do Brasil, dos Estados Unidos e do mundo. Uma nova semana, novos assuntos, novas histórias e muita informação. É, realmente, retiro o que eu disse, Rose. Retiro o que eu disse, só muita informação, tá bom? Mas não temos novas histórias, não temos novos assuntos, tá? Infelizmente. Um beijo, Rose. Olha só, o Henrique Pará está aqui, está bem largado numa rede, ouvindo a Insuperável. Fala, Pará, nada de trabalho hoje, né? Day off, né?
3: Querido Felipe Tunon, Henrique Pará da linda capital de hoje. Felipe, você sabe que toda segunda-feira aqui em Osso é feriado, né?
0: Ah, é?
3: Curtindo aqui uma redezinha aqui no deck.
0: Tá rico.
3: E só esperando as boas, agradáveis e polêmicas notícias do nosso querido jornalista Felipe Tunon. Bora que bora.
4: Ah, Felipe, eu vou te falar, cara.
3: Eu não sei não, Felipe, mas eu tô achando que o Curi tá crescendo muito, cara. É óbvio que com toda essa salada de fruta que tá tendo aí no Congresso aí, com Alexandre de Moraes, Fachin, tá tudo envolvido ali, são tudo da mesma farinha, do mesmo saco. Eu acho que o Cury tá crescendo muito.
0: Sei não, hein?
3: O Flávio tá crescendo por enquanto, mas se o soltar as bombas do Flávio, o Flavinho cai, e aí eu acho que o povo decide mesmo no couro, porque aí vai ficar Lula, tá queimado de um lado, Flavinho queimado do outro, claro. E cá pra nós, né, o Felipe, era tão bom se esse couro ganhasse aí qualquer outro que não fosse Flávio nem Bolsonaro, porque, meu irmão do céu, ô Felipe, mas olha, a gente tá de longe aqui, mas é familiar, intrigado com familiar por conta de PT. De Bolsonaro, rapaz, tá uma chatice do caramba, viu?
0: É, eu concordo. Isso é, bom seria se não fosse nenhum dos dois, né, gente? Bom seria se não fosse nenhum. Olha só, mande pra cá sua mensagem, 774-707-7835, tá bom? Muito bem. Ah, daqui a pouco a gente vai trazer, viu, essa nova pesquisa, a pesquisa Quest, né, encomendada pela Rede Globo, que trouxe aí a Flávio Bolsonaro à frente de Lula, né? Impressionante as disputas de segundo turno, né? Qualquer um que vai com Lula, gente, tem chance de ganhar, né? Qualquer um, né? Você vê como o Lula, ele, bom, sempre foi, né? Ele sempre tem uma fatia da população muito insatisfeita, né? O retorno dele à presidência já foi um feito gigante, agora ganhar novamente para ir pro quarto mandato vai ser uma tarefa árdua, né? Que é o que estamos vendo, né? Confesso para você que o nome de Flávio Bolsonaro, né, muito fraco, eu sempre trouxe aqui, e não é politicamente, gente, é um Bolsonaro, né? O nome Bolsonaro, ele tem uma força política, mas é uma pena o Brasil ficar refém, né? Ou de bandido ou de família, né? Que tem aí os seus questionamentos também, né? É, minha gente, complicado, né? Mas é o que tem para as eleições deste ano, né? Flávio e Lula concorrendo e ali empate técnico Olha, essa a Quest, por exemplo, é interessante. A gente fala, ah, Flávio passou e tal. Depois eu vou trazer esse, desde agosto, né, 14 de agosto, tem pesquisa Quest. Foram 4 pesquisas Quest. Desde agosto até agora, pouco mudou, né? Tudo dentro da margem de erro. Numericamente, Flávio aparece à frente pela primeira vez, né? E eu vou trazer daqui a pouco os números, tá bom? Desta pesquisa, tá? Enquanto isso, você pode mandar sua mensagem pra cá, 774-707-7835. Vamos falar daqui a pouquinho também o rito, gente, da sessão de amanhã, viu? Que vai julgar a conduta do Alexandre de Moraes, tá bom, gente? Vai ter audiência amanhã, eu vou explicar como tudo vai acontecer, tá? A partir das 10 horas da manhã, horário de Brasília. Fernanda está por aqui, Vossa Excelência é um mulambo. Ê, Fernanda, já tá comendo as unhas, Felipe? Mas faz tempo, viu, Andréia? Tem uns 30 anos já que eu como unha. Zé Pereira, boa tarde, Felipe. Você tem aquele som de sino do box? Que é isso, Zé Pereira? Não tenho, não. Fala, Zé.
5: Mas eu quero saber de você, Felipe. Como um bom paulistano, você já encomendou a pizza? Afinal, você tá na cidade das pizzas?
0: Não, tô não.
5: Você já encomendou a sua pizza, já escolheu o sabor? Que tudo é claro, aí não vai acabar em pizza. Então é pizza lá em Brasília, você aproveita também, assiste e comendo pizza.
0: É a cidade que mais vende pizza no mundo, é São Paulo, né? Eu não estou em São Paulo, tá, Zé Pereira? Não estou na capital, estou no estado. E não sou paulistano, viu, Zé Pereira? Sou paulista, viu? Eu não nasci na capital, eu nasci no estado de São Paulo, viu? Tá estourando o áudio de vocês aí, né? Eu acho, né? É, tá estourando. Ei, meu Deus do céu. Ai, Felipe. Começou ontem o menino, gente. Começou ontem. Fala, Paulo Jacaré.
6: Boa tarde, Felipe Tonô. Vou chamar de Vossa Excelência. Está querendo estragar o meu domingo. Que vai chover domingo de novo.
0: Calma, é cedo ainda.
6: Vossa Excelência está equivocado, viu? Vai fazer sol brilhoso pra nós. O jacaré quer assar carne e tomar aquela cerveja gelada.
0: Boa, Paulo Jacaré, mas é cedo ainda, tá, gente? A previsão dá aí chuva daqui 10 dias, né? Mas é cedo, tá? Pode ser que mude, tá? Mas a previsão é de chuva, tá? Pra domingo. Fala, Johnny, o homem não para. Não parou nessa semana, Johnny? Fala, Johnny.
7: Boa tarde, Vossa Excelência Felipe Tonon, boa tarde, Vossa Excelência, audiência aí. Ô Felipe,
0: oi.
7: Mas eu fico olhando e o povo fica aí criticando o Lula. Lula tem nada a ver com isso, não, moço.
0: Não tem, né?
7: Tem nada a ver, quem tem a ver com isso aí é o Moraes lá, o Xandão lá, ó. É. Tira esse povo daí, Lula não tem nada a ver com isso aí, moço. Tem dó, vocês falam mal do Lula, tem dó dele, você tá doido.
0: O modus operandi de toda pessoa acusada é... Eu não sei de nada. Não, fingi demência. E quem fingiu demência também foi o Vorcaro. Tá? Daqui a pouquinho eu vou falar o que aconteceu no depoimento dele, viu, gente? É. Esqueceu tudo. Esqueceu tudo, Rose.
2: Felipe, eu não vou cravar que um dos lados vai ganhar. Mas é porque eu acho que ainda vai acontecer muita coisa. Como eu te falei pra você, não precisa você ficar lendo o relatório da semana passada, que segunda-feira vai ter tudo novo. Enfim, agora, o problema é que será que nós vamos ter um novo Dark Horse? Será que o Flavinho vai ser um novo Dark Horse?
0: É, não vai nem precisar lançar o filme, né, Rose? É o novo azarão. Olha só, amanhã estou orando para ver o guardião da democracia cair, disse a Fernanda. E sabe que não cai, né, Fernanda, amanhã, né? Pois é, gente, não quer decepcionar ninguém, tá? Mas Moraes não cai amanhã não, viu? Amanhã eles vão julgar o início da investigação, que já é um grande avanço. Minha gente, se amanhã eles decidirem não abrir investigação contra o Moraes, ó, gente, o povo tem que ir pra rua, tá? Não tem lógica. Se o Supremo não fizer algo contra o Alexandre de Moraes, gente, acaba a República, porque é o poder máximo do judiciário, um poder constitucional, né, guardião da democracia, não pode ter uma vírgula de corrupção, não pode ter mal feito, né? Então é preciso ter uma abertura de inquérito, que é o que pode acontecer amanhã, né? E evidentemente no futuro Moraes poderá sair. Ele vai ficar afastado por um bom tempo, né? Se abrir mesmo o inquérito contra ele, ele não vai poder julgar quase nada lá, acho que nada, né? Não sei ainda como vai ser, mas daqui a pouco a gente vai trazer o rito da sessão, tá bom, minha gente? A Diana Pimentel está falando, todos vão pedir vista, né? Que é uma situação técnica ali que você pede para atrasar julgamento. Minha gente, desculpa, isso é um ponto que pode acontecer. Porém, quem está sendo julgado é o Moraes, ele que está passando pelo escrutínio dos ministros. Por muito menos provas por conversa de WhatsApp, por documento falso dos Estados Unidos. Ele já mandou prender pessoas e pessoas ficaram presas meses, por muito menos, né? Então ninguém está pedindo nem a prisão do Moraes agora, é só investigação. Então você atrasar a abertura de investigação já é também um demérito para a Suprema Corte. Tem essa especulação, uma ala amiga do Moraes, que é comandada por Gilmarzinho Mendes, né? O Zé Plenário, né? O Saulo Laranjeira, da Praça Nossa. Você lembra? Lembra? Ele. Ele que é a ala moraisista, né? Tem os mendoncianos e tem os moraisistas. Ele é moraisista, né? E ele tá tentando ali atrasar o julgamento. Mas se tiver maioria pela abertura, já garante, né? E eu espero muito que haja uma solução amanhã, porque seria desmoralizante, viu? Fala, Alberto!
8: Felipe, boa tarde, eu não gosto muito. Felipe, sabe por que eu fico analisando aqui? Não. Repare como que nos governos do presidente Lula aparece muito de escândalos.
0: Não aparece?
8: Cara, é impossível que vocês não vejam que no governo do presidente Lula, ele não se mede, ele se preocupa em governar e a Polícia Federal faz o trabalho dela. E a justiça faz o trabalho dele. Diferente do Bolsonaro falava, não, daqui ninguém investiga nada. É lógico que não tem escândalo nenhum no governo onde que segura as investigações. Tem que ser assim, igual o presidente Lula. Quem se for errado, quem
0: não, tem político. Não tem escândalo no governo Lula, Alberto? Não tem. Não tem. INSS, não tem, né? Mensalão, Petrolão. Não, Petrolão. Começou no Lula, né? Terminou na Dilma. Não tem escândalo. Ai, Alberto. Fala, Rose.
2: Felipe, o Fachin não vai dar conta de fazer nada. Ele não vai dar conta.
0: Será? Fraco,
2: o
0: fraco.
2: Que pode acontecer, o que ele vai tentar fazer é tentar não permitir que o Supremo imploda. Agora, eu volto a te falar o que eu sempre tenho te falando. Quanto mais tempo o Alexandre ficar, mas ele vai arrastar muita gente para esse mar de lama, porque é isso que ele quer. Ele quer falar assim, eu roubei, mas todo mundo roubou também, ninguém pode me julgar.
0: Tá ridículo isso, né?
2: O que eu acho que pode acontecer é nas urnas, porque isso se tornou um processo político. O que que pode acontecer nas urnas? A população vai decidir qual é o partido que vai fazer o impeachment do Alexandre de Moraes. Mas eu acho que isso é tudo ilusão.
0: Você acha, Rose? Eu acho que alguma coisa vai acontecer, tá? Eu não tô no time do Zé Pereira, não, de pizza, viu, Zé? Eu tô achando que algo vai acontecer, viu? Eu estou com um pressentimento que algo vai acontecer e é o que tá precisando pra mudar. Agora, o que eu vejo, Rose, essa proximidade ou distanciamento da política em relação a Lula e Bolsonaro é o seguinte. Quem prendeu o Alexandre de Moraes foi o... Ou melhor, perdão, quem prendeu Jair Bolsonaro foi Alexandre de Moraes. Foi um lapso, gente. Ato falho. Alexandre de Moraes prendeu Bolsonaro. Ou seja, os bolsonaristas odeiam Alexandre de Moraes e vinculam ele a Lula, gente. E o Lula nem indicou o Moraes, né? Foi o Temer, né? Só que há um vínculo natural, né, do Moraes com o Lula. Então, os bolsonaristas querem a queda do Moraes. E aí eu digo que nem só os bolsonaristas, muitos lulistas também, petistas também, né? Porque o Moraes, ele extrapolou muita coisa, né? Das suas funções ali, das suas atribuições, né? Então, mas há esse vínculo, né? O petista se associa a Moraes e o bolsonarista contra, né? Por isso que virou essa guerra. E como o Moraes é o grande foco ali, apesar de que outros ministros também tenham relações ali ainda a serem apuradas com o Vorcaro, é Moraes, né, gente, que tem ali quase 200 milhões de reais de contratos com o advogado, o escritório de advocacia. Ele leu a minuta do contrato, ele mudou o contrato. Então, assim, complicado, né? Ele tá no centro, no olho do furacão, não tem como escapar. Não tem como querer levar. Ah, eu quero o Mendonça aqui também, vamos julgar igual. Não tem como fazer essa equivalência, isso é falso, uma falsa equivalência. A situação do Moraes é muito complicada. Olha lá o João Plenário, é ele mesmo, Abraão Pinto, olha lá, igualzinho. Né? O João Plenário lá da praça que fazia... É maravilhoso, era idêntico, gente. Meu Deus, impressionante. Até nas falas. Sebastian. É, Felipe, o pessoal fica aí brigando por causa um de outro e no fim quem tá rindo são eles, né? Agora que a Globo pediu a pesquisa, deu o Flávio na frente, ninguém falou que a Globo é lixo. É verdade, ô Sebastian. Ninguém reclamou, né, moço? O problema é que pode juntar os dois lados aí, que é o seguinte, nenhum vale nada. E você falou certo, a gente fica refém dos dois lados, isso sim. Isso que é triste, né? Mas boa tarde, só fica aí a minha opinião e indignação. Ninguém reclama que é mentira ou que é verdade. É duro, é verdade, Sebastião. Concordo com você, meu amigo. Concordo. Pesquisa da Globo, né? Encomendada pela Globo. Aí vale, né? Aí vale. Mas não é a Globo. A Globo lixo, lixo. É... Fala, Andréia. É que o pessoal é legal, porque em época da eleição, o pessoal vai vendo como que funciona, né? A imprensa, como que funciona tudo aí que acontece, né? E vai desmistificando algumas coisas que ao longo dos anos o pessoal vai, né, vai alimentando falsas ideias, né? De golpismo, de gente macumunada, né? Enfim. Fala, Alberto. Direito de resposta.
8: Será que você ouviu o que eu falei? Se tiver algum problema, eu mando de novo.
0: Não precisa.
8: Ou senão você passa de novo. Eu acho que o senhor não está entendendo o que eu estou falando. Por que que no governo Lula tem esse escândalo? Por quê? Porque ele não se mete e nasce no assunto da Polícia Federal. Isso que eu estou falando.
0: Você falou que tem? Eu vou rodar de novo. Porque se eu ouvir errado, eu peço desculpas no ar. Você tem que articular melhor. Fala, Alberto.
8: Felipe, boa tarde, eu não gosto muito. Felipe, sabe o que que eu fico analisando aqui? Repare como que nos governos do presidente Lula aparecem muitos escândalos. Cara, é impossível que vocês não vejam que no governo do presidente Lula, ele não se mete, ele se preocupa em governar e a Polícia Federal faz o trabalho dela e a Justiça faz o trabalho dele. Diferente do Bolsonaro falava, não, daqui ninguém investiga nada. É lógico, não tem escândalo nenhum no governo onde que segura as investigações. Tem que ser assim, igual o presidente Lula. Quem esquecer for errado, que seja punido.
0: Entendi, está feio. Eu não entendi direito, não, eu entendi não tem escândalo, mas eu entendi que você fala que aparecem os escândalos. Eu entendi, não aparece, tá explicado, desculpa, errei, fui moleque. Olha só, gente, Fernanda, é melhor ouvir do que ser surdo. Ó, oh, deixa eu dar um recado aqui, daqui a pouco eu volto. Tem mensagem do Trajano, da Andréia, tá bom? Daqui a pouco eu volto aqui, tá explicado, tá bom? Olha só, minha gente. Olha só. É, até me perdi aqui no meu, na minha pauta, o Alberto. Até me perdi aqui, cadê? Cadê o recado que eu ia dar? Não, eu vou dar recado nenhum, vou pro trânsito.
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0: Ai, vocês estão escrevendo cada coisa aqui. Gente do céu, vocês são incríveis. Olha só, daqui a pouquinho eu vou pro WhatsApp, tá bom? Todos merecem ser lidos hoje. Ó, vamos lá, porque tem um monte de coisa acontecendo em Massachusetts, tá? Rota 3 ali em Braintree, tem um carro, tem um acidente, tá? Sentido sul, tá parada a Rota 3 ali, tá? Pra sair de Queens ali, pra descer pra Rota 3, tudo parado, viu? É, passou Braintree, já tá tudo certo, mas tá ruinzinho ali a situação, tá? Vamos para a Rota 95, Niederen, 26 milhas por hora, carro quebrado ali na alça de acesso, saída 25, da 95 para 90, e complica o trânsito ali também na região, inclusive na 90, né? 15 milhas por hora ali naquela região da 95, tá? Aí o motorista vai até nele, que é 37 milhas por hora, na chegada a Framingham, redução de velocidade 27 milhas por hora, por quê? Porque tem um acidente, gente. Na verdade, não, o acidente é na Rota 9, tá? Não é na 90. A Rota 9 tem um acidente envolvendo vários veículos. Rota 9 não é a rota ideal agora, tá, gente? Tá parada a Rota 9, tá? Tá fechada lá, ó. Múltiplos veículos. Tem um stop and go ali. Isso sentido Boston, tá? É, sentido Boston, pra quem tá em Framingham ali, tá bom? E na Rota... Na Mespike, ainda na 90, tem um outro acidente, tá, gente? Ali em Westboro, viu? Motorista que passou ali a 90 já com dificuldade em Framingham, vai ali em Westboro. Na verdade, já é Grafton. Ali, deixa eu só confirmar. Não, ainda não é Grafton. É entre Westboro e Grafton, né? Na Rota 90 tem esse acidente, tá? E o motorista que tá indo pra Worcester enfrenta lentidão ali de 29 milhas por hora, velocidade média ali, tá bom? Rota 290, outro acidente em Marlboro, muitos acidentes, hein? Acidente em Marlboro, pra quem tá chegando ali na 495, então o motorista enfrenta essa lentidão de 8 milhas por hora, tá, gente? Só 8 milhas. E para quem tá descendo a 495, também tem lentidão, porque tem um carro quebrado ali em Hudson, tá? E aí o motorista enfrenta um pouco de trânsito na descida da 495 em Hudson. E na 495 ali, South Low, também tem 37 milhas por hora de velocidade média, velocidade reduzida, mas trafegando aí, fluindo bem a 495 nesta segunda-feira. 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Olha só, data máxima vênia lá, devida vênia. Vai dormir, maconheiro, Moreira. O Leandro, eu adorei mandar essa com toda a vênia. Eu gostei, obrigado, viu, Leandro. Olha só, boa tarde, Vossa Excelência. Rogo-vos a gentileza de transmitir ao nobre Alberto essas palavras. Recolhei-vos aos vossos aposentos e ide repousar, ó maconheiro. Ai, vocês são ótimos. Obrigado, Gabriel. Ei, meu Deus do céu. Já já eu vou ouvir aqui a Andréia, Trajano, Paula, Arroz, o Sebastião, o Zé Pereira, todo mundo tá por aqui. Já já eu vou ouvir, você pode participar também, tá bom? 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
0: E o Supremo Tribunal Federal divulgou o rito da sessão plenária marcada para amanhã às 10 horas de Brasília. O rito até então permanecia em sigilo. O atual relator do caso, o presidente do STF, ministro Edson Fachin, fará a leitura do relatório, seguido da manifestação da Procuradoria-Geral da República, além de eventuais sustentações orais. Só para lembrar, gente, o Procurador-Geral da República que participa do Supremo é o Paulo Gonet, né? E ele também é citado, né, gente? É uma situação tão tão diferente, né, Rose? É muito atípico isso, né? Então vai ser um pouquinho, eu acho que vai ser um pouquinho vexatório, tá? Nesse aspecto do Paulo Gonet. Após as manifestações, né, da PGR, Fachin será o primeiro a apresentar o voto. Em seguida, votam os outros ministros na ordem prevista pelas sessões plenárias no STF. Qual é essa ordem, gente? Integrante mais recente ao mais antigo. Então a ordem, portanto, será Flávio Dino, Cristiano Zanin, André Mendonça, Nunes Marques, Alexandre de Moraes, Luiz Fux, Dias Toffoli, Carmen Lúcia e Gilmar Mendes. O Supremo Tribunal Federal montou um forte esquema de segurança para amanhã. Só poderão acessar o plenário as autoridades que já se credenciaram. Elas, por sua vez, terão que guardar seus celulares desligados numa sacola que ficará lacrada durante toda a sessão. O STF informou que o rompimento do lacre no plenário pode gerar a retirada dessa autoridade de dentro do local. Já a imprensa não acessará o plenário durante a sessão. Os profissionais estão autorizados a ficar na marquise do edifício sede do STF, onde será montada uma estrutura com telões. A sessão será transmitida pela TV Justiça e pela Rádio Justiça. A esplanada ficará fechada em frente ao Congresso Nacional e o acesso deverá ser feito pelos anexos do Supremo. Tá aí, então, o rito da sessão. Havia uma especulação, né, de ser fechada, né, a sessão. Ainda bem que Fachin não permitiu, isso é muito bom, né, para nossa democracia, né? Acho que todo mundo tem que participar. Todas as sessões são abertas, os ministros amam mostrar seu conhecimento jurídico, né, lendo aqueles votos medonhos, chatos, incompreensíveis muitas vezes, né, mas eles gostam, faz bem para o ego. E agora, que interessa de fato o cidadão, tem que ser público, né, gente? Vai fechar a sessão? Ah, não, agora que vai julgar o próprio ministro? Não, tem que ser público mesmo. Vamos lá, vamos atualizar as coisas que aconteceram hoje, gente, porque no final de semana muitos sigilos foram quebrados, né, só que alguns foram mantidos. E aí o ministro Moraes pediu a derrubada de sigilo sobre pagamentos de Vorkaro, e o ministro do STF, André Mendonça, derrubou o sigilo da ação que detalha a rede de pagamentos não declarados do ex-banqueiro Daniel Vorkaro e do Banco Master. A decisão ocorre após o presidente da corte, Edson Fachin,

0: passado. O cunhado divorciado está preso e a igreja foi fechada em meio às investigações envolvendo Zetel, né, que é pastor. Moraes pediu acesso ao material antes da sessão plenária marcada para amanhã. E o plenário vai analisar o relatório que expôs a relação de Moraes com Vorcaro, né? As conversas do ministro com o ex-banqueiro se tornaram públicas no início do mês. Mensagens extraídas pela PF e apontam que Vorcaro teria conversado com Moraes às vésperas de ser preso em novembro do ano passado. Aí, minha gente, quem sabia muito, né? Era o sicário lá, né? O Felipe, que morreu, né? Diz que morreu, né? Diz que se matou na cadeia, né? Ele sabia bastante, né? E aí o Vorcaro deu um depoimento à Polícia Federal, né? Ele afirmou que ele não se lembrava para quem ele havia enviado mensagens, que segundo o relatório da PF, divulgado pelo ministro André Mendonça, tinham Alexandre de Moraes como destinatários. Em uma das notas enviadas como mensagens, o banqueiro menciona G, identificado pelos investigadores como presidente do Banco Central, Gabriel Galípolo, além de Andrei e Paulo, apontados no relatório como referências ao diretor-geral da PF, Andrei Rodrigues, e ao procurador-geral da República, Paulo Gonet. Ele foi questionado durante o depoimento sobre tais anotações e Vorcaro disse que não se recordava para quem ele havia enviado a mensagem e que, sem saber o destinatário, não queria fazer inferências sobre o contexto. Olha só, ele falou, não, eu não lembro, eu não vou falar, porque não compromete alguém, né? Não lembra, não lembra, gente, com quem ele falava, olha que coisa. É sempre assim, né? Mas, ele não lembra, mas tá tudo aí, né? A PF fez ele lembrar, né? Ajudou ele a lembrar, né não? Olha só, a gente vai trazer também, daqui a pouquinho vamos trazer mais detalhes sobre a audiência de amanhã, e eu queria só trazer uma coisa que aconteceu hoje também. A Polícia Federal entregou o conteúdo integral do celular do ex-banqueiro Vorcaro aos gabinetes dos ministros Cristiano Zanin, Gilmar Mendes e Alexandre de Moraes. Inicialmente, Zanin havia ordenado à PF que os dados fossem remetidos a seu gabinete ontem, até às 11 da noite. O ministro Gilmar Mendes também enviou ofício à PF no mesmo sentido no domingo, assim como Moraes. Em nota, a PF diz que entregou na manhã desta segunda-feira a cópia dos dados extraídos do celular de Vorcaro aos três ministros. A Polícia Federal diz que esclarece que as cópias entregues são idênticas à extração realizada do aparelho. O posicionamento de Zanin e Gilmar Mendes foi mais de um capítulo da crise sem precedentes dentro do STF, né, protagonizada, pelos ministros André Mendonça e Alexandre de Moraes. Investigações sobre o Banco Master são um pano de fundo aí dessas tensões. Sabe o que me fez lembrar? Depois que o garotinho é meio maluco, né? Lá no Rio de Janeiro falou que ele tem vídeo de festa dos ministros do Supremo peladões com várias mulheres. E ele tinha esses vídeos, né? Segundo o garotinho, esses vídeos existem, né? E depois disso, que isso foi no final de semana, né? Acho que foi na sexta ou no sábado, os ministros falaram, opa, pega aí, me dá, e eu quero saber tudo que tinha no celular do Vorcaro. Eu acho que eles estão com medo de aparecer alguma coisa deles. Eu, na hora, tive esse pressentimento, não sei se eu tô correto, mas eu acho que eles ficaram preocupados. Deixa eu ver se tem alguma coisa aqui que me comprometa. Olha, eu sei, gente, tem muita gente tomando remedinho pra dormir em Brasília, tá? Ah, tem. Tem muita gente precisando de ajuda para botar a cabeça no travesseiro, porque esses últimos tempos não estão sendo fáceis para quem conversou com o André Vorcaro ou para quem frequentou alguma festinha do ex-banqueiro.
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0: Eu tô dormindo bem, viu? O pessoal falou que eu recebi dinheiro do Vorcaro, que Leandrinho recebeu dinheiro do Vorcaro. A gente não, tá, gente? Estamos dormindo muito bem, viu? Fala, Andréia de Franklin.
2: Fala, Felipe Tonão. Boa tarde, bom ou não?
0: Bom.
2: Eu acho que se amanhã eles não fizerem nada contra o Alexandre de Moraes, não afastar, não fizer nada, muito pelo contrário, tentar pedir vista pra adiar o processo, algo do tipo, beneficia o Flávio Bolsonaro. Se ele agora tá com pouca margem de diferença, eu acho que ele abre mais vantagem. Por quê? Não tem como não falar que o Alexandre de Moraes não tá envolvido com isso, entendeu?
0: Não tem
2: como. Tá muito feio o negócio pro lado dele. A pressão, né? Muito grande. E eu acho que se cavucar um cadiquinho antes das eleições, acha os trem do Lula lá e soltar no ventilador aí, vai. Aí acaba de arregaçar com ele.
0: Ô, Andréia, e me incomoda, viu? Incomoda muito essa postura

0: dos ministros, porque investigações foram abertas, prisões preventivas aconteceram por muito menos. Gente, o que tem hoje contra Moraes é muito grave, Já era para ter sido afastado. Se ele fosse o julgador dele, ele estaria preso. Seguindo os critérios que ele tem usado até hoje, né? Fala, Paulo Jacaré.
1: Alberto, vai dormir, maconheiro.
0: Não é assim, tá? É como... Não, assim não. Vamos ser educados. Recolhei-vos aos vossos aposentos e ide repousar, ó maconheiro, tá? Hoje é só assim, tá bom? Na vibe STF, tá bom? De amanhã, tá bom? Sebastian, enquanto os brasileiros não aprenderem a escolher deputados e senadores, que de fato é quem? Aquela corja que rouba e não dá nada? Porque pra fazer impeachment do presidente são eles. Pra fazer impeachment do Congresso lá, do Superior Tribunal, são eles. Mas as pessoas, enquanto estão escolhendo aí caneta azul e por aí vai, o que vai acontecer? Nada. E não adianta reclamar depois. Não adianta. É só olhar. E depois falam que vai renovar o Congresso. Renovar com o quê? Com aquela corja velha que tá lá e os presidentes dos partidos dominando e mandando e desmandando? Não vai mudar nunca. E ó, eu quero fazer aqui um lembrete, gente. O Flávio Bolsonaro faz parte desse grupo aí, tá? Porque ele é senador da República e ele fala agora, vamos fazer o impeachment, tem que fazer o impeachment no Moraes, eu já pedi várias vezes o impeachment. Ele sabe que quem abre procedimento de impeachment na Câmara é o presidente, no Senado, perdão, é o presidente do Senado. Quem que é o presidente do Senado? Davi Alcolumbre, que ele ajudou a eleger, inclusive, né? É importante lembrar que teve lá uma união de todo mundo para manter Davi Alcolumbre no poder, tá, gente? Então, assim, não adianta falar, por que tem que pedir impeachment? Porque eu sempre pedi o impeachment. Não adianta, você pode reunir 80 assinaturas dos senadores. Faltar só um, que é o presidente. Se ele não abrir o inquérito, nada acontece. Então não adianta. Adianta chorar o leite derramado, né? Ai, ai. Olha só, o que, que é o sino pra tocar, pra pôr ordem na casa? Que sino que é esse, Zé Pereira? Deixa eu ver se eu consigo tocar. Pera aí. Que sino que é esse, Zé Pereira? Meu Deus do céu, o que, que você tá fazendo? Cadê, Jesus? Cadê? Não achei. Não achei, viu? Não achei, Zé. Fala que tem que abrir no celular, Zé. Não consigo, Zé Pereira. Não consigo. Deixa eu ver se eu consigo. Olha o que vocês fazem aqui comigo ao vivo, hein? Ô, Jesus. Que é? Zé Pereira, se isso não for, não valer a pena. Ai, Zé Pereira. Fala, Trajano. Vamos ouvir o Trajano. Fala, Trajano. Fala.
2: Felipe, boa tarde. Olha, Felipe, amanhã nós vamos descobrir que nós estamos lascados. Ninguém larga a mão de ninguém. E quem vai acabar sendo preso é o menino lá da... É o ministro que o Bolsonaro colocou. Infelizmente, nós estamos perdidos. E eu vou te falar com você, Felipe. Se você tem algum investimento no Brasil, pega seu dinheiro e traz pra cá e dá pra cá o tio Geraldo comprar uma casa pra você. Porque eles vão passar a mão em tudo e vai acabar com o nosso país. Um abraço. Só lembrando a mulambada petista, que se a carne tá cara, come ovo. Mas se não tiver ovo, come miojo. Um abraço.
0: Pronto, miojo tá caro.
2: Felipe, amanhã vai ser um dia muito triste para a história do nosso país. Eu não entendi ainda por que que essa Alexandre de Moraes ainda vai participar do julgamento. Já bem se tem lógica, rapaz. Isso é um absurdo. Flávio Dino, tudo bandido. E o pessoal ainda está acreditando em alguma coisa. Não tem mais nada. Vão declarar estado de sítio. Não vai ter mais eleição. O Lula continua no poder. Depois vem o Flávio Dino para terminar de destruir o país. Aliás, eu coloquei uma mensagem para você aí. Toca essa mensagem aí para você ouvir o que, que o Flávio Dino está falando que vai acontecer com o Brasil. Deus me livre. Um abraço, Felipe. Não se esqueça, hein? Se você tiver investimento no Brasil, vem pra cá e investe com a Cátia Geraldo. Um abraço.
0: Trajano sofre por antecipação. Espera, Trajano, espera até amanhã. Já é amanhã o estado de sítio? Calma, Trajano, calma. Vamos esperar. Olha só, o Trajano falou do Moraes participar, né? Então, o Supremo Tribunal Federal, gente, né, que está às vésperas dessa sessão de amanhã, né, que pode decidir sobre a abertura de uma apuração contra o ministro Alexandre de Moraes, né, pelo vínculo dele com o Vorcaro, Os ministros do Supremo, eles estão discutindo nos bastidores, tá? Se os colegas, né, o Alexandre de Moraes e o André Mendonça, devem participar da sessão que vai decidir sobre a regularidade desse relatório. Até agora, o Supremo só confirmou que a sessão vai ser transmitida na TV Justiça, como trouxemos aqui, e que o caso, e que o acesso ao plenário será restrito, porém, sessão pública, tá? Eu concordo, o Alexandre de Moraes não deve participar, gente. Não faz nenhum sentido ele participar e votar. É óbvio que ele tem que se declarar impedido, né? O Dias Toffoli também parece que vai se declarar impedido, né? Tem até uma contagem lá que parece que vai ser 4-3, viu? Contra Moraes, tá? Mas diz que o Dias Toffoli vai declarar impedido. E o Moraes também tem que se declarar impedido. Agora, o André Mendonça, não, gente, eles estão querendo colocar isso aí. Para deixar o André Mendonça, olha, ele tem muito o que se explicar, ele estava sendo seletivo. Olha, o André Mendonça não divulgou que o Flávio Bolsonaro tinha sido indiciado lá, indiciado não, né? Tá sendo investigado no Supremo, que era sigiloso, né? Agora caíram os sigilos, soubemos disso. E ele não tinha divulgado isso, tal, então ele tá sendo ali, ele tá ajudando, de certa forma, os bolsonaristas. Gente, ok, você pode falar que tem uma predileção, tal, que tá errado também, mas não se compara com o fato de Alexandre de Moraes ser envolvido até a cabeça com André Vorcara. Totalmente diferente. Eu me incomodo até quando eu vejo na mesma frase, assim, querer punir ou aplicar as mesmas coisas para Alexandre de Moraes e para André Mendonça. Não faz qualquer sentido isso, tá? É importante a gente deixar bem dividido esses dois nomes aí na história. Fala, Rose!
3: Não é assim, os escândalos aparecem no governo do Lula, é zero estratégia, né? Porque o negócio tá ficando, caindo pro lado dele. Se a estratégia é trazer a moralidade, tá todo mundo achando que o imoral é ele, porque tá colando nele o negócio. Felipe, você viu falar que esse celular do Vorcara que foi analisado aí pela PF é um dos celulares.
0: Tem sete.
3: Eles são oito.
0: Oito, olha lá.
3: Se um já tem isso, imagina que não terá nos outros sete. Porque o Vorcaro, ele sabia que uma coisa ia acontecer. Ele tá no meio dos bandidos, ele sabia que não pode confiar em bandido. Por que que ele tava salvando os prints das conversas que ele tinha com o Alexandre de Moraes se as mensagens se auto, né, apagava? Porque ele tava querendo ter prova, ele tava querendo muita coisa ali, talvez, eu não vou inocentar o Alexandre, mas muita coisa que ele colocou, ele ficasse pensado para confundir todo mundo mesmo que tá agora vendo esse circo aí. Essa sua análise aí do garotinho tá certinho, porque um dos motivos mesmo do Alexandre tá querendo abrir isso aí é para os outros juízes mesmo verem se tem coisa sobre ele.
0: Se tem alguma foto deles, né? Ai, meu Deus do céu. A Andréa falou que eu tô falando André Vorcaro. Meu Deus do céu. É que é Daniel Vorcaro, André Mendonça, Alexandre de Moraes. E eu faço uma confusão, né? Desculpa, a gente fala, Fernanda.
4: Tiririca, pior do que tá não. Fica! Tô brincando, volta não.
0: Fala, Johnny.
5: Fala, Vossa Excelência Trajano. Ô, Trajano, fica sabendo que a turma do dia tá pegando. Tem documento também, você sabe, né? O destino de quem, quando espera, sabe o que é, né? É voltar do seu país de origem. Toma cuidado aí, Trajano. Se voltar no Brasil, hein? Hã? Seus investimentos daqui, se voltar pro Brasil? Você tá doido? Lula, seu presidente, hein, Trajano? Lula, seu presidente?
0: É que o Trajano, ele tem uma ideia, né? Uma ideia mais radical, né? Sobre a esquerda e tal, né? Que é o que muita gente prega há muito tempo, né? E nada aconteceu, mas agora vai. Parece que agora vai, né? Agora vai ter o estado de sítio, né? Segundo o Trajano, né? Mas é uma ala mesmo, né? Mais radical à direita, que coloca mesmo, né, esses sentimentos de medo, né, na população. Isso é antigo, viu, gente? Isso é desde a época, desde a primeira eleição do Lula, 1989, tá? Desde lá o pessoal já fala sobre isso. Lula entrar, meu Deus do céu, vai virar como Venezuela. Olha só. Felipe, boa tarde, é o Marcelo, tá? Todo mundo na rádio fala que é um absurdo, como é que é? Fazendo festinhas com várias mulheres, isso e aquilo, mas você pergunta, e eles fora? Ixi, do ar é todo mundo, responde, Claro que eu ia, Felipe. Até se eu pudesse, ia nessas festinhas. Quem não iria? Agora, Trajano, em que selva você saiu do Brasil? Carne tá cara em todo mundo. O Brasil tá tão ruim que o meu sobrinho de 21 anos ganha 8 mil por mês e não quer vir pra cá. Eu ofereci a ele 1.200 por semana, de segunda a sexta, e não quer vir. Tá vendo? Depende da realidade, né, de cada um, né? Mas tem muitas coisas boas no Brasil que eu sempre falo aqui. Fala, Rose.
3: Oi. Na única vez que teve resgate da poupança que prendeu o dinheiro do povo foi no governo do Collor.
0: Exato.
3: Não acho que ele era de esquerda, não.
0: Pois é, gente, exatamente, que teve aquela coisa horrorosa, né, de retenção de dinheiro, que o pessoal entra nessa pira, né? Gente, isso não vai acontecer mais, isso não vai acontecer no Brasil, nenhuma chance de ter golpe no Brasil. A tentativa de golpe que foi frustrada, né, não teve, poderia acontecer, mas foi frustrada porque as instituições ainda funcionam, né, os militares não são idiotas mais, né? Então, assim, muita coisa mudou, né? Enfim, mas tem gente que acredita, e eu só acho que sofre por bobeira, né? Boa tarde, Felipe. O Trajano e o Cleiton têm a mesma ideia de direita. Não pode reclamar do cabeça de laranja, tá vendo? William Maciel falou isso, viu? Daqui a pouco o Trajano pode mandar aqui seu direito de resposta. Dione Pimentel... Dione é fã do Trajano, olha lá. Ranço instalado. Sem confusão, tá, gente? Eu só leio aqui as mensagens que chegam e aí às vezes passa, tá bom?
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0: 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Ó, daqui a pouquinho a gente vai falar sobre a pesquisa eleitoral, tá? Da Globo, hein? A Globo que encomendou, hein? Pesquisa Quest, encomendada pela Globo, que mostra Flávio Bolsonaro numericamente à frente de Lula, viu, gente? É Globo Trajano, Globo lixo! Olha só, mande pra cá sua mensagem, 774-707-7835, na volta do comercial, rapidinho, tá? São 3 minutos, é nosso break da programação, nossos parceiros aqui vão falar, e daqui a pouquinho eu volto trazendo mais repercussão da política brasileira. Vamos falar também de Estados Unidos, tá bom? Daqui a pouquinho temos notícias também. É rapidinho, tá? Tirinho de espingarda.
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já voltamos aqui na Insuperável, 5 horas e 4 minutos, horário da costa leste dos Estados Unidos, 6 e 5 pelo horário de Brasília. Quem está aí, hein, acompanhando a nossa programação? Você não foi embora não, né? Pelo amor de Deus, hein? Estamos aqui mais meia hora até as 5 e meia, fica aqui conosco, tá bom? Mande pra cá sua mensagem, a parte 2 do nosso programa, tá? 774-707-7835.

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0: e já já vamos falar de Brasília, hein, gente? Tem mais movimentações em Brasília. Vamos falar de eleições, né? Temos uma nova pesquisa, pesquisa Quest, né? Importante, resultados aí um pouco diferentes, né? Que anima a direita, que deixa a esquerda bastante preocupada também, né? A gente vai trazer daqui a pouquinho, tá bom, minha gente? Vamos falar também de uma reunião que vai acontecer entre o Brasil e Estados Unidos, hein? Vai ter reunião presencial, hein, gente? Pra falar do tarifaço, tá? Enfim, a gente vai falar sobre tudo isso. Vamos falar sobre os últimos detalhes do que vai acontecer em Brasília amanhã também, né? Importantíssima a sessão de amanhã do Supremo Tribunal Federal, que pode mudar. Gente, já é histórica, né? Já é histórica. Na verdade, a situação do Supremo já é histórica, já é inédita. Agora, a sessão de amanhã pode marcar, de fato, a história do país. Então, é muito importante. A gente está diante de um acontecimento histórico. Amanhã a gente espera ter boas notícias. Quando eu falo boas notícias, gente, é pela democracia, tá? E a democracia pede punição. Seja quem for. Inclusive ao ministro de uma Suprema Corte.
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0: Bom, daqui a pouquinho eu vou pro WhatsApp, que já temos mensagens de Trajano e de Ony Pimentel. Daqui a pouquinho, tá? Já, já. Eu sei que vocês querem ouvir, eu também. E você pode mandar também sua mensagem pra cá, tá bom? 774-707-7835. Você tá preocupado com o futuro? Trajano tá, né? Muita gente tá, né? E é normal, né? Se preocupar com o futuro, né, gente? 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

0: Muito bem, 5:11. Daqui a pouquinho eu vou pro WhatsApp, mas antes eu vou trazer notícias dos Estados Unidos, gente, e que envolvem Brasil também, porque o ministro do Desenvolvimento, Indústria, Comércio e Serviços, Márcio Elias Rosa, e o representante comercial dos Estados Unidos, Jameson Greer, vão se reunir presencialmente entre os dias 30 de setembro e 1º de outubro, às margens da reunião preparatória do G20 nos Estados Unidos. A informação foi confirmada pelo ministro Márcio Elias Rosa. Também vai participar do encontro o ministro Mauro Vieira. Essa será a primeira reunião presencial entre os dois países desde a retomada das negociações sobre o tarifaço. Ele foi questionado se já haveria algum acordo na negociação e o ministro disse que ainda não. E disse que desde a última conversa virtual as equipes estão trocando documentos e encaminhando essa próxima reunião que deve acontecer, portanto, nos Estados Unidos. O ministro explicou que a reunião preparatória do G20 nesse período será de ministros de indústria e de comércio e que a agenda dos dois países será bastante intensa, com reuniões bilaterais com quase todos os participantes do G20, mas que a reunião que todos querem realizar de negociação é justamente a reunião com os Estados Unidos. E uma coalizão de estados e governos locais processou o governo Trump nessa segunda-feira pelo que chamou de uma nova política catastrófica que dificulta a obtenção do Green Card por imigrantes que dependem de programas e benefícios sociais. A contestação, apresentada em duas ações distintas, busca impedir que a política do governo federal entre em vigor nesta sexta-feira. A ação, movida por 22 estados e pelo Distrito Federal de Colômbia, argumenta que a medida prejudicaria imigrantes porque os obrigaria a abrir mão de programas de assistência destinados a suprir necessidades básicas para não correrem o risco de ter o Green Card negado no futuro. Os estados também afirmam que a política prejudicaria a máquina pública ao sobrecarregar os prontos-socorros e reduzir a adesão ao programa de assistência alimentar, o que retiraria recursos de empresas locais que dependem de benefícios federais relativos ao programa. Autoridades do governo republicano afirmam que a política, conhecida como a regra do encargo público, é necessária para proteger os recursos da Casa Branca e restabelecer o princípio básico de que os imigrantes devem ser capazes de se sustentarem. A iniciativa retoma uma política semelhante que o governo tentou impor durante o primeiro mandato do presidente Trump, antes de enfrentar contestações judiciais e ser posteriormente revertida pelo governo de Joe Biden. E essa política faz parte de um esforço mais amplo de Washington para endurecer o combate tanto à imigração legal quanto à ilegal, né? Antes das eleições de meio de mandato, o Departamento de Segurança Interna manteve a sua campanha de deportações de forma discreta, inclusive pressionando estrangeiros a deixar o país por meio de restrição do seu acesso a empregos e programas federais. Muitos que não têm Green Card já não podem participar de programas de benefícios sociais. No entanto, defensores dos imigrantes temem que a regra desestimule estrangeiros a recorrer aos programas, mesmo quando tenham filhos americanos legalmente aptos a receber assistência alimentar, auxílio moradia e outros benefícios. Olha, gente, eu queria fazer um parênteses aqui sobre esse tema, porque tem muita gente, inclusive, infelizmente, muitos imigrantes que acreditam que ninguém deve ter benefício mesmo nos Estados Unidos, porque eles que foram para lá, né, saíram do seu país, foram para os Estados Unidos, e eles não devem ter benefício do governo mesmo. O governo fala, não, eles têm que se sustentar, e muitos imigrantes repetem isso. Em partes, eu também concordo, óbvio, ele não pode ser um fardo para o governo, mas, gente, o imigrante também ajuda a máquina, o imigrante também ajuda a economia americana, o imigrante é uma força motriz da economia americana, gente, e de muitos setores onde não há mão de obra. Então, a contrapartida com ajuda governamental, seja em programas de alimentação, como o cartãozinho lá, o WIC, ou outros programas de saúde também, é mais que justa, porque os imigrantes, eles não são peso, eles estão contribuindo, né? É uma forma de agradecer em muitos locais a presença dos imigrantes. Que não fossem os imigrantes, gente, o cafezinho da manhã do americano não seria servido, não, minha gente. É muito importante a gente, principalmente como imigrante, Não, gente, por mais que você goste de Donald Trump, não replique ideias como essa que desmoralizam o imigrante, como se o imigrante fosse um estorvo na economia, no país, e não é verdade. O imigrante é uma força da economia e ter benefícios sociais não é nenhum crime. Nenhum crime. E mais, né? Às vezes o imigrante não tem, não recebe, mas depois que ele tem filhos, os filhos são americanos. A proteção é ali do filho, né? E os imigrantes têm medo agora porque eles podem perder acesso e dificultar o green card se eles tiverem ali. Como é que fala, meu Deus do céu? Que tivesse aplicado, né? Tivesse inscritos em programas sociais do governo. É uma lástima, é lamentável que o governo Trump, ele continue a oprimir o imigrante. Dessa vez não é com ICE, né? É com política que fala, olha, vocês não prestam. Vocês estão gastando dinheiro do americano. Vocês estão usando nosso dinheiro, né? Então vocês não querem estar aqui? Então não usem um centavo do governo. Isso é um grande absurdo. É uma visão totalmente deturpada do imigrante na América.
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1: Eleições do Brasil, muita coisa boa vai acontecer aqui na Insuperável, em breve novidades. Ó, acompanha lá a rede social da Insuperável, Rádio Insuperável USA. Em breve coisas, eu vou aparecer mais lá, tá bom? Viu, Elaine Soares? Já chegou por aqui, ó. Aparecerei mais lá nas redes sociais da Insuperável e conto com a ajuda de vocês aí, tá bom? Pra compartilhar conteúdo, informação, tá bom? Muita coisa boa, viu? Olha só, gente, vamos falar da nova pesquisa Quest sobre a eleição presidencial contratada pela TV Globo e pelo jornal O Globo. Registra pela primeira vez durante a campanha uma vantagem numérica de Flávio Bolsonaro contra o presidente Luiz Inácio Lula da Silva no segundo turno. O senador vai a 42% das intenções contra 40% de Lula. Com uma margem de erro de 2 pontos percentuais, para mais ou para menos, o resultado da projeção ainda configura empate técnico. Trata-se, no entanto, de uma oscilação favorável de Flávio, dado que ambos aí marcavam 41% no levantamento anterior na semana passada. É curioso, porque quando a gente vê aqui as pesquisas, né? A maior distância aconteceu em julho deste ano, tá? Lula tinha 45% das intenções de voto, Flávio 37%. A partir de julho, Lula foi caindo um ponto por mês, né? Avaliado, né? Por quinzena. Né? Agora em setembro foram 3, né? Ó, 45, 4, 3, 2, 1, agora 40. E Flávio, 37, 39, 40, 42, 41 e agora 42 novamente. Então você vê que tá oscilando para cima o Flávio e Lula numa tendência de queda. Isso que preocupa a campanha de Lula, né? Essa sondagem, que foi a campo entre quinta-feira e ontem, se deu durante a crise no Supremo Tribunal Federal, né? Embora ele próprio, com o Moraes, inclusive, né? Também no centro aí da confusão. Embora o próprio Flávio, né, seja investigado no caso Márcia, ele se concentrou aí na suspeita sobre o ministro Alexandre de Moraes para associá-lo a Lula. O tribunal também começará a decidir amanhã se autoriza ou não a abertura de investigação contra Moraes. No segundo turno, gente, uma situação interessante. As quatro últimas, 14 de agosto, 2 de setembro, 7 de setembro e 14 de setembro, as quatro últimas pesquisas, o empate técnico se manteve, né? O Lula tinha 43, Flávio 40, né? Empate técnico. Depois 42 de Lula, 41 de Flávio. Depois 41 ambos. Agora 42 de Flávio e 40 de Lula, né? O empate técnico persiste, né? Você vê que é muito acirrado. Vamos agora ver na simulação de outros candidatos, tá? A Quest também traz aqui por estado, mas aí não é muito relevante. Eu gosto só de ver como é que fala? O estado de Minas Gerais, né? Que Minas onde ganha em Minas, ganha no Brasil, né? Pois é. Mas no Sudeste, Flávio dispara, né? 47%, 31% de Lula. Vamos trazer os outros cenários aqui. Quando a disputa é Lula e Augusto Cury, né? Lula tem 38%, Augusto Cury 36%. Em segundo turno, tá, gente? Muito pouco, né? Tem muita abstenção, não vai votar em ninguém, né? Diante de Ronaldo Caiado, Lula tem 41%, Caiado 39%, também empate técnico. Renan Santos, Lula tem 41% e Renan Santos 38%, também empate técnico. Tudo empate técnico, né? O que tem menos é Romeu Zema, gente. Ele não consegue empatar com Lula, ele tem 33% e Lula tem 45% das intenções de voto. Aí teve uma coisa também sobre migração de votos, né? Essa nova rodada de pesquisa Quest, ela mostra que o Flávio é o principal destino dos eleitores de Augusto Cury, Renan Santos e Caiado no eventual segundo turno contra Lula, né? Isso também é um ponto que meio, né, dá pra compreender, né? Nenhuma surpresa, né? Nenhuma surpresa. Bom, vamos trazer aqui os nossos ouvintes, né? Pra gente ir trazendo aqui a opinião dos ouvintes. Primeiro eu quero ouvir a Dione Pimentel, depois o Trajano. Fala, Dione.
2: Boa tarde, Felipe. Tá joia? Então, eu já tô querendo que qualquer um ganhe, menos o Lula. E aí, quem sabe, né, vai endireitar, segundo os da direita, e vai ser um Brasil melhor? Tomara que seja mesmo. Igual ao do Bolsonaro, quando ele foi em 2018.
1: Pois é.
2: Vai ser muito bom. Vão soltar o Bolsonaro. Vai ser maravilhoso. Eu vivo aqui mesmo, então. Apertei a tecla F pra não falar outra coisa. Um beijo, fica com Deus. Tô aqui só escutando.
1: Tá triste, Adione. Elaine Soares, boa tarde, Felipe. Tô por aqui. Lembrando que amanhã a gasolina vai estar mais cara que hoje. Gente, eu tava vendo o negócio da gasolina, ainda brincadeira não, hein? A gasolina nos Estados Unidos? Que isso? Não para de subir, gente. Culpa do Lula. Fala, Trajano.
3: Felipe, boa tarde. Eu vou só responder porque você me pediu pra responder.
1: Tá bom.
3: O Lula não fez uma outra coisa a não ser roubar. Desde quando ele começou, desde na época do sindicato, o que ele só fazia era roubar, dar golpe, mandar matar, matou os próprios companheiros, vem destruindo o país. Todas as eleições que ele ganhou, foi tudo no esquema, roubou o tempo todo. E aí tem gente que quer explicar um cara desse. Eu vou fazer o quê, Felipe? Eu vou perder meu tempo de discutir com uma pessoa dessa? Se a pessoa não tem nem dois neurônios, porque se você entender o que que esse homem fez a vida inteira na política, ou por exemplo agora, o que que ele está fazendo? Nada, o cara só criando confusão e ainda que bom que eu gosto dele, porque ele fala umas coisas, é verdade, pobre tem que trabalhar, pobre não nasceu para estudar, isso é coisa de rico, entende? E aí o pobre ainda quer defender um homem desse, eu te pergunto, tem como fazer alguma coisa, Felipe? Não tem. Então, eu nem perco meu tempo respondendo esse lixo de gente aí que fica aí tentando explicar um ladrão. Então, é aquele negócio, né? Se você defende um cara que ladrão, você tem pelo menos problema de má índole. Um abraço. Outra coisa que eu gosto do Lula, Felipe, é que ele humilha, ele vira pro sujeito e fala na cara dele. O pobre, quanto mais miserável, ele acredita em coisas fáceis. Tem que mentir, tem que mentir. E aí parece que o pobre fica olhando pra ele assim, com aquela cara de paisagem, com olhos regalados. Ele de que tá falando? Ele deve estar falando dos bolsonaristas. Cara, puta que pariu. Deus me livre.
1: Ai, Trajano, aí você me quebra, Trajano. Olha lá, o pessoal, o Marcelo tá bravo com você, viu, Trajano? É. Não posso nem falar aqui o que ele escreveu. Estamos lascados aqui e no Brasil. Não tem pra onde correr. Tempos difíceis, disse a Elaine Soares. Não tem nem risada nessas horas, né, Elaine? Só lembrando, apenas 50 dias para o 3 de novembro e 859 dias para o dia 20 de janeiro de 2029, o dia da libertação, né, Zé Pereira? Ai, meu Deus do céu, nem eu não vejo a hora, Zé Pereira. Fala. Fala, Johnny.
2: Ô, Felipe, tô não, tô trabalhando.
1: Tô não.
2: Tô só cansado. Tô triste, não. Descansei pra caramba no final de semana, graças a Deus. É só cansaço mesmo.
1: Tá bom.
2: Você não vai conseguir também, como é que fala? Colocar nada na cabeça de quem é da direita não vai colocar na cabeça da esquerda.
1: É, não,
2: mas não é por isso, não, eu tô cansado, não, é só trabalhando mesmo.
1: Tá bom, Johnny. Olha só, o que é, Zé Pereira? Ah, tá. Eu já li a mensagem, né? O Zé Pereira faz a nossa contagem, né? Para as eleições. 3 de novembro é eleição de meio de mandato, né? E 20 de janeiro é a posse do novo presidente, né? E sabemos que Trump não vai, graças a Deus. E olha só, em Massachusetts temos um outro grande BO vindo por aí, eleição de governador, né? Verdade, né? Tem a Mara Healey, né? Que tá competindo aí com o governador republicano. Eu tenho a impressão que a Mara Healey, ela é popular, não. Tem riscos? Eu não sei, eu não estou acompanhando, confesso que não estou acompanhando, viu? Ai, Marcelo, não posso, falar isso, viu? Fala, Rose.
4: Não desanime, a democracia não é uma coisa que vem pronta, um pacote que você compra lá no supermercado. Ela é construída dia após dia com os problemas que tem. A gente vai renovando, a gente vai adaptando e a gente não pode desistir dela, porque... apesar dela ser imperfeita, ela é o melhor que nós temos.
1: É isso aí, Rose. Marilene chegou atrasada, mas chegou, né, Marilene? Tá certo. Não teve barraco hoje não, viu, Marilene? Não, hoje todo mundo se comportou muito é bem. Gente, aproveitar que estamos no finalzinho do programa, eu não posso deixar de falar do nosso site, tá? radioinsuperável.com, tá bom? Lá você encontra muitas notícias quentinhas, tá bom? É, notícias do dia, notícias da semana, notícias muito importantes ali, tá bom? Que você vai ter ali as postagens com um texto completo, fotos, tem muitos vídeos também, Leandrinho, nossa, você viu, super jornalista, né, Leandrinho? E também lá no Insuperável USA, tá bom? Nossa página no Instagram. Dê esse moral pra nós, tá bom? Divulgue a nossa página e os conteúdos, tá bom, gente? Sei não, hein? Pode ir lá acompanhar, espero que o republicano não ganhe, porque uma das promessas é tirar as carteiras dos imigrantes. É, aquela coisa louca de republicano, né? William Maciel, fala Cleiton. Ah, será que dá tempo, Cleiton? Fala, Cleiton. Fala, meu filho.
5: Ô, Filipão. Eu fico aqui, né? A gente aqui, tô em casa trabalhando aqui, fazendo uns negócios na minha casa, e aí eu fico escutando assim, a Leleia de um lado e Leleia do outro. Os caras ficam brigando, malhando o Lula, malhando o Bolsonaro, malhando o filho do Bolsonaro. E aquela briguinha, cara. E nego não se preocupa com a vida dele mesmo, esquece tudo, velho. É tudo farinha do mesmo saco, velho. Tudo vai entrar, vai prometer, vai fazer isso, vai fazer aquilo. E não faz nada.
1: Não deu, minha gente. Obrigado pela sua companhia, pela audiência, pelas mensagens que chegaram ao longo do programa. Agora você acompanha 30 minutos da melhor seleção musical do dia, com as insuperáveis do dia. Na sequência, tem Espelho de Imigrante, com Evelyn, Guga e Zenzê, diretamente da Flórida, tá bom? Continue com a nossa programação. Amanhã, às 4 da tarde, espero por você para mais uma edição ao vivo aqui do Tarde Insuperável, repercutindo a sessão extraordinária do Supremo Tribunal Federal, que pode afastar o ministro Alexandre de Moraes e iniciar uma investigação, tá bom? Que a sua semana comece com boas notícias, boas escolhas e muita tranquilidade. Forte abraço, cuide de quem você ama, se cuide, até amanhã.
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0: Eu tava lá, tava escutando. Pois é, um beijo pra essa turma. Aliás, todo mundo chegou atrasado hoje lá, né? Também, né? Depois de tanta cachaça, né, Ronald Faia? Não é isso? Um beijo aí, né? Um beijo pro Johnny, que hoje ficou caladinho, murchinho. De vez em quando dava um pitaco, né, Johnny? Ai, Zé Andrade tomou todas também, foi pra longe de casa. Ô, gente, eu adoro isso, as fofocas, né? A gente chega aqui 6 horas da tarde pra poder fofocar. Então fica preparada aí, que hoje nosso bate-papo sou eu com vocês. Guga vai chegar daqui a pouquinho também. Nós vamos bater esse papo gostoso de segunda-feira, começando a semana. Isso mesmo, começando a semana. Espero que seja uma semana ótima, né? Aqui hoje tá um sol lindo. Pena que eu comecei a trabalhar, gente. Eu agora tô busy, trabalhando. Muito, né? Então, aí cheguei aqui correndo. Então, a pauta hoje... a pauta hoje tá pequenininha, tá? Não tá grande, não. Mas eu vou falar de um assunto que até eu dei risada. Gente, isso me buscou. Eu digo, eu quero saber de vocês, homens, o porquê que vocês adoram guardar uma cueca rasgada. É isso mesmo, falei. Cueca rasgada, gente. Se fosse um povo que não tivesse como comprar uma cueca, mas você tá nos Estados Unidos, você compra cueca baratinho. Aí eu vejo aqui todas as casas de homens que eu trabalho, né? E até aqui em casa mesmo. Hoje joguei já uma de Guga aqui no lixo. Pois é, daqui a pouquinho a gente vai falar sobre isso. 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E segunda-feira começando, mas não esqueçam, tá, gente? 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Tá bom? Aí vamos ali, né? Guga já tá chegando. Aí nós vamos ali, que eu quero saber por que que vocês guardam cueca rasgada, tá, gente? Me conte. Ei, olha, se eu chegar em uma casa e for fazer, tipo, laundry, né, e não encontrar, não tiver uma cueca rasgada, eu mudo meu nome, porque é impossível. Eu queria saber, daqui a pouco o Guga vai falar o porquê que ele guarda a cueca rasgada também, viu? É, sai daí não, a gente tá chegando, tá bom? É o Espelho do Imigrante entrando no ar, vamos lá.
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1: É bom demais!
2: É bom demais. Primeiro eu quero agradecer muito a turma aí, né? Porque final de semana a gente consegue continuar, graças ao grupo, né? A gente continua no bate-papo. E, Guga, você viu o que é que deu lá a festa do Zé Pereira com o Johnny, né? Todo mundo saiu trêbado. Diz que o José Andrade, ele mora perto de lá do Terra Brasilis. Diz que ele foi se perder, foi parar em Marlboro.
3: Eu não sei de nada, não vi nada.
2: Errou o caminho de casa.
3: Não sou testemunha de nada.
2: Levaram o pobre do Zé Andrade pra Marlboro, rapaz. É, assim foi a história. Eu comecei hoje ouvindo o Coração Sertanejo, né? Aí o povo já lá participando, todo mundo chegando lá daquele jeito, sabe? Daquele jeito. Agora eu queria saber se o Paulo Jacaré teve lá, né? A Val Tigre já chegou por aqui dando boa noite, meu povo lindo, e ele chegou aqui. Falo nele, né? O Paulo Jacaré chegou.
3: Cida também tá aqui com a gente.
2: Um beijo, Cida, minha linda. William Maciel tá aqui também. Luísa. Pois é, o José Andrade tá aí. Mas, gente do céu, olha, ele chegou, Guga, todo mundo trêbado. A coisa foi...
3: Não sei de nada. Disse,
2: sim, você não ficou...
3: Quero nem saber, não.
2: Você ficou fazendo o que final de semana, sozinho aqui?
3: Só eu e Deus e Dexter.
2: Porque eu estava trabalhando o final de semana todo, estava lá.
3: Eu sou um cara que eu dou muita sorte, minha mãe era Dulce, meu cachorro é Dexter e eu tenho Deus, tudo com D.
2: DDD.
3: É.
2: Descagem direta à distância, você lembra?
3: Exatamente.
2: Tinha DDD e DDI.
3: Descagem direta à distância, exatamente.
2: É. DDD e DDI. Lembra, era descagem direta interurbano. Não,
3: DDI, descagem direta internacional. Não.
2: Ah, é. DDDI. Era DDDI. Descagem direta. Não, é DDI mesmo, descagem direta internacional. Você ia na telefonista e você pedia uma ligação internacional, né? Aí ficava lá contando.
3: DDD é normal.
2: Aí, você lembra como era o... Eu lembro como era lá no interior, lá na cidadezinha onde a gente tinha fazenda, você tinha que ir pro posto telefônico, né? Como falava, o posto da Telebahia. Na época, aí tinha lá uma telefonista, aí você dava o número pra ela e ela fazia a ligação, aí depois chamava a pessoa quando completava a ligação.
3: E você tinha X minutos.
2: Tinha o tempo, você pagava por minuto.
3: X minutos.
2: Você pagava por minuto.
3: Até 3 minutos era um valor, de 3 em diante,
2: você já
3: começava a pagar outro valor.
2: O povo não lembra disso, acho que tem muita gente que não pegou essa época, onde você tinha que ir, né, no centro telefônico, para poder coisa... E esse povo, né, que perdeu emprego.
3: Em Salvador também, porque não tinha telefone, tinha que ir na Telebahia ali no Jardim Baiano.
2: Pra poder fazer.
3: Pra poder ligar pro Rio, pra São Paulo, tá, pra qualquer outro lugar do país.
2: Pois é. E tinha ainda quando tava em comunicação, né? O povo não sabe quem tava em comunicação, não. Quando estava ocupado, né? Aí ela falou assim, a Telecha falou assim, tem que tentar mais tarde, está ocupada. A linha está ocupada. Pois é, quem chegou por aqui foi a Elaine dando um oi, Elaine Soares. Então vamos lá pra o oi dela.

0: anos, eu lembro. O Val diz que lembra. Pois é, Val. Então você é do nosso tempo. Pois é. E a Elaine tá aqui. Fala, Elaine.
1: Boa tarde, boa tarde. Aí ficava assim. Taran,
0: taran, taran, taran. Isso mesmo.
1: Taran, taran, taran. Que ótimo essa musiquinha. Eita lasqueira. Lembra do cartão aqui, gente?
0: Lembro.
1: Meu Deus, nós sofria com esse cartão, não é?
2: A ficha? Que
1: você
2: cartão?
1: Não,
0: aqui pra ligar pro Brasil.
1: Ah, sim. Chegar no domingo, fim de semana, falar com a família, né? Era o que a gente tinha, né?
0: É, exato.
1: Agora esse povo é tudo Nutella. Toda hora é um WhatsApp. Caga aqui e já conta lá no Brasil.
0: Pois é, já fala por imagem, né, menina? Como o tempo passou rápido. A tecnologia avançou assim. Vup, eu mesmo que estou aqui há 28 anos, né? 28? Eu nem
2: 27.
0: Sei se é 27, 27 ainda, né?
2: Agora, dia 19, você faz 27.
0: 27 anos, pois é. Então, gente, voou demais o tempo, porque era isso mesmo, Elaine. Eu saía no frio pra poder ligar pra Guga, porque eu vim e Guga ficou lá no Brasil.
2: Mentira.
0: Aí eu, não, mentira o quê, rapaz? Eu saía.
2: Ela ligava pros amantes, namorados, eu tô aqui. Ah, não sei o quê.
0: Eu saía, andava.
2: Por último,
0: eu morava
2: ela ligava.
0: Ali. Morava...
2: Por último, ela ligava lá pra casa pra saber como é que tava os filhos. Pra
0: tinha
2: saber
0: um telefone,
2: de mim, não, tava
0: um
2: separado,
0: telefone,
2: pô.
0: Tinha um telefone público ali no centro de Framingham. E tinha um telefone ali naquele posto de gasolina ali da 135. Aí eu andava, porque eu morava ali perto do Bishop, né, em uma transversal daquela ali. Aí eu andava, gente, no inverno, olha só, eu andava aquilo tudo pra poder telefonar, né? Porque a gente, eu fico pensando assim, e hoje em dia basta, tá na palma da mão, tá aqui na palma da mão, você liga pro mundo inteiro, né? Engraçado. Mas o que eu quero saber de hoje... Ô, Guga, sem mentira hoje, tá? Vamos à pauta, o William quer saber.
2: Vai se lascar, rapaz.
0: Pauta de cueca rasgada. Guga, por quê? Qual a necessidade que você tem de guardar cueca rasgada?
2: Não é necessidade.
0: Gente,
2: às vezes é aquela
0: céu.
2: Cueca que é mais confortável.
0: É mais confortável o quê, rapaz?
2: É,
0: olha só, você vai aí, tá num bem bom, bem
2: bom. Enquanto tiver furada, tudo bem. Agora, quando tiver freada, aí é diferente.
0: O que é freada?
2: Ah, o que é freada?
0: Não sei.
2: Ah, não sabe? Pergunta Eduardo Oliveira, que ele tem uma cueca há 7 anos que é freada.
0: É, gente, outro dia até... vou leiloar, né? Vou leiloar as cuecas rasgadas de Guga. Alguém quer comprar? É confortável,
2: não, não quero,
0: isso?
2: Não, é super confortável, não quero.
0: É confortável,
2: não.
0: É por isso.
2: A questão é a seguinte, eu não gosto de jogar minhas roupas fora. Eu dou caminhões de roupa. Aí eu tenho umas... 40, 50 cuecas ali, que eu fico olhando pra elas todo dia assim, digo, vou usar, não vou usar. Aí eu começo a usar tudo, eu compro novas, e aí eu misturo junto com as véias. Eu tô do lado de uma véia, né? Aí.
0: Tá do lado da véia, tô me
2: vergonha,
0: rapaz. Olha só, o Aires, se quiser entrar,
2: não,
0: viu, Aires?
2: Não, hoje é segunda-feira.
0: Hoje
2: ele tá trabalhando muito, ele tá.
0: Né?
2: Tá de ressaca.
0: Vai ver que ele não quer falar também das cuecas rasgadas dele, né?
2: Não, é que ele pinta.
0: Rasgada, eu quero saber os homens aí, se alguém... Ô Marilene chegou aqui, tá? E eu quero saber se o companheiro dela tem cueca rasgada também. Sandra, será que Sandra separou de Dogão por isso?
2: Foi.
0: Será que Dogão tinha cueca
2: foi.
0: Rasgada?
2: Tinha
0: será que era isso?
2: Um furinho lá, Lu.
0: A Sandra falou, cheguei, a Marilene tá aqui se acabando de rir, e o William falou, sumiu viúva. Não, a viúva trabalha também.
2: Agora a gente falando, gente... saindo de cueca, mas falando de telecomunicações, eu trabalhava, eu era gerente de uma loja, e aí chegou um cara todo pomposo, e eu tinha aquele tijolão, né, que eu importei daqui dos Estados Unidos, um amigo nosso que ele vinha pra cá, comprava... Levava, a gente tinha um conhecido na Telebahia, um diretor da Telebahia conhecido nosso, e eles ativavam todos os nossos celulares. Aí eu tô na loja trabalhando, de repente eu vejo o telefone, trim, trim, eu leio, digo, cadê? Aí ele puxou o celular dele. Alô?
0: Alô?
2: A mulher do lado de fora. Aí eu comecei a rir, aí eu peguei o meu tijolão. Deixa eu discar aqui, tal. Aí o cara ficou sem graça. Aí diga, porra, tô vendo a mulher dele do lado de fora ligando pra ele, pelo amor de Deus.
0: Mas
2: você
0: vê
2: a evolução, hein?
0: O Paulo Jacaré chegou aqui também. Fala, Paulo, será que Paulo tem
3: boa cueca rasgada? Boa tarde, galera do Estado Imigrante. Boa tarde, Guga, Evelyn Zezê. Falando isso aí, vocês me fez voltar ao passado, 1990, eu tinha 10 anos de idade. E eu morava numa favela. lá em BH. E nós era de, né?
2: Aí, pô, você tinha 10
3: então,
2: anos em 1990?
3: Poucas pessoas que tinham telefone dentro de casa naquela época ainda, isso, né? Quem tinha dinheiro também era difícil. Então nós tínhamos, um telefone na associação. Aí minha mãe me ligava lá do serviço dela. Aí a pessoa anunciava no microfone, né?
0: No alto-falante da...
3: E chamava. Telefone para Paulo.
0: Da comunidade.
3: Aí falava o número da casa. Aí se você escutasse, né? Você tá dentro da comunidade ali. Se você escutasse, você ia sair correndo pra poder atender o telefone lá na associação.
0: Era assim mesmo.
3: Então era assim que funcionava naquela época nossa, viu?
0: Lá no interior também era assim. A telefonista mandava, tinha um mensageiro que a telefonista mandava e dizia assim, vai na casa da Dona Maria, que telefone pra ela de Salvador, estão ligando de Salvador. Aí pra ela vir correndo, aí desligar, a pessoa desligava e ligava de novo, né? Dava o tempo de Dona Maria vir.
2: Vocês estão falando
0: o
2: negócio
0: Maciel
2: de telefone?
0: Falou, negra, o Guga tem furo no furico.
2: Não, eu não sou
0: feiada, Marilene tá falando que feiada de bicicleta, quando não limpa o direito, aí...
2: Fica pra... Vocês falando, você sabe quando foi que a tecnologia chegou, gente? Você vê que a gente tá falando de dois pontos, em cima e embaixo. No Nextel. Lembra do
0: Nextel do tijolão.
2: Não, Nextel do você falar direto.
0: Ah, do radinho.
2: Do radinho. Aquilo ali começou isso aí, ó. Pois você falava, Evelyn, eu tava morando aqui, Evelyn morando em Massachusetts, a gente falava, não precisava ligar um pro outro, era só...
0: Falar pelo radinho.
2: Pelo radinho.
0: Era. O William falou, lá vem mentira de Guga. Aff.
2: Ah, vai se fuder, rapaz. Porra.
0: Agora ele falou, eu jogo todas fora se tiver furada. Feriadão de bicicleta, lixo. Pois é, cheguei aqui, encontrei uma de Guga e joguei fora.
2: Encontrou no lixo, Evelyn.
0: Ela estava meio no lixo, meio
2: não
0: na
2: cama. Não encontrou no lixo.
0: Aí eu disse, é pra jogar no lixo? É, né? Porque...
2: Tá lá no lixo.
0: Negócio de cueca rasgada.
2: Eu uso e problema seu, que você não gosta, eu gosto. Acabou, fim de papo. refresca, é ventilação.
0: O William falou pra o jacaré, falando do telefone, né?
2: Agora, jacaré, nessa você época, nasceu em 90, jacaré.
0: Ele era dinossauro, agora ele virou jacaré.
2: Não, jacaré me dizer que ele era de 90. Ele é mais novo do que meu caçula. Pelo amor de Deus, com um filho de quase 30 anos. Conta essa história direito aí, rapaz.
0: Como é que... Não,
2: o Gabriel é ou não é seu filho, hein?
0: Em 1990, ele tinha 10 anos. Então ele nasceu em 1980.
2: É verdade.
0: Guga.
2: É verdade.
0: Então, como é que você...
2: Não, eu achei que ele tinha nascido em 90, não é verdade?
0: Pois é.
2: Dessa vez quem...
0: Ele tinha 10 anos, então presta atenção. Ele vai responder aí. Fala, Paulo.
3: Não, Guga. Eu nasci em 80, 90, eu tinha 10 anos de idade.
2: Não, é isso mesmo, tá certo. Errado tô eu.
0: É isso. Não, mas ele assim, não presta atenção nas coisas direito.
2: Errado tô
0: lá
2: eu.
0: Vem o Kildre, vim aqui pra plantar uma sementinha. Guga é mentiroso. O Kildre tá falando.
2: Eu posso ser mentiroso, mas eu não queimo a rodinha.
0: Não, você não atropela viado, Guga.
2: Eu não queimo a rodinha, como o Willy e ele. Nos dois queimam a rodinha.
0: O William atropelou viado também, não?
2: Ah, o William pega viado direto.
0: Ah, tá. Mas Massachusetts é cheio de viado.
2: Quando
0: né?
2: ele saiu do armário, porque o armário aqui estava muito quieto, ele gosta de movimentação.
0: Ah, tá. Fala, Elaine, sua linda.
4: E outro dia, né, eu tava vendo um vídeo, achei bem interessante, que falando, né, que a nossa geração viveu muita coisa, né?
0: Isso.
4: Geração 80, anos 80, 90, né? Viveu muita coisa, até mesmo antes dos anos 80. Mas assim, nós vivemos, quer dizer, a internet chegando, o telefone chegando, tanta coisa, né, assim, que veio, assim, na nossa geração, sabe? Então, assim, aí agora lá vem o IA ainda conosco aqui, graças a Deus, glória a Deus, mas com os nossos filhos vendo isso, né? Então, assim, a gente viveu coisas, agora a Ariela que tava escutando aqui eu falando do cartão de telefone, eu tive que explicar pra ela como é que era pois pra gente poder ligar lá no
0: isso
4: Brasil,
0: isso já era
4: né?
0: avanço,
4: e quando
0: né?
4: chegou, que a gente também teve aquele... A questão de poder ver na web, né, na web camera, lá no computador. Nossa, aquilo foi...
0: Isso.
4: Quando a gente via a família da gente lá assim, né, aquilo ali foi um afago no coração da gente, né? Imagina a gente ficar feliz vendo o rosto das nossas famílias ali, né, tão longe, tão longe. Uhum. Então, assim, é uma geração que nós vivemos muita coisa, né? Se a gente for pensar bem, é uma geração, assim, que viveu muita coisa que eu não creio que
0: rica
4: outras gerações
0: de conhecimento
4: viverá,
0: de...
4: né?
0: Exatamente.
4: Desses últimos, então vamos colocar os últimos 40 anos, por aí, né? Uhum. Últimos, é, acho que uns 40 anos.
0: Isso mesmo.
2: Pois é, imagine você tá falando de 80, 90 e eu sou de 50.
0: Pois é, e eu de 60. Imagine o que é que a gente viveu. A gente viveu o radinho, a tele, o início da televisão.
2: Minha mãe de manhã cedo, ela tinha uma rádio novela que ela ouvia toda manhã.
0: Rádio novela.
2: A gente não tinha televisão.
0: Meu pai era o futebol todo domingo. Olha, eu nunca esqueço, ele na copa lá de casa, com o radinho de pilha... que era de pilha o rádio, tocava as pilhas. Final de semana ele tinha que verificar se a pilha do rádio tava ok, senão ia comprar pilha pro rádio pra não perder o futebol no final de semana, que era transmitido pelo rádio.
2: Entendeu?
0: Pelo rádio de pilha.
2: Bom.
0: Então a gente passou por tudo isso.
2: A minha primeira televisão, nossa primeira televisão...
0: preta e branca com antena.
2: É, nossa primeira televisão, não tá, foi você, na minha primeira televisão, sua tá. É diferente. A minha primeira televisão, porque meu pai teve condição de comprar na época.
0: Telefunken.
2: Foi 1968.
0: Philips ou Telefunken?
2: DQR, DQR, alguma coisa assim. É, eram dois canais.
0: É.
2: Só dois canais.
0: O 4 e o 5.
2: Era dois canais. E pronto, era a TV Tupi e a outra...
0: TV era tu.
2: Não, TV Tupi no e era um outro tal lá. Depois TV Aratu, veio depois veio TV Bahia, Itapuã, tal, claro, mas eram dois canais só. E a gente, você sabe por que o Bombril é mil e uma utilidade, né?
0: Pois é.
2: Porque o Bombril, ele traz carga elétrica. Então você, quando a televisão estava com aquelas formiguinhas,
0: chuviscando,
2: chegava lá, botava o bombril, ajeitava, limpava a imagem toda.
0: Não, e quando quebrava, ia pro técnico, hoje.
2: E era
0: a válvula.
2: Era a válvula. Eu tinha um amigo meu, Gene Baldo, grande amigo, pai de meus irmãos.
0: Né,
2: ele era técnico de TV. Então a gente saía às vezes para ajudar ele. Rapaz, a mala que ele carregava. Não era à toa que o Genebaldo era tortinho, né? Era um negócio de estupidez. Tanta válvula.
0: Válvula, bugiganga.
2: Porra, abria a televisão, aí trocava as válvulas, tal, trocava uma caixa de não sei o quê. Hoje, você pega uma televisão, queimou, puf, joga no lixo.
0: Joga no lixo e compra outra. Ó, o abraço jacareca, isso é o Kilder, viu? Nós vivemos internet de escada, telefone de ficha, telefone
2: internet de escada?
0: É. Era de escada.
2: Ah, é porque eu pensei que era porque tinha que subir pro...
0: Não.
2: De escada.
0: De escada, que era disso.
2: Sim, eu sei.
0: Nós vivemos internet de escada, telefone de ficha, telefone de cartão, invenção do celular, Mertiolate ardendo, Walkman, Doskman, radinho de pilha, televisão a válvula, tênis que chute e etc. Contei alguns que me lembro. As melhores músicas são da nossa época. Isso é verdade.
2: Cavalo, sapato, cavalo de aço, que tinha novela, cavalo de aço. Aí lançaram um sapato, tinha uma plataforma desse tamanho assim.
0: Era de salto, os homens andavam todos de
2: salto. Era um negócio. Por isso que eu tinha um apelido, vou tirar pra onde descolar, porque descolava. Aí eu colava e depois vou tirar pra onde escolar.
0: Mas que moda ridícula. Era cavalo de aço com a
2: calça boca de sino.
0: Gente, se olhava
2: aquela... Cocotazinha, cai embaixo. Quatro dedos abaixo do umbigo.
0: É, ô miséria. Os homens tudo andando assim.
2: Tudo era pra ser gay. Tudo. Tudo. Tudo era pra ser gay.
0: Não, era horrível aquela moda, gente. Agora...
2: Camisa reggae, né? De malha,
0: as mulheres usavam cocota, né? Que era aquela calça
2: baixa. E os homens
0: baixa.
2: Também. Cansei de usar cocota.
0: Aí tinha...
2: Quatro dedos do umbigo.
0: Dois botões, né? Era dois botões só.
2: Quatro dedos do umbigo.
0: Pois é. Era... Gente, você sentava, parecia um
2: negro. Isso aí, evolução. Hoje você vê...
0: Que o Kildre tá falando.
2: Hoje você vê, tem uma moda que tá voltando aí, que você vê as calças do tamanho, quanto eu gosto de calça apertada, né? Aquelas calças parecem uma saia. Ontem eu tava no shopping com a Evelyn, nós fomos passear no shopping, aí eu passei e vi Agostinho Carrara.
0: Foi, o terno com a
2: calça listrada, a camisa estampada e o terno quadriculado. Eu digo, olha o Agostinho Carrara ali.
0: É, ali na vitrine.
2: Isso é moda agora?
0: Família, deixa eu ver o que o povo tá falando aqui. Elaine falou, tem a televisão preta e branca e isso.
2: É Corolado RQ.
0: É Colorama, né? Eu acho
2: Colorado RQ.
0: Colorado.
2: Colorama era o
0: shampoo.
2: Colorama o shampoo, o... Como é que vocês usam no dedo? Batom, não, como é?
0: O esmalte.
2: Esmalte.
0: Também, é.
2: E tinha o colorama também, que era aquela cara de videogame.
0: O William Maciel falou o seguinte, Guga. Guga, sonhei com você. No sonho, você era um rádio estragado. Meti o dedo e você só chiava.
2: Sem problema nenhum. Você virou proctologista agora, não tem problema nenhum.
0: Elaine Soares falou, e quando lançou o toca-fitas? Na minha época, aquele colocava... Ih, gente, 3 CDs ao mesmo tempo foi o máximo. Pois é, mas primeiro foi o toca-fita, depois você...
2: Famoso Roadstar. Só não. quem tinha status. A Roadstar...
0: Ah, o que colocava os 3 CDs.
2: E aí você botava o equalizador no carro, o Roadstar, isso. O equalizador, pra dar um som legal... Meu último Roadstar que eu tive, eu dei a Silvinho pra guardar, irmão dela, sumiu.
0: Sumiu. Gente do céu.
2: É, tempo bom.
0: Que o Dri fala assim,
2: bom.
0: Lembro da minha mãe com calça boca de sino. É, mas é, o Kildri, a calça boca de sino nós usávamos também, as mulheres também. E depois lançou pros homens.
2: Você quer ver uma coisa? Você, na época dos Beatles, do hippie, essas coisas, do hippie, com quem lançou essas modas foi em 1966, os hippies. Agora, você quer ver uma coisa que eu acho muito interessante? Já que a gente tá falando de passado. Eu chegava aqui e dizia assim, eu vou na casa da M&M, me dá o endereço aí, M&M. M&M me dava o endereço, eu chegava lá certinho. Né? Uhum. Hoje, M&M, me dá esse endereço aí, buf, GPS, porque se for na... não chega. Por mais que você conheça, não chega.
0: Eu só dar um intervalo aqui, só para lembrar o seguinte. Hoje é aniversário do nosso neto.
2: Sim.
0: Julian e Zenzê completando hoje 9 anos.
2: Julian, Alexander e Zenzê.
0: Pois é, o dia 9 anos atrás, já que a gente está falando de coisas passadas, vamos falar também do nascimento do nosso neto, quando você se tornou vovô de
2: Mas
0: um
2: não
0: menino.
2: Mas não foi uma época. Não
0: vovô
2: foi uma
0: de
2: época,
0: um menino.
2: Não foi uma época feliz.
0: Eu teve as perdas.
2: Eu não gosto de ir lá no passado, no aniversário dele, porque eu tive uma perda muito grande. Então, me remete a essa perda. Então,
0: mas
2: vamos
0: cantar parabéns pra ele, porque ele hoje tá fazendo 9 anos
2: hoje
0: de idade.
2: Hoje, 9 anos.
0: Pra ele e pra todos os aniversariantes do dia 14 de setembro, parabéns pra você nessa data querida.
2: Muitas felicidades, muitos anos de vida.
0: Julian Alexander tem que cantar
2: muitos brigadeiros na sua vida.
0: Pois é, porque é assim, é a paixão da minha vida, meu amor, minha vida.
2: Ouviu, né, Amanda?
0: Amanda também é, né? Mas Amanda é menina, eu tô falando de menino, né? Nós só temos ele de neto, né? Então vamos lá. Happy birthday, Julian Alexander, for you.

0: Agora eu vou chamar um, que muita gente não vai lembrar.
1: Quem foi?
0: Terno de linho branco, calça tergal e sapato Vulcabras.
2: Não. Olha, ele chegou. Boa tarde, senhor. Como é que vai? Olha, mandou a foto da...
0: Comendo, é?
2: Boa tarde, meus amigos. Passando para dizer que minha mãe teve alta do hospital hoje, depois do susto gigante que tivemos, onde eu passei, que ela estava indo para a glória. Não, pelo amor de Deus, não. Deus é pai. Mas ela
0: dramático
2: foi forte
0: esse
2: demais
0: rapaz.
2: E venceu o maior desafio de vida que ela teve com 80 anos de idade. Terá que manter a dieta pelos problemas renais, evitar comer coisas ácidas e gordurosas e manter
0: só buchada
2: por algumas semanas.
0: Só comer buchada
2: a todos que oraram
0: melhor
2: por ela e a todos que me enviaram mensagem. Dona Selma já está bem e cercada de amor por todos.
0: Seja bem-vinda à casa de novo, Selminha. Que só comer bom, buchada agora. Bom. Como um bocado de buchada que você vai ficar bem.
2: Pois é. E se você quiser entrar, Aires, tá? Nós estamos ao vivo.
0: Falando do seu passado.
2: Pois é, pode entrar, porque eu quero saber de você, tá? Se você tem cueca rasgada também.
0: Nós estamos falando do passado, Aires.
2: Você vê que os homens...
0: Evelyn bocou homens... com cueca.
2: Não, porque... Ó, chega na casa
0: você
2: do meu
0: já,
2: filho...
0: Você já usou calcinha? Não faz isso não, parece até que a gente é negligente, que tava na casa de meu filho, porque não tenho dinheiro pra comprar uma porra de uma cueca.
2: Pois é, você também chega...
0: É, mas eu trago aqui 10 mãos de cueca aqui que eu tenho.
2: Pois é, por que não joga
0: porque fora? Porque fica ali guardando, foi da mudança ainda, tá nas caixas ali, ainda tem umas 400 cuecas ali.
2: Precisa
0: na
2: de mulher pra poder ir chegar...
0: É, como eu não tenho, né?
2: Você
0: então eu pergunto a vocês, lembra do sapato Vulcabras, da calça de tergal, aquela que não amassa? Inclusive tinha uma propaganda do Tarcísio Meira, onde dizia assim, compre uma, leve duas, você não precisa, ela vinha com vinco, você não precisa passar.
2: Você Valdir ela... mandou você se acalmar.
0: Tá? Eu não estou nervoso, entendeu? Vulcabras, calça de tergal, conga. Sandálias havaianas, quando lançaram logo, ninguém queria usar. Só pobre.
2: Hoje em dia,
0: hoje em
2: só
0: dia,
2: rico.
0: Só rico.
2: Eu mesmo aqui, eu fui comprar...
0: Carne de sertão, por exemplo, gente. Só quem comia era pobre. Bacalhau, só pobre comia. Hoje em dia, só tá na mesa de rico.
2: Pois é, gente. O rico começou a gostar das coisas do pobre.
0: O pobre e o pobre pronto. Se lascou.
2: O pobre agora não pode mais comer... Por exemplo, chupa-molho, né, que é a carne de costela, né, é a costela de boi, que lá na Bahia a gente chamava de chupa-molho. Era carne de segunda, os cachorros lá de casa.
0: Terça, quarta, quinta, sexta, sábado, domingo não comiam não, só na segunda.
2: Era carne de segunda linha, Guga, porque tem as carnes de primeira que...
0: Sim, primeiro corte e segundo corte.
2: E o chupa-molho, ele era carne baratinha, hoje em dia você vê aqui... É, custa, tá quase o preço de filé mignon.
0: É, como entendeu? Lá em casa a gente comia muito chão de dentro, ou chão de fora, eu quero mais macio. Eu não, que eu nunca fui chegar da carne, né?
2: Chão de dentro é a macia, chão de fora é a mais dura.
0: É, eu não sei.
2: Chão
0: eu...
2: de fora é aquela que você pode fazer o lombo, assar, cozinhar. E a chão de dentro é aquela que você faz um estopado, a coisa que a carne mais... Faz bife. Bife é feito com chão de dentro.
0: Ah, eu não como carne, então.
2: É, você não sabe de carne, né?
0: Não.
2: Vixe, doutor, o que foi, William? O que foi que aconteceu, que sucedeu-se? Ah, tá. Será que é porque a outra disse que você tá nervoso?
0: Eu não, tô calmíssimo.
2: Pois é. Deixa eu ir lá na pauta, né?
0: Que pauta? Vamos falar do passado, que é melhor. Vamos falar, vamos desbombar assim. Aí, você quer ver uma coisa interessante, Elaine e ouvintes? Quando eu cheguei aqui na América... Há 26 anos atrás, eu saía com o carrinho de Evelyn, que era o carrinho da família do Flintstones, né? Ele não tinha... Ele
2: da
0: não tinha
2: família Flintstones.
0: Ele não tinha fundo, não tinha piso.
2: O assoalho dele.
0: Assoalho, não tinha.

0: dessa lógica.
1: É igual a gente fez semana passada aí a trend dos anos 80, né? Aí você pensa bem aqueles cortes de cabelo, né, menino? Nossa, mas eu tinha um ódio quando a mamãe me cortou meu cabelo. Eu tenho esse cabelo, né? Hoje tem cabelo mais, não. Hoje se perdeu aí pelo caminho. Um cabelão anelado, mamãe vai lá e me faz aquele tupete no meu cabelo. Eu em pleno 15 anos, gente do céu. Não, acho que eu não tinha 15 ainda, não. Eu sei que eu quase morri de vergonha. Tinha, não. Eu tinha uns 13, eu acho. Meu Deus do céu. Falei, mãe, mas aí a gente obedecia, né? Porque hoje claro. Os filhos não obedecem a gente, não. Mas a nossa, ou, né? Aí eu tento caminhar que as minhas andem no negócio. Mas tem dias que elas querem sair da casinha. E aí o negócio fica sério. Mas a gente, na nossa época, você tá doida. Mamãe fazia assim... Mamãe fizesse assim, misericórdia. Cagava até na calça. Eu já pensava assim, o que, que eu fiz de errado? Meu pai, então... Nossa, hoje... Então, tipo assim, os pais falam, né? Então, minha mãe, tô com 13, 14 anos, me enfiou que tupete, meu Deus. Eu com aquele cabelo anelado, que tem vigocinho, chuá. Oh, meu Deus.
2: Mas tinha que obedecer,
3: olha, eu vou dizer um negócio pra você. Pra vocês acharem que eu tô... Vou dizer a Eve, como é que meu pai cortava o cabelo mesmo, meu irmão?
2: Como era, né? Botava o capacete e cortava assim?
3: Puta que pariu, viu, Evelyn?
2: Então como
3: aí, discutindo com o Matheus, o corte de cabelo, tô deixando você falar, botava o capacete pra cortar. Era o Cebolinha, tá aqui, só deixava o pimpão aqui na frente, o resto é tudo raspado.
2: Ah, mas é que é por isso que você ficou com esse pimpão aí?
3: Deve ser.
2: Quem chegou, Zé Pereira, fala, querido.
4: Boa noite, turma do Espelho. Boa noite, Evelyn. Boa noite, Guga. Boa noite, todo mundo.
2: Boa noite, Zé.
4: Quer dizer oi e tchau, né? Porque
2: não,
4: eu cheguei
2: Zé.
4: Na hora de dar tchau.
2: Não, tá, fala,
3: tá bom,
2: Zé.
4: Eu tava ouvindo aqui antes.
2: Pois é, Zé. Mas a gente quer saber, você usa cueca rasgada também, Zé?
3: E outra coisa, tem gente aqui que não sabe o que é bonde, né?
2: Ah, é. Você pegou bonde, não pegou o Guga?
3: Peguei.
2: Aliás,
3: mas
2: tem um
3: muito
2: bondinho
3: pouco.
2: De subir. Aquele não é bonde. Ali é
3: do plano inclinado.
2: Plano inclinado.
3: Ali é o bondinho do plano inclinado. Não é o de rua.
2: Subir. Não é o bondinho
3: não é o
2: de
3: rua.
2: Mas o povo.
3: Os ônibus elétricos. Nego fala que tem carro elétrico. Antigamente tinha os ônibus elétricos. Ficava preso na fiação. Tá, tinha um ferro preso na fiação e ele ia até determinados lugares e voltava. É? Então, essa invenção de carro elétrico não é de agora. Vem de tempos.
2: Isso é coisa antiga. Coisa do seu tempo, né? Porque o mais antigo aqui é você. Pela turma que tá aí participando.
3: Não, Zé Pereira, que ficou mais velho do que eu.
2: Zé Pereira,
3: semana.
2: Como, rapaz? Que Zé Pereira é mais velho que você?
3: Zé Pereira fez 70 anos, Zé. Ele mente a idade dele, ele fez 70 anos. Eu descobri porque eu achei a ID dele. Tem 70 anos.
2: Ai, meu Deus do céu. Pois é, 6h47, nós estamos aqui, direto da Flórida. Olha só, se você quiser participar, lembrando, gente, que pelo WhatsApp da rádio, a gente não tem como estar falando com vocês.
3: Visualizar o que vocês estão falando.
2: Exato, então tem que ser... No 508-395-4227, tá? 508-395-4227.
3: Deixa eu lembrar vocês só. Amanhã nós vamos ter aqui a Nívia, lá da Mega Realty, tá? Batendo papo com a gente.
2: Mandar um abraço aqui para o Paulo Notaro, que tá aqui também na audiência. Obrigada,
3: grande
2: querido.
3: Grande Paulo Notaro.
2: E lembrar também, gente, que a festa da rádio vai ser dia... Vocês já sabem?
3: Dia 21. Só para mim não 21 participar.
2: 21 de novembro. Não, Guga, eu vou arranjar um patrocinador que pague sua passagem para você ir. Você vai no sábado... chegou!
3: Ela tá feliz, tá vendo?
2: Vamos dar um boa noite para ele. Boa noite, querido!
5: Boa noite para todo mundo.
2: Parabéns pela...
3: A pessoa do Ares. A pessoa do Ares.
2: Parabéns pelo retorno de Selminha pra casa. Que felicidade, viu? Que bom ver a foto dela.
5: Parabéns pra dona Selminha, tá? Porque essa foi o teste.
3: Você não viu nada ainda. Isso aí foi bobagem pra ela. Ela tem que comer um bocado de buchada agora. Como um bocado de buchada, que você vai ver como ela vai ficar boa de tudo de novo.

0: Deus.
1: De bode? Pode ser buchada de bode.
0: Me
1: Pode
0: diga uma
1: ser.
0: coisa, eu quero saber se você é aquele homem, porque Silvia tá no Brasil, né? Não tá aí pra olhar suas cuecas rasgadas. Você é aquele homem que guarda cueca rasgada também, Aires Júlio?
2: Jeito, nem doido. Cueca rasgada é lixo.
0: Você rasgou, você joga logo no lixo ou você ainda usa com conforto?
2: Você chega lá, vai abaixar pra pintar um vez de bode, aparece o furico.
1: Não, o Zé disse que tá nos 70, tá vendo? Aí. E o Maciel tá dizendo aqui. E o São Paulo, Aires?
0: E o São Paulo, Aires, ele já sabe.
2: O que ele tá querendo saber? Tá querendo biscoito aí, perguntando, que ele já sabe.
1: O que foi que houve com o São Paulo?
0: O que é que houve? Fala aí pra gente.
2: Perdeu o Palmeiras, por isso que ele tá aí, igual o golfinho, hein?
1: Perdeu o Palmeiras.
2: O campeão vai ser o Flamengo, tá de zoeira aí.
1: Agora, falar nisso, o Wilson Pereira Sampaio ontem me deu umas rateadas que eu vou te falar, hein? Brincadeira. Abate Abel que pintou Palmeiras e São Paulo, não foi? Ah, Rafael Klein, porra. Porra, ele expulsa o Osório e não expulsa o jogador do Palmeiras, bicho, que dá. Porra, pelo amor de Deus. Porra, peraí.
0: Melhor em campo, o William tá falando. Melhor em campo. Quem que é melhor em campo que
1: O
0: ele tá falando?
1: juiz, o juiz. Os dois juízes. O tanto do São Paulo quanto do Palmeiras, quanto do Flamengo e Corinthians.
0: Não, ele mandou a
1: O
0: foto.
1: Marcelo se aposentou? É, o juiz. E só assistir o jogo. É, eu vi uma confusão lá no final do jogo, né? É, mas pô, aposentou logo. É, agora já era.
0: É assim, é.
1: Vai
0: foi dado
1: virar comentarista, vai virar comentarista de uma das emissoras.
0: Rapaz, bastou o Aires entrar que aí o João Paulo se manifesta. Aqui, ó. João Paulo. Não tem jeito, Aires. Não tem jeito. É o açúcar seu. Ele falou aqui: boa noite, Evelyn. Rolar Guguete e Aires Júlio. Mandou rola pra você e pra. Guga.
1: É peidar, aí você.
0: Não, isso aí é zoado. Parou o microfone dele. Ah, ele estacionou. Vamos ver o que é que João Paulo fala aqui. Fala, João Paulo.
3: Deu nada. Ele tá bravo aí porque não foi convidado pra ir no show hoje. Tá com ciúme lá do Najime e do Eduardo.
0: Ah, tá. Quem que não foi no show? Eu não sabia disso,
1: Que
0: não.
1: show? Show de quê?
0: Show de quê? De quem? Aonde? Que show é esse, Aires?
1: O João Paulo,
0: João
1: tá me
0: Paulo
1: ouvindo
0: mandou aqui.
1: agora?
0: Deixa eu botar aqui para ver se você ouve, João Paulo. Presta atenção.
3: Deu nada. Ele tá bravo aí porque não foi convidado para ir no show hoje. Tá com ciúme lá do Najime e do Eduardo.
0: Ah, disse que você tá com ciúme do Najime e do Eduardo. Foi show de rock que
1: Travou,
0: o
1: tá
0: William falou.
1: travado.
0: E travou. Travou o Aire Júlio, mas tá chegando o final, 6h52. O William Maciel mandou aqui,
4: Eu já
0: fala.
4: tava liquidado já, podia expulsar, já tava 2-0, faltava 2, 3 minutos para acabar o jogo, entendeu? Mas não foi tão violento como foi do Piquerez que tirou agora ele não vai jogar, entendeu? Tá dúvida. Aí vai jogar o Arthur, não vai jogar agora contra a LDU.
1: O William,
0: O Aires tá ligando aqui.
1: Iago.
0: Oi, Ares.
1: Peraí, o William.
5: Travou tudo. Travou, não consegui falar com você.
1: O William, o Iago, ele vai ficar de 3 a 6 meses fora com aquela entrada que você disse que não foi nada. Não foi nada em mim e você, que não estava lá dentro de campo.
0: Mas você deu para você ouvir o que o João Paulo falou, Ares?
5: Não, não
1: João
5: consegui.
1: Paulo disse que você estava chateado porque o Eduardo e o Fernando Najime não lhe convidou para ir para algum show aí em Boston.
0: De Boston, ele falou aqui.
3: Tem um show de rock aí hoje aí.
5: Não, não tô chateado nada por isso não. Que se divirtam lá e que Deus abençoe os dois.
3: Ele e o Zé Presto também.
1: Zé Presto tá no Brasil, pô.
0: É, Zé Presto tá no Brasil. Não, que, acho que é Aires e Zé Presto tá com ciúme do Najime aqui, ó.
3: Tem um show de rock aí hoje aí, que o Najime convidou o Eduardo.
5: Eu, na verdade, eu tô achando que quem sabe, conhece bem da história, ele e o Zé Presto sabe que provavelmente é o João Paulo que tá com ciúme do Eduardo tá indo com o Najime, né?
0: É, pode ser, né?
5: Quem sabe, vocês sabem, vocês conhecem bem, né? Como é que é então, acho que é isso aí.
1: A única coisa que eu posso dizer é que tem gente atirando pra tudo quanto é lado.
0: Ó, peraí que João Paulo tá aqui falando de novo. Fala, João Paulo.
3: Ô, Ares Faustão, quando ele estiver tocando, não fala não, Faustão.
0: Diz que chamou você de Faustão, que quando ele estiver falando, não é pra você falar por cima, não. Mas porque a Ares agora tá no telefone, gente. O V-Mix aqui dele lá deu um tchutchu. Aí ele tá falando pro telefone agora.
1: Deu o quê? Um presidente de tchutchu?
0: Deu um tchutchu.
1: É um tchutchu, né?
0: Ó, a Sandra falou, tô boa com você. Não, Ares. Diz que... O que que Sandra brigou com você? O que foi que houve que ela falou aqui que não tá boa com você?
5: Eu que tô correndo a Sandra, minha filha. Você tá doida? A Sandra tá aí de parceria com a Andréia aí. Abrindo uma firma de enterros, cavando buraco em lote. E você tá doido, pô? Tô fora.
0: Clandestino, né? Diz, ó, ela disse que você tá no caderno negro dela. Vixe, Maria!
5: Misericórdia, lá é ele.
0: Misericórdia.
5: Tô não.
0: Ainda bem que eu sou amiga de Sandra, viu? Mas essa empresa dela com Andréa vai estar tá certo.
5: É porque eu mandei um recado pra ela no Panelada hoje, no finalzinho. Ela ficou magoada lá, porque eu falei que essa empresa dela não vai longe, não. Eu já mandei um aviso mesmo, ela, Andréa.
0: Quer dizer que você vai mandar falir.
1: Ari, só uma pergunta. Você já comprou um milho pra fazer pipoca?
0: Milho pra fazer pipoca. Já pra quê?
5: Boa pergunta. Pra quê?
1: pro STF? Pra ficar assistindo de camarote?
0: Amanhã.
1: Que não vai dar em porra
5: nenhuma? Não quero ver não, Guga. Que pipoca, Guga. Isso é pão e circo. Você pra enganar o povo.
1: Não vai dar nada. Não vai dar nada.
0: Sandra tá falando aqui.
5: Comprei a pizza.
0: Deixa eu ver o que a Sandra tá falando aqui. Fala, Sandra, fala.
6: Boa tarde, meu povo. Eu quietinha hoje, só dei bom dia. Toda tarefada aqui.
0: Quietinha, só deu bom dia.
6: Aí o Ares pega e me solta uma pérola lá no final, me coloca no meio da conversa. O que eu fiz com você, moço?
0: Ela quer saber o que você fez com ela.
1: Que ela disse que ela tava quietinha, que só deu bom dia.
0: Oxente, gente.
1: Quase saiu bom dia.
0: Isso, Guga?
1: Dá bom dia. Bom dia, e que ela tava quietinha e que você botou ela no meio da conversa.
5: Mandei pra você, Evelyn, o áudio que eu passei lá no panelado. Você acha que você não vai conseguir passar, não vai?
7: Pode vir, refletor. Eu também sei seu endereço, filho.
0: Eu sei seu endereço.
7: E eu ainda tenho pai e corda, viu, pra resolver essa pendência. Levo junto, indo com você, a dona Sandra, viúva negra, tá? O Guga, esse velho Bartola. Vai junto, capetinha. Só vou salvar.
5: Até o Guga.
1: Até eu entrei na.
7: Vou pensar. Você, velho, vou enterrar lá no seu buraco.
0: Vai enterrar.
7: De cabeça pra baixo.
1: Lá e ele.
7: Se você tentar sair, você vai matar.
1: Lá ele. Sei lá que.
5: O quê, Guga?
1: Sei lá, você botou meu nome no meio, depois você disse que vai botar no buraco?
5: Vou enterrar no buraco seu, Zé, ué.
0: Ai, Sandra mandou aqui.
6: A ele. Ninguém deu bundinha aqui, não. Você tá doido, moço?
0: E o William falou que... Ela falou que ninguém deu bundinha aqui, não. Que ela não deu nada de bundinha.
1: Ó, Sandra, saiu errado. A boca tá seca, Sandra.
0: William Maciel falou, Sandra sumiu esse final de semana. Fiquem ligados. Será que voltaram?
5: Deus,
1: não,
5: voltaram?
1: Não, que o Dogão tava ontem na festa. De Johnny e Pereira.
0: Mas disse que ele Zé recebeu. Pereira. Ah, não, que alguém recebeu o telefonema lá, mas não foi Dogão, não, foi outra pessoa. Mas, gente, chega no final. Você chegou no finalzinho. Participa amanhã. Amanhã a gente vai ter a Nívia.
1: Amanhã
0: a Nívia.
1: Né?
0: Pois é.
1: É tudo
0: então,
1: dia.
0: Quarta-feira.
5: Tô descartado, mano.
0: Quarta-feira, Aires Júlio volta. Quarta-feira de
5: amanhã. Amanhã sou persona não grata.
0: Não, não é isso, não. Amanhã você pode ouvir, participar.
1: Amanhã é a Mega Realty, né?
0: É. Então...
5: O Guga não quer que eu participe, porque da última vez que eu participei com o Dr. Fabiano Crespo, eu perguntei se você tava rodando sem óleo, o Guga ficou bravo.
0: Por falar nisso, ele vai vir na quinta-feira.
1: Ele deu foi risada aqui.
0: A segunda de hoje por quinta-feira. Mas tá bom, gente. Obrigada, viu? 6h59. Aqui, quem foi que mandou? Amanhã tem creme. Creme? Que é isso? O William Maciel mandou aqui. O que é isso, Aires? Sabe o que
5: Faça
0: é?
5: A menor, eu quero nem saber o que é.
0: Pois é. Lá ele. O povo tem uma linguagem assim que a gente não conhece. Creme nível.
5: Pomerense, né?
0: Ah, creme
5: pomerense nível. Pomerense gosta de creme nível.
0: Já botou apelido na menina, gente. Oh, Deus do céu. Aires, obrigada, viu? Um beijo pra você. Um beijo pra
1: Selma. Falar com Selminha, diga que a gente tá...
0: Mandando um beijo
1: todo
0: pra
1: mundo
0: ela.
1: Feliz pelo retorno dela, chegou. Tá?
5: Vou passar o recado pra ela.
1: E que ela come, que ela coma mesmo as buchadas que vai ficar bem toda.
5: Sai fora, Guga, te lascar, Guga.
1: Oxê, você não gosta das buchadas, não?
5: Que buchada de bode, rapaz? Tá doido? Oxê. Buchada de bode no meu estômago embrulha.
1: Oxê, tá doido, rapaz?
0: Oh, deixa eu ir ali ver meu netinho, que tá fazendo 9 anos hoje.
5: Feliz aniversário pra ele, com o Júlia, né?
0: É, tia Terezinha também faz aniversário hoje, uma turma faz aniversário hoje. Um beijo, obrigada, Aires.
5: Tia Terezinha tá fazendo uns 102 anos já.
1: Quase. Mais ou menos por aí.
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0: Louvado seja nosso Senhor Jesus Cristo, para sempre seja louvado. Queridos filhos e filhas, começando esta semana, hoje, segunda-feira, como é que foi seu final de semana? Espero que tenha sido maravilhoso, em família, em paz, em harmonia e, claro, com a Santa Missa. Foi a missa? Domingo com a missa é semana abençoada. Quero saudar a todos. Hoje, dia da exaltação da Santa Cruz. Muito significativo, e nós fizemos, inclusive, uma novena para o dia de hoje. Na tua cruz eu coloco a minha cruz. E hoje, toca a corneta, sacristão, porque hoje nós começamos uma novena cheia de grandes milagres e prodígios, porque nós estamos começando a novena de São Pio de Pietreutina, isso mesmo, hoje, novena de São Pio de Pietreutina. Por isso aproveite agora, dê um recadinho para os seus amigos, suas amigas e diga: olha, hoje vai começar São Pio de Pietreutina, hoje é exaltação da Santa Cruz, um motivo a mais para que a pessoa possa acompanhar o programa. Saúdo a todos a partir da Rádio Evangelizar, de onde tudo começa, as rádios irmãs, cujos nomes cito neste momento.
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0: 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Quero saudar, hoje começa conosco a transmissão rádio comunitária Bela Vista FM, da cidade de Batalha, Piauí, com o programa Experiência de Deus, da Diocese de Parnaíba, Piauí, Dom Edvalter Andrade. Portanto, bem-vinda à rádio comunitária Bela Vista FM, Batalha, Piauí. Mais uma vez, quero lembrar a todos, hoje é dia da exaltação da Santa Cruz e sobre isso vamos falar, rezar. Hoje começa a novena de São Pio de Pietreutina. Então chame seu amigo, chame sua amiga, agora, em nome do Pai, do Filho e do Espírito Santo. Amém. Naquele tempo, disse Jesus a Nicodemos: ninguém subiu ao céu a não ser aquele que desceu do céu, o Filho do Homem. Do mesmo modo, como Moisés levantou a serpente no deserto, assim é necessário que o Filho do Homem seja levantado, para que todos os que nele crerem tenham a vida eterna. Pois Deus amou tanto o mundo que deu o seu Filho único, para que não morra todo que nele crer, mas tenha a vida eterna. De fato, Deus não enviou o seu Filho ao mundo para condenar o mundo, mas para que o mundo seja salvo por ele. Senhor, hoje celebramos a festa da exaltação da Santa Cruz e sabemos, Senhor, que ninguém nos ama como Tu nos ama. Ninguém nos ama tão profundamente até a morte, morte de cruz, como nos amaste. Portanto, Senhor, na Tua cruz redentora, eu coloco a minha cruz. Na Tua cruz redentora, eu clamo a minha salvação. Senhor Deus, hoje eu me rendo à Tua cruz.
1: tenho esperado.
0: Sinal de nossa salvação, de nossa redenção.

0: vivido.
1: Senhor Jesus, levaste ao madeiro os nossos pecados. Na tua cruz,
0: eu sei bem o que
1: redimiste toda a humanidade.
0: Pois permaneço,
1: Jesus,
0: ao teu lado.
1: Na cruz levastes a nossa salvação. Em seus ombros foram abertos feridas por causa dos nossos pecados. Senhor, na cruz bendita, a humanidade foi redimida. E lá tiveste suas mãos transpassadas, seu peito aberto, de onde jorraram água e sangue. Ó Santa Cruz, instrumento de morte e de castigo, mas que pelo sangue redentor se tornou sinal de nossa salvação. Hoje, no dia da exaltação da Santa Cruz, eu coloco as minhas intenções. Nós fizemos 9 dias, mas hoje é o dia da exaltação da Santa Cruz. Qual a sua intenção? Qual o seu pedido? Seja na vida profissional, está desempregado, está endividado, coloque diante do Senhor esta cruz pesada dos problemas financeiros. Coloque na cruz de Jesus, se você está doente, a sua enfermidade. Na tua cruz eu coloco a minha cruz, coloca a tua enfermidade física. Você está fazendo um tratamento, está com câncer, está com problema nos rins. Coloque diante do Senhor, na cruz de Jesus, a depressão. Coloque na cruz de Jesus a angústia na tua alma, a noite escura que você possa estar passando, a noite traiçoeira pelo qual você está atravessando. Ele nos ama e por isso podemos confiar. Olhe para a cruz, confie no Senhor. Ele já deu prova suficiente que nos ama, nos resgata, nos liberta, nos santifica. Senhor, Senhor Jesus, dai-nos a graça de vivermos os frutos da vossa redenção. E hoje, na exaltação da Santa Cruz, atendei-me, Senhor. Eu vou para o intervalo e eu volto já. Chame um amigo, uma amiga, voltamos já.

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0: São João da Cruz nos fala que quem não busca a cruz de Cristo não busca a glória de Cristo. Repito, quem não busca a cruz de Cristo não busca a glória de Cristo. São João da Cruz. Hoje oferecemos nossas orações e o dia de hoje ao Papa Leão XIV, que comemora seu aniversário. Hoje completa 71 anos. Robert Francis Prevost nasceu em Chicago, Estados Unidos, em 1955. Hoje, Papa Leão XIV. Nossas orações e preces pelos 71 anos de idade do Papa Leão XIV. Vida longa e muita saúde. Amém. Raquel, que a paz de Jesus esteja com você.
1: Amém, Padre, com o Senhor também.
0: Deus a abençoe. Você fala de onde, Raquel?
1: Eu falo de Gravatal, Santa Catarina.
0: Minha saudação a Gravatal, Santa Catarina. E como que você me acompanha?
1: Eu acompanho o Senhor pelo YouTube.
0: Tá certo. YouTube Padre Manzotti. Aproveito, antes de você falar, dizer que tivemos há pouco, às 9:30 no YouTube, a quaresma de São Miguel Arcanjo. E se por acaso as pessoas não tiverem feito, podem fazer depois do programa. E hoje, rezando mais uma vez pelos trabalhadores, pedindo a graça e a oportunidade de um trabalho. Este é a intenção de hoje, do 26º dia da quaresma de São Miguel. Raquel, o que você quer falar?
1: Eu tenho testemunhos e pedidos de oração, padre.
0: Comecemos pelos testemunhos, filha.
1: Testemunho foi quando a minha filha se formou em 2015. Ela se formou em odontologia e difícil de arrumar um emprego. Primeiro emprego é bem complicado para um recém-formado.
0: Sim.
1: Fiz a promessa que se ela conseguisse, eu seria mensageira da capelinha do Senhor da Santa Chagas.
0: Amém.
1: Então eu sou mensageira da capelinha.
0: Toca a corneta, sacristão. É uma mensageira da capelinha lá em Gravatal.
1: Com muito orgulho, meu Deus.
0: Que maravilha.
1: Deus. Essa capelinha passa por onde eu sei que tem algumas pessoas com enfermidade, eu levo a capelinha e elas rezam, pedem muita fé. Muito, muito gratificante, padre, isso para mim e tanto para as pessoas que recebem a capelinha.
0: Louvado seja Deus, filha. Que bom o seu testemunho.
1: Isso foi um testemunho do emprego da minha filha, Jéssica. E também em 2020 foi um ano bem tribulado para todos nós, né? Como o senhor sabe, todos sabem, né? 2020, com a pandemia.
0: Sim.
1: O meu começou antes da pandemia. Minha tribulação começou em dia 14 de janeiro, com o falecimento da minha mãe. Minha mãe é mulher de muita fé. Se hoje eu tenho essa fé, agradeço a ela que ela plantou essa semente no meu coração.
0: Sim, meus sentimentos pela perda da mãe.
1: Obrigada, padre. Ela faleceu em 2014 de 2020 e depois, dia 17 do mesmo mês, eu descobri um câncer da tireoide.
0: Puxa.
1: Mas eu, com muita fé e oração, rezando, pedindo a Deus, porque nessa época, quando eu descobri, minha cirurgia foi marcada para junho e era bem no auge da pandemia.
0: Certo.
1: Aí era medo de todos os lados.
0: Com certeza.
1: Com a graça de Deus foi tudo bem, correu tudo bem. Hoje eu sigo ainda, né, com a prevenção de todo ano ter que fazer os exames, mas
0: certo.
1: Graças a Deus estou curada. Eu, pra mim, estou curada.
0: Louvado seja Deus. Então diga, graça recebida.
1: Graça recebida é graça testemunhada. Toco sino, sacristão.
0: Amém. Como é que é o nome da mãezinha que eu vou hoje, eu rezo? Eu rezo pela
1: Damian da Silva.
0: Eu perdi o primeiro nome.
1: Nair Damian da Silva.
0: Damian
1: da Silva.
0: Tá.
1: E eu tenho outro testemunho do meu irmão Evaldo, que aqui nós pegamos o Covid e ele foi o mais grave, né?
0: Certo.
1: Ele esteve à beira da morte mesmo, mas eu fui na frente do Santíssimo, me ajoelhei e pedi: Senhor, se for da sua vontade, curai o meu irmão. E padre, nitidamente eu escutei a voz de Jesus.
0: Acredito.
1: Dizendo para mim: seu irmão está curado.
0: Amém.
1: Eu voltei para casa, minha sobrinha me ligou e disse: tia, não tem mais o que fazer. Eu disse: meu irmão, o teu pai amanhã ele vai vir embora e os médicos não vão saber explicar o porquê que ele se salvou. Padre, foi como o Jesus me falou. No outro dia ele recebeu alta, passou o Natal com a gente, porque isso foi em outubro de 2020. Ele ficou até dezembro internado e eles disseram, não tem explicação do que aconteceu com o Evaldo. É Evaldo o nome dele.
0: Certo.
1: Ele ficou com sequela? Ficou, sim. Ele ficou com síndrome do pânico, porque muito tempo no hospital, né, doutor, né, padre? Com...
0: Claro.
1: Morre, não morre, morre, não morre, vem pra casa, não vem pra casa, aquela... Mas, com a graça de Deus, ele tá se recuperando hoje em dia, ele já tá bem melhor.
0: Amém.
1: Tá trabalhando, tá vivendo a vida, já tá curtindo os netos, tá? É uma bênção, padre.
0: Um milagre de Jesus,
1: com certeza. Um milagre de Jesus das Santas Chagas, assim, nítido.
0: Louvado
1: ninguém
0: seja Jesus.
1: Ninguém duvide do poder de Deus.
0: Verdade.
1: Não pode duvidar. Não pode
0: Verdade.
1: Duvidar mesmo.
0: Mais uma graça recebida.
1: Mais uma graça recebida. E, padre, eu enquanto eu não falar pro senhor, eu tava assim, eu pedindo pro padre Pio, São Padre Pio, faz com que eu consiga falar com o padre Reginaldo, porque... Eu não quero morrer com essa coisa no meu coração. Porque
0: certo.
1: Tem uma senhora, Dona Maria Angelina, ela deixou um dinheiro para mim, porque como a minha capelinha passava lá, ela deixou um dinheiro para doação para a Terra Santa.
0: Certo.
1: E ela não sabia como fazer. E foi bem no início que o senhor lançou para ajudar.
0: Da Terra Prometida.
1: Da Terra Prometida. Então, ela me deu esse dinheiro para mim mandar para o senhor. Eu não sabia como fazer, liguei para aí, as meninas me orientaram a pagar o meu boleto, porque eu sempre recebo o boleto, né, do valor dela.
0: Sim.
1: Mas só que o boleto sai no meu nome, eu disse, eu acho injusto, porque foi ela quem doou, não eu. Daí ela disse, a não ser que você escreve uma carta pro padre explicando.
0: Certo.
1: Eu disse, não, eu vou conseguir falar com o padre pessoalmente,
0: tá
1: e a
0: bom.
1: Dona Mariazinha vai ficar muito feliz.
0: Então vamos,
1: ela doou,
0: deixa eu anotar aqui para colocar lá, Maria Angelina.
1: Maria Angelina.
0: Tá certo,
1: isso.
0: Já escrevi.
1: Ela doou uma quantia bem generosa,
0: uhum.
1: que dá até no livro ouro, padre.
0: Tá pra certo,
1: dizer,
0: então...
1: Porque eu não vou falar pro senhor o valor, assim.
0: Tudo bem, claro, nós estamos no rádio. Mas,
1: isso.
0: filha, anotei aqui e depois vão entrar em contato daqui a pouquinho com a nossa parte financeira para fazer esse registro, Maria Angelina, tá bom?
1: Isso, agradeço, padre.
0: Que Deus a abençoe.
1: Amém. E tem meus pedidos de oração.
0: Pra quem?
1: Eu quero a libertação de vícios dos meus irmãos. Um é alcoólatra e o outro é viciado em jogo.
0: Tá certo. Que Deus abençoe, filha. Que Deus a proteja. Levaremos no altar do Senhor. Quero convidar a todos hoje para a missa ao meio-dia, presencialmente, Curitiba, região metropolitana. Venha celebrar comigo pelas almas do purgatório. E hoje, exaltação da Santa Cruz. E você de todo o Brasil, acompanhe pela TV Evangelizar, Rádio Evangelizar, YouTube Padre Manzotti. Eu vou para o intervalo e volto com a leitura orante. Volte comigo.

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E eu falava com a Raquel de Gravatal, Santa Catarina, e você escutou, ela recebeu tantas graças e fez a promessa que se tornaria uma mensageira da Capelinha de Jesus das Santas Chagas. Faça como ela. Se você recebeu uma graça de Jesus das Santas Chagas, torne-se uma mensageira. 0800 410 6060. Gravatal, Santa Catarina, acompanha pelo YouTube. Dom Adilson Pedro Buzin, da Diocese de Tubarão. E levaremos no altar do Senhor, filha, a libertação dos seus irmãos do alcoolismo e do jogo, algo que tem machucado muitas famílias. Eu quero registrar aqui que participei do Dia Nacional da Juventude da Arquidiocese de Curitiba e foi um momento maravilhoso, milhares de jovens. Parabéns a quem presidiu, Dom José Antônio Peruso, Dom Reginei, Bispo Referencial da Juventude, Dom Adenes, muitos sacerdotes. Minha saudação ao assessor eclesiástico, Padre Cleiton Munhoz. Milhares de jovens estavam lá e foi um momento de muita graça. Vai, jovem, reconstrói a minha igreja. Era o tema do Dia Nacional da Juventude. Como obra evangelizar, estive com muita alegria. Hoje, dia da Santa Cruz, exaltação da Santa Cruz. Hoje começamos São Pio de Pietreutina. A Raquel disse, eu preciso dar esse testemunho. Foi bem no dia, ela pediu a intercessão de São Pio. E hoje começamos a novena. Isso mostra que está chegando contagem regressiva para a festa das Santas Chagas. Semana que vem, gente, semana que vem. Começa na segunda-feira. Segunda, terça, quarta, quinta, sexta, sábado, domingo. Venham em caravanas, organizem lotações. Sempre uma programação intensa, de segunda a domingo. De modo especial, na segunda, abertura, missa ao meio-dia. Terça-feira, quarta-feira, dia de São Pio de Pietreutina. Uma programação com shows internos, externos, quinta, o início do trido, sexta-feira, um show à noite dentro da igreja, sábado, aquela procissão maravilhosa, cheia de significado, de contemplação das chagas dolorosas, a procissão que fazemos em torno, no centro de Curitiba, contemplando a Via Sacra encenada, rezando, pura oração, vinho com velas. E no domingo, Jesus das Santas Chagas, chagas gloriosas. Portanto, contagem regressiva. Quem tiver o privilégio de estar presencialmente, acredite, um ano para pedir, o outro para agradecer. Mas você, se programe a acompanhar pela TV Evangelizar, Rádio Evangelizar, tudo pelo YouTube Padre Manzotti. E agora, nós vamos para a leitura orante. Bíblia aberta, cartilha de

queridos, nós começamos sábado falar sobre o profetismo. Falamos sobre o que é ser profeta, foi em Deuteronômio. E hoje nós começamos o primeiro dos profetas, Samuel. Samuel, livro 1 Samuel, capítulo 1, versículo 9. 1 Samuel, capítulo 1, versículo 9, seguintes. Na manhã seguinte, Eucana e sua família se levantaram cedo e adoraram a Deus o Senhor. Aí voltaram para casa em Ramá. Eucana teve relações com sua esposa Ana. E o Senhor respondeu à oração dela. O Senhor respondeu à oração dela. Qual era a oração? Ela ficou grávida. E no tempo certo, deu à luz um filho. Pôs nele o nome de Samuel e explicou: eu pedi esse filho a Deus, o Senhor. Ana, a mãe de Samuel, Deus escutou o apelo, a oração. Eucana e sua família foram a Siló para oferecer ao Senhor o sacrifício anual e o sacrifício especial que ele havia prometido. Ana, porém, não foi. Ela disse ao marido: assim que o menino for desmamado, eu o levarei ao santuário de Deus, o Senhor, para que ele fique lá toda a sua vida. Eucana respondeu: faça o que achar melhor. Fique em casa até que ele seja desmamado. E o Senhor faça com que de fato se cumpra a promessa que você fez. A mãe de Samuel ofereceu Samuel a vida inteira a serviço do Senhor. Então Ana ficou em casa e amamentava o filho. Depois que ele foi desmamado, ela o levou a Siló. Levou também um touro de 3 anos, 10 quilos de farinha e um odre cheio de vinho. Samuel era muito novo quando sua mãe o levou à casa do Senhor em Siló. Os pais de Samuel ofereceram o touro em sacrifício e levaram o menino para Eli. Ana disse: meu senhor, juro pela sua vida que sou aquela mulher que o Senhor viu aqui de pé orando. Eu pedi esta criança a Deus. O Senhor me deu o que eu pedi. Por isso, agora, estou dedicando este menino ao Senhor. Enquanto ele viver, pertencerá ao Senhor. Então, eles adoraram a Deus ali. O texto de hoje, a passagem de hoje, 1 Samuel, capítulo 1, do versículo 19 a 28. Ana era esposa de Eucana, não tinha filhos. Naquele contexto de esterilidade, era uma situação até de humilhação. Ana estava ferida, mas não abandona a Deus. E esse é um dos primeiros pontos importantes do texto. Na dor, Ana não se afasta de Deus. Ela levou a dor em oração. Ana se levanta e vai rezar. Reflita neste texto que acabamos de proclamar. Existe uma diferença entre sofrer longe de Deus ou sofrer na presença de Deus. A oração que Ana fez não teve um resultado imediato, mas ela coloca Deus como centro da dor, da humilhação de ser estéril. Ela deixa de carregar sozinha o peso, partilha com Deus. Gostaria que você colocasse em oração agora e repetisse comigo: Senhor, eu não quero esconder
de vós aquilo que está doente em mim. Senhor, eu não quero esconder de vós o que está doendo em mim. Recebei minhas lágrimas, receba minha dor, receba esta doença, mesmo que eu não a compreenda. Queridos irmãos, Ana para nós é um exemplo muito grande. Não esconder a dor de Deus. Senhor, eu não escondo o meu sofrimento. Eu o apresento, mesmo que eu não compreenda por que estou passando por isso. Por ora, ficamos aqui. Mas eu volto do intervalo e continuamos a refletir sobre este nascimento de Samuel e sobre as atitudes de Ana, o primeiro dos profetas. Eu volto já. Volte comigo.

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0: Continuando a reflexão do nascimento de Samuel, nosso olhar se volta para a mãe Ana. Ana recebe a luz Samuel, que está, Samuel, relacionado ao próprio texto, um pedido feito ao Senhor. A criança nasce e é fruto desta oração, e por isso é colocado diante de Deus e uma vida a serviço de Deus. Ana, depois que ele deixou de amamentar, leva o menino ao templo, entrega aos cuidados de Eli. Enquanto ele viver, termina assim o texto, pertencerá a Deus. Então, eles adoraram a Deus. Esta foi a leitura orante de hoje, o nascimento do último dos juízes e o primeiro dos profetas, Samuel. Filhos e filhas, quero lembrar a todos, contagem regressiva para a festa das Santas Chagas. Você sabe que todos os dias nós estamos no horário político, necessariamente a 1 hora da tarde entra o horário político. Como semana que vem é a semana das Santas Chagas, a missa começará mais cedo, em virtude de testemunhos, de podermos celebrar com mais tranquilidade, dando espaço a mais reflexivo, mais meditativo. Portanto, a partir de segunda-feira que vem, a missa começa 11h30. De segunda a sexta, 11h30. Torno público para que as rádios irmãs e as TVs irmãs possam se programar para isto. A partir de semana que vem, na semana e só nesta semana que vem, a missa começa 11h30. Querido povo de Deus, escute esse testemunho.
1: Oi, Padre Reginaldo Manzotti, que quem fala é Enia, aqui de Monteiro, na Paraíba, passando para agradecer.
0: Amém.
1: Que acabou de chegar o manto de Jesus, as Santas Chagas. Padre, que cheiro tão bom, uma delícia, o perfume. Muito obrigada, Padre. E uma sua associada com muito orgulho, viu? Muito orgulho, todo mês eu mando o meu pouquinho. Obrigada, obrigada e obrigada. Te escuto pelo aplicativo da Obra Evangelizar, pelo YouTube e pela Parabólica Digital 329. Um grande abraço, fica com Deus, Padre.
0: Louvado seja Deus, ela se refere à flâmula com Jesus das Santas Chagas, que foi enviado num pacote fechado de plástico, porque ele foi acrescido com o perfume de Jesus das Santas Chagas, para também dar essa experiência olfativa. 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Meu grande abraço, Enia de Monteiro, Paraíba. Acompanha pela Parabólica Digital. Lá também tem a rádio Santa Maria FM, Diocese de Campina Grande, Dom Dulcênio Fontes de Matos. Maria Auxiliadora, que a paz de Jesus esteja com você, Maria Auxiliadora.
2: Amém, Padre, a sua bênção, Padre.
0: Deus abençoe, Maria Auxiliadora.
2: O Senhor é meu Pai espiritual.
0: Amém, Jesus, para a glória de nosso Deus. De onde você
2: Amém.
0: Fala?
2: Irecê, Bahia.
0: Meu abraço, Irecê, Bahia. Como que você me acompanha ali?
2: Eu acompanho pela TV Evangelizar, pela Rádio Evangelizar e o YouTube.
0: Louvado seja Deus, Parabólica Digital pega todo o Brasil e Rádio Cidade. Meu abraço. Diga lá, Maria Auxiliadora, lembrando que eu estarei em Salvador dia 21 de novembro. Salvador, 21
2: eu tô sabendo,
0: de novembro.
2: Eu tô sabendo, todo dia eu escuto.
0: Se programa para estar lá comigo.
2: Tá na providência de Deus.
0: Padre. Isso. Diga, minha querida.
2: Eu vou dar um testemunho, eu tenho vários testemunhos, eu vou dar o mais recente e pedir oração.
0: Pois não, então comece com o testemunho.
2: O testemunho é porque um bisneto meu nasceu prematuro. Ele ia nascer depois do dia 20 de agosto, aí quando foi dia 1º, teve que fazer um cesáreo de emergência para ver se salvava um ou outro, ou a mãe ou o filho.
0: Certo.

0: você fez, e aí?
1: Ah, padre, é isso que eu clamo direto de joelho no chão.
0: E aí?
1: Aí, hoje ele tá saudável, vai fazer 2 meses,
0: dia
1: 1º do mês que vem.
0: Certo.
1: Só que é miudinho, mas graças a Deus tá saudável.
0: Amém. Como é que é o nome
1: e
0: dele?
1: É Theo.
0: Theo? E o nome da sua filha?
1: É a mulher do neto, é Tainara.
0: Tainara.
1: E... aí eu falo, na hora que chegou a notícia que ele ia ter alta, aí eu falei, Theo é um milagre de Jesus das Santas Chagas, que eu entreguei a ele e vi o resultado.
0: Amém, filho.
1: Ai, padre, eu não, como é que diz? Eu não me associei para receber a capelinha, mas eu já fiz doação de 2 e tem 3 para doar.
0: Tá certo.
1: A promessa que eu fiz e já vou continuar a pagar, se Deus quiser.
0: Amém, porque tem pessoas que às vezes querem e não podem, então...
1: Isso.
0: Aí que bom que a senhora tem essa generosidade, louvado seja Deus, querida.
1: Ai, sou associada, multiplicadora.
0: Amém, Deus seja louvado. E Maria Auxiliadora, você quer pedir oração para quem?
1: Quero, padre. Desculpa aí que eu tô nervosa.
0: Imagina, por favor.
1: Eu quero que o senhor, na missa de meu dia, celebre a missa para meu marido, Darcílio.
0: Darcílio.
1: Vai fazer, como é que diz? Dia 22 de... no ano 2022.
0: O que aconteceu? Ele faleceu.
1: Que suicidou.
0: Ô, Jesus.
1: E é um trauma, padre, que não acaba.
0: Eu acolho a sua dor, filho. Darcílio do quê?
1: De Oliveira.
0: De Oliveira. A senhora vai ouvir eu dizer o nome dele no Oremos lá. E filha, deixe na misericórdia de Deus.
1: A senhora... deixo, padre. É o que me sustenta. É porque eu tenho uma fé inabalável. Eu agradeço o senhor. Primeiramente Jesus, segundo o senhor.
0: Filha, e você tem mandado rezar missa na intenção dele?
1: Mando, tá sim, bom. Mando direto.
0: E eu também vou rezar hoje na intenção dele. Deus sabe que a pessoa, quando ela está nesse fundo do poço, ele na verdade não age com liberdade, age movido por uma profunda depressão.
1: Ele ir para o psiquiatra, que ele precisava dos dois, psiquiatra e psicólogo.
0: Tá certo.
1: Quando ele aceitou, ele só passou 10 dias tomando medicamento.
0: Filha, que Deus te dê forças, que Deus te dê forças. E eu vou para o intervalo e volto já, volte comigo.

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Parabólica Digital, ela acompanha 329, Rádio Cidade FM, Bispo Dom Antônio, Ederaldo Santana, Diocese de Irecê, povo de Salvador, dia 21 de novembro com vocês. Hoje é aniversário da cidade de Sinop, Mato Grosso, completando 52 anos. Lá nós temos TV Evangelizar, canal 9.1. Minha saudação também à Rádio Sinuelo FM, Itaipulândia, Paraná. Repito que há pouco fizemos a quaresma de São Miguel, 26º dia, e a intenção de hoje, dentro da quaresma de São Miguel, por aqueles que estão pedindo a graça de um trabalho. É um tema muito relevante. E tem aparecido muito esse pedido na quaresma de São Miguel. Se você perdeu, às 11 horas, assim que termina o programa, faça a quaresma de São Miguel. Eu dizia, e faltam 7 dias para a festa das Santas Chagas. Começa na segunda-feira que vem e segue a semana inteira. Lembrando que a missa será às 11h30, de segunda a sexta, em virtude do horário político, para termos mais tempo. Toda a programação, em uma programação intensa, já está disponível no evangelizareprecisso.com.br e também padremanzotti.com.br. Todos os dias, uma programação intensa. Participe, você de Curitiba, região metropolitana, você de fora, venha para a festa de Jesus das Santas Chagas, de modo particular. Lembrando, na quarta-feira, São Pio de Pietrelcina, quinta-feira começa o trido, quinta, sexta, sábado, a procissão luminosa nas ruas de Curitiba, nas Chagas Dolorosas, e domingo as Chagas Gloriosas. Filhos amados, quero lembrar a todos que nós estamos com uma peregrinação para a Itália, celebrar Pentecostes. E a celebração acontecerá em dois lugares, acontecerá em Assis e Roma. 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Filhos amados, povo querido, eu tomo o Jornal do Evangelizador e começamos hoje, na página 7, a novena de São Pio de Pietrelcina. Ó Jesus, fonte de amor e misericórdia, nós vos agradecemos por nos terdes dado São Pio de Pietrelcina como sinal vivo de vossa paixão, morte e ressurreição. A ele destes as vossas próprias chagas, que São Pio carregou com serenidade e força, comunicando ao mundo a vossa compaixão. Por isso, por intercessão deste grande santo, São Pio de Pietrelcina, dai-nos a graça que tanto necessitamos. Qual o seu pedido este ano?
este ano, começando hoje, primeiro dia, peça grande, peça grande. Este santo é poderoso e grande intercessor. Jesus, a exemplo de São Pio, dai-nos a graça de nos unir à vossa paixão, nos abrigar em suas santas chagas e desfrutar de sua gloriosa ressurreição. Jesus, por intercessão de São Pio, concedei-nos as graças de que necessitamos para realizar neste mundo a nossa vocação e a nossa missão. São Pio de Pietrelcina, ajudai-nos a viver como cristãos e buscar o perdão e a cura de nossas feridas. São Pio de Pietrelcina, dai-nos mais amor e Eucaristia. São Pio de Pietrelcina, curai nossas feridas pela confissão. São Pio de Pietrelcina, fortalecei os enfermos. São Pio de Pietrelcina, animai a nossa vida de oração. São Pio de Pietrelcina, rogai por nós. O Senhor esteja convosco. Ele está no meio de nós. Abençoai, Senhor, a água, a roupa dos enfermos, as fotos de família. De modo particular hoje, por intercessão de São Pio de Pietrelcina, e os méritos das Santas Chagas. Em nome do Pai, do Filho e do Espírito Santo. Amém. Faça a quaresma de São Miguel, você que está desempregado. Me despeço com o clipe Templo Vivo. Evangelizar é preciso.

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